0: familiares. E você tem garantido com segurança a troca do seu gás para fazer o almoço de todo dia.
1: Podem participar as famílias com pelo menos 2 pessoas em sua composição, renda per capita de até 0,5 salário mínimo e cadastro único atualizado nos últimos 24 meses. Os vales recargas são liberados no dia 10 de cada mês, observando a quantidade de botijões a que cada família tem direito ao ano. A periodicidade varia conforme a composição familiar. Domicílios com 2 ou 3 membros, por exemplo, recebem um vale a cada 3 meses. Já as famílias com 4 ou mais integrantes têm direito a um vale a cada 2 meses. As consultas das distribuidoras credenciadas, da situação do vale, assim como de outras informações sobre o programa, podem ser feitas pelos canais oficiais da Caixa e do Ministério do Desenvolvimento e Assistência Social, Família e Combate à Fome. O Disque Social, pelo número 121, é uma das indicações. Reportagem Natália Koslick.
2: Você sabe o que fazer diante de um caso de violência contra uma mulher?
3: Quais serviços buscar ou por qual meio fazer uma denúncia?
2: O Agosto Lilás é uma oportunidade para falar sobre esse tema e conscientizar sobre os direitos das mulheres.
3: O tema da campanha deste ano são os 20 anos da Lei Maria da Penha, considerada um dos marcos na proteção dos direitos da mulher no Brasil.
4: Foi para pedir socorro que, há 2 anos, a vítima de violência, que vamos chamar de Maria, entrou pela primeira vez em uma casa da mulher brasileira.
5: Eu cheguei na casa sem esperança nenhuma, sem expectativa nenhuma, sem norte algum. Eu estava só o farrapo humano, né? Tinha violências que eu nem tinha conhecimento que eram violências, né? Mas assim, é página virada.
4: Criada há 11 anos, a Casa da Mulher Brasileira reúne em um só lugar serviços como apoio psicossocial, delegacia e juizado especializados, defensoria pública, serviço de saúde e alojamento de passagem. Atualmente, há 13 dessas em funcionamento no país, abertas 24 horas por dia, todos os dias da semana. A coordenadora geral de fortalecimento da rede de atendimento do Ministério das Mulheres, Maura Souza, explica como funciona o atendimento.
6: Primeiro, a mulher passa pelo serviço de acolhimento, atendimento psicossocial, e se for um caso por um alojamento de passagem, a gente oferta esse serviço no âmbito da Casa da Mulher Brasileira, além da brinquedoteca, para que essa mulher tenha condições de ter o atendimento nos outros serviços.
4: No Agosto Lilás, mês de conscientização pelo enfrentamento à violência contra a mulher, a Casa reforça a garantia dos direitos das mulheres. A subsecretária de Enfrentamento à Violência da Secretaria da Mulher do Distrito Federal, Maíra Castro, destacou que, além do apoio imediato, a Casa da Mulher Brasileira também ajuda as vítimas a alcançarem autonomia profissional e financeira.
7: Elas podem fazer cursos, ter a empregabilidade. Temos mais de 400 mulheres empregadas em diferentes órgãos. Estão sempre visando essa oportunidade e uma porta de saída que elas tenham da violência doméstica.
4: O tema deste Agosto Lilás são os 20 anos da Lei Maria da Penha, considerado um dos marcos na proteção dos direitos da mulher no Brasil. Além da agressão física, a norma abrange outras 4 formas de violência contra a mulher. A violência patrimonial, que se caracteriza pela destruição ou retenção de bens, dinheiro ou outros recursos. A violência moral, que ocorre por meio de calúnia, difamação, injúria ou qualquer conduta que atinja a honra e a reputação da mulher. A violência psicológica, caracterizada por atitudes que causam medo, humilhação, ameaças, isolamento e manipulação. E a violência sexual, que é qualquer ato praticado sem consentimento. Em qualquer dos casos, a mulher deve fazer o registro da ocorrência. Os profissionais são qualificados para esse atendimento, de acordo com Mariana Almeida, delegada adjunta da Delegacia de Atendimento à Mulher 2 do Distrito Federal.
8: Esse policial precisa ter a sensibilidade de acolher essa vítima, de acalmá-la para que assim ela consiga, né, relatar o que está acontecendo. E também ele precisa saber o que de fato vai auxiliar essa vítima para poder encaminhá-la a outros órgãos, a outros serviços públicos, porque a gente precisa de toda essa atuação de rede, como prevê a própria Lei Maria da Penha.
4: Há em todo o país 495 delegacias especializadas de atendimento à mulher. Em 2025, As unidades realizaram mais de 782 mil atendimentos. Além disso, foram registrados 608 mil boletins de ocorrência e mais de 300 mil inquéritos instaurados e medidas protetivas de urgência solicitadas. As vítimas de violência também podem contar com a Central de Atendimento à Mulher, o Ligue 180. A ligação é gratuita e o serviço funciona 24 horas por dia, todos os dias da semana. Os serviços também podem ser acessados pelo WhatsApp 61 99610-0180 ou pelo e-mail central180@mulheres.gov.br. Mas atenção, se o caso for de emergência, ou seja, se a mulher estiver em risco imediato, a recomendação é acionar a Polícia Militar por meio do 190. Reportagem Luana Karen.
2: A Agência Nacional de Proteção de Dados, a ANPD, abriu um processo de fiscalização contra o Discord.
3: A medida busca apurar possíveis descumprimentos das regras de proteção previstas no Estatuto Digital da Criança e do Adolescente.
2: A fiscalização ocorre após episódio que resultou na morte de uma adolescente de 13 anos.
3: A plataforma terá que informar quais medidas adota para evitar situações de risco. Confira com Thaís de Araújo.
9: Muito popular entre os jogadores online, o Discord é uma plataforma que permite a troca de mensagens por texto, voz e vídeo. O serviço também reúne comunidades em que os usuários podem conversar e interagir em tempo real. Para investigar possíveis falhas na proteção de crianças e adolescentes dentro da plataforma, a Agência Nacional de Proteção de Dados, a ANPD, abriu um processo de fiscalização. O objetivo da agência é verificar se a plataforma está cumprindo as regras do Estatuto Digital da Criança e do Adolescente, o ECA Digital, para prevenir situações que possam colocar menores de 18 anos em contato com conteúdos que incentivem ou facilitem a automutilação e o suicídio. Também serão analisados os mecanismos usados pelo Discord para verificar a idade dos usuários e para identificar e retirar conteúdos que violem essas regras, além de comunicação de casos graves às autoridades. A plataforma terá 5 dias úteis para apresentar informações sobre as medidas adotadas para prevenir e combater violações graves contra crianças e adolescentes. Se forem encontradas irregularidades, a ANPD poderá determinar mudanças e aplicar as sanções previstas no ECA Digital. Entre elas, multa de até R$50 milhões por infração. A fiscalização da ANPD é um trabalho conjunto com a Polícia Civil e o CyberLab da Secretaria Nacional de Segurança Pública do Ministério da Justiça e Segurança Pública, que atuam para investigar um grupo criminoso suspeito de incentivo ao suicídio e à automutilação por meio do Discord, resultando na morte de uma adolescente de 13 anos no último dia 22 de julho. Thaís de Araújo para a Voz do Brasil.
2: O fenômeno El Niño já é uma realidade e está afetando o clima no Brasil.
3: Ele provoca chuvas acima da média, ventanias e ciclones no sul e sudeste do país.
2: E estiagem que pode levar à crise hídrica do norte, nordeste e centro-oeste.
3: Mais cedo, nós conversamos com o secretário nacional de Defesa Civil, Volney Wolff, sobre como a população e os municípios podem se preparar para as consequências desses eventos. Acompanhe. Secretário Volney Wolff, seja muito bem-vindo à Voz do Brasil, um prazer ter o senhor com a gente aqui. Vamos começar falando sobre os impactos do El Niño, que já estão sendo sentidos, secretário, especialmente ali no sul do país. O senhor pode fazer para a gente um relato sobre como está a situação por lá, quais têm sido os principais problemas decorrentes de eventos climáticos e quais os municípios mais afetados?
10: Sim. Mariana, bem, começando aí do início, né? Na verdade, os efeitos do El Niño já são sentidos no Brasil inteiro, né? De sul a norte do país. O aquecimento das águas do Atlântico, que já passam de 2 graus, nos permitem inferir que nós já estamos vivendo um El Niño no grau muito forte, né? Isso quer dizer que vamos ter chuvas intensas na região sul do Brasil, possivelmente ainda na região sudeste, mas teremos também estiagem e escassez hídrica muito, muito forte na região amazônica e na região do Nordeste, que a gente já começa a sentir também. Além disso, na região Centro-Oeste, é possível que tenhamos ainda incêndios e também a região Centro-Oeste é uma região que tem escassez hídrica e tem chuvas intensas em alguns períodos, né? E ainda, principalmente ali na São Paulo, Rio, ondas de calor prometem ser bastante fortes ainda no ano de 2026. Bom, a gente viu no último mês, especificamente agora em julho, na região sul, especialmente lá no Rio Grande do Sul, chuvas intensas que duraram mais de uma semana. Aliás, elas perduraram por mais de 10 dias. E isso ocasionou elevação dos níveis dos rios, das principais vales de rios do Rio Grande do Sul, que levam água até a bacia do Guaíba, na grande Porto Alegre, né? Então, isso acabou ocasionando danos e prejuízos à população, né? Em muitos dos municípios, a população teve água em suas casas, né? Isso sempre ocasiona um grande problema à população. E agora, na última semana, né? No último final de semana, estava previsto o ciclone extratropical, né? Que é um ciclone que é formado ali na região leste do Brasil, vindo do sul do país, Uruguai, Argentina, em função daquelas massas de ar frio, que ao chegar no continente, geram chuvas intensas, mas pior que isso, né? Nesse caso, ventanias próximas de 100 km por hora, e o que aconteceu ali na região metropolitana de Porto Alegre é que a velocidade dos ventos passaram de 100, chegaram a 115, 120 quilômetros, tanto na região metropolitana de Porto Alegre, como lá no sul, na região de Pelotas principalmente, né? E isso traz muitos transtornos à população das cidades.
2: Perfeito, secretário. Como o senhor citou, novos fenômenos climáticos, como tornados e ciclones, ainda são esperados, né? Como é que os municípios podem se preparar para esta situação?
10: Então, eu acho assim, é importante que a população, no primeiro momento, busque informações de órgãos oficiais. Então, a primeira coisa é buscar as informações nas defesas civis municipais, nas prefeituras, ou seja, nos órgãos oficiais, nos órgãos do governo do estado e nos órgãos oficiais do governo federal. Como uma segunda medida, é muito importante que as pessoas busquem medidas de autoproteção. Ao ter um alerta de possível chuvas intensas com ventanias, ou seja, que vai haver em potencial a possibilidade de ocorrer um desastre, que essas pessoas busquem medidas de autoproteção. É importante também, Luciano, que as prefeituras busquem, ao longo dos períodos de preparação, botar em prática os seus planos de contingência. Quando possível, e muitas delas têm feito isso, principalmente na região sul do Brasil, fazer simulados com a população. Tirar os planos de contingência da gaveta e transformar isso em simulados, aonde junto com a população, os órgãos de defesa civis, mas mais que isso, dos sistemas municipais, estaduais de defesa civil, fazem um simulado de como é que seria uma situação de potencial desastre em função, por exemplo, de chuvas intensas.
3: O secretário, e os municípios que já foram atingidos, né? Porque a gente viu aí que no Rio Grande do Sul a coisa já começou a escalar. No caso dos municípios que já foram atingidos, como é que eles devem proceder para conseguir a ajuda do governo federal?
10: A Defesa Civil Nacional, ela orienta desde da decretação da situação de emergência, a solicitação de reconhecimento federal e a elaboração de planos. No primeiro momento, ajuda humanitária, quando for o caso, de restabelecimento, quando há alguma avaria pequena na infraestrutura pública, e em último caso, a orientação sobre a construção de planos de reconstrução naqueles casos onde os danos e os prejuízos na infraestrutura pública foram de maior porte.
2: Perfeito. Secretário, a gente está falando do sul do país, como o senhor colocou, né? Questão de alagamentos, chuvas, tornados, e também o senhor colocou no início, existe o outro lado, né? O agravamento da estiagem em grande parte do país, mais notadamente região centro-norte. Quais são os maiores perigos desta situação?
10: Então, nós não podemos nos esquecer que em 2023, de 23 para 24, não é um ninho também muito forte, talvez tenha sido a maior estiagem, uma maior crise hídrica que a gente viveu nos últimos tempos na região amazônica, né? Os grandes rios, parte deles secaram, os transportes via navegação ficaram muito prejudicados e nós tivemos que lançar mão, como é que eu vou dizer, de algumas ações para ajudar os estados do norte. Nós temos equipes em todas as regiões do norte, em todos os estados do norte, mais o centro-oeste, reuniões de capacitação de como a gente deve se preparar para que, em havendo essa situação de crise hídrica, a gente possa trabalhar de maneira muito integrada entre os estados, os municípios e o governo federal, para que as pessoas possam ter o menos possível de impacto nessas situações.
3: Muito bem, nós conversamos com Volney Wolf, secretário nacional de Defesa Civil. Muito obrigada, secretário, pela sua entrevista aqui à Voz do Brasil.
10: Eu que te agradeço, Mariana e Luciano. Muito obrigado pela oportunidade.
2: O Ministério das Relações Exteriores prestou solidariedade à Colômbia depois do terremoto que atingiu o país na manhã desta segunda-feira.
3: O tremor de magnitude 7,4 foi o mais forte registrado no país durante a última década, segundo o Serviço Geológico Colombiano.
2: O Itamaraty acompanha os esforços de busca e de assistência às populações afetadas e manifesta disposição de colaborar com as autoridades colombianas. Até o momento não foram identificados brasileiros entre as vítimas.
3: O governo da Colômbia decretou o estado de emergência. Segundo o balanço oficial, ao menos 111 pessoas morreram e 87 ficaram feridas.
2: O plantão consular permanece à disposição para prestar assistência a cidadãos brasileiros em situação de emergência.
3: O atendimento da Embaixada do Brasil em Bogotá pode ser feito por meio do telefone 57-31-0809-6169. Já o plantão consular em Brasília pode ser feito pelo telefone 61-98-260-0610.
2: Começaram as convocações da lista de espera do Fundo de Financiamento Estudantil, FIES.
3: Os inscritos nessa edição que ainda não foram pré-selecionados devem acompanhar a classificação no site do FIES até o dia 24 de setembro para não perder a vaga.
2: A diretora de Políticas de Acesso à Educação Superior do Ministério da Educação, Marina Castro, explica como garantir a vaga.
11: O candidato que for pré-selecionado por meio da lista de espera terá 3 dias úteis a contar da data da convocação para acessar a página do FIES e complementar as informações da inscrição. Na sequência, será a vez de validar a documentação exigida, primeiro na instituição de ensino e depois no banco. Os prazos de cada etapa devem ser observados rigorosamente para evitar a perda da vaga para financiamento do curso.
3: Nessa edição foram disponibilizadas 75.500 vagas, distribuídas em mais de 1.200 instituições privadas de educação superior.
2: Metade das vagas é destinada para estudantes com renda familiar per capita de até meio salário mínimo, inscritos no CadÚnico.
3: Os pré-selecionados devem acompanhar a classificação no endereço fiesseleçãoaluno.mec.gov.br.
2: E estudantes que participam do processo seletivo do ProUni, o Programa Universidade para Todos, e foram pré-selecionados, devem comprovar as informações de inscrição até sexta-feira, dia 14.
3: A documentação exigida deve ser apresentada diretamente na instituição de ensino superior.
2: Os estudantes que recebem bolsa integral do ProUni podem solicitar a bolsa permanência. Saiba como.
12: Estudantes com bolsa integral do ProUni e matriculados em cursos presenciais de turno integral podem solicitar a bolsa permanência, auxílio mensal de R$ 700, concedido pelo Ministério da Educação. O benefício é destinado ao custeio de despesas educacionais e atende alunos de cursos com duração mínima de 6 semestres e média de pelo menos 6 horas de aula por dia. Para receber a bolsa, o estudante também precisa ter conta corrente individual no Banco do Brasil ou na Caixa Econômica Federal, vinculada ao mesmo CPF cadastrado no sistema do ProUni. O auxílio não pode ser acumulado com outras bolsas públicas de mesma finalidade e pode ser suspenso caso a bolsa principal do ProUni seja interrompida ou o aluno deixe um curso integral. O pedido deve ser feito diretamente na coordenação do ProUni da instituição de ensino superior onde o estudante está matriculado. A faculdade verifica se o curso é elegível, realiza o cadastro no sistema e inclui o aluno na relação mensal de beneficiários, conforme a disponibilidade orçamentária do Ministério da Educação. Claudimário Carvalho, para a Voz do Brasil.
3: É possível trabalhar desde os 14 anos de forma legal, com remuneração e ainda aprender um ofício.
2: É a aprendizagem profissional, uma modalidade de contratação que combina formação teórica e experiência prática no ambiente de trabalho.
13: Criada no ano 2000, a contratação de aprendizes é voltada a adolescentes e jovens entre 14 anos completos e 24 anos incompletos. O contrato de aprendizagem é registrado em carteira de trabalho, com acesso aos direitos trabalhistas e previdenciários. Entre eles, remuneração proporcional às horas trabalhadas, nunca inferior ao salário mínimo hora, o depósito do Fundo de Garantia do Tempo de Serviço, FGTS, o 13º salário, as férias e o vale-transporte. No entanto, o contrato de aprendizagem tem prazo determinado de até 2 anos e a jornada de trabalho possui regras específicas, de 4 a 6 horas diárias para aprendizes que ainda não concluíram o ensino médio e de até 8 horas diárias para aqueles que já concluíram o ensino médio. Para se candidatar a uma vaga de aprendizagem, o jovem deve estar regularmente matriculado e frequentando uma instituição de ensino. A contratação está vinculada à participação em curso de aprendizagem profissional em instituição habilitada, como SESC, SENAC e SENAT, por exemplo. A contratação de aprendizes é obrigatória para estabelecimentos de qualquer natureza que possuam, no mínimo, 7 empregados em funções que demandem formação profissional. Daniele Popov para a Voz do Brasil.
3: O custo dos alimentos da cesta básica registrou queda em 26 capitais brasileiras no mês de julho.
2: Foi o que mostrou a pesquisa realizada todo mês pela Conab, a Companhia Nacional de Abastecimento, e pelo DIEESE, o Departamento Intersindical de Estatísticas e Estudos Socioeconômicos.
3: Segundo a análise, na comparação entre julho e junho, as maiores quedas ocorreram em Natal, Maceió e Belo Horizonte. Apenas São Luís registrou aumento.
2: Os produtos que tiveram as principais reduções nas capitais brasileiras foram a batata, tomate, café e açúcar.
3: Ainda segundo o levantamento da Conab e do DIEESE, houve também diminuição no preço da carne em 14 capitais.
2: E essas foram as notícias do governo federal.
3: Fique agora com as notícias do Poder Judiciário e do Congresso Nacional. Boa noite.
2: Boa noite para você e até amanhã.
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16: Em seminário, o presidente do STF, do CNJ, fala sobre transparência e confiança pública.
17: Ministro Fachin participa da abertura das celebrações do bicentenário dos cursos jurídicos no Brasil.
16: STJ reconhece validade de tarifa de adiantamento a depositante prevista em contrato bancário.
17: Boa noite, eu sou Marcela Luiza.
16: E eu sou Walter Lima.
17: Presidente do STF e do CNJ, ministro Edson Fachin, abre seminário O Judiciário em Debate. Integridade, eficiência e acesso à justiça.
16: O evento é uma iniciativa do jornal Folha de São Paulo em parceria com a OAB do Estado. Carolina Chaves.
18: O ministro Edson Fachin explicou que o judiciário já avançou muito na transparência e no acesso à justiça com a ajuda da tecnologia, mas é preciso mais para preservar a confiança nas instituições e exercício responsável da função.
19: Precisamos enfrentar com seriedade a agenda de moralização dos gastos públicos, de aprofundar as investigações de corrupção que ainda permanece em nosso país, bem como aperfeiçoar os mecanismos de transparência e encontrar soluções públicas, justas e fiscalmente sustentáveis para questões estruturais do Estado brasileiro, inclusive no que diz respeito ao regime remuneratório da magistratura, que é o que faremos com a proposição de uma lei federal de caráter nacional, cuja minuta estará pronta até o final deste ano.
18: Os encontros acontecem nas manhãs de segunda-feira, nos dias 10, 17 e 24 de agosto.
17: O presidente do STF e do CNJ, ministro Edson Fachin, também participou hoje do início das comemorações dos 200 anos dos cursos jurídicos no Brasil na Faculdade de Direito da Universidade de São Paulo.
16: A cerimônia abriu a programação do bicentenário dos cursos jurídicos no Brasil.
17: Na ocasião, Fachin ressaltou o papel da Faculdade de Direito de São Paulo como espaço de defesa das liberdades públicas, dos direitos humanos e da democracia.
16: Os cursos de direito no país foram criados em 11 de agosto de 1827, por decreto de Dom Pedro I.
17: A Polícia Federal deflagrou hoje uma operação para investigar possíveis irregularidades na aplicação de recursos do regime próprio de previdência social do município de Maceió, em Alagoas.
16: A ação foi autorizada pelo ministro André Mendonça, do STF. Marta Ferreira.
20: Entre os alvos está o Maceió Previdência, autarquia responsável pela análise e concessão de benefícios de pensão por morte e aposentadoria. A Polícia Federal busca esclarecer as circunstâncias do credenciamento, da cotação, da análise de risco, da governança e da tomada de decisão que antecederam os investimentos. A investigação tem como objeto duas aplicações realizadas nos anos de 2023 e 2024, que totalizaram 97 milhões de reais. Na decisão do ministro André Mendonça, ele aponta que houve possível direcionamento dos investimentos e exposição desproporcional do patrimônio previdenciário a ativos de risco elevado e liquidez reduzida.
17: É válida a tarifa de adiantamento a depositante prevista em contrato bancário.
16: Esse entendimento é do STJ. Fátima Uchoa.
21: A tarifa de adiantamento a depositante remunera o serviço prestado quando o banco adianta recursos para cobrir pagamentos que ultrapassam o saldo da conta. Em ação civil pública, o Ministério Público de São Paulo questionou a legalidade da tarifa. O juízo de primeiro grau declarou nula a cláusula contratual, proibiu novas cobranças e determinou a devolução em dobro dos valores pagos. E o Tribunal Estadual substituiu a restituição em dobro pela devolução simples. Na quarta turma do STJ, o ministro relator João Otávio de Noronha explicou que a tarifa de adiantamento a depositante não se confunde com os encargos da operação de crédito e a cobrança é permitida quando há previsão contratual clara e segue normas do Conselho Monetário Nacional e do Banco Central, como nesse caso. Assim, o colegiado deu parcial provimento ao recurso especial do banco e julgou improcedente a ação civil pública.
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17: Uma boa noite.
16: E até amanhã.
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23: Eu sou Paula Groba.
24: E eu sou Ricardo Dacaoca.
23: E estes são os destaques de hoje do Jornal do Senado, que começa agora.
24: Senado inicia semana de esforço concentrado.
23: Senadora cobra resultados e transparência no uso de verbas para o povo Yanomami.
24: Projeto proíbe que concursos da segurança pública limitem vagas para mulheres.
23: Boa noite.
24: Boa noite.
23: Mais de 2 bilhões de reais foram destinados desde 2023 à proteção do território Yanomami.
24: Mas como esses recursos estão sendo aplicados? Essa foi uma das questões debatidas pela Subcomissão Permanente dos Povos Indígenas Yanomami durante a audiência nesta segunda-feira. Repórter Rodrigo Rezende.
25: O ministro dos Povos Indígenas, Eloy Terena, destacou que os recursos conseguidos por meio dos créditos extraordinários são distribuídos para diversos ministérios e que, no caso da pasta dos povos indígenas, vários eram os desafios enfrentados na área Yanomami, porção do território brasileiro na região norte do Amazonas e de Roraima, equivalente ao tamanho de Portugal.
26: Quando nós assumimos em 2023, desenhamos ali uma estrutura para fazer frente às demandas que estavam colocadas, né? Garimpo ilegal presente na terra indígena, situação de desnutrição e uma ausência de proteção territorial.
25: A senadora Damaris Alves, do Republicanos do Distrito Federal, afirmou que os recursos ainda precisam precisam ser aumentados, mas sempre com cobrança por resultados.
0: Que em 2022, 56% das crianças estavam em estágio de desnutrição. Agora em 26, depois das ações emergenciais, a gente cai para 46. O valor foi pouco para a gente alcançar as metas de nutrição e combate à fome.
25: Além da compra e distribuição emergencial de cestas básicas, parte dos recursos destinados ao Ministério dos Povos Indígenas foi usada para criar uma estrutura capaz de identificar a origem e o destino do ouro extraído no Brasil, especialmente o retirado do território Yanomami.
23: E em meio às divergências entre governo, oposição e judiciário, está pronto para a votação no plenário do Senado o projeto que cria o Exame Nacional de Proficiência em Medicina.
24: A discussão ganhou um novo capítulo após o Tribunal Regional Federal suspender as sanções aplicadas pelo governo às faculdades que tiveram baixo desempenho no Exame Nacional de Avaliação da Formação Médica, realizado em 2025. Repórter Douglas Castilho.
1: A controvérsia principal é entre o atual ENAMED, exame realizado ao longo do curso de medicina organizado pelo MEC, e a proposta do PROFIMED, avaliação de proficiência a ser realizada pelo Conselho Federal de Medicina após a graduação em análise no Congresso. Em debate no Senado, o senador Rogério Carvalho, do PT de Sergipe, afirmou que o processo de verificação não pode se dar apenas ao fim do curso.
4: Eu defendo que tem o teste de proficiência, mas ele tem que ser a última etapa de um processo mais amplo de avaliação e que tem que gerar consequências para as escolas que garantem o ingresso.
1: Já o relator do projeto de lei do PROFIMED, senador doutor Irã, do PP de Roraima, reforçou que o Conselho Regulamentador da Profissão, o CFM, deve ser o responsável pela certificação.
5: Colocar o PROFIMED, a prova de proficiência, no Ministério da Educação, que tem sido responsável pela proliferação desenfreada de escolas médicas no nosso país, produzindo médicos com baixo conhecimento, colocando a população em alta vulnerabilidade, isso é um perigo para a sociedade.
1: Uma decisão do TRF da primeira região em 5 de agosto suspendeu as punições impostas pelo Executivo às universidades com resultados considerados ruins no ano passado, com base no ENAMED.
23: O Senado começou hoje uma semana de esforço concentrado com votações importantes. Os parlamentares terão uma agenda intensa no plenário e nas comissões, com propostas que podem impactar a indústria, o mercado de trabalho e a relação entre contribuintes e o fisco.
24: Entre os destaques está a criação de um programa de estímulo à indústria nacional de fertilizantes. Os detalhes com o repórter Pedro Pincer.
6: A pauta de votações do plenário para esta semana prevê a votação de pelo menos 10 projetos. O primeiro item que deve ser analisado é a criação do Programa de Desenvolvimento da Indústria de Fertilizantes. O objetivo é estimular investimentos na implantação, ampliação e modernização da infraestrutura voltada à produção nacional de fertilizantes e de seus insumos. Para o autor, senador Laércio Oliveira, do Progressistas de Sergipe, a iniciativa busca reduzir a dependência brasileira da importação de fertilizantes e fortalecer a segurança alimentar, a competitividade do agronegócio e a indústria.
7: O Brasil não pode apenas continuar reagindo às crises internacionais. Precisamos nos antecipar a elas. Precisamos construir autonomia. Precisamos fortalecer a nossa indústria. Precisamos garantir estabilidade para quem produz e segurança para quem consome.
6: Na quarta-feira, está prevista a votação do texto da Câmara para o projeto de lei complementar que cria descontos para contribuintes que regularizarem espontaneamente seus débitos tributários e reforça na esfera administrativa a aplicação de decisões do STF e do STJ, e também a criação de dois estatutos, o do aprendiz, que estabelece regras para a jornada de trabalho, novas hipóteses de rescisão do contrato e direitos para essa parcela de trabalhadores, e o da vítima, que reúne em um único texto direitos e garantias hoje distribuídos em diferentes normas para vítimas de crimes e contravenções, calamidades públicas, desastres e epidemias.
23: E após a aprovação no Senado, foi sancionada a lei que permite a destinação ao Corpo de Bombeiros de emendas parlamentares antes exclusivas da área da saúde.
24: Os recursos financiarão atendimentos de urgência feitos pelas corporações. Repórter Marcela Diniz.
8: 40% das ocorrências atendidas
3: mortes por bombeiros no Brasil em 2025 foram do tipo pré-hospitalar, em acidentes e outras situações de urgência. Isso equivale a mais de 1 milhão de emergências. Com a Lei Complementar 234, sancionada no dia 6 de agosto, parlamentares estão autorizados a destinar recursos de emendas da área da saúde para financiar esse tipo de atendimento. Antes, as verbas recebidas pelos corpos de bombeiros estaduais e do Distrito Federal teriam de estar vinculadas à rubrica da segurança pública. O senador Wilder Moraes, do PL Goiano, um dos relatores do projeto que deu origem à lei, ressaltou que os bombeiros atuam em parceria com o Serviço de Atendimento Móvel de Urgência, o SAMU, e afastou a possibilidade de disputa pelo orçamento da saúde pública.
8: Não transfere recursos da saúde para a segurança pública, apenas permite financiar os serviços de saúde que os bombeiros já prestam gratuitamente todos os dias, salvando vidas em todo o Brasil.
3: O dinheiro das emendas não poderá ser usado pelos corpos de bombeiros para pagar salários nem para custear ações que não estejam ligadas aos atendimentos pré-hospitalares.
9: O Senado pode concluir a votação do projeto que proíbe a limitação de vagas para mulheres em concursos da área de segurança pública.
24: O texto, já aprovado pelas Comissões de Direitos Humanos e de Segurança Pública, também reserva pelo menos 20% das vagas para mulheres nas polícias civis, militares e penais, nos corpos de bombeiros e nas polícias institucionais do Judiciário e do Ministério Público. Repórter Bruno Lourenço.
10: O projeto de lei que está pronto para ser votado no plenário do Senado proíbe a limitação de vagas para mulheres em concursos da área de segurança pública. A iniciativa também reserva pelo menos 20% das vagas nos concursos públicos das polícias e bombeiros para o público feminino. A relatora na Comissão de Segurança Pública, senadora Damares Alves, do Republicanos do Distrito Federal, defende a medida.
11: O que queremos? Uma política de valorização da mulher lá na Polícia Militar, no Corpo de Bombeiro, na Polícia Civil.
10: A proposta cria ainda a Política Nacional de Valorização das Mulheres na área de segurança pública, que será condição para o repasse de verbas do Fundo Nacional do Setor, como explicou o relator na Comissão de Direitos Humanos, senador Alessandro Vieira, do MDB de Sergipe.
12: As mulheres na segurança pública são historicamente discriminadas. Isso é um fato incontestável. 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
24: 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Com edição de Paula Groba e trabalhos técnicos de João Lira, o Jornal do Senado fica por aqui. Acompanhe agora as notícias da Câmara dos Deputados. Boa noite.
9: Boa noite e até amanhã.

0: Plenário pode votar projeto que prioriza processo sobre crimes de racismo.
1: Câmara retira da Justiça a atribuição de julgar a entidade que atende menores.
0: Parlamentares garantem direitos para a pessoa que tem espinha bífida aberta.
1: Boa noite. Os deputados aprovaram uma proposta que busca garantir direitos a pessoas com espinha bífida aberta. A condição resulta de uma falha congênita no sistema neurológico e gera uma série de dificuldades a quem tem a malformação. A reportagem é de Paula Bittar.
2: A Comissão de Constituição e Justiça da Câmara aprovou uma proposta que classifica a espinha bífida aberta como deficiência para todos os efeitos legais. A espinha bífida é uma condição congênita em que há uma falha no fechamento do tubo neural, estrutura que dá origem ao cérebro, medula e vértebras. Essa falha pode deixar partes da medula expostas ou mal protegidas, resultando em diferentes níveis de comprometimento neurológico. O tipo mais grave e conhecido é a mielomeningocele, em que parte da medula espinhal e os nervos saem por uma abertura nas costas do bebê, formando uma bolsa visível ao nascimento e, por isso, é chamada de aberta. Essa condição pode causar paralisia nas pernas. De acordo com a proposta, pessoas diagnosticadas com espinha bífida aberta terão atendimento integral pelo Sistema Único de Saúde, sendo assegurado, no mínimo, atendimento por equipe multidisciplinar, acesso a exames complementares, assistência farmacêutica e acesso a modalidades terapêuticas reconhecidas, inclusive fisioterapia e atividade física. O atendimento integral prevê também a divulgação de informações sobre a espinha bífida aberta e as medidas preventivas e terapêuticas disponíveis. A relatora na comissão, deputada Silvia Cristina, do PP de Rondônia, destacou que o projeto garante mais segurança jurídica e facilita o acesso das pessoas aos direitos previstos na Lei Brasileira de Inclusão.
3: Apesar dos avanços da legislação brasileira, muitas pessoas com espinha bífida ainda enfrentam dificuldades para ter condição reconhecida como deficiência e, consequentemente, acessar direitos garantidos. Como relatora, o parecer favorável foi porque entendo que estamos promovendo justiça social, inclusão e dignidade. Estamos garantindo que

0: oficiais de identificação.
1: Leandro explica que a proposta condiciona o uso do acessório à plena visibilidade dos elementos do rosto necessários à identificação biométrica. A deputada ressalta que a proposta também prevê a atualização gratuita da fotografia após o fim do tratamento oncológico.
2: Educação.
0: Professora Luciene Cavalcante, do PSOL de São Paulo, cobra do Senado a aprovação de projeto que cria um piso nacional para os profissionais de apoio técnico, administrativo e operacional da educação básica. A proposta, já aprovada pela Câmara, aguarda análise desde março.
3: Isso seria hoje, em valores, um pouco mais de R$ 3.800 por 40 horas de trabalho. Infelizmente, a gente não tem ainda leis que garantam o piso e a carreira dos profissionais não docentes. Quem são esses profissionais? São os profissionais que estão nas secretarias da escola, que estão nas inspetorias, que estão na limpeza das escolas, fazendo as merendas. São todos os profissionais que são essenciais para a educação e não são docentes. A escola não é feita só de professores. A gente tem todo um outro corpo de profissionais que precisam ser valorizados e não estão sendo valorizados.
1: Professora Luciene Cavalcante afirma que o Fundo da Educação Básica, o Fundeb, oferece recursos para custear a valorização da categoria. A deputada garante que o Senado já tem assinaturas suficientes para a apreciação da proposta.
2: Trabalho.
0: Marreca Filho, do PRD do Maranhão, é autor de projeto que cria diretrizes específicas para a inclusão profissional de adultos com transtorno do espectro autista. O texto prevê qualificação acessível, adaptação dos processos seletivos e apoio para ingresso no mercado de trabalho.
1: Para Marreca Filho, a contratação isoladamente não assegura a inclusão das pessoas com autismo. Ele também propõe acompanhamento no ambiente profissional, além da orientação de gestores e de equipes, para reduzir barreiras que dificultam a permanência e o desenvolvimento na carreira.
0: Doutor Francisco, do PT do Piauí, é autor de projeto que institui 7 de abril como Dia Nacional do Médico Legista. O deputado ressalta que a data faz referência à regulamentação em 1886 da função médico-policial responsável pela realização de perícias a serviço do Estado.
1: Doutor Francisco explica que o médico legista produz provas técnicas usadas na investigação de crimes e nas decisões judiciais. A proposta incentiva campanhas educativas, homenagens e eventos científicos voltados à divulgação dos avanços da medicina legal.
2: Previdência.
0: Eduardo da Fonte, do PP de Pernambuco, apresentou o projeto que cria uma política nacional de proteção às mães solo, com prioridade nos programas federais de combate à pobreza. A proposta prevê o pagamento em dobro dos benefícios de transferência de renda custeados pela União.
1: O projeto de Eduardo da Fonte também prevê atendimento prioritário à mãe solo em programas habitacionais, vagas em creches, qualificação profissional, microcrédito e assistência jurídica. Ele argumenta que a integração das medidas estabelecidas no texto amplia a autonomia das mulheres.
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2: Votação.
0: O plenário da Câmara pode votar em breve projeto que dá prioridade a inquéritos e processos sobre crime de racismo. O texto está em regime de urgência e não precisa passar pelas comissões, como explica o repórter Antônio Vital.
5: O plenário da Câmara dos Deputados pode votar projeto que dá prioridade aos processos e inquéritos relativos a crime de racismo na polícia e no judiciário. A proposta também estabelece procedimentos que os policiais devem seguir ao registrar a ocorrência. Uma das medidas determina que a autoridade policial deve registrar a ocorrência com a classificação própria de crime resultante de discriminação ou preconceito de raça, cor, etnia, religião ou procedência nacional. Dessa forma, as ocorrências não poderão mais ser classificadas como crimes diversos, o que faz com que denúncias de racismo não apareçam nas estatísticas de segurança pública, de acordo com a autora do projeto, deputada Dandara, do PT de Minas Gerais. A proposta obriga ainda o delegado a comunicar o caso imediatamente ao Ministério Público e a justificar por escrito caso opte por não classificar a ocorrência como crime racial. Além disso, dá à vítima

0: o direito de pedir a reclassificação da ocorrência, quando houver decisão nesse sentido. Outro direito da vítima, de acordo com o texto, é ser acompanhada durante toda a fase de inquérito por um advogado ou defensor público. O projeto ganhou o regime de urgência, o que permite que seja votado diretamente no plenário, sem passar pela análise das comissões permanentes da Câmara. O texto contém outras medidas que deverão ser seguidas pela polícia ao registrar e investigar crimes de racismo. Uma das diretrizes é evitar a exposição indevida, o constrangimento, a humilhação ou questionamento sobre a vida privada da vítima ou sobre a legitimidade da queixa. A polícia terá ainda que evitar interrogatórios sucessivos sobre o mesmo fato. O regime de urgência foi aprovado de maneira simbólica pelo plenário, mas foi criticado por deputados do Novo, Missão e do PL. Para o deputado Cabo Gilberto Silva, do PL da Paraíba, a legislação atual já prevê pena de prisão para o crime de racismo e o projeto aumenta a discriminação racial.
1: São projetos como esse que faz a discriminação às pessoas, senhor presidente. Ele não valdem em nada o povo brasileiro. A legislação já existe, senhor presidente. Quem descumprir a legislação vai pagar e pagar caro, simples. Até porque racismo é crime inafiançável, senhor presidente. É só denunciar que a pessoa vai presa. Sem direito à fiança, em flagrante delito. Então eu não entendo por que tanta energia para ser gasta com um projeto dessa natureza.
0: De acordo com a autora da proposta, a deputada Dandara, embora a legislação já preveja punição para o crime de racismo, existe uma lacuna em relação ao atendimento humanizado, especializado e à não revitimização de quem faz a denúncia. Segundo ela, a vítima muitas vezes está sujeita a tratamento inadequado, repetição excessiva de depoimentos e questionamentos indevidos sobre a ocorrência.
2: Orienta como que as forças de segurança devem agir para garantir o cumprimento das leis brasileiras que tipificam o racismo e a injúria como crimes inafiançáveis e imprescritíveis. Nós não queremos a revitimização. A pessoa já passa por uma violência, ela não consegue nem sequer registrar o boletim de ocorrência, não consegue dar andamento no processo no Ministério Público e isso vai acarretando uma série de violências continuadas.
0: Ainda não há data para votação no plenário da Câmara do projeto que dá prioridade aos processos e inquéritos relativos a crime de racismo na polícia e no judiciário. Da Rádio Câmara de Brasília, Antônio Vital.
3: Segurança Pública.
4: Professora Marcivânia, do PCdoB do Amapá, apresentou o projeto que endurece as regras para a concessão de trabalho externo a pessoas privadas de liberdade. A proposta exige o cumprimento de parte da pena, bom comportamento e decisão judicial fundamentada.
5: O texto da professora Marcivânia também obriga o uso de tornozeleira eletrônica durante o período fora do presídio. Além disso, proíbe o benefício para condenados por crimes como feminicídio, latrocínio, crimes hediondos e participação em organização criminosa armada.
4: Daiana Santos, do PCdoB do Rio Grande do Sul, defende o projeto que destina 30% da arrecadação das BETs ao Fundo Nacional de Segurança Pública. O texto também reserva pelo menos 30% de todos os recursos do fundo para prevenir o feminicídio e enfrentar a violência contra a mulher.
5: Daiana Santos avalia que a ampliação do financiamento pode interromper o ciclo de violência antes do desfecho fatal. A deputada cita o monitoramento de agressores, as patrulhas Maria da Penha e as casas de acolhimento entre as ações possíveis.
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3: Justiça.
4: A Câmara aprovou o projeto que retira da Justiça a atribuição de julgar entidades de atendimento a crianças e adolescentes. O texto agora será analisado pelos senadores. A repórter Maria Neves tem os detalhes.
7: A Comissão de Constituição e Justiça da Câmara dos Deputados aprovou o projeto da deputada Laura Carneiro, do PSD do Rio de Janeiro, que retira do Poder Judiciário a tarefa de avaliar a qualidade do trabalho das entidades de atendimento a menores em conflito com a lei. Atualmente, o Estatuto da Criança e do Adolescente determina que essa atribuição cabe aos conselhos tutelares, ao Ministério Público e à Justiça da Infância e da Juventude. As avaliações periódicas são pré-requisito para renovar a autorização de funcionamento das instituições que atendem menores em cumprimento de medida socioeducativa. Na opinião de Laura Carneiro, uma vez que a Justiça é responsável por julgar possíveis irregularidades no funcionamento dessas entidades, o acúmulo das funções de avaliar e julgar pode comprometer a imparcialidade do processo. A deputada também argumenta que os conselhos tutelares e o Ministério Público são os órgãos em melhores condições de avaliar as instituições que atendem crianças e jovens.
8: O Ministério Público é o grande fiscal da lei, fiscal da probidade. Também é uma maneira que os conselhos tutelares, que trabalham com as crianças e adolescentes, podem auxiliar nessa fiscalização. É no Ministério Público e nos conselhos tutelares que você tem as equipes multidisciplinares que sabem fazer esse papel.
7: O Estatuto da Criança e do Adolescente determina que os programas de acolhimento em execução serão reavaliados pelo Conselho Municipal dos Direitos da Criança e do Adolescente, no máximo a cada 2 anos, para receber o atestado de qualidade, que com o projeto passa a ser de responsabilidade apenas dos conselhos tutelares e do Ministério Público. A instituição deve comprovar que atende todos os requisitos previstos na lei. Dentre as obrigações das entidades de acolhimento estão a oferta de atividades educativas, não separar irmãos, promover a participação da criança ou adolescente na vida da comunidade local e incluir pessoas da comunidade no processo educativo. Ainda de acordo com o Estatuto, no caso de programas de acolhimento institucional ou familiar, os avaliadores devem considerar também os índices de sucesso na reintegração ou de adaptação à família substituta. Da Rádio Câmara de Brasília, Maria Neves.
3: Economia.
5: Vander Loubé, do PT de Mato Grosso do Sul, é um dos autores do projeto que cria a figura jurídica das cooperativas solidárias. A proposta estabelece regras próprias para a constituição e o funcionamento dessas organizações voltadas à economia solidária e à inclusão social.
4: O texto também prevê incentivos para fortalecer o setor. Entre as medidas citadas por Vander Loubé estão prioridade em compras públicas, criação de um fundo de fomento e normas específicas para cooperativas de plataformas digitais e de finanças solidárias.
5: Projeto de Valdemar Oliveira, do Avante, de Pernambuco, cria o Sistema Nacional de Comunicação Preventiva e Gestão de Riscos de Regularidade Federativa. Ele explica que o objetivo é reduzir bloqueios provocados por pendências de estados, Distrito Federal e municípios.
4: De acordo com Valdemar Oliveira, os entes federados vão receber alertas antecipados para que regularizem dívidas antes de sofrerem restrições. Na visão do parlamentar, a medida busca fortalecer a gestão pública e ampliar a transparência no uso de recursos públicos.
3: Agricultura.
5: Sérgio Brito, do PSD da Bahia, quer promover a discussão sobre os impactos do fenômeno climático Super El Niño na agricultura brasileira. Segundo ele, o debate também deve abordar os reflexos no preço dos alimentos e na segurança alimentar.
4: Sérgio Brito propõe a participação de representantes do governo, de órgãos de meteorologia e de entidades do setor agropecuário. O deputado informa que o objetivo é elaborar estratégias de adaptação às mudanças climáticas e subsidiar políticas públicas para reduzir os impactos sobre a produção rural.
3: Cultura.
5: Proposta em análise na Câmara reconhece a Axé Music como expressão da cultura nacional. A autora da matéria, Lidice da Mata, do PSB da Bahia, argumenta que o gênero conquistou projeção em todo o país e se consolidou como um dos principais movimentos da música brasileira.
9: A música baiana tomou conta do Nordeste, tomou conta do Sudeste através dos seus principais compositores e cantores que executam, interpretam a chamada música baiana ou axé music. Então, na medida em que esse movimento se transformou num movimento de reconhecimento nacional na prática, é muito importante que nós possamos reconhecer.
4: Lídice da Mata lembra que o axé surgiu na Bahia a partir da mistura de ritmos como o samba reggae e se expandiu por todo o país. A parlamentar acredita que o reconhecimento fortalece a cultura e o mercado musical brasileiro.
5: Termina agora o Jornal Câmara dos Deputados, produzido pela Rádio Câmara, com trabalhos técnicos de Everson Urani e apresentação de Márcio Aquilissardi e Val Monteiro. Boa noite.
4: Uma boa noite para você. 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

Olá, salve Maria, Mãe Imaculada, Rainha do Céu, da Terra e do nosso coração, que neste dia 10 de agosto nos reúne em sua presença, para junto dela chegarmos até Jesus. Entreguemos à nossa Mãe do Céu tudo o que temos, os nossos pedidos, os nossos agradecimentos, as alegrias vividas, as dificuldades enfrentadas. Ela que é a Mãe do Perpétuo Socorro, a Mãe das Graças, a Mãe que nunca cessa de interceder por nós, levará tudo até Jesus. Com o coração confiante, iniciamos a nossa novena. Em nome do Pai, do Filho e do Espírito Santo. Amém. Vinde, Espírito Santo, vinde, por meio da poderosa intercessão do Imaculado Coração de Maria, vossa amadíssima esposa. Vinde, Espírito Santo, vinde, por meio da poderosa intercessão do Imaculado Coração de Maria, vossa amadíssima esposa. Vinde, Espírito Santo, vinde, por meio da poderosa intercessão do Imaculado Coração de Maria, vossa amadíssima esposa. E a nossa meditação da palavra hoje é o Salmo 4, o versículo 8. Pusestes em meu coração mais alegria do que quando abundam o trigo e o vinho. Hoje, entrei na 18ª semana de gestação. Já não sinto mais aqueles desconfortos do início da gravidez. Porém, de uns tempos para cá, tenho muita fome, coisa rara, pois sempre fui de comer pouco. Isabel, já experiente, me disse que isso é normal, pois o bebê necessita dos nutrientes que eu como. Para que os ossos de Jesus se fortifiquem, tenho comido derivados do leite. Essa dica também foi passada por Isabel. Segundo ela, é fundamental eu me alimentar bem de agora em diante. Cuida da alma quem cuida também do corpo. Corpo e alma em sintonia. Somos templos do Espírito Santo. O nosso corpo é templo do Espírito Santo. Cuidar da nossa saúde, cuidar da nossa alimentação, nos exercitarmos, e muitas vezes é tão difícil gostarmos de nos exercitar, mas é necessário. Um corpo saudável é um corpo pronto para adorar o Senhor. Um corpo saudável está pronto para a missão que o Senhor o confiar. Que a novena de hoje nos ajude a pensar: como está o nosso cuidado com a nossa saúde? Como está o cuidado com o nosso corpo? Talvez em excesso pela vaidade, pela superficialidade da aparência apenas. Como está o nosso cuidado com o templo do Espírito Santo, que nos inspira a servir, nos inspira a adorar, nos inspira a amar. Estamos cuidando bem de tudo aquilo que é necessário para termos uma vida saudável e com saúde podermos adorar ainda mais o nosso bom Deus? Que cada um de nós pensemos na nossa rotina e, se for necessário, façamos a mudança que sabemos que é necessária e muitas vezes é difícil de iniciar. Uma mudança de hábitos para que a nossa rotina, a nossa vida e o nosso corpo esteja ainda mais em sintonia com a nossa alma. Um corpo forte e saudável nos permite estarmos de joelhos para entregarmos o nosso coração ao Senhor. Um corpo saudável, uma alimentação que nos leva a termos a liberdade de ir e vir, nos ajuda a viver os sonhos de Deus para a nossa vida. Mãe Maria Santíssima, mais uma vez entregamos em suas mãos todos os nossos pedidos, as nossas súplicas, os nossos agradecimentos, e te pedimos, Mãe, leva tudo ao teu Filho Jesus,
porque Ele tudo pode e Ele tudo faz. Façamos juntos, irmãos, mais uma vez, a nossa oração diária, a oração da gravidez de Maria. Deus Pai, que por obra do Espírito Santo, fecundastes o seio virginal de Maria e a escolhestes para ser a Mãe de Jesus, nosso Salvador. Eu te louvo e te agradeço por teu amor incondicional por mim, por minha família e por toda a humanidade. Sei que a minha vida é regida pela tua providência. Da mesma forma que chamastes Maria para uma missão tão importante, também me chamas para cumprir os teus desígnios. Quero ser fiel a ti, a exemplo de Maria que gerou o Verbo por 9 meses. Também quero gestar o teu filho em meu coração, até eu poder dizer como apóstolo Paulo: já não sou eu quem vivo, é Cristo quem vive em mim. Nesta novena em que eu acompanho diariamente os 9 meses da Virgem Imaculada grávida, eu te peço a graça.

e Mamãe de Jesus. Amém. Pai nosso que estais nos céus, santificado seja o vosso nome. Venha a nós o vosso reino. Seja feita a vossa vontade, assim na terra como no céu. O pão nosso de cada dia nos dai hoje. Perdoai-nos as nossas ofensas, assim como nós perdoamos a quem nos tem ofendido. E não nos deixeis cair em tentação, mas livrai-nos do mal. Amém. Ave Maria, cheia de graça, o Senhor é convosco. Bendita sois vós entre as mulheres, e bendito é o fruto do vosso ventre, Jesus. Santa Maria, Mãe de Deus, rogai por nós, pecadores, agora e na hora da nossa morte. Amém. Ave Maria, cheia de graça, o Senhor é convosco. Bendita sois vós entre as mulheres, e bendito é o fruto do vosso ventre, Jesus. Santa Maria, Mãe de Deus, rogai por nós, pecadores, agora e na hora da nossa morte. Amém. Ave Maria, cheia de graça, o Senhor é convosco. Bendita sois vós entre as mulheres, e bendito é o fruto do vosso ventre, Jesus. Santa Maria, Mãe de Deus, rogai por nós, pecadores, agora e na hora da nossa morte. Amém. Glória ao Pai, ao Filho e ao Espírito Santo, como era no princípio, agora e sempre. Amém.

e sendo um templo vivo, Senhor, do Teu amor. Que com as nossas pernas, os nossos braços, nós possamos ainda mais Te louvar e bendizer o Seu santo nome. Que com o nosso corpo saudável, nós possamos Te adorar. Nós possamos fazer a nossa parte humana no milagre. Nós possamos nos derramar na Tua presença. Nós possamos viver o amor, os Seus sonhos para cada um de nós, neste tempo de graça em que estamos unidos à nossa Mãe do Céu. Obrigada, Mãe, por caminhar conosco. Obrigada, Mãe, a Senhora da Saúde, por cuidar da nossa saúde, por interceder pela restauração da nossa saúde corporal. Obrigada, Mãe, por nunca nos abandonar. E amanhã, se Deus quiser, nos encontramos mais uma vez em nossa novena, nesta hora, onde unidos elevamos aos céus pelas mãos de Maria os nossos agradecimentos, os nossos pedidos e a gratidão por este tempo que o Senhor nos permite vivermos todos juntos. Até lá, se Deus quiser.

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7: Hora certa, capital.
8: 10:18.
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né, do WhatsApp 993470532, recordando que o código do estado aqui em Mato Grosso do Sul é 67. Muito bem-vindo, bem-vinda, e vamos para o nosso trabalho já, porque tem chão pela frente. Que bom que podemos estar juntos novamente. Vamos proceder agora então com a introdução do tema de hoje, que fala sobre os limites da liberdade religiosa. Como de costume, vamos proceder inicialmente com a leitura do texto da Declaração Dignitatis Humanae do Concílio Vaticano II. É esse texto que vai apresentar o pensamento da Igreja e depois a gente retoma para refletir exatamente sobre este pensamento. Vamos proceder agora então com a leitura de hoje. Declaração Dignitatis Humanae sobre a liberdade religiosa. Tema de hoje, os limites da liberdade religiosa. É no seio da sociedade humana que se exerce o direito à liberdade em matéria religiosa. Por isso, esse exercício está sujeito a certas normas reguladoras. No uso de qualquer liberdade, deve respeitar-se o princípio moral da responsabilidade pessoal e social. Cada homem e cada grupo social estão moralmente obrigados, no exercício dos próprios direitos, a ter em conta os direitos alheios e os seus próprios deveres para com os outros e o bem comum. Com todos se deve proceder com justiça e bondade. Além disso, uma vez que a sociedade civil tem o direito de se proteger contra os abusos que, sob pretexto de liberdade religiosa, se poderiam verificar, é sobretudo ao poder civil que pertence assegurar esta proteção. Isto, porém, não se deve fazer de modo arbitrário ou favorecendo injustamente uma parte, mas segundo as normas jurídicas conformes à ordem objetiva postuladas pela tutela eficaz dos direitos de todos os cidadãos e sua pacífica harmonia, pelo suficiente cuidado da honesta paz pública, que consiste na ordenada convivência sobre a base de uma verdadeira justiça, e ainda pela guarda que se deve ter da moralidade pública. Todas estas coisas são parte fundamental do bem comum e pertencem à ordem pública. Do resto, deve manter-se o princípio de assegurar a liberdade integral na sociedade, segundo o qual se há de reconhecer ao homem o maior grau possível de liberdade, só restringindo esta quando e na medida em que for necessário. Declaração Dignitatis Humanae sobre a liberdade religiosa. Esse é o tema, meus caros e minhas caras, esse é o tema de hoje, que fala sobre os limites da liberdade religiosa. Nós estamos tramitando já um tempo sobre este documento e ele apresenta-nos como um campo onde a necessidade do diálogo se faz um imperativo constante. E aqui nós podemos dizer que dentro desse diálogo, ou dentro da reflexão sobre o tema da liberdade religiosa, nós precisamos não simplesmente ficar no mundo das ideias, mas adentrar no contexto da própria sociedade. E é no seio da sociedade que o documento começa dizendo que se exerce o direito à liberdade em matéria religiosa. Isso significa que essa é a contextualização do tema da liberdade religiosa. Não é um tema que fica no mundo acima da existência histórica e concreta de uma sociedade. E exatamente por ser no seio da sociedade que esse direito à liberdade religiosa é exercido, por isso que ele tem que, como um direito, estar sujeito prudentemente, de maneira, eu diria, prudente, sujeito a certas normas reguladoras. E quais são os parâmetros dessas normas? Quais são os princípios que devem ser levados em conta? Não só em matéria de liberdade religiosa, mas no tocante às liberdades civis, vamos assim dizer, para usar um termo mais conhecido. Em primeiro lugar, no âmbito até geral desta abordagem, nós temos que respeitar o princípio moral da responsabilidade pessoal e social. Lembrando que na vida em sociedade, estas duas dimensões

0: elas estão, ou melhor dizendo, essas duas responsabilidades estão profundamente implicadas: o bem pessoal e o bem social. Então, há um princípio moral que vai reger esta dimensão da liberdade em sociedade. Mas aqui, nesse primeiro momento, está se tratando do tema da liberdade em geral. Mas também válido, então, para a questão da liberdade em matéria religiosa, de opção religiosa. O princípio moral da responsabilidade que acontece no nível pessoal, mas também no nível social. E aí vem as obrigações inerentes a essa responsabilidade moral, que aqui, quando se exerce o direito próprio, o direito meu, o direito da pessoa, tem que ser, se é preciso, é necessário ter em conta o direito dos outros. Então, isso aqui é um princípio muito básico para entender em que sentido o documento está falando do limite ao princípio da liberdade religiosa. Ele permanece como um princípio aberto, mas ele deve ser regulado, talvez seja uma palavra aqui oportuna, ele deve ser regulado exatamente pelo direito alheio. Então, o direito que me é dado, o direito que eu devo dar ao outro. Então, nesse sentido, ao exercer os próprios direitos, o cidadão, o cristão aqui também no caso, deve ter em conta os direitos alheios, porque você está vivendo em sociedade. Porque aqui tem o princípio da doutrina social da Igreja, que solenemente esquecido também quando nós falamos da defesa dos interesses de partes dentro de uma sociedade. E o que é a política? Exatamente é aquele campo da vida em sociedade que deve regular os interesses. Para quê? Para que interesses de grupos não afetem a sociedade como um todo. Isso é um perigo muito grande quando nós temos, por exemplo, determinadas bancadas no Congresso que não sabem fazer outra coisa que um lobby em defesa própria. Então, é óbvio que nós temos que preocupar com o agro. E que bom que há investimento. E que bom que esse é um campo importante da nossa nação. Mas nós não podemos menosprezar comunidades indígenas, nós não podemos menosprezar a questão ambiental. Por quê? Porque eu não posso pensar só no agro, eu não posso pensar só em fazendeiro. Esse é um problema sério da questão da representatividade no atual Congresso Nacional. Porque a maioria de nós parece que vota e coloca lá pessoas que não estão representando aquelas causas que são próprias de determinadas classes dentro do mundo social. Então, esses políticos têm o bem comum antes do bem do próprio grupo? Eu vou dizer para vocês, pelo que vejo, não. E aqui, gente, de mamanda caducando, não estou falando de nenhum lado. Se você se ofendeu, pode ser porque você esteja fez sua opção, mas só que você não pode esquecer dos outros. Você não pode esquecer que não tem só você na sociedade, não tem só o seu grupo. Então, esse é um ponto que é importante para perceber por que a liberdade é regulada. Porque ao exercer o próprio direito, eu não posso esquecer de ter em conta o direito alheio. Nesse sentido, cada um de nós, no nível pessoal, responde também no âmbito social com esse princípio que regula o bem da pessoa, o bem dos outros, o bem da sociedade. Essa é a tarefa magnânima, que eu diria, da política, aqui com P maiúsculo, tá? Eu não tô descendo aqui no âmbito da política partidária. Estou falando a política rege a vida social. Eu tô morando sozinho, chegou mais alguém, eu já tô falando de política. Isso vale para a família. Quem vai lavar louça? Quem vai cozinhar? Como é que nós vamos organizar nossa vida nesta pequena célula que nós chamamos família? Então, há uma política dentro de casa. Então, nesse sentido amplo, ficou claro aqui? Eu espero. Então, também no exercício dos próprios deveres, nós temos que ter sempre em conta os outros e o bem comum. E com todos nós devemos proceder com justiça e bondade. Esse é um ponto importante para nós cristãos. E aí, além disso, o documento vai continuar, vai seguir, e na sequência vai dizer que a sociedade civil tem o direito. Olha só, olha que afirmação bonita, importante para nós, dentro dos fanatismos, que não tem nada de católico, mas tem algo de extremista hoje no cristianismo pentecostal, né, o pentecostal e também católico, esses extremismos que são capazes de usar a religião, de instrumentalizar a religião, que acaba, em certo sentido, abusando do direito dos outros. Então, aqui, nós temos que tomar muito cuidado com determinadas repartições públicas que tomam partido religioso, por isso que a laicidade do Estado hoje é uma questão civilizatória, que está sendo ameaçada, que está sendo drasticamente ameaçada por essa visão de uma teocracia aí, altar e trono, numa reprodução à brasileira. Perigoso, muito perigoso, sobretudo para a própria religião. Porque o Estado laico não é uma defesa só do Estado em relação à religião, mas é uma defesa da religião em relação ao Estado. Porque muito facilmente os clérigos, católicos e evangélicos, se prostituem diante da aproximação do poder. Gente, isso é história. Não sou eu que estou falando. Mas padre, o termo prostituição aqui é pesado? Não sei. Toda vez que a gente vê membros de determinadas religiões muito próximas do poder, gente, se tem uma tentação que volta e meia os membros da igreja caem, é o tal do poder. Não precisa nem ir muito longe. É? Se é isso, a essa tentação muitos corações cristãos cedem. A pessoa se transforma. Vale o mesmo para o dinheiro. Essa questão financeira aí, na base da corrupção social que nós temos, que está em todos os espectros da nossa sociedade. Não venham vocês aí falar que vocês são uma ilha de santos e puros, porque a realidade não demora muito a jogar na sua cara, a não ser que você viva na sua bolha que esconde, mas tem falcatrua em todos os âmbitos da política nacional. Todos! Não queria. Eu queria dizer, olha, vamos tirar um partido, acabar com ele e acabou todos os problemas. Mentira! E quem está fazendo isso é quem tem um outro lado. E aqui não é parcial um posicionamento partidário. Não é mais. Vou corrigir. Não é imparcial um posicionamento partidário. Chega um momento que em sociedade nós fazemos nossas escolhas partidárias. Mas eu não vou lá num site do seu partido para dizer que ele é imparcial. Ele não é. E aí eu percebo que na hora, inclusive, de cobrar administrações incompetentes, justamente aqueles que votaram em determinados candidatos políticos se calam, quando deveriam ser os primeiros a cobrar. Eu tenho que chegar, eu falo, se eu voto em alguém, pode, meu filho, eu não vou te dar paz, porque eu vou chegar, eu votei em você, você tinha prometido isso, e agora, como é que fica? Mas, gente, os interesses políticos aqui, infelizmente, vão na ordem do dia, e o interesse realmente pela população nessas horas, acabou, tá? Agora vem, né? A gente vai comer bastante pastel, não é? Agora chegou a fase dos pastéis, né? Mas vamos comer pastel pra torta direito, não é? Já estão prontos? Eu quero o meu de queijo, tá, gente? Amo pastel de queijo. Mas a gente tem que tomar cuidado. Quantas dessas pessoas estão realmente preocupadas com o bem comum? Então, se você coloca o bem do grupo antes do bem social, e, gente, isso aqui é a arte da política. O que nós estamos vendo nesse país hoje é antipolítica. Porque a arte da política é conciliar o interesse de partes, e não tem problema que nós tenhamos interesse de parte, não é isso, todo mundo tem. Mas nós não podemos esquecer o que é do bem comum. Esse é um princípio básico que deve reger a política e que deve reger os homens e mulheres públicos. Tá? Por isso que quando fala aqui que a sociedade civil tem o direito de se proteger contra os abusos, que sob pretexto de liberdade religiosa, olha só, se poderiam verificar. E aí compete exatamente ao poder civil, que pertence a assegurar o quê? Esta proteção da sociedade civil diante de abusos. Abusos justificados a partir do tema da liberdade religiosa. Vocês estão percebendo? Olha, não se pode fazer isso, essa regulação da liberdade em matéria religiosa, não se pode fazer de modo arbitrário também quando se favorece injustamente uma parte. Não me venham com o discurso de que porque nós somos uma maioria cristã, nós temos que determinar e influenciar as leis. Cuidado, ainda que tenha uma pessoa dentro de uma sala de aula que é de outra religião, esta pessoa merece todo o respeito como todos os outros. Então nós temos que tomar muito cuidado, porque tem muita gente perdendo a noção de vida social, porque está colocando a sua seita, os seus princípios, a sua bolha, como se fosse a realidade total da sociedade. Não é! Nossa sociedade é plural e graças a Deus! Tá? Quem quer um pensamento único, quer o quê? Quer uma ideologia? Pensamento único? Não dá. Então, deve-se tutelar os direitos de todos os cidadãos. Aí tem que fazer do ponto de vista harmonioso, né? Tudo isso é parte fundamental do bem comum e pertence à ordem pública. Por isso que é um tema importante, a laicidade do Estado. Chegamos ao final do primeiro bloco, passou rapidinho, mas nós vamos continuar juntos na programação. Nós vamos para um breve intervalo e voltamos na sequência. Até daqui a pouco.
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0: Promessa feita, promessa cumprida, e nós já estamos de volta depois desse breve intervalo aqui no programa Respostas pela TV Imaculada. Como eu sempre digo, essa TV que evangeliza, essa TV que comunica com serenidade o Evangelho, está nos evangelizando, trazendo esperança. Esse é o papel de um comunicador cristão católico, comunicar a esperança. Desesperados nós temos bastante por aí. E às vezes o desespero não ajuda, porque o caos muitas vezes serve para uma resposta nada pensada e refletida, e às vezes no lugar de solucionar, a gente complica mais ainda. E uma coisa que a gente não quer aqui no programa Respostas é complicar a vida do próximo. Sempre falo brincando, mas falando sério, porque por trás de uma brincadeira pode ter sempre uma mensagem verdadeira. Se não posso ajudar, atrapalhar, eu não quero, tá certo? E voltando agora nesse segundo bloco, nós passamos para este segundo momento do programa Respostas, que é responder às questões que vocês nos enviam. Tem uma pequena fila de perguntas, mas vamos tentar, à medida do possível, responder todos vocês. E agora, a saudação muito carinhosa para a Regina Célia Gonçalves Messias. Que nome bonito, né? Regina Célia Gonçalves Messias. De Franca, São Paulo, volta e meia. O pessoal de São Paulo está aparecendo por aqui. Sejam muito bem-vindo, bem-vinda. A casa é sua. É o seguinte, ela começa dizendo o seguinte, a Regina. Parabéns pelo programa. Aprendo muito com o senhor e sou grata. Muito obrigado pelo carinho. Começamos aí então com um elogio, um afago, né? Faz bem também, por que não? Gostaria que o senhor explicasse sobre a maçonaria. Muito obrigada, grande abraço, fica com Deus. Depois, teve um acréscimo, que eu acredito seja da mesma Regina, e chegou pela produção do programa, chegou junto aqui, até porque o tema é o mesmo. Que continua dizendo o seguinte, que é a Regina. Li os escritos de São Maximiliano. Gostei muito. Ele fala muito e evangeliza. E é como podemos entender um batalhador contra a maçonaria. Os maçons também não devem tomar a Eucaristia? Gostaria de entender melhor. Suas explicações são ótimas. Obrigado. Sou católica apostólica romana. Minha cara, obrigado, viu? Muito obrigado pela sua pergunta, que é uma pergunta nada fácil. Não é uma pergunta fácil. Eu gostaria muito de ser muito sereno, equilibrado na tentativa de uma resposta que possa trazer presente a verdade na caridade, como um princípio aqui do programa. Dizer a verdade, tá, segundo o pensamento católico, mas de maneira caridosa, uma comunicação não violenta, uma comunicação equilibrada, porque a gente está precisando muito de equilíbrio hoje em dia. As pessoas estão muito extremistas. Hoje se usa muito o termo essa polarização. O algoritmo, em certo sentido, as redes sociais, na dinâmica de escolhas, construir um mundo à nossa imagem e semelhança, e o pior, que constrói-se um mundo demonizando o outro, quem pensa diferente. Não é, isso não interessa para nós aqui no programa Respostas. Veja, as duas perguntas, que em uma, estão na mesma direção, vocês perceberam. Como um católico deve compreender a maçonaria e como interpretar uma linguagem forte de São Maximiliano, Maria Kolbe, a respeito da maçonaria? Eu gostaria, em primeiro lugar, de lembrar que nós temos que contextualizar a fala de São Maximiliano, tá? É preciso contextualizar isso para quê? Para não ser injusto, para considerar a complexidade desse tema. Gente, é um tema complexo. Agora, nós temos que evitar dois extremos aqui. Minimizar a posição da igreja, querendo agradar, né? Por outro lado, transformar esta resposta numa demonização das pessoas, de modo especial dos membros da maçonaria. Eu já coloco isso como um princípio aqui na minha resposta. Eu não quero nem minimizar aquela que é a posição da igreja, que do ponto de vista oficial, já antecipo, continua bastante reticente, bastante enfática em falar da incompatibilidade entre a maçonaria e a igreja católica, mas eu não vou seguir o caminho de uma demonização também das pessoas. Então é importante fazer essa distinção. Uma coisa são as pessoas que pertencem à maçonaria. Conheço muitas delas, né? São pessoas que admiro em muitos pontos, e são pessoas. Outra coisa são os princípios e a visão de mundo presentes na maçonaria, tá? Essa distinção inicialmente, eu penso que ela é importante. Veja, a igreja pede respeito por toda pessoa e não nos autoriza a tratar os maçons como inimigos, pessoas más ou pessoas indignas. Mas cuidado, ao mesmo tempo a igreja mantém uma avaliação crítica sobre a pertença de um católico às associações maçônicas. Vocês entenderam? Eu não estou fazendo nenhum rodeio aqui. Não estou fazendo. A igreja permanece com uma avaliação, e eu diria, muito crítica sobre a pertença de um católico às associações maçônicas. Eu estou me dirigindo aqui a católicos, nesse sentido. Se você não é católico, mas um pouco para você entender também como é o posicionamento nosso hoje em relação a isso. Historicamente, as coisas não começaram bem, nem continuaram bem. Houve sempre uma relação muito conflituosa. E nós poderíamos dizer hoje que se trata, cuidado, não dá para falar da maçonaria como um bloco monolítico. Existem maçonarias, muitas lojas. Eu diria que até historicamente algumas delas bem agressivas, bem anticlericais. Outras se adaptaram ao tempo, então existe muita coisa que aconteceu. Sabe aquela história? Passou muita água debaixo da ponte, mas historicamente foi uma relação sempre conflituosa, gente. Desde o início. Não tem como negar isso aqui para vocês. Vocês acompanham isso, tá? Não tem como negar. Desde o século XVIII, e aqui nós poderíamos dizer que não poucos papas, diferentes papas, se manifestaram sobre a maçonaria, tá? Situações históricas em que determinadas organizações maçônicas assumiram, de fato, posições muito anticlericais. E eu diria que até combateram publicamente a presença da igreja. Foi uma guerra declarada em determinados períodos da história. Aqui nasce o contexto de São Maximiliano. E aqui nós precisamos compreender o que São Maximiliano disse e a sua posição radicalmente contrária à maçonaria. Tem textos bastante, nós diríamos, bastante pesados de São Maximiliano. Mas ele é de um contexto de uma guerra aberta, tá? De uma guerra pública, onde às vezes, por vezes, a igreja era atacada publicamente. A sua presença era assim, questionada, na melhor das hipóteses. E da parte da igreja também, não é que houve, talvez, muita acolhida um pouco nesse aspecto. O São Maximiliano vive numa época marcada por fortes tensões, como eu disse, entre setores da maçonaria e a igreja católica. Em Roma, por exemplo, em 1917, São Maximiliano presenciou manifestações anticlericais e ele ficou muito impressionado. Ficou profundamente impressionado São Maximiliano quando viu isso. Gente, a sua reação não foi organizar uma milícia contra os maçons. Eu estou falando aqui de milícia armada, tá? Montou uma milícia, mas não é milícia da violência. Muito pelo contrário. O São Maximiliano não organizou uma milícia violenta contra os maçons. Absolutamente. Pelo contrário. Foi justamente nesse contexto que nasceu a milícia da Imaculada, que foi concebida desde o início por São Maximiliano como uma obra de evangelização. Não é uma milícia de cruzadas, tá? E foi concebida, de fato, com oração, com chamado à conversão. Portanto, eu diria, Regina, é Regina? Isso, Regina Célia. Eu diria, né, nesse contexto, que quando nós encontramos expressões como combater a maçonaria dentro dos textos, inclusive de São Maximiliano, Regina, a gente precisa compreender corretamente a palavra combate aqui. Não é no sentido bélico, por favor, cuidado, né? Trata-se de um combate espiritual, evangelizador, um chamado à conversão, contra ideias que eram consideradas incompatíveis com a fé, e não da hostilidade contra pessoas. Aliás, gente, os maçons dizem, eu vou vender o peixe que eu comprei, eles estão, eu acho que é desrespeitosa o termo infiltrados, eles estão presentes em todos os âmbitos da sociedade. Eu já ouvi muitas pessoas dizerem que, na verdade, nos bastidores da sociedade, a maçonaria como se fosse um sindicato dos ricos. E esse aqui é um ponto que eu diria questionável, porque muitas vezes eu não vi uma crítica à maçonaria do ponto de vista religioso. Eu já ouvi críticas à maçonaria do ponto de vista sociológico, por exemplo, dizer que é uma entidade de separação de classes. Me corrijo aqui, uma sociedade elitista, tá? Um elitismo. Eu estou vendendo o peixe que eu comprei, mas a gente sabe que, de fato, quem detém o poder econômico na nossa sociedade manda, não pede. Isso tem impacto sobre a política, sobre todos os campos da vida em sociedade. E é por isso que eu tenho dito que quando o catecismo, quando o compêndio de doutrina social da igreja fala que os operários, que os trabalhadores têm que ter seus sindicatos, gente, isso está no compêndio de doutrina social da igreja. Eu estou falando para vocês, vocês são uma classe, os pobres são uma classe muito desorganizada e muitas vezes a própria sociedade demoniza tais sindicatos. Gente, e a maioria desses sindicatos, vocês me desculpem, o termo pelego não nasceu por acaso. Quem que é o pelego? É o cara que vai trabalhar para quem tem. Ele não está preocupado em defender os interesses. A política entrou hoje no campo dos sindicatos de maneira muito clara. Houve uma demonização dos sindicatos. Só que os ricos, eles continuam se organizando, gente. Não é verdade que eles não falam de política, é que eles não vão falar em determinadas sedes. Mas a sala dos botões não está na mão dos pobres. Novidade isso para alguém? Então, do ponto de vista sociológico, é uma pergunta que a gente tem que fazer em relação à presença da maçonaria. Mas aqui já é um ponto mais no campo, não vai tanto no campo da pergunta da Regina, mas eu adentrei um pouco nisso. Não se pode pensar esse combate como se os maçons fossem pessoas inimigas e que a gente tem que ir para as armas, recorrer às armas. Jamais. Não, não, não há disso, não há fundamento no cristianismo. Se você quer inventar um cristianismo cultural, a sua imagem e a sua semelhança, justificar o ataque vil, armado, isso não é cristianismo. Se convenceram, você fizeram uma ótima lavagem cerebral, mas isso não tem nada a ver. Agora, aqui uma pergunta da Regina que é muito concreta. Por exemplo, um maçom pode receber a Eucaristia? E aí vem a orientação atual, Regina. Continua afirmando que os princípios maçônicos são considerados inconciliáveis com a doutrina católica. E eu queria dizer que esse pronunciamento não é nem muito distante. Os últimos papas, e já teve posicionamento muito recente, reafirmando o posicionamento contrário da igreja em relação à participação de católicos na maçonaria. Eu sempre sou muito franco aqui no programa Respostas. Eu sei assim, eu já ouvi de pessoas mais padres, eles estão em todos os campos. Tem padres, dizem assim, tem padres da maçonaria, bispos da maçonaria, estão na liderança de muitos conselhos, ministros da comunhão extraordinária, extraordinários da comunhão eucarística. Então, porque dizem que dentro de um determinado princípio lá, os membros desta associação são impelidos a assumir uma posição religiosa, a uma confissão religiosa. Tá? Então, vocês têm também que entender que quem está respondendo aqui não é um técnico no assunto, tá? Gente, se eu for falar para vocês metade do que eu já ouvi da maçonaria, e aí a gente tem que tomar um pouco de cuidado, porque assim, há também um processo de demonização exagerada, que lá dentro tem um culto ao bode, ao demônio e aquelas coisas outras. Gente, isso aí hoje em dia não precisa nem falar de maçonaria. O processo de demonização do outro é uma coisa absurda que os radicais católicos estão fazendo dentro da igreja. É uma forma de acabar com o outro. Né? Eu não sei até que ponto esse tipo de posição corresponde à verdade. Então, eu não posso ficar afirmando uma coisa que não há uma afirmação nos documentos oficiais da igreja em relação a isso. Existem pontos muito claros da doutrina em relação a esta, que fundamenta a oposição da igreja em relação à maçonaria. Porque eu reafirmo, a igreja continua absolutamente contrária à participação de católicos na maçonaria. Tá? Por quê? Porque a igreja diz que é inconciliável muitos pontos da maçonaria com a doutrina católica. Tem uma nota que saiu Em 1983, gente, eu diria que no, do magistério é relativamente recente, tá? E foi uma nota da Congregação para a Doutrina da Fé, era o então Papa São João Paulo II. Ele esclareceu uma coisa muito... Gente, está desenhado ali, tá? Está desenhado no documento que os fiéis inscritos em associações maçônicas encontram-se em esse é o termo do documento, tá? Situações graves e não devem aproximar-se da Sagrada Comunhão. Isso está lá no documento. E, gente, em 2023, por isso que eu falei para vocês que teve um posicionamento da igreja muito recente, essa posição do Papa em 1983 foi reafirmada no Dicastério para a Doutrina da Fé, em novembro de 2023. Gente, isso tem 3 anos, tá? Agora, eu gostaria, Regina, de dizer mais uma coisa, por uma questão de cautela pastoral aqui, muito importante. Gente, isso não nos dá o direito de transformar a fila de comunhão num tribunal público, tá? Papa Francisco falou uma coisa muito importante: cuidado, que a Eucaristia não é prêmio para perfeitos. Então, muitas vezes, as pessoas estão tão preocupadas em tornar a fila da comunhão para dizer que quem vai comungar é a pessoa perfeita, preparada, finalmente. Mas não é bem verdade. Não é bem verdade. A gente precisa tomar muito cuidado. Ah, tem muita gente que está indo para a fila de comunhão com 3 amantes. E eu não estou falando assim porque eu imaginei, eu acordei cedo, bati a cabeça. Tá? Entendeu? Agora, cuidado em fazer. Esse é um apelo pastoral que eu faço para vocês. Cuidado em ficar fazendo da fila de comunhão um tribunal escatológico, né? Um tribunal público. A situação concreta de uma pessoa, gente, seu grau de conhecimento, sua liberdade, sua participação efetiva, a sua consciência devem ser o quê, gente? Devem ser tratados pastoralmente. Significa, existem níveis, inclusive, de participação e de adesão à maçonaria. Então não dá para você fazer assim: ah, o cara tá iniciando, tá? A pessoa tá iniciando, tem os iniciados. Eu não posso fazer um julgamento de um iniciado a mesma coisa que uma pessoa que já está lá, eu não sei, dentro dos termos da hierarquia interna da própria maçonaria, tá? Eu estou falando aqui do parecer, de certa forma, global da igreja, né? Gente, nesse caso, tá? Se alguém é católico e pertence à maçonaria, o que, que eu diria, terminando esse bloco, que o caminho adequado é procurar um sacerdote, conversar sinceramente, abrir a sua situação, conversar, né? Conversar, discernir sua situação à luz da fé e da disciplina da igreja. Nós vamos parar por aqui, vamos para um breve intervalo e voltamos na sequência.
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2: Já chegamos então ao final, o último bloco, vamos dizer, o final do programa ainda não, mas o último bloco, e quero dar continuidade nesse momento à questão que a Regina Célia trouxe para nós em relação à maçonaria, perguntando de modo especial por que São Maximiliano foi tão duro com a maçonaria, também acoplada a essa pergunta se os maçons podem tomar a Eucaristia. Estava encerrando o bloco anterior dizendo que se alguém é católico e pertence à maçonaria, o caminho adequado, do ponto de vista pastoral, é a procura de um sacerdote, ter uma conversa, um aconselhamento pastoral, discernir a sua situação pessoal à luz da fé e da disciplina da Igreja no tocante a esse tema, tá? E eu diria também, já caminhando por uma síntese, Regina, daquilo que a gente conversou até agora. A Igreja não nos ensina a combater a pessoa do maçom. Cuidado, há uma diferença. Uma coisa é eu ser crítico à maçonaria e dizer por razões A, B, C, que ela é incompatível.

a sua objeção à participação de católicos nesta instituição, eu não sei como se denomina, uma instituição, maçonaria, essa sociedade, eu acredito que seja o termo do ponto de vista jurídico mais próximo, não sei. Gente, o cristão combate ideias incompatíveis com o evangelho, mas procura conquistar as pessoas pela verdade. Tá? Mas pela verdade, atenção, pela caridade, pelo testemunho, pela oração. Nós também somos convidados a amar os maçons. Se caso nós tenhamos que, na nossa vida, catalogar alguém de meu inimigo, e ainda que, digamos, os maçons são inimigos da igreja, continua válido o que está no evangelho. Sede perfeitos como o vosso Pai Celeste é perfeito. Qual o contexto evangélico desta afirmação e deste convite do Senhor? Logo após falar do convite aos inimigos. Se amais somente aqueles que vos amam. Os fariseus também fazem isso. Os doutores da lei fazem isso. Todo mundo faz isso. Quem é doido de tratar mal quem lhe faz o bem? Agora, o cristianismo prova a sua autenticidade exatamente no tratar aquele que eu denomino inimigo. O amor não pode no cristianismo ser negado nem mesmo ao inimigo. Ou a gente vai entender essa página do evangelho ou nós vamos perder a essência do cristianismo. Nós vamos perder a essência do cristianismo. Não existe defesa de uma doutrina fria, simplesmente atacando pessoas. Nós temos que trazer as pessoas para a luz, nós temos que trazer as pessoas para o evangelho. Mas nós o fazemos não para dizer que nós temos razão. Nós o fazemos por amor a elas, porque a igreja é uma comunidade de salvação, não é uma comunidade de condenação. Para condenar não precisa da igreja. Para salvar precisa. Então nós temos que ser instrumentos de salvação também para o maçom. Falava esses dias numa homilia, na reflexão lá no santuário, na paróquia Santuário Nossa Senhora da Abadia, dizia: a igreja tem que dizer para os ricos: Lázaro está à porta. Por quê? Porque a igreja também ama os ricos. A igreja também quer salvar os ricos. E aí a igreja vai dizer, os profetas vão dizer: olha, todo dia um banquete, mas esqueceu que Lázaro está lá fora? Você esqueceu que o cão tem mais sensibilidade do que o rico, que foi lamber as feridas de Lázaro, que jazia ali abandonado? Então a gente precisa entender que nós vamos ser responsabilizados também. Não adianta omitir a verdade. A incompatibilidade da igreja, dos princípios católicos com a maçonaria permanece. Mas nós precisamos entender que nenhum princípio se defende de maneira realmente cristã fora do amor. Eu tenho medo dessas perseguições, como se construiu, por exemplo, como é que Hitler, como é que o nazismo construiu uma campanha publicitária para retirar a subjetividade de um povo, de toda uma nação, no caso aqui os judeus. E aí a gente tem que tomar cuidado para não cair nisso. Aí eu vou tirando, né? Eu vou tirando subjetividade do maçom, para justificar o quê? Em primeiro lugar, todos nós somos objetos do amor de Deus. E nós manifestamos o amor nesse sentido, meus caros irmãos maçons, eu me dirijo a vocês que estão participando. É um modo de demonstrar amor, dizendo: olha, a nossa fé ainda não consegue admitir uma compatibilidade. E aí, eu penso que precisamos entender os contextos, respeitar as pessoas, mas esclarecer em relação aos princípios e ideias que estão ali, ainda numa linha de incompatibilidade. Pelo menos esse é o posicionamento oficial da igreja hoje. Conquistar as pessoas pela verdade e no amor. Sim, vocês vão dizer, a nossa verdade. Sim.
a nossa verdade

que segundo nossa compreensão, ela é oriunda da revelação de Deus. Veja, a intenção profunda de São Maximiliano não é um combate que termina por perseguir os maçons. Não foi essa a intenção mais profunda de São Maximiliano. Não me venham com essa interpretação, tá? Ela não tem base histórica. Você pensar São Maximiliano incentivando o recurso a armas, por exemplo, é incompatível com a vida, com o pensamento dele. Você não acha isso nele. A não ser que você queira fazer uma projeção das nossas ideias e justificá-las em São Maximiliano. Mas não dá. São Maximiliano não incentivou destruir os adversários, mas deseja sua conversão. É isso que a igreja sempre entendeu quando nos convida, por exemplo, a rezar pelos pecadores, a fazer jejum pelos pecadores, a chamar aquele que se desviou do caminho para que retorne à luz. Vocês estão entendendo? Para São Maximiliano, colocar alguém sobre a proteção da Imaculada significava desejar a coisa mais bela para essa pessoa, a coisa mais profunda. É a maior demonstração de amor. Significa desejar que essa pessoa encontre Cristo, a luz do mundo. Ele é o grande Deus na Terra. Portanto, nós poderíamos fazer uma pergunta também não menos importante nesse contexto. Por uma questão de honestidade intelectual também, eu diria. O que é a maçonaria? Eu já falei isso lá no início da reflexão e eu vou repetir aqui. Cuidado. Não é muito adequado para dizer que é pouco inteligente tratar a maçonaria hoje como se fosse uma única organização mundial absolutamente homogênea. Não é. Existe uma pluralidade de concepções dentro da própria maçonaria. Eu vou num exemplo que não precisa ir longe. Mundo evangélico, que nós chamamos hoje, não é um grupo homogêneo. É que, buscando certos princípios de catalogação, de catálogo aqui, de etiqueta, nós percebemos alguns elementos comuns. Mas, gente, no mundo evangélico existe... a gente coloca todo mundo dentro no mesmo saco. Mas cuidado, no mundo evangélico existe uma pluralidade gigantesca. Aliás, por que se fundam sempre novas comunidades evangélicas? Normalmente porque discordou da interpretação da comunidade anterior, da exegese bíblica feita anteriormente. Então não dá para dizer que mesmo os evangélicos assim denominados se trata de uma comunidade homogênea. Não é. O mesmo eu estou trazendo, eu só apresentei o exemplo. Pode-se dizer da maçonaria. Hoje não é mais uma entidade homogênea em todo o mundo, como se fosse uma única organização mundial. Não é, tá? Existem diferentes obediências, estágios, existem correntes maçônicas, tá? Existem correntes maçônicas. E essas correntes têm características muito distintas dentro do próprio mundo da maçonaria. Vocês estão entendendo? Gente, porém, essa diversidade histórica, de novo, não justifica, não modifica, aliás, o juízo doutrinal da igreja sobre a incompatibilidade entre a pertença maçônica e a fé católica. E é interessante, gente, porque a igreja, sobre muitos pontos, ela revê, às vezes, o seu posicionamento. Mas sobre a maçonaria, a igreja permaneceu sempre, vamos assim dizer, irredutível, tá? E aí a gente escuta muita coisa. Nós precisaríamos, por exemplo, estudar um pouco mais o fenômeno da maçonaria, até porque é porque carregada de muitos segredos internos, isso dificulta ainda mais. Aí tem aqueles que dizem que saem da maçonaria, escrevem livros, se você for procurar, mas aí as narrativas parte tem fundamento na realidade, parte não tem. Então a gente precisa cada vez mais entender, e eu vou falar a verdade, eu fico com o posicionamento da igreja nesse ponto, tá? Embora eu admito aqui diante de todos vocês que eu careço da minha parte, já na comparação doutrinal e com os princípios maçônicos, como pensar
onde está essa incompatibilidade concretamente? Eu trouxe um elemento, o elitismo da maçonaria, tá? Mas, gente, isso é uma coisa que acontece às vezes até dentro de alguns movimentos católicos. Ali, não, como a gente costuma dizer, vou dizer de uma maneira assim um pouco, não entra pobre, não entra as pessoas, porque... Então esse elitismo, ele é muito presente na nossa sociedade, porque nossa sociedade viveu muito tempo, ou concebeu a ideia da escravidão de pessoas humanas. E hoje você vai encontrar muitas pessoas que seriam aquelas contrárias à libertação das pessoas escravizadas. Ah, você vai, pega o raciocínio do cara hoje. Se fosse naquele tempo, essas pessoas seriam contra a libertação. Mas vocês estão entendendo que esses posicionamentos, eles são contrários à doutrina social da Igreja. Então, há incompatibilidade do ponto de vista doutrinal, teológico, mas eu penso que a Igreja também vê com certa dificuldade também o campo da doutrina social, da moral social. E aí, também tem outras vertentes, por exemplo, você vê muito a maçonaria envolvida em eventos relacionados à caridade. Isso é uma coisa também muito comum, né? Algo que eu penso que, do nosso ponto de vista, não é mal, não é ruim, muito pelo contrário. Então, esse posicionamento da Igreja, e aí a gente poderia, Regina, aprofundar, demonstrar onde essa incompatibilidade aparece. Não sei se você está me entendendo. Onde é que essa incompatibilidade entre a pertença maçônica e a fé católica? Onde é que está, né? Esses elementos são importantes, mas para dizer para você que, de maneira geral, o juízo da Igreja continua afirmando a incompatibilidade, tá? Reafirmando, na verdade, porque isso já tem alguns séculos. E aí nós temos juntas nessa resposta que eu tentei te dar três coisas muito católicas que são importantes para nós católicos, eu gostaria de dizer, Regina. A fidelidade ao ensinamento da Igreja, esse é um ponto importante. Segundo, a verdade histórica, porque a história deve ser lida com fatos, não com estômago. Não podemos nem, por um lado, inocentar totalmente a Igreja Católica do ponto de vista histórico, por exemplo. Nós também, determinados membros da Igreja, como é que reagiram, como é que a Igreja lidou com isso, aspas, de onde vem esse embate, esse ranço, em certo sentido, que se criou, tá? Fidelidade ao ensinamento da Igreja, verdade histórica, mas sobretudo aqui é um princípio irrenunciável de todo ordenamento de doutrina social da Igreja, o respeito pela pessoa humana. Isso vale para todas as pessoas humanas. Se vale para todas, vale para o maçom, vale para aquela pessoa que não professa nossa fé, vale para a pessoa em privação de liberdade, vale para todos. Então esse é um ponto, Regina, que é importante ter presente. Mas eu sempre falo assim com muito respeito, porque eu conheço muitas pessoas, e são pessoas que eu admiro, não tanto assim da minha convivência diária, mas que aderiram à maçonaria. E quase sempre fazem uma defesa calorada de dizer que a maioria das pessoas que fala da maçonaria não conhece a maçonaria. E aí, eu não sei se isso é fundamentado no próprio segredo. Por exemplo, tem gente que diz que existem tais segredos, eu estou de novo vendendo um peixe que eu comprei, que tais segredos, por exemplo, o esposo não pode contar nem para a esposa, mas para nós já temos um outro problema aqui. Para a nossa fé, a comunhão entre o homem e a mulher, plena na ideia do sacramento do matrimônio. Essa história de segredinhos aí não dá muito certo para nós, não. Tá? Mas a gente precisa se entender, precisa compreender essa situação de modo
a Igreja Católica ser capaz de expressar de maneira um pouco mais clara o que realmente ela considera incompatível. Porque simplesmente dizer eu não gosto de você, a questão é por quê? E nem se trata de dizer eu não gosto, mas dizer o que vocês pregam é incompatível com aquilo que nós cremos. Eu acredito que aqui faltaria uma comunicação um pouco mais clara da Igreja em relação a isso. Chegamos ao final do programa Respostas, como é tradição, a bênção do bom Deus que a gente pede por intercessão daquela que São Maximiliano colocou como mãe de toda essa obra de evangelização, Maria Imaculada. O Senhor esteja convosco, Ele está no meio de nós, que pela intercessão de Maria Imaculada, desça sobre você, sua família, sua vida, seu trabalho, seus sonhos, a bênção de Deus Todo-Poderoso, Pai e Filho e Espírito Santo. Amém. A gente começou com um abraço, a gente termina com um abraço gigantesco daquele demorado, com a promessa de um reencontro. Eu espero que assim Deus nos permita. Até lá, salve Maria Imaculada. Tchau.

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E neste espírito de adoração, eu convido cada um aí colocando a mão no seu coração agora e confessando ao Senhor esta sede que tem de Deus, essa sede que tem de estar mais perto de para poder ouvir melhor esta voz. Quantos que querem descobrir a vontade de Deus para a sua vida, que tem sede desta vontade de Deus na sua vida e clamam agora um discernimento. E agora neste momento de oração, Deus lhe chama de amigo. Antes de qualquer outra coisa que você possa querer ser na sua vida,

0: Salve Maria Imaculada. Quem ama de verdade faz tudo. Por amor, que Cristo fez? Deu sua vida, se encarnou, deu sua vida e ressuscitou. Que Nossa Senhora deu? Sabemos que deu tudo, tudo. Que Massimiliano deu? Deu sua vida. Olhe para mim. Eu também entendi isso. Dei a minha vida. Tudo isso existe porque eu obedeci a Nossa Senhora, o amor. Mas olha para mim, para Nossa Senhora, para São Massimiliano Kolbe. E se dependesse tudo de você, o que você faria? Por favor. Em primeiro lugar, muito obrigado por você, Milite, que está colaborando com esta obra. Muito obrigado. Você não pode nem imaginar o bem que você fez e que te espera. Mas você que ainda não começou, por favor, olha para Nossa Senhora. Olha para Massimiliano Kolbe. Eu rezei a missa de joelho onde ele deu a vida. Nunca esqueço. Que coragem. A milícia chegou aqui porque alguém abraçou. Eu abracei isso. Mas sem você, a milícia não vai para frente, viu? Tem esses jovens que estão trabalhando, eles estão a teu serviço. Por favor, seja milite. E se você já, aumenta ainda mais. Chama outros. Vamos lá. Precisamos. Vamos criar um exército firme e forte para conquistar o mundo inteiro a Cristo. A vida passa, gente. Nós temos que arrumar a nossa riqueza eterna. E a riqueza eterna é como é Cristo, conquistar alma para Deus. Por isso, seja milite. E você que é já, obrigado, continua. Eu vos abençoo e peço a Deus que dê para você coragem, força e luz. E que Nosso Senhor esteja sempre ao lado de cada um de vocês, estimulando vocês nesse caminho de evangelização. Em nome do Pai, do Filho e do Espírito Santo. Salve Maria Imaculada.
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isso aí, que coisa boa. Olha, 2:01, horário de Brasília. Boa tarde para você que está em sintonia com a gente. Obrigado pela sua companhia, participação. Com fé, com a vida, com você. Esse é o Em Sintonia, sabia? Pois é. Hoje, dia 10, né? Como eu estava falando, dia 10 de agosto de 2026, segunda-feira, uma abençoada segunda-feira para você, uma abençoada semana, que essa semana seja assim abençoada, que tudo seja produtivo na sua vida, meu irmão, minha irmã. Com certeza, né? Com certeza. Então a gente tem que pensar nas coisas boas, pensar positivo, para que as coisas boas você possa assim atrair, para que possa também estar bem, para que possa fazer o bem, né? Dia 10 de agosto de 2026, segunda-feira, liturgia de hoje, segunda carta de Coríntios, capítulo 9, versículo de 6 a 10. O salmo de hoje é o salmo 111. O evangelho de João, capítulo 12, versículos de 24 a 26. Dia do Santo São Lourenço, rogai por nós. Santa Filomena, rogai por nós. Santo Deusidete, rogai por nós. E Santa Mercês, rogai por nós. Lembramos que hoje também é dia da solidariedade cristã e também dia internacional do biodiesel. Vamos de música, começando essa nossa tarde linda, linda, continuando essa tarde abençoada. Aline Brasil canta: quem é essa mulher?

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Olha, eu quero agradecer também a Ana Paula, gente. Ana Paula Celestino dos Santos, de Pindamonhangaba, logo ali de São Paulo. Um grande abraço, viu, Ana? Ó, beijo no seu coração. Que Deus abençoe você. Obrigado pela sua ajuda, pelo seu sim, participando desta obra de Maria. Viu? Um cheiro pra você, Ana Paula. Seja bem-vinda! Opa, maravilha! Obrigado, viu? Obrigado, obrigado, obrigado. Faça como a Ana Paula fez. Entrou em contato com a gente, 4397-6500. O telefone do atendimento ao Militi. Vamos cantar mais um pouquinho?

boa, música boa, gente. É isso aí, né? Fiat, faça-se, faça-se. Olha, dá graças em toda e qualquer situação, porque esta é a vontade de Deus, no Cristo Jesus, a vosso respeito. Então vamos dar graças a Deus. Está lá escrito em 1 Timóteo, capítulo 5, versículo 18. Né? Agradeça a Deus por hoje, né? Vamos estar em oração, porque quem louva a Deus também abre o coração para as necessidades dos irmãos, né? Então louve a Deus, agradeça, peça, reze, reze, esteja, ó, em sintonia com Ele. Com Maria venceremos agora? Sempre, né, venceremos. Com Maria venceremos. Padre Diogo Albuquerque participando com a gente, a hora certa, 2:12.

0: seu encontro com Maria, que acontece todos os dias aqui na Rádio Imaculada. Ó, um cafezinho, um bate-papo, um chazinho, o que você gosta de tomar no período da tarde? Tantas coisas boas, né? Falando de Maria ainda, falando de Nossa Senhora, conversando com ela, ela que intercede por nós, que coisa boa, né? Nesse dia abençoado, olha, quero agradecer você e todos em sintonia com a gente, porque também vamos ter aqui também, e já vou ler para você o escrito de hoje de São Maximiliano, porque essa festa que vai acontecer vai ser linda, né? O mês de agosto é um mês muito lindo também para nós, né? Lembramos a de São Maximiliano Maria Kolbe, fundador dessa obra de evangelização. E através dos meios de comunicação, rádio, televisão, revista, internet, acontece, né? E lembrar que lá atrás ele começou tudo com tão pouco. Quanta coisa construiu, quanta coisa cresceu, quanta coisa acontece por causa de você, da sua participação. Então, seja sempre bem-vindo a esta obra e venha nos visitar também. Ó, quero aqui também ler agora também o escrito de São Maximiliano, para que a gente possa pensar um pouquinho, refletir um pouquinho. Diz assim: querido filho, o melhor modo de amar a Imaculada é deixar-se guiar por ela em tudo, através da santa obediência. Vou repetir essa parte porque ela é muito linda. Olha aí, querido filho, o melhor modo de amar a Imaculada é deixar-se guiar por ela em tudo, através da santa obediência, porque ela foi obediente. A sua vontade está plenamente fundida com a vontade de Deus. Olha que lindo isso! E devemos empenhar-nos em fazer que a nossa vontade se torne cada vez mais conforme a sua. Por isso, muitas vezes nós pensamos assim: o que Nossa Senhora está fazendo? Vou fazer alguma coisa, um exemplo. Vou fazer isso. Mas o que Nossa Senhora faria? Como que é o pensamento? Como que ela pensaria? Como ela agiria? Eu gosto muito de pensar no silêncio de Maria, sabe? Quando acontece alguma coisa assim, eu não sei o que fazer na hora. Silêncio, calma. Calma que já vem a resposta. Pois é, continuando. Então, mesmo na hipótese de não sentirmos absolutamente nenhum amor para com ela, apesar de tudo, o amor essencial será cada vez mais profundo. Entendeu isso? Vou repetir, olha lá. A sua vontade está plenamente fundida à vontade de Deus e devemos empenhar-nos em fazer que a nossa vontade se torne cada vez mais a vontade dela. Então, mesmo na hipótese de não sentirmos absolutamente nenhum amor para com ela, apesar de tudo, o amor é essencial, será cada vez mais profundo. O amor explica alguma coisa? O amor significa alguma coisa para você? Porque ele é tudo. Te amo, mãezinha. 2h20. Vamos para um rápido intervalo. Daqui a pouquinho. Ah, tá. Então tá. Vamos continuar com essa reflexão no nosso pensamento, no nosso coração, porque o melhor modo de amar a Imaculada é deixar-se guiar por ela em tudo através da santa obediência. Agora sim, 2h20. Boa tarde.
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0: Horas 24 minutos, horário de Brasília. Esse é o programa Em Sintonia, Encontro com Maria. Olha, vamos lembrar de alguma coisa interessante hoje, né? Vamos lembrar de Nossa Senhora de Nagasaki. Nossa Senhora de Nagasaki, né? Ela, na verdade, refere-se sim a famosa imagem de madeira da Virgem Maria, que sobreviveu a um bombardeio atômico em 9 de agosto de 1945. Apenas a cabeça da estátua foi preservada entre as cinzas da catedral lá de Urakami, tornando-se aí um símbolo mundial da paz e da luta contra as armas nucleares. Então essa imagem de madeira, né, ela chegou no Japão, ao Japão, em 1930, vinda da Itália, né? Essa estátua de madeira, a origem dela foi lá, né? Chegou no Japão em 1930, vinda da Itália. E aí vem na minha cabeça assim, quantos terremotos, quantas bombas, quantas coisas aconteceram e acontecem. E aí você fala assim, olha só, a imagem de Nossa Senhora ficou ali intacta, né? Às vezes você vê, a igreja caiu, tudo desmoronou, tudo, e a imagem de nossa mãe ficou ali, ó, firme, né? E a gente começa a pensar várias coisas, né? Mas vamos pensar assim, poxa, Nossa Senhora tá ali, né? Nossa Senhora tá com a gente, Nossa Senhora tá com você, né? Por isso vamos ter esse encontro com Maria, esse encontro com ela, diariamente, nossa mãe, porque falar de Maria, falar da mãe de Jesus, ela é a mãe de toda a humanidade, não é verdade? Ela é mãe de toda a humanidade. Com o coração dilacerado pela dor, olha aí, ficou firme ao pé da cruz. Não dá, não precisa falar tanta coisa, né? Porque Maria é nossa mãe, né? Maria é nossa querida mãe. E continuamos, né, falando de tantas palavras, tantas imagens de Nossa Senhora, de tantas coisas que acontecem na nossa vida, né? Mas bem, Mas bem, então quero convidar você sim, né? Sempre a estar pensando em Maria, pensando de um jeito carinhoso com ela. Qual a sua oração? Como que você reza para Nossa Senhora? Hã? Às vezes eu peço licença. Mãezinha do céu. Já contei para vocês que quando eu estou cansado, hein, Alex? Hein, Juninho? Quando eu estou cansado, em Nossa Senhora, eu começo a rezar Ave Maria, né? Ave Maria, Ave Maria, quando eu não consigo dormir. E aí quando eu vou pensar, eu pego no sono, eu já não lembro onde que eu estava rezando. Eu começo a rezar Ave Maria, cheia de graça. Depois eu repito Ave Maria, cheia de graça. Aí eu acabo no sono. Isso quando acontece, Deus não tá com sono, tá? Né? Mas fica a dica aí para você também, né? Tá paciente? Tá cheio de coisa na cabeça? Tá com tanto, né? Aí você reza com carinho. Pede licença que Nossa Senhora tá com você. Vamos cantar mais um pouquinho? Chegando agora, Padre Antônio Maria. Minha mãe admirável.

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2: Voltamos agora, 2:31. Em sintonia, olha, hoje eu quero falar com você, gente, também, e dizer que tá um friozinho, né? Tá friozinho, tá? Eu tô aqui de blusa. Tá friozinho lá fora. A gente sai na volta do corredor, ó, tá com friozinho. E você, como que tá aí você? O coração tá quentinho? Aí sim. É. Agora, se eu tiver com meus pés cobertos, minha perna coberta, ó, tudo esquenta. Pois é. Hoje eu quero falar com você de um título de Nossa Senhora, Nossa Senhora da Cabeça. Já vou começar com curiosidade, hein? Também tava curioso. Curioso pra saber, ó. Curioso pra saber, sabe o quê? Por que que Nossa Senhora, imagem, aquela imagem que Nossa Senhora, ela segura uma cabeça, né? Só a cabeça. E o corpo tem uma imagem dela. E essa imagem, esse jeito dela de segurar essa cabeça é porque representa a Virgem, né? Nossa mãe segurando aí essa cabeça, mas simboliza a proteção contra as dores de cabeça. Entendeu? Por isso que ela segura essa cabeça, que representa a proteção, simboliza na verdade, né, a proteção contra as dores de cabeça, ou também problemas mentais, dificuldades nos estudos. Então, já fica uma dica também. Tem um filho, filha, neto, neta, alguém também tem a dificuldade nos estudos, né? Hoje estamos falando de Nossa Senhora da Cabeça. Um pouco da história dela seria mais ou menos assim, ó. Nossa Senhora da Cabeça, o título dela, né? Ela aconteceu lá no século XII. Século XII, na Espanha. E deve-se aí a um dos picos mais altos daquela região. E isso explica o porquê o termo da cabeça. A Virgem apareceu a Juan, pobre e simples camponês, cujo braço havia sido amputado durante a guerra. A Mãe de Deus lhe pede que vá ao vilarejo e anuncie a conversão, e que é de seu desejo que seja edificada uma capela em sua homenagem. Sem muita fé, Juan questiona a Virgem de que não acreditariam nele. Sendo assim, Nossa Senhora fez com que o braço amputado nascesse novamente. Assim sendo, chegando no vilarejo e pedindo aquilo que havia sido comunicado por ela, devido ao milagre, acreditaram, devido ao milagre que aconteceu no braço ter nascido novamente, acreditaram nele com muito espanto, né? Nossa! Tendo aí em conta que Juan era muito conhecido e todos sabiam sobre o fato do seu braço ter sido amputado. Também na Espanha, no mesmo século, um milagre é o que sustentou a idealização também da Virgem Maria, segurando aí uma cabeça, né? A condenação injusta de um homem que seria enforcado. Naquele tempo lá aconteceu isso. E nesse momento, no momento em que seria de fato enforcado, ele se apegou à Nossa Senhora, se apegou à Nossa Senhora, sob este título, e nesse exato momento chegou um decreto do rei de que ele havia sido absolvido pelo crime que não cometera. Entendeu? Ele foi julgado, ele pediu a Nossa Senhora da Cabeça, e aí o rei mandou o decreto. Chegou lá o decreto. para que ele seja absolvido pelo crime que não cometera. Se não, né? Mas a imagem de uma cabeça foi encontrada no Rio Tietê, em São Paulo. A imagem de uma cabeça foi encontrada no Rio Tietê, em São Paulo, no século XVIII. Mais precisamente no ano de 1829, por dois pescadores, entregue ao senhor José Correia, que viajando ao Rio de Janeiro, ofereceu-lhe a dona Joana de Oliveira, em Silveiras, né, a qual, com a imagem sob seus cuidados, preparou um lugar com muito zelo e piedade, contendo aí a pequena cabeça de Nossa Senhora, que foi encontrada naquele rio, né? Desde então, fiéis passam a frequentar a casa de Dona Joana para rezar, fazer as suas preces, fazer os seus pedidos na casa de Dona Joana. Daí em diante, inúmeros milagres foram registrados. O então vigário de Jataí, do bairro de Silveiras, padre Graciano de Farias, aconselha a filha de Dona Joana, cujo cuidado da pequena imagem lhe fora concedido, a alcançar fundos com a finalidade de erguer o quê? Um santuário. Um santuário de honra à Nossa Senhora. Um santuário em honra à Nossa Senhora. Nossa Senhora da Cabeça. Pois é. Uma pequena capelinha foi erguida naquele tempo. Foi erguida ao lado do cemitério de Jataí, onde o vigário, padre Graciano, fora sepultado. E autoriza também, e autorizara, na verdade, o erguimento ali da dita capela. Pois bem, tendo-se aí passado alguns anos após o erguimento da pequena capela, em honra à Santa Cabeça, foi construída também outra em 26 de agosto de 1928. Foi inaugurada pelo Monsenhor José Machado, a atual igreja. Pois bem, Nossa Senhora da Cabeça. Isso aconteceu lá, né? Tanto tempo passou, tantas coisas aconteceu, século XVIII, né? A Virgem Maria apareceu no alto do pico chamado Monte Cabeça. O título nasceu, aconteceu aí em 1227, na Serra Morena, na Espanha. Gostou desse título de Nossa Senhora? O que eu mais gostei, e vou repetir aqui, é porque também ela, que ficou marcado em mim, né? Porque que ela segura a cabeça na imagem? Por quê? A Virgem segurando uma cabeça nas mãos para simbolizar a proteção contra as dores de cabeça, problemas mentais e dificuldades nos estudos. Amém? Nossa Senhora da Cabeça, rogai por nós. E a gente vai respirando fundo, que agora a gente já vai vir para o intervalo e a gente volta.
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2: Voltamos, estou aqui olhando, vendo também os nossos irmãos mandando mensagem, participando com a gente, pedindo oração, porque agora a gente vai estar em oração também, rezando pelos nossos irmãos e fazendo a oração da Nossa Senhora da Cabeça. Estaremos rezando por Pedro Chaves de Concórdia, no Pará. Gilson José de São Paulo, boa tarde, meu irmão, que Deus abençoe todos aí. Berenice de Juazeiro do Norte, salve Maria Imaculada. Adelina de Fátima mandou pix para a Milícia da Imaculada. Obrigado, viu, Adelina? Que Deus abençoe você e toda a família. Amém. Obrigado, viu, pelo seu sim, pela sua ajuda. Boa tarde. Grande abraço, Adelina. Também aqui. Adelita, desculpa. Obrigada, Adelita. Beijo no seu coração, tá bom? Quem mais aqui mandando mensagem? Nosso WhatsApp DDD 11 98904 3747. Tamo junto, Robinho. Obrigado. Amém. A Luísa Francisca de Maceió, Deus abençoe vocês todos aí em sintonia com a gente. Tá fazendo nada? O que você tá fazendo aí? Nada? Manda um oi pra gente aqui também. Oi, Robinho, boa tarde. Oi, Deus abençoe. Você aí na TV também, Deus abençoe todo mundo. Vamos rezar então, fazer oração à Nossa Senhora da Cabeça, dizendo assim, começando, sim, é sempre bom quando a gente está em oração e começa a nossa oração, né? Lembrar da Trindade, né? Tá bom? Em nome do Pai, do Filho, do Espírito Santo, amém. Amém? Eis-me aqui, diante da vossa imagem. Ó Mãe do Céu e Senhora Nossa, alcançai-me a graça de manter meu pensamento sempre voltado para o Divino Pai Eterno e o Seu Filho Jesus Cristo e o Espírito Santo. Alcançai-me a graça da lucidez, a inteligência para compreender a vontade de Deus, a sabedoria para escolher o bem e evitar o mal, amar a verdade e detestar a mentira. Orientai meus pensamentos para que o reto, o justo, e para que jamais eu me desanime no caminho de Deus. Concedei-me a saúde dos olhos,

Isso vos peço, pelos merecimentos do vosso divino Filho Jesus Cristo. Senhor nosso, Nossa Senhora da Cabeça, rogai por nós que recorremos a vós. Nossa Senhora da Cabeça, rogai por nós que recorremos a vós. Nossa Senhora da Cabeça, rogai por nós que recorremos a vós. Amém. Irmã Kelly Patrícia chegando.

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2: Eu quero agradecer você da TV que tá junto com a gente todos os dias, ó. Beijo no seu coração. Você que tá aí em sintonia conosco, participando e vendo a gente, ouvindo pela TV também, tá bom? Quero agradecer mais uma vez a Ana Paula Celestino dos Santos, de Pindamonhangaba, que aceitou o convite, disse sim à evangelização e agora faz parte dessa obra de Maria, que faz com que essa obra cresça, aconteça e apareça. Manhã falava assim pra mim, ó, gente. Manhã falava assim pra mim: Robin, cresça e apareça, meu filho. É assim. Eu lembrei agora, eu falei: você ajuda com essa obra, cresça, né? Eu ia falar: apareça. Beijo, ó. Manhinha, um cheiro, minha manhinha. Benção, viu? Deus abençoe. Amém. Agora, é gostoso, né? Pedir benção, benção pai, benção mãe, benção tio, tia, né? Vovó, hã? Aquele abraço gostoso, hã? Aquele beijo. É bom demais, né, gente? Então faça isso também, um gesto gostoso, né? Deixa pra depois não, abraça agora. Às vezes eu chegava lá, né? Eu chegava lá, via meu pai lá em cima, lá sentado no sofá, eu já pulava no colo dele, abraçava, beijava. É, era gostoso, né? Aí, pai, hoje tá com Deus, graças a Deus, né? Tantas coisas boas, a gente aprende, a gente amadurece, vai crescendo, evoluindo. Então, ó, não deixa abraçar depois, não, abraça agora, viu? Ah, abraça todo mundo, aquele abraço gostoso. Conhece aquele abraço, abraço de piano, Juninho? Você conhece aquele abraço de piano? Não? Quando você abraça assim, a pessoa assim, começa as crianças, fala: abraço meu filho, minha filha, abraço de piano. Abraça e começa a fazer cosquinha assim, ó. Abraço de piano. Ah, vem cá, Nossa Senhora, me dá um abraço, quando a gente precisa de Nossa Senhora, né? Maria é o maior exemplo de amor, de fé da humanidade. Que Nossa Senhora te proteja sempre, meu irmão, minha irmã, tá bom? Amém, que Deus abençoe, hoje e sempre. Ave Maria, cheia de graça, o Senhor é convosco. Bendita sois vós entre as mulheres, e bendito é o fruto do vosso ventre, Jesus. Santa Maria, Mãe de Deus, rogai por nós, pecadores, agora e na hora de nossa morte. Amém, amém, amém, amém, amém. Deus abençoe.

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1: Salve Maria Imaculada. Quando visitei Padre Pio, me disse assim: só existe uma chave que abre o céu. Eu disse: qual? A cruz. Que é a cruz? É dar a própria vida a Jesus, para ser outro Cristo na terra. Olha esse homem, deu a sua vida, morreu para dar a Cristo e poder com a sua vida semear fé, amor e esperança. Olha para ele, olha atrás dela, Nossa Senhora. Quem ama Jesus, ele é guiado por Nossa Senhora. Seja humilde, força, abraça esta nossa caminhada de evangelização. Preciso de você, tá bom? Eu, Frei Sebastião, todos os dias celebro a missa para você, milite. Coloco o teu nome no altar. Peço a Cristo que grave no seu coração o teu nome. Peço a Nossa Senhora que te carregue no coração. Um dia você vai ver como você teve uma vida preciosa. Uma vida realmente daquele que Jesus disse: ide pelo mundo, fazer meus discípulos todos os povos da terra, pois quem crê em mim nunca mais há de morrer. Milite, por favor, persevera e chama outros nesse caminho. Nossa Senhora precisa de você. Precisou dele? Ele disse sim. Olha o bem que ele fez. Agora é a tua vez. Eu estive lá onde ele faleceu. Aprendi muitas coisas. Ele deu a vida. Dá um pouquinho da tua vida também a Cristo. E você vai reencontrá-la um dia, numa glória que você não pode imaginar. Força! Pela intercessão de Nossa Senhora de São Maximiliano Kolbe, Deus te abençoe e te proteja sempre, para que você seja um valente milite. Em nome do Pai, do Filho e do Espírito Santo. Salve Maria Imaculada.
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0: Seja o nome de nosso Senhor Jesus Cristo, que para sempre seja louvado. Salve Maria Imaculada! E hoje, dia 10 de agosto, hoje é dia de São Lourenço. É dia também dedicado aos diáconos, então já queremos rezar por todos os diáconos, nossos amigos, aqueles que estão conosco, mas aqueles também que não ainda conhecem a Milícia da Imaculada, mas estão aí servindo a Deus no seu ministério de diaconato. Então, parabéns a cada um de vocês, que Deus abençoe, que na intercessão de São Lourenço nós queremos colocar todos vocês em oração no dia de hoje, viu? E já queremos também colocar o diário de Santa Faustina, parágrafo 1420, você que tem em casa, que já está com o diário em mãos, você que nos acompanha sempre aí grifando o seu diário, colocando a data do dia de hoje, a reflexão. E eu não estou sozinha aqui, estou aqui com o nosso amigo Amauri, que vai ser o diácono também, né, Amauri? Isso. Uhum. Diácono daqui uns dias, se Deus quiser, já vou estar falando o nome dele, diácono Amauri.
1: Se Deus quiser, com a graça de Deus.
0: Isso, graças ao bom Deus. Então nós estamos aqui já para rezar com você e pedir a intercessão de Santa Faustina nos seus pedidos de oração e também para os nossos pedidos, nossos projetos, né? E juntos nós vamos aí concretizando a grande evangelização de todos os dias, porque eu e você estamos numa grande corrente de oração aqui no texto da misericórdia. Eu vou pedir para a senhora Amauri já colocar as intenções de hoje para nós.
2: Pela saúde de Mariana de Aguiar, Juliano Borges, Clara e Murilo Palermo, Eli Aragão e família, Irene Marilene Bento, Altino Pereira e família, Miracema dos Santos Paraná, Carlinda, Marilza, Marilene e Maurício, José Benedito, Joilson e Marli, Almira Coelho, Bruno Luiz, Geni Medeiros, também pela saúde de Elódia Ayala, Purificação de Medeiros, José Ezequiel, Maria Alice Alves, Ana Maria Alves, Bruno Xavier, Ivanildo Luiz da Silva, Victor Medeiros, Andressa Costa Matos, Evelyn Martins, Eli Disconnect, Beraci de Oliveira, Elizabeth Licarte.
0: Queremos rezar também pela saúde da Neuza Maria Bispo de Ângeles, Fernando Ferreira, Felipe Jovelino, Cristina Ramos da Silva, Joraci José da Costa, Francisco Carlos, Ademir Leite Cardoso e Wellington Paulino e sua família. Rezemos ainda por Jovelino da Cruz Ramos, Miriam Vilalba, José Seabra, Marcela Yumi, Fernando Nóbrega, Vilalba Unizuca, César Alves, Marcel Kenzel, também Aide e Edson Sanabre, a Glória Maria Cavaleiro Alçamendia, Catarina Alçamendia, Joana Paz Paredes, Denise Paredes, também Jacira Lopes Ferreira, Miriam da Silva Teixeira, Severina Maldonato e Simão Maldonato Neto. Vamos rezar pela vida eterna do Francisco Aragão, Francisco II, Francisco Aragão Júnior, Josefa Lima da Silva, também Simão Maldonato, Elzio Domingos de Ângeles, José Jacinto da Cruz, Tadeu Martins da Santana, Evilância Gaspar, Alanir Abreu Moreira e também por todos os falecidos da família Mailino. E também a família Antunes, a família Oliveira, todos em oração no dia de hoje. E você aí já pode colocar as suas intenções, pedindo também à Santíssima Trindade que nos abençoe, que leve até o coração da Divina Misericórdia tudo aquilo que nós precisamos das necessidades de hoje. O nosso parágrafo, então, nós vamos agora rezar no 1420, que é o nosso parágrafo e a nossa reflexão de hoje.
2: Quando mergulhei em oração, foi transportada em espírito à capela e vi Jesus exposto no ostensório. No lugar do ostensório, vi a face adorável do Senhor que me disse: o que tu estás vendo na realidade, estas almas vêm pela fé. Oh, como me é agradável a grande fé delas. Repara que, embora em aparência não haja em mim vestígio de vida, no entanto, em realidade, essa vida está em toda a plenitude contida em cada ossa. No entanto, para eu poder agir na alma, ela deve ter fé. Oh, como me é agradável a fé viva. Santa Faustina, neste parágrafo 1420, com a intimidade com nosso Senhor Jesus Cristo, ele vem nos mostrar a fé viva que devemos ter a cada dia na nossa vida. Como que nós podemos buscar essa fé viva para irmos para a nossa santidade, para a nossa vida eterna? Por meio da oração, da adoração e da comunhão com nosso Senhor Jesus Cristo, buscando também ver o ser humano na caridade, no amor, e também buscar sempre ver Jesus em todos os lugares que você estiver. Aqui, nosso Senhor Jesus Cristo nos mostra que na hóstia consagrada, ele é corpo, alma, sangue e divindade, ele é corpo total. Ele é tudo na nossa vida, é tudo que nós precisamos para buscarmos nossa vida eterna. Sabemos que daqui nós não iremos levar nada, por isso devemos buscar essa fé viva. O que é fé? É acreditar no que não vê. Então vamos buscar Jesus a todo instante da nossa vida. Não é isso, Rô?
0: Isso mesmo. E já Santa Faustina ali com Jesus, né? Ela mostra para Jesus que ela não entende muito bem o mistério da fé, mas que ela acredita. E naquele sentido, o Senhor se mostra a ela na hóstia consagrada. E ele fala para ela que ele não está se mostrando desta forma a tantas pessoas, como ela pôde ver nitidamente Jesus na hóstia consagrada. Eu e você também, nós não temos a mesma visão que Santa Faustina tinha, de ver o próprio Jesus na hóstia, mas nós temos fé. E o Senhor nos diz que Ele se agrada da nossa fé. Então, diante daquilo que você está vivendo, diante da Eucaristia, diante da celebração de missa, você se coloque na presença do Senhor. Vai dizendo para Ele: Senhor, às vezes falta muito para a minha fé. Às vezes eu não creio como Santa Faustina, não consigo ver o Senhor como ela via, mas eu acredito, eu tenho fé. E aí é essa confiança que o Senhor vai fazer com que algo aconteça na minha e na sua vida. Ele diz ali que ele se agrada muito da fé daqueles que não entendem, que não veem, mas que acreditam. Então é esse o sentido de você olhar Jesus Eucarístico e acreditar. Porque ali é mistério de fé. Não é isso que a gente ouve, não é mesmo, senhora Maurício? O senhor que está fazendo o curso, não?
2: É isso
0: que nós ouvimos diante da celebração da missa.
2: Quando o sacerdote termina de fazer a transubstanciação, a substância pão vai ser transubstanciada em corpo de nosso Senhor Jesus Cristo e um vinho em sangue. Após isso, o sacerdote, que é persona Christi, ele está na pessoa de Deus, ele coloca, impõe as suas mãos e fala: mistério da fé.
0: Olha só, é um mistério, né? E mistério é mistério, não queremos entender o mistério da fé, mas queremos confiar. É esse o sentido que o nosso coração tem que elevar ao Senhor, dizendo: Senhor, eu quero acreditar, eu quero ter fé, eu quero confiar. Porque muitas vezes, né, os olhos humanos a gente não vê, e tem sempre aquelas pessoas que dizem: eu não vejo, então não acredito, não? Como Santo Tomé. Mas o Senhor não deseja isso para o nosso coração. Ele deseja um coração confiante, um coração que tenha fé. E fé é o fundamento, é uma certeza daquilo que nós não vemos. Então, no dia de hoje, vamos pedir esta fé ao Senhor. Fé é dom, e dom é presente do Senhor, é de graça, né? Basta nós querermos e abrirmos o nosso coração, e o Senhor vai nos dando cada dia mais. Então, vai dizendo aí para o Senhor: Senhor, eu desejo fé no meu coração. Desejo confiança, é isso que eu quero pedir no texto da misericórdia no dia de hoje. Talvez eu não veja tantos planos, tantos projetos acontecendo, talvez eu não veja as coisas acontecendo da maneira que eu desejo, mas eu acredito. Então, esse o nosso, a nossa oração no dia de hoje. Nós queremos clamar isso, né, para o Senhor.
2: Isso, então, lembrando, como é que nós aumentamos a nossa fé? Através da conversão. Então, vamos cada dia nos converter, nos entregar a Jesus, ir pedir nossos perdão dos nossos pecados para um sacerdote e viver nossa vida de santidade, que nossa fé automaticamente vai aumentar e vai ter uma fé viva para buscarmos o reino de Deus.
0: É isso mesmo. Diante de Jesus, né? Interessante que a concepção e a consciência nossa é diferente da visão que Jesus tem, não? Jesus, ele se coloca ali, escondido na hóstia consagrada, mas com aquela certeza e confiança que ele tem em nós, que ele deposita em nós. E nós? Qual que é a confiança que nós depositamos no Senhor, né? O jeito dele ver as coisas é diferente. E eu e você, nós temos buscado ver as coisas diferentes, acreditar de uma maneira santa, de uma maneira confiante, porque o nosso acreditar, eu sempre digo isso e repito às vezes, várias vezes da minha vida, até para o meu coração mesmo, né? A maneira que o Senhor vê as coisas é diferente, Rose. E eu digo para mim mesma, olha só, então, vê as coisas no sentido de Jesus. Porque Jesus, ele esconde muitos mistérios, mas ele provê muitas coisas concretas que nós podemos ver. E quem sabe eu e você às vezes deixamos passar, né? A gente não vê o milagre acontecer, a gente não vê a vivência da nossa fé acontecendo. Então esse é o momento que nós devemos pedir isso para o Senhor. Eu desejo ver, Senhor. Eu desejo confiar. Porque às vezes a gente só quer ver e não confia, não acredita. E às vezes a gente até desacredita naquilo que pediu. E o Senhor hoje quer trazer ao nosso coração a confiança de Santa Faustina, a simplicidade, né? Santa Faustina descomplicava tudo.
2: Exatamente.
0: Porque ela era muito simples. Então ela chegava ali, ela conversava com Jesus, Jesus respondia a ela, Jesus mostrava os mistérios para ela da fé. Como mostrou aí diante da hóstia consagrada, ele disse: muitas pessoas não me veem dessa forma, né? Mas você está me vendo. Então que eu e você tenhamos esta fé de ver como Santa Faustina, ver Jesus nas pequenas coisas, ver o mistério acontecendo de Deus na nossa vida, e acima de tudo nós veremos os milagres que pedimos através da nossa confiança. Então assim vamos rezar. Em nome do Pai, do Filho e do Espírito Santo. Amém. Pai nosso que estais nos céus, santificado seja o vosso nome, venha a nós o vosso reino, seja feita a vossa vontade, assim na terra como no céu. O pão nosso de cada dia nos dai hoje, perdoai as nossas ofensas, assim como nós perdoamos a quem nos tem ofendido, e não nos deixeis cair em tentação, mas livrai-nos do mal. Amém. Ave Maria, cheia de graça, o Senhor é convosco. Bendita sois vós entre as mulheres. Bendito é o fruto do vosso ventre, Jesus. Santa Maria, Mãe de Deus, rogai por nós, pecadores, agora e na hora da nossa morte. Amém. Creio em Deus, Pai Todo-Poderoso, Criador do céu e da terra, e em Jesus Cristo, seu único Filho, nosso Senhor, que foi concebido pelo poder do Espírito Santo, nasceu da Virgem Maria, padeceu sobre Pôncio Pilatos, foi crucificado, morto e sepultado, desceu à mansão dos mortos, ressuscitou ao terceiro dia, subiu aos céus, está sentado à direita de Deus Pai Todo-Poderoso, donde há de vir a julgar os vivos e os mortos. Creio no Espírito Santo, na Santa Igreja Católica, na comunhão dos santos, na remissão dos pecados, na ressurreição da carne, na vida eterna. Amém. Eterno Pai, eu vos ofereço o corpo e o sangue, a alma e a divindade do vosso diletíssimo Filho, nosso Senhor Jesus Cristo, em expiação dos nossos pecados e dos do mundo inteiro, pela sua dolorosa paixão.
2: Tende misericórdia de nós e do mundo inteiro.
0: Pela sua dolorosa paixão.
2: Tende misericórdia de nós e do mundo inteiro.
0: Pela sua dolorosa paixão.
2: Tende misericórdia de nós e do mundo inteiro.
0: Pela sua dolorosa paixão.
2: Tende misericórdia de nós e do mundo inteiro.
0: Pela sua dolorosa paixão.
2: Tende misericórdia de nós e do mundo inteiro.
0: Pela sua dolorosa paixão.
2: Tende misericórdia de nós e do mundo inteiro.
0: Pela sua dolorosa paixão.
2: Tende misericórdia de nós e do mundo inteiro.
0: Pela sua dolorosa paixão.
2: Tende misericórdia de nós e do mundo inteiro.
0: Pela sua dolorosa paixão.
2: Tende misericórdia de nós e do mundo inteiro.
0: Pela sua dolorosa paixão.
2: Tende misericórdia de nós e do mundo inteiro.
0: Ó sangue e água que jorrastes do coração de Jesus, como fonte de misericórdia para nós, eu confio em vós, eterno Pai, eu vos ofereço o corpo e o sangue, a alma e a divindade do vosso diletíssimo Filho, nosso Senhor Jesus Cristo, em expiação dos nossos pecados e dos do mundo inteiro,
2: pela sua dolorosa paixão.
0: Tende misericórdia de nós e do mundo inteiro,
2: pela sua dolorosa paixão.
0: Tende misericórdia de nós e do mundo inteiro,
2: pela sua dolorosa paixão.
0: Tende misericórdia de nós e do mundo inteiro,
2: pela sua dolorosa paixão.
0: Tende misericórdia de nós e do mundo inteiro,
2: pela sua dolorosa paixão.
0: Tende misericórdia de nós e do mundo inteiro,
2: pela sua dolorosa paixão.
0: Tende misericórdia de nós e do mundo inteiro,
2: pela sua dolorosa paixão.
0: Tende misericórdia de nós e do mundo inteiro,
2: pela sua dolorosa paixão.
0: Tende misericórdia de nós e do mundo inteiro,
2: pela sua dolorosa paixão.
0: Tende misericórdia de nós e do mundo inteiro,
2: pela sua dolorosa paixão.
0: Tende misericórdia de nós e do mundo inteiro. Ó sangue e água que jorrastes do coração de Jesus, como fonte de misericórdia para nós, eu confio em vós, eterno Pai, eu vos ofereço o corpo e o sangue, a alma e a divindade do vosso diletíssimo Filho, nosso Senhor Jesus Cristo, em expiação dos nossos pecados e dos do mundo inteiro, pela sua dolorosa paixão.
2: Tende misericórdia de nós e do mundo inteiro.
0: Pela sua dolorosa paixão.
2: Tende misericórdia de nós e do mundo inteiro.
0: Pela sua dolorosa paixão.
2: Tende misericórdia de nós e do mundo inteiro.
0: Pela sua dolorosa paixão.
2: Tende misericórdia de nós e do mundo inteiro.
0: Pela sua dolorosa paixão.
2: Tende misericórdia de nós e do mundo inteiro.
0: Pela sua dolorosa paixão.
2: Tende misericórdia de nós e do mundo inteiro.
0: Pela sua dolorosa paixão.
2: Tende misericórdia de nós e do mundo inteiro.
0: Pela sua dolorosa paixão.
2: Tende misericórdia de nós e do mundo inteiro.
0: Pela sua dolorosa paixão.
2: Tende misericórdia de nós e do mundo inteiro.
0: Pela sua dolorosa paixão.
2: Tende misericórdia de nós e do mundo inteiro.
0: Ó sangue e água que jorrastes do coração de Jesus, como fonte de misericórdia para nós, eu confio em vós. Eterno Pai, eu vos ofereço o corpo e o sangue, a alma e a divindade do vosso diletíssimo Filho, nosso Senhor Jesus Cristo, em expiação dos nossos pecados e dos do mundo inteiro,
2: pela sua dolorosa paixão.
0: Tende misericórdia de nós e do mundo inteiro,
2: pela sua dolorosa paixão.
0: Tende misericórdia de nós e do mundo inteiro,
2: pela sua dolorosa paixão.
0: Tende misericórdia de nós e do mundo inteiro,
2: pela sua dolorosa paixão.
0: Tende misericórdia de nós e do mundo inteiro,
2: pela sua dolorosa paixão.
0: Tende misericórdia de nós e do mundo inteiro,
2: pela sua dolorosa paixão.
0: Tende misericórdia de nós e do mundo inteiro. Cordeiro,
2: pela sua dolorosa paixão,
0: tende misericórdia de nós e do mundo inteiro.
2: Pela sua dolorosa paixão,
0: tende misericórdia de nós e do mundo inteiro.
2: Pela sua dolorosa paixão,
0: tende misericórdia de nós e do mundo inteiro.
2: Pela sua dolorosa paixão,
0: tende misericórdia de nós e do mundo inteiro.
2: Ó sangue e água
0: que jorrastes do coração de Jesus, como fonte de misericórdia para nós, eu confio em vós. Eterno Pai, eu vos ofereço o corpo e o sangue, a alma e a divindade do vosso diletíssimo Filho, nosso Senhor Jesus Cristo, em expiação dos nossos pecados e dos do mundo inteiro. Pela sua dolorosa paixão,
2: tende misericórdia de nós e do mundo inteiro.
0: Pela sua dolorosa paixão,
2: tende misericórdia de nós e do mundo inteiro.
0: Pela sua dolorosa paixão,
2: tende misericórdia de nós e do mundo inteiro.
0: Pela sua dolorosa paixão,
2: tende misericórdia de nós e do mundo inteiro.
0: Pela sua dolorosa paixão,
2: tende misericórdia de nós e do mundo inteiro.
0: Pela sua dolorosa paixão,
2: tende misericórdia de nós e do mundo inteiro.
0: Pela sua dolorosa paixão,
2: tende misericórdia de nós e do mundo inteiro.
0: Pela sua dolorosa paixão,
2: tende misericórdia de nós e do mundo inteiro.
0: Pela sua dolorosa paixão,
2: tende misericórdia de nós e do mundo inteiro.
0: Pela sua dolorosa paixão,
2: tende misericórdia de nós e do mundo inteiro.
0: Ó sangue e água que jorrastes do coração de Jesus, como fonte de misericórdia para nós, eu confio em vós. Já nos voltando aqui ao quadro da Divina Misericórdia, já lembrando que Jesus disse que todo aquele que rezasse, que olhasse para a imagem com toda a confiança, assim ele faria que a graça acontecesse em nós. Ele derramaria sobre nós sangue e água, e a Divina Misericórdia nos alcançaria. Seja a primeira, seja a única vez que talvez você esteja vendo esse Terço da Misericórdia, esteja rezando conosco, acredite, o Senhor está acolhendo a sua súplica. O Senhor acolhe o seu pedido, porque em especial foi o próprio Jesus quem disse isso a Santa Faustina. E ela descreveu com todo o seu plano de amor a imagem que ela via. Foi aqui descrita, foi aqui desenhada. E também foi colocada esta frase: Jesus, eu confio em vós. Para que o Senhor também soubesse o quanto nós acreditamos nele, o quanto nós colocamos a nossa esperança nele. Então eu já peço nesse momento que a própria misericórdia de Jesus, misericordioso, possa se abrir a todas as pessoas que deixaram o nome nessa caixinha de oração, todas as pessoas que pediram por uma intervenção, por uma saúde, por um desemprego, por uma situação difícil, que Jesus misericordioso possa agora visitar a cada um com a sua misericórdia. Rezemos.
2: Deus Santo, Deus forte, Deus imortal, tende piedade de nós e do mundo inteiro. Deus Santo, Deus forte, Deus imortal, tende piedade de nós e do mundo inteiro. Deus Santo, Deus forte, Deus imortal, tende piedade de nós e do mundo inteiro.
0: Já vamos colocar aqui também a nossa intenção nessa oração final. Já vai pegando aí no seu diário, 950 o número do parágrafo, e você pode nos acompanhar com esta oração. Já se consagra, Divina Misericórdia, consagra a tua casa, a tua família, o teu profissional, o teu trabalho, onde você esteja agora, não é verdade? Vá colocando aí também os seus estudos, vá pedindo a sua necessidade em geral. E consagre tudo à insondável misericórdia do Senhor. Que seja feita a vontade dEle. E quando a vontade dEle é feita na nossa vida, ela é o suficiente para nós, porque a vontade do Senhor é melhor do que a nossa. Então, nesse sentido, vamos rezar.
2: Ó Deus eterno, em quem a misericórdia é insondável e o tesouro da compaixão inesgotável, olhai propício para nós e multiplicai em nós a vossa misericórdia, para que não desesperemos nos momentos difíceis e nem esmoreçamos, mas nos submetamos com grande confiança à vossa vontade, que é o amor e a própria misericórdia. Amém.
0: Em nome do Pai, do Filho e do Espírito Santo. Amém.
2: Jesus, eu confio em vós.
0: Coisa boa rezarmos juntos, não? Já quero aqui agradecer a companhia do nosso amigo e do voluntário também, Senhora Mauri. Muito obrigada.
2: Muito obrigado. Eu que agradeço, agradecer um dom de Deus. Estamos aqui à disposição para evangelizar. Seja um milite, não esqueça disso, para que possa levarmos todos juntos o nome de Jesus para todas as pessoas.
0: Isso mesmo. Se você não é milite ainda, manda o WhatsApp no 67993-470532. Vou repetir para você: 67993-470532. Manda lá uma mensagem: eu quero ser milite. E venha fazer parte da nossa família. 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Então seja um milite fiel. 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E Deus não quer aquilo que sobra, né?
2: Exatamente.
0: Ele quer que a gente divide.
2: Divide.
0: Uhum. E nessa forma, então, vá dividindo a evangelização com muitos, viu? Deus abençoe você que tem feito, que tem participado dessa obra Milícia da Imaculada. Fique com Deus e salve,
2: salve Maria Imaculada.

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6: Vinde Espírito Santo, vinde por meio da poderosa intercessão do Imaculado Coração de Maria, vossa amadíssima esposa. Vinde Espírito Santo, vinde por meio da poderosa intercessão do Imaculado Coração de Maria, vossa amadíssima esposa. Vinde Espírito Santo, vinde por meio da poderosa intercessão do Imaculado Coração de Maria, vossa amadíssima esposa. Amém. Muito obrigada. Vamos sentar? Vamos sentar para a gente conversar um pouco, né? Quem estiver com a palavra de Deus, abre no Evangelho de Lucas. Se quiser acompanhar, né, pela Bíblia. Capítulo 18. O Evangelho de Lucas, para quem tiver curiosidade, quiser estudar, é o Evangelho que mais insiste com a oração. No Evangelho de Lucas, ele descreve Jesus rezando 8 vezes. Depois vocês procuram para vocês verem. 8 momentos ele descreve que Jesus rezava. Por que 8? Que é o número do transbordar na Bíblia, é o número da santidade, né? Nada na Bíblia é por nada, tudo tem uma razão. Então depois vocês procurem ler, né? Então nós vamos reler essa parábola de domingo, né? Do fariseu e do publicano, para ver o que, que Jesus queria ensinar para nós hoje, né? Por que, que nós estamos lendo uma coisa que ele falou 2000 anos atrás? Se eu não puder usar ela para o meu dia de hoje, não está servindo para nada, não está mudando a minha história, não é? Então Jesus falou assim, está no versículo 9, capítulo 18, versículo 9. Contou ainda essa parábola para alguns que, convencidos de serem justos, desprezavam os outros. 2 homens subiram ao templo para orar. Um era fariseu e o outro publicano. O fariseu de pé orava interiormente deste modo: ó Deus, eu te dou graças porque não sou como o resto dos homens, ladrões, injustos, adúlteros, nem como este publicano. Jejuo 2 vezes por semana, pago o dízimo de todos os meus rendimentos. O publicano, mantendo-se à distância, não ousava sequer levantar os olhos para o céu, mas batia no peito dizendo: meu Deus, tente piedade de mim, pecador. Eu vos digo que este último desceu para casa justificado, o outro não, pois todo que se exalta será humilhado, e quem se humilha será exaltado. Palavra da salvação. Quando a gente for contar de novo essa parábola e ler de novo essa parábola, toda vez que eu for ler algum trecho da Bíblia, essa Bíblia vira para mim, assim, como um espelho, ok? Então, quando eu for ler de novo, eu tenho que ler assim: três homens subiram ao templo. Publicano, o fariseu e quem que é o outro? Eu. Nós três subimos no templo, estamos aqui. Ok? E aí a gente precisa de pensar o quanto do fariseu eu trago dentro de mim e o quanto do publicano eu trago dentro de mim. Porque o fariseu é aquela pessoa que tem toda a lei na mão. Ele cumpria rigorosamente a lei. Rigorosamente a lei. Mas olha como é que, Jesus é encantador, né? Porque vocês vão ver o que ele queria no final, né? Ele fala para Deus assim, ele chega, como ele era, fazia tudo, cumpria a lei. Ele chegou, ficou de pé, falava de igual para igual com Deus. E falava desse jeito para ele: eu te dou graças porque eu não sou como o resto da turma aí não, sou bacana. Eu sou ladrão, sou injusto, não sou ladrão, não sou injusto, não sou adúltero, nem pago o dízimo de tudo, faço jejum, faço tudo. Quantas vezes nós fazemos exatamente isso? Quantas? Várias, né? Várias. Então, se eu aqui rezo dessa forma, eu sou exatamente como o fariseu. Porque ele achava que ele era perfeito, então ele foi lá para rezar. Isso aqui é uma oração? Vocês acham que isso aqui é uma oração? Na verdade, ele foi fazer uma lista de todas as qualidades dele, né? De tudo que ele fazia. Então, na verdade, ele não foi encontrar com Deus, ele foi encontrar com quem? Com quem que o fariseu se encontrou? Com seu ego inflado. Ok? Ele se encontrou com o ego. Ele não rezou, ele ficou desfilando lá: eu sou bacana, eu não sou ladrão, eu não sou injusto, eu faço isso, eu jejuo, eu. Na verdade, é aquilo que Jesus falou: as pessoas que estavam convencidas de serem injustas desprezavam o resto. Nós temos que ter um cuidado imenso com isso, porque às vezes a gente começa a rezar mesmo de verdade, assistir missa, jejuar, rezar o rosário, e a gente começa a olhar torto para quem não faz. Certo ou errado? Então, assim como o fariseu foi lá se encontrar com o próprio ego inflado, ele não fez uma oração, ele não se encontrou com Deus, ele se encontrou com ele. E qual a imagem que o fariseu tinha ali de Deus? O que ele esperava de Deus? Uma recompensa. O Deus dele é o Deus da troca. Eu faço isso, isso, isso, e o Senhor me dá isso. A imagem. E quantas vezes nós fazemos isso? Mas eu sou dizimista, mas eu faço jejum, eu confesso. E por que que Deus não me dá isso? Fulano entrou na igreja agora, começou a rezar agora, Deus já deu tudo para ele. Lembra dessa história que alguém já fez isso por aí? Não. Vocês estão rindo, né, gente? Porque não é assim? Amigo, Jesus é extraordinário. Ele escancara a coisa para nós, né? Ele faz assim um espelhinho assim e fala: presta atenção, subiu vocês três. Então, ele aqui não conhece o fariseu. Ele tinha toda a lei na mão e tinha uma rigidez no coração. Rígido. Aquela figura rígida que não tem nenhuma misericórdia com ninguém. Você não faz isso, não faz isso, não faz isso, você não merece isso. E ele ficou de pé. Ele nem se inclinou. Ele não encontrou com Deus. Ele não rezou. Ele desfilou as qualidades dele. Então, por isso eu sou tão bacana que eu mereço ser recompensado. Aí o publicano subiu no templo. E Jesus, se vocês avaliarem aqui, se vocês lerem Lucas, se não me engano, 7, falava que Jesus ia para casa, tanto ia na casa de fariseu como na casa de publicano. Quem dos evangelistas é um publicano que Jesus chamou? Mateus, é Levi. é um cobrador de impostos. Imagina o escândalo que Jesus já fez quando ele chamou um publicano para estar com ele, né? Então o publicano era extremamente mal visto, porque ele cobrava sempre um pouquinho a mais, né? Sempre de que a mais. Então ele não era bem-vindo no templo. Então ele já sobe, e vocês observarem a atitude dele aqui, ele ficou à distância. Ele nem sequer conseguia levantar os olhos para Deus. Mas ele batia no peito e falava: tende piedade de mim, que sou pecador. Então aqui, quem precisava da misericórdia e do perdão de Deus? Quem? Quem? O fariseu, o publicano e eu. Não subiu três para rezar? Nós temos que entrar na história. Todos nós precisamos do perdão e da misericórdia de Deus. Mas o publicano aqui, ele mostra para nós uma coisa interessante, que é a humildade. Ele tem consciência que ele não presta. Ele tem consciência que ele é um pecador. E o quanto isso nos falta. Então a única coisa que ele pedia a Deus era misericórdia para ele. Ele falou: misericórdia para um Deus que não discrimina. O coração de Deus não tem muro, não, gente. Ele não separa uns dos outros, não. É todo mundo filho. Deus nos ama. Ele não faz chover sobre justos e injustos. O sol não nasce para todos. Deus nos separa. Nós é que separamos. Nós é que discriminamos. Nós recebemos a Eucaristia, em vez de estar concentrado na presença de Deus, a gente está até ajoelhado observando quem entra na fila. O que nós temos com isso? Estou falando mentira? Não. Perdemos as graças todas, que em vez de estar concentrado ali em ação de graças com Jesus, nós estamos vigiando o resto. Então, o que que Jesus aqui, na verdade, ele quer nos contar? Quando Jesus nos ensina a rezar, ele ensina a rezar o Pai? Porque tudo é no plural. Não tem nada no singular. Eu não rezo Pai meu, rezo Pai nosso, que estás nos céus. E eu peço o pão nosso. Perdoai-nos as nossas ofensas. Tudo plural. E não nos deixeis, todos nós. Todos nós somos frágeis. Todos nós somos de barro. Todos nós precisamos da misericórdia dele. E aqui é tão bonitinho, porque o publicano não se justifica diante de Deus. Ele fala: sabe por que eu sou pecador? Por causa disso, disso e disso. E é assim que a gente faz. Quando a gente, por que a gente tem tanta dificuldade de confessar? Porque a gente fala: sabe por que eu pequei? Porque fulano me irritou. Não, querido, você pecou. Ok? Mas a gente justifica tudo. E está escrito na palavra de Deus: não se justifique diante do Senhor teu Deus, porque Ele sabe aquilo que somos. Então, na verdade, é preciso aprender a rezar. Porque quando a gente vai rezar, a gente revela aquilo que a gente é. A gente consegue revelar a nossa identidade. A gente revela aquilo que a gente já está carregando no interior. Aqui, só o publicano fez um encontro real. Fariseu não, fariseu só desfilou as qualidades dele, olhou para o resto, falou: essa turma não podia estar aqui dentro, porque é tudo pecador. Mas naquele momento ele também pecava quando ele discriminava. Então nós temos que ter muito cuidado com as nossas atitudes diante de Deus. Como é que eu vou para rezar? A gente vem para rezar para poder ficar contando para ele as coisas da vida do outro. O que é que eu tenho com isso? Nada. Eu preciso de olhar para a minha alma e falar: Senhor, me ajuda. Me ajuda no meu caminho. Filósofo, a pessoa falou comigo assim: Filó, eu não vou confessar, sabe por quê? Porque eu não peco. Falei: menino, tem extraordinário? Não tem pecado? Falei: oh, que bom. Que bom. Os santos confessavam todos os dias. Mas você já chegou no estágio que nem pecado tem, extraordinário. Tá vendo que a gente não tem consciência? E aí a gente chega para rezar muito mais contando para Deus como é que eu sou uma filha perfeita, maravilhosa. Só viu que eu estou vindo à missa, estou rezando o texto. Só viu que eu rezei de madrugada, só viu que eu fiz isso, só viu que até que eu dei uma roupinha para o pobre, só viu até que eu estou dando cesta básica, só viu. Então eu mereço que o Senhor me dê isso. Então, na verdade, a gente precisa de uma outra consciência que Jesus coloca aqui para nós, que que quando Jesus conta essa história, ele está nos convidando a uma coisa, o quê? É só rezar? Só? Vocês acham que Jesus queria só que a gente subisse aqui para rezar? Só isso? Não? Alguém falou para vocês que existe uma palavra-chave aqui nessa leitura? Percebem alguma coisa? O que Jesus nos convida? A conversão. Gente, a nossa conversão é uma coisa séria. Ela não é uma brincadeira, é uma mudança de atitude em tudo, inclusive para rezar, inclusive na consciência de que eu sou criatura, que eu fui feita por Ele. Só isso. Eu sou criatura. Existe um Deus que é Criador, é o meu Pai. Fazer com Deus uma relação de filho e pai, de filha e pai, que eu sou dependente dEle, que eu dependo dEle para tudo. Então me ensina a rezar. Chama o Espírito Santo para rezar em nós. Aprende a falar Abá, paizinho. Fala, me ajuda, me dá colo. Eu não sei nem rezar, sou igual criança. Eu não sei rezar. Me ajuda a tomar consciência daquilo que sou, nada. Mas que quero fazer uma caminhada, que eu já descobri algumas coisas, que eu sou filha do Senhor, que eu vim do amor, que eu volto para o amor. Me ajuda a fazer essa caminhada. Me ajuda a expor a minha vida diante do Senhor. Me ajuda a fazer uma oração de verdade, não com os lábios, mas com o meu coração. Me ajuda a me rasgar, falar, Senhor, a minha situação é essa, o Senhor me ajuda. Me dá discernimento, me dá sabedoria. Não me deixe discriminar ninguém. Me ajuda a entender aquilo que o Senhor fez, que quando o Senhor veio ao mundo, o Senhor foi a encarnação da misericórdia. Me ajuda a entender, Jesus, o que é essa misericórdia. Porque o fariseu não entendeu o que é gratuidade, não conheceu essa palavra. Ele está na fase que tudo toma lá da cá, eu faço, eu ganho. Ele não entendeu o que é um Deus que transborda. Ele não entendeu o que Deus nos dá, não porque já merece, mas é porque Ele é bom. Não, mas você recebeu essa graça porque você é muito bom, você merece. Merece nada. Deus dá porque Ele que é bom, nós não. Ele dá porque Ele simplesmente Ele é amor. Então Ele tem essa gratuidade. Deus despeja misericórdia em nós. Porque se fosse avaliar bem, a gente não recebia nada. Mas Ele é amor. Então o publicano, o fariseu, não conhece a gratuidade. O publicano entendeu que Deus ali perdoou, concedeu tudo e não fez nenhuma condição. Deus fez, falou aqui, eu te perdoo se, não, ele desceu para casa agraciado. A graça de Deus é um dom, ele deu, porque ele se colocou na situação daquilo que ele é, nada. Senhor, eu preciso demais, eu não tenho nada para te dar, sou pecador, foi isso que ele falou com Deus, eu não tenho nada para te dar, mas eu tenho muito que receber do Senhor.

Senhor fez tudo aquilo? O Senhor não teve medo de tocar num leproso? O Senhor curou tanta gente? Então tem hora que a gente tem que fazer igualzinho aquele paralítico que estava numa cama, que levaram ele diante de Jesus. O que, que ele falou para Jesus? Lembram? O que, que o paralítico falou diante de Jesus? Os amigos desceram, abriram o telhado, desceram com ele. Fico imaginando que aventura foi aquilo. O que, que ele falou para Jesus? O que, que o paralítico falou? Nada. Nada. Ficou parado diante de Deus. É assim que a gente faz. É a nossa indigência. Ele tinha o quê? Paralítico, acamado ali, não sabia nada. Paradinho esperando. Esperando o quê? A misericórdia. Esperando o transbordar de Deus. Não falou nada, não pediu nada. Deitado, os amigos desceram com ele. Jesus deve ter olhado com a cena lá. O que eles vão arrumar aqui, gente? Desceram com ele. Ele não falou nada. E muitas vezes a gente precisa ficar diante de Deus assim mesmo. Na nosso silêncio. Porque ele sabe tudo. E aí Jesus olhou para ele e falou: os teus pecados são perdoados. O pessoal assustou e falou: mas para que eles possam entender que eu posso perdoar o pecado, levanta e anda. Extraordinário, né? Coisa de louco. Levanta e anda, pega sua maca e vai embora, toma rumo. Porque às vezes nós estamos paralisados. Às vezes a nossa vida também tem alguma situação que nós estamos paradinhos, não andamos. Seja por uma dor, seja por um medo, seja por alguma coisa que aconteceu, uma perda. A gente está paradinho. A vida não anda ali. Nada acontece. Por quê? Porque a gente tem que ir para diante de Jesus. Ficar paradinho diante dele, porque ele sabe da nossa situação. Fala: faz comigo, igual você fez com o paralítico. Faz comigo. Faz com que na minha vida eu consiga andar de novo. Não me deixe bloqueada, Senhor. Isso é oração. Aprender a confiar tudo, a não ter máscaras. Ah, falar: eu sou isso ou nada, meu filho. Deixa eu te contar. Pela sua graça eu consigo estar aqui rezando. Pela sua graça eu consigo levantar e assistir uma missa. Pela sua graça eu consigo confessar. Pela sua graça eu consigo rezar um terço. Mas pela sua graça. Porque sem mim, nada. E tudo é graça. Não adianta falar: não, eu dou conta, sou bacana. Bacana coisa nenhuma. Fazemos porque Deus permite, somente. Porque eu pedi. Falei: eu não dou conta, o Senhor me ajuda? Sim. Lembra disso. A nossa vida é o encontro da graça com a liberdade. Você tem a liberdade de pedir, Deus concede. Você tem a liberdade de pedir, Deus concede. Senão você não vai sair do lugar. Então vamos pedir a Ele. Fala: Senhor, me ajuda a rezar. Me ensina. Faça com que eu tenha um coração de verdade convertido. Faça que de verdade, quando for rezar, eu esteja procurando a sua glória. Porque aqui o fariseu foi procurar a glória dele, pessoal, né? Olha como eu sou extraordinário. Só tenho vantagens, né? Não tenho nada que me desabone. Eu sou realmente extraordinário. Me ajuda que de verdade, tudo que eu faça, eu esteja procurando pela sua glória e não para minha. Me ajuda a não querer que ninguém veja o que eu faço, mas apenas o Senhor. Converte meu coração. Me ajuda de verdade a estar diante do Senhor, a saber que eu não sou digno, mas o Senhor nos permite. Oração é a coisa mais extraordinária que Ele nos deu. Então me ensina, Senhor. Me entenda, me faça entender. Que eu não quero, quando eu estiver rezando, não quero estar preocupada com o que o outro está fazendo. Eu quero pensar na minha vida, na minha alma. É só isso. Eu quero estar diante do Senhor de verdade, como um filho que precisa tudo do Pai. Um indigente ali, diante de um rei. E o Senhor vai me concedendo aquilo que o Senhor sabe que eu preciso. As graças espirituais que eu preciso para caminhar, para voltar para o céu. Quero voltar para casa. Me ajuda, o caminho é estreito. Não vou perder tempo. Não perca tempo vigiando o outro. Há uns anos atrás, eu fazia adoração lá na Boa Viagem, no sábado à tarde. Não fui mais porque ficou inviável para eu ficar lá fazendo adoração. Mas esse dia foi o dia que eu desisti. Quando eu saí e fui entrar no carro, chegou uma pessoa perto de mim e falou: doutora Filó, tá tudo bem? Eu olhei e falei: tudo. Falei: deve ter sujado a roupa, deve ter feito alguma coisa de errado, né? Até que a roupa rasgou, alguma coisa. Fiquei olhando a roupa, falei: tudo bem. Ele falou: mas tá tudo bem mesmo? Falei: gente, deve ter alguma coisa errada comigo, né? Falei: tá, tudo bem. Por quê? Não, porque você ficou 2 horas, 30 minutos, não sei quantos segundos aqui em adoração.

0: Falei, fiquei isso tudo. Queria ficar mais. Não fiquei, porque eu tenho compromisso, porque marido vai acordar daqui a pouco, tem que fazer café com a luta. Mas vocês não têm assunto para conversar com ele, não? Por que ficar lá parada 2 horas, me vigiando, 2 horas e meia, me vigiando? Ó, isso é que é perder tempo na vida. Né? Preocupado com que os problemas eu estava tão grave que eu fiquei lá 2 horas e meia com Jesus. Ó, você não consegue bater um papo com ele, não? Assim, contar um monte de casa, tem assunto, não? Não, tem demais. É muito assunto para contar, né? Para dividir, pedir opinião. Conta demais pedir opinião. Fala que você ouviu isso, ouviu aquilo, porque às vezes ele não presta atenção. Pensa, conta tudo. Vocês acreditam nisso? É assim. Então não perca tempo quando você estiver diante dele. Não perca tempo. O tempo é uma coisa extraordinária que nos é dada. Mas quando estivermos diante dele, o tempo nos cobrará o que fizermos com ele. São Tomás de Aquino. Presta atenção naquilo que ele nos dá, na graça que ele nos dá todo dia de poder estar com ele. Fala, me ensina a rezar, como você fez com os apóstolos. Me ensina de verdade a ter uma postura diante do meu Deus. Me ajuda de verdade a saber que quando eu rezo eu estou diante de um Deus vivo. E que o Senhor não me discrimina porque eu não presto. Eu sou pecadora. O Senhor ainda não desistiu de mim. Isso para mim é uma das coisas mais extraordinárias. Eu falo isso com ele. Todo dia que eu recebo a Eucaristia eu falo obrigado por não ter desistido de mim. Obrigado por me amar tanto, que o Senhor ainda me alimenta todo dia. Isso é maravilhoso. É a força que eu preciso para poder caminhar. Peça a ele, fala-me, Jesus, me ensina a rezar. Não quero subir aqui como um fariseu julgando o outro. Eu quero vir aqui rezar de verdade com a consciência do publicano, que sabe que não é nada e que é pecador. Me ajuda a tomar consciência dos meus pecados. Revela para mim os meus pecados. Revela para mim os meus pecados ocultos. Me ajuda de verdade a ter um pavor do pecado. Me ajuda a caminhar de verdade para ser santo. Porque é assim que o Senhor falou. Me ensina a ser misericordioso, porque o Senhor é misericórdia. E se eu creio no Senhor, eu tenho que fazer a mesma coisa. Me ajuda a acolher o irmão como o Senhor me acolhe. Me ajuda a levantar o irmão como o Senhor me levanta. Me ajuda a fazer de verdade e lutar pelo reino de Deus. Me ajuda a não ficar preso nessas bobagens. Mas de verdade, Jesus, não quero me considerar justo. Imagina, eu não sou digno de absolutamente nada. É isso que ele falou. Aqueles que consideram convencidos que são justos. Senhor, eu não sei nem meu próximo segundo. Me ajuda a não a ficar envaidecido das pequenas, das minhas bagatelas, como o Senhor chama, das minhas bobagens, dos meus pequenos ganhos, né, no sentido de espiritual, e achar que por isso eu sou melhor do que o outro. Me ajuda a entender que somos todos iguais. E naquilo que eu já descobri, me ajuda a ajudar o meu irmão a caminhar. Então hoje nós vamos descer do templo, eu, fariseu e publicano. Agora nós vamos descer, pedindo a ele que tenha misericórdia da nossa miséria, que nos ajude a entender que somos sim filhos amados, mas que estamos em construção, estamos em obra. Que ele nos ajude a compreender que sem ele, nada. E vamos pedir a ele, Senhor, ensina-me a rezar e me dê as graças necessárias para uma conversão profunda, verdadeira, que de verdade nós queremos chegar no céu. Nos ajude nesse caminho. Então vamos fechar os nossos olhos, pedir a Nossa Senhora, que é nossa mãe, que nos ajuda. Ela que sempre estava em oração, né? O anjo encontrou ela rezando. Ela sempre estava rezando diante das situações mais difíceis. Ela rezava sabendo que ela era uma criatura. Ela sabia aquilo que era, sabia qual era o papel dela. Nunca quis nada além disso. Vamos pedir a ela que, como nossa mãe, olhe para nós nesse momento, com esse olhar doce que ela tem de mãe, esse olhar materno. Os vossos olhos misericordiosos, Senhora, a nós volvei. Olhe para nós nesse momento e interceda por cada um aqui nesse momento diante de Jesus e peça a ele quais são as graças necessárias que precisamos para a nossa conversão. Louvado seja nosso Senhor Jesus Cristo.
1: Salve Maria Imaculada. Quem ama de verdade faz tudo. Por amor, o que, que Cristo fez? Deu sua vida, se encarnou, deu sua vida e ressuscitou. que Nossa Senhora deu? Sabemos que deu tudo, tudo. Que Massimiliano deu? Deu a sua vida. Olhe para mim. Eu também entendi isso. De a minha vida. Tudo isso existe porque eu obedeci a Nossa Senhora, o amor. Mas olha para mim, para Nossa Senhora, para São Massimiliano Kolbe. E se dependesse tudo de você, o que você faria? Por favor. Em primeiro lugar, muito obrigado por você, Milite, que está colaborando com esta obra. Muito obrigado. Você não pode nem imaginar o bem que você fez e que te espera. Mas você que ainda não começou, por favor, olha para Nossa Senhora. Olha para Massimiliano Kolbe. Eu rezei a missa de joelho onde ele deu a vida. Nunca esqueço. Que coragem. A milícia chegou aqui porque alguém abraçou. Eu abracei isso. Mas sem você, a milícia não vai para frente, viu? Tem esse jovem que estão trabalhando. Eles estão a teu serviço. Por favor, seja milite. E se você já aumenta ainda mais, chama outros. Vamos lá. Precisamos. Vamos criar um exército firme e forte para conquistar o mundo inteiro a Cristo. A vida passa, gente. Nós temos que arrumar a nossa riqueza eterna. E a riqueza eterna é como Cristo, conquistar alma para Deus. Por isso, seja milite. E você que é já, obrigado, continua. Eu vos abençoo e peço a Deus que dê para você coragem, força e luz. E que Nossa Senhora esteja sempre ao lado de cada um de vocês, estimulando vocês nesse caminho de evangelização. Em nome do Pai, do Filho e do Espírito Santo. Salve Maria Imaculada.
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4: A partir de agora você acompanha pelo youtube.com/redeimaculada a nossa entrevista de hoje, Espaço Leitura. Nós vamos receber a gerontóloga, a Cláudia Alves. Nós vamos falar sobre o seu livro, O Bom do Alzheimer. Bom dia, Cláudia, seja bem-vinda.
5: Bom dia, Vera, muito prazer, uma honra estar aqui com vocês.
4: A alegria é toda nossa. E eu já começo perguntando para você sobre o título do livro, que chama muita atenção, né? Afinal, como encontrar algo de bom em uma doença tão desafiadora quanto Alzheimer?
5: Então, Vera, nenhuma doença sai. Quando você cuida de alguém com qualquer doença, você se transforma. Existe uma transformação, tanto pode ser para o bem e pode ser para o mal. A pessoa pode sair dessa jornada cheia de rancor, pode sair cheia de amor. O que aconteceu comigo foi que eu consegui transformar a minha relação, que foi uma relação difícil com a minha mãe durante a minha infância e a minha adolescência. Eu conto isso no livro, até na fase adulta, que eu desisti de melhorar e fiquei como se fosse uma pessoa resignada, que era isso que eu tinha e pronto. Era minha mãe, só tínhamos eu e ela, porque eu perdi meu pai cedo, com 19 anos, perdi meu irmão muito cedo, então ficamos só nós duas. E quando chegou a doença de Alzheimer, eu vi a oportunidade de mudar essa relação, porque ela esqueceu o passado. né? Uma relação difícil em relação à educação, ela não acontece por acaso, são ciclos, né? A minha mãe teve uma educação abusiva e ela repetiu isso comigo. Então, eu já entendia isso, mas não sabia como transformar, não via como chegar perto, me aproximar dela. E quando a doença de Alzheimer chegou, eu consegui me aproximar, eu consegui abraçar minha mãe, fazer carinho, tudo que eu não fiz a vida toda, porque ela não permitia. E, para minha surpresa, ela não só permitiu, como retribuiu. Só depois da doença de Alzheimer que eu ouvi da minha mãe que ela me amava, me beijava, fazia carinho. Então, quando eu resolvi abrir um canal no YouTube para mostrar o nosso dia a dia, para ajudar as famílias que cuidam de pessoas com Alzheimer, eu fiquei pensando no nome, né? E a doença, não agora, mas naquela época, se chamava mal de Alzheimer.
4: Uhum.
5: Hoje fala-se doença de Alzheimer, já tiraram esse peso, que é um peso, né? E aí eu falei, já sei, vou botar o bom do Alzheimer, porque na minha vida foi o Alzheimer que transformou a minha relação de amor com a minha mãe.
4: Cláudia, eu vi muitos vídeos seu com a Francisquinha, né? A Francisquinha que era assim, a gente viu o carinho com que você cuidou, né, da sua mãe. Sentimos muito também com a perda dela, foram vários, né, que foram, nós fomos perdendo ao longo do tempo, mas uma admiração muito grande por você, sabe, por todo o carinho que você dedicou à Francisquinha. Eu acho, não sei, muitos ouvintes, né? Tô falando da Cláudia para vocês fazerem essa ligação, né? Que é a Francisquinha, que nós acompanhamos aí durante muito tempo pelo YouTube. E a hora que que eu vi você, eu falei, nossa, conheço, mas da onde que eu conheço? Mas aí eu vi, né? A Francisquinha, nossa querida Francisquinha, que acompanhamos durante todo esse tempo.
5: Foi, 16 anos.
4: Foram, né? Muito carinho, né? Ela também, a gente percebia que tinha um amor muito grande por você. Você relata que o diagnóstico da sua mãe acabou transformando, como você disse, profundamente, né? A sua relação. Foi difícil, essa relação já começou desde o início, quando começou a doença, essa troca, esse amor que você tinha necessidade, que você recebeu através da doença. Conta pra gente um pouquinho como é que foi o início da doença da Francisquinha.
5: Então, no início, Vera, eu não percebi que ela estava com Alzheimer, né? Eu trabalhava muito, eu saía de casa muito cedo e voltava muito tarde. Então, eu tinha pouco contato diário com ela. Então, o que mais faz chamar atenção que tem alguma coisa errada são os comportamentos. E eu acabei perdendo isso por conta do meu trabalho. Mas quando eu decidi levar minha mãe no neurologista, no caso, eu segui o meu marido marcou, ele tinha uma mãe idosa também, ele é filho único, e ele marcou um neurologista para a mãe dele, porque ela estava com uma ansiedade, enfim. E como ela já era bem idosa, eu falei, vou levar minha mãe também. Minha mãe tinha 76 anos, e minha mãe tinha depressão, só que eu achava que a mamãe tomava muita medicação. Eu sentia minha mãe muito sonolenta o tempo todo, né? Então eu falei, eu vou levar minha mãe para ver se essa medicação está correta. E aí eu vi que foi a minha surpresa descobrir que ela tinha Alzheimer. Aí eu não sabia nada de Alzheimer, comecei a estudar sobre a doença. E a minha mãe, eu senti assim, a minha relação com ela, Vera, era uma relação distante, mas tinha amor, só que era uma forma diferente de amor. Era um amor que não era demonstrado através de palavras, através de toque. Era um amor, que eu dizia assim, eu sempre sentia amor da minha mãe quando ela cuidava de mim, quando ela cuidava da casa, cuidava das minhas roupas, do meu cabelo, eu sempre andava arrumadinha, de fitinha no cabelo. Então isso era uma forma de amar, mas eu queria mais, eu queria poder abraçar minha mãe, beijar. E eu não conseguia, porque ela não tinha uma barreira entre a gente, né? E aí... Eu tinha uma mágoa muito grande. Eu conto isso no livro. Eu perdi um irmão que era o amor da vida dela, né? Existe uma relação entre mães e filhos homens que diz a minha neta que Freud explica isso, né? Ela tinha um amor muito grande por ele e eu não sentia igual comigo.
4: Entendi.
5: Mas assim, na minha fase adulta, eu já estava conformada com isso, sabe? Ficou só eu e ela. Então era como assim, eu tinha que cuidar dela. Ela só tinha mim para fazer tudo que ela precisava. E foi assim que eu consegui me aproximar dela nessa fase da doença, porque nesse momento que eu tive esse diagnóstico, eu virei uma chave dentro de mim que foi o perdão, né? Eu senti que eu precisava esquecer tudo do passado e começar uma nova relação com ela, através do amor, do perdão, da compaixão. E foi assim que eu consegui. Então, assim, eu acho que era a comunicação espelhada funciona muito bem. Não partiu dela, partiu de mim, o carinho, porque eu era lúcida e ela não. Então, eu comecei a fazer programas mais com ela, ia cinema, ia teatro, ia praia, coisas que eu não fazia porque eu trabalhava muito. Uhum. Eu parei a minha vida profissional para cuidar da minha mãe. E fiz isso com muito amor mesmo, não foi porque, eu não tenho outro jeito. Não, eu fiz porque eu quis cuidar dela, eu quis por amor. E aí eu fui vendo que ela aceitava, ela na hora de dormir, por ela ter já o problema da falha de memória recente, ela falava assim, boa noite, vou dormir, aí me beijava, coisa que ela nunca fez. Aí me beijava e falava, boa noite, minha filha, eu te amo. Gente, eu nunca ouvi isso da minha mãe. E aí ela ia pro quarto, não dava 20 minutos, ela voltava, sentava e continuava assistindo TV. Daqui a pouco ela falava, boa noite, minha filha, me beijava de novo e falava, eu te amo. Eu falava, gente, eu vou deixar mil vezes ela fazer isso, que ela fizer, eu vou aceitar, porque eu vou ter todos os beijos que eu não tive, eu vou ter. E foi assim que a coisa aconteceu. Muita gente que leu o meu livro, a maioria das pessoas que leem o meu livro amam o livro, mas quando ouvem um relato assim, falam assim, nossa, coitada dessa mulher, precisou a mãe ficar doente para receber o amor. Mas eu nunca é tarde, né? E assim, eu não me sinto coitada, eu me sinto privilegiada. Sim. Porque eu sei que isso teve um propósito, eu sei que isso foi a mão de Deus que colocou e ele me preparou a vida inteira para isso. Eu nunca tinha percebido, eu nunca pensei que o meu propósito seria cuidar de pessoas, ensinar as pessoas a cuidarem de seus familiares com Alzheimer, levar a palavra de amor e de perdão. Eu nunca pensei nisso, não era uma coisa que eu achava que isso ia acontecer. Mas eu acho que Deus preparou isso para mim já na minha infância. Porque eu me lembro que eu sempre gostei de pessoas idosas. Eu podia ver ninguém de cabeça branca que eu ia abraçar e dizia que era meu avô, minha avó. Eu tinha avós vivos, né? Mas eu tinha um amor muito grande por pessoas idosas. Então, assim, eu digo uma frase que não é minha, não sei de quem é, nem de onde veio, mas eu digo que Deus não escolhe os capacitados, ele capacita os escolhidos, né? Então, ele me escolheu para isso, ele me escolheu para cuidar da minha mãe. Não foi por acaso que meu pai foi embora cedo, meu irmão foi embora cedo. Eu acho que já estava isso tudo prontinho, que ficaríamos só eu e ela para trazer esse amor que era importante, né? Então, eu coloco isso tudo no livro e eu fico feliz porque muitas pessoas da minha geração se identificam com a minha história. Eu acho que naquela época era assim a educação, né? Os pais educavam os filhos com muita rigidez e com rigor, um pouquinho de maldade, sabe? E eu recebi dessa forma também, mas graças a Deus eu consegui quebrar esse ciclo através do amor, né? E eu acho que eu não julgo quem não consegue, porque existem várias histórias de abusos, né? Cada um tem a sua, mas eu consegui ressignificar a minha e foi libertador para mim. Então eu digo que o perdão liberta E vale muito a pena você fazer um esforço para ressignificar sua relação com seus pais, ou com um irmão, ou com qualquer pessoa que você ame, né? Eu acho que vale muito a pena.
4: A gente via uma Francisquinha vaidosa. Ela era vaidosa.
5: Era.
4: Era sempre assim, arrumadinha, sempre de colarzinho, brinquinho, cabelinho arrumadinho, né? É, eu percebo aí aquilo que você disse no começo, né? Que a sua mãe sempre te ajeitou, pôs lacinho, vestidinho bonitinho. Você transferiu isso para a Francisquinha também?
5: É, eu digo até que essa vaidade, ela era vaidosa, mas como ela teve depressão, então chegou um momento que ela negligenciou o cuidado com o próprio corpo, né? É, então, quando eu descobri que isso era um sinal da demência, eu fiz isso. Eu comecei a caprichar. Ela não fazia mais as unhas, ela não fazia mais nada por ela, sabe? Então eu comecei e eu vi como, gente, como isso é importante, né? Quando ela via a unha dela pintada da cor que ela gostava, muita gente falava assim: Cláudia, pinta a cor da sua mãe de clarinho, combina mais com ela. Mas eu lembro dela de unha vermelha, quando ela cuidava dela, ela usava unha vermelha, porque ela achava bonito, então eu caprichava. Não, eu mesma fazia a unha dela. Eu pintava a unha, eu mantinha o cabelo dela sempre cortadinho. Eu lembro que ela usava muito colar de pérola, sim, então ficou a marca dela, né, para os seguidores, que ela estava sempre com um colarzinho de pérola, com um brinquinho de pérola, com pulseira. Ela era assim, sabe? Então, a partir do momento que ficou com a minha responsabilidade cuidar dela, eu mudei tudo, comecei a comprar roupa para ela, arrumar ela bonitinha, porque isso era muito, muito satisfatório para mim, fazer com ela o que ela fez comigo, deixar ela linda, cheirosa, sempre bem arrumada.
4: E Cláudia, quais são os erros mais comuns que familiares cometem ao lidar com uma pessoa que tem o mal de que tem a doença de Alzheimer?
5: Então, Vera, a princípio o erro mais comum é achar que a mudança de comportamento é coisa do envelhecimento. Não é, não é. A pessoa envelhece, ela não precisa, ela pode até ficar um pouquinho mais ranzinza, mais exigente. Eu falo que eu já sou assim, né? Eu tô com 64 anos, eu sou uma pessoa idosa e hoje eu não permito muitas coisas que eu permitia no passado, mas não é porque eu sou ranzinza, é porque eu me dou o direito de fazer o que eu quero, né? Eu não dou mais o direito de ninguém dizer o que eu tenho que fazer, e se eu quiser lá dormir com a pia cheia de louça, eu vou dormir, no dia seguinte eu arrumo, e assim. Então, assim, muita gente acha que é coisa da idade. Eu acho que pode ser no sentido de libertação, sabe? A pessoa está com 60, 70 anos, ela não quer mais viver aquela vida cheia de regras, cheia de cobranças e de julgamentos. Ela quer ter a liberdade dela. Isso funciona comigo. Mas existem comportamentos que não são da idade, sabe? É, são coisas mais sérias, como, por exemplo, frequentemente queimar comida. Isso não é normal. A gente pode acontecer uma vez ou outra. Eu ia, esqueci, né? Guardar coisas em lugares que não seriam adequados, certo. Por exemplo, guardar o óculos dentro da geladeira, o celular dentro de um armário que não é comum. A minha sogra, uma vez ela botou a dentadura dentro de um pote de coisas que... notas fiscais, estava lá. Que ninguém ia imaginar. Então, meu marido achou que... E a gente ia viajar, né? E passou horas procurando a dentadura. Ele achou que ela não queria ir. Não queria viajar. E deu um jeito de tirar a dentadura para não viajar a banguela. Só que já eram sinais, sabe? É, nós não chegamos a ter um diagnóstico dela, porque ela não chegou a apresentar sinais evidentes numa consulta médica. A gente percebeu porque eu já tinha essa experiência, mas chega na hora da consulta, ela tem aquela desenvoltura, o médico não percebe. Isso é um problema, porque você perde a oportunidade de começar o tratamento precocemente.
4: Você fala sobre cuidado amoroso, né? O que diferencia aí esse método com pura técnica, assistência? Como que é, né, ter esse cuidado amoroso?
5: Bom, Vera, a minha mãe teve um diagnóstico em 2010. Eu não sabia nada sobre Alzheimer.
4: Uhum.
5: Quando o médico falou para mim que ela tinha Alzheimer e não estava na fase inicial, ele dizia que ela ia perder a memória,
4: uhum.
5: ia perder toda a autonomia e ia terminar igual um feto, acamada, uhum. sem fazer nada, sem uhum. comer, precisando de auxílio para tudo. Mas eu queria saber como se dava isso, né? Como assim? Amanhã? É daqui a um mês? É daqui a um ano? Eu não sabia, eu não sabia nada. Então eu comecei a estudar muito sobre Alzheimer, muito, muito, muito. E eu, nessa época, eu estava terminando o curso de pedagogia.
4: Certo.
5: Fiz uma pós-graduação em autismo, que é uma... o autismo é um transtorno também, né? São pessoas neurodivergentes e que tem muita... questões sensoriais.
4: Uhum.
5: Então, assim, não que tenha a ver uma doença com a outra, mas eu aprendi ali na minha pós-graduação que eu tinha que mudar a forma de me comunicar com a minha mãe, né? Então, eu comecei como se fosse um diário de bordo. Tudo que acontecia no nosso dia, eu anotava o que dava certo, o que dava errado, o que dava certo, o que dava errado. E aí eu fui percebendo, depois de anos, porque foi em 2010, eu comecei a publicar nosso dia a dia nas redes sociais em 2016. Foram 6 anos, dava tempo até de fazer uma faculdade, mas não fiz. Eu fiquei estudando mesmo, né? Estudando comportamento, que inclusive isso não aprende em faculdade nenhuma. Eu tenho alunos no meu curso médico, psicólogos, fisioterapeutas, que falam que eles ensinam sobre o Alzheimer a parte técnica.
4: Uhum.
5: Isso não vai resolver para quem está cuidando. Quem está cuidando precisa entender o que aconteceu para aquela mudança de comportamento repentina. Então foi nisso que eu comecei a me aprofundar. O jeito de falar com ela, até o tom de voz. Aprendi em neurociência que o jeito como você fala, o tom da sua voz é responsável por mais de 70% da sua comunicação. Então, uma pessoa que fala alto, que fala muito rápido, não vai conseguir uma boa comunicação. Então, assim, eu aprendi que eu tinha que falar com ela olhando nos olhos, para ela não perder o foco, a atenção do que eu estava falando. Eu aprendi que eu tinha que falar num tom suave, que era... Isso é neurociência, não fui eu que inventei, eu estudei sobre isso. Então, eu fui adaptando o meu dia a dia com ela, tudo que dava certo eu anotava, com os estudos que eu fazia sobre comunicação não verbal, um monte de coisa que você aprende, mas não com a intenção de cuidar de alguém com Alzheimer. Então, eu adaptei, eu comecei a entender o motivo porque de repente ela ficava agressiva. Às vezes a gente estava quietinha, as duas sentadinhas, num clima maravilhoso, assistindo um programa de TV, dava um rompante nela, ela saía gritando, mandava calar a boca. E aí eu começava a pensar, mas por quê? O que será? Aí eu comecei a perceber que às vezes um barulho, uma obra, uma moto passando muito rápido com aquele barulho, coisas que aparecem na TV, não é qualquer coisa que você pode assistir com uma pessoa que tem Alzheimer. Eu me lembro que na época estava dando reprise daquela novela Avenida Brasil, e que tinha muita briga, né? A Carminha era uma pessoa muito violenta, tinha uma comunicação violenta, isso fazia muito mal para ela, ela já levantava e começava a reclamar, xingar. Aí eu falei, gente, isso não é um programa adequado para minha mãe. Depois eu fui começando a perceber que não é adequado para ninguém. A comunicação não violenta altera o seu comportamento, altera o seu batimento cardíaco, dá uma ansiedade. Quem nunca num filme de terror vai com o coração na boca, né? A gente tem que ter um funil, a gente tem que aprender a ver, fazer um funil mesmo, ver o que vale a pena assistir e o que vale a pena não assistir, né? O que não vale a pena assistir. Então, comecei a filtrar, Isso tudo eu fui anotando, por exemplo, na hora do almoço eu percebia que às vezes ela parava de comer porque ela se distraía com alguma coisa. Então, isso é uma matéria que tem no meu curso, na hora da alimentação, tem que ter, enquanto a pessoa consegue comer numa mesa junto com a família inteira, ótimo, isso é bom, ela tem que ter a família por perto, mas chega uma hora que ela não consegue mais, porque ela vai se distrair tanto com as conversas trocadas, com as coisas que as pessoas estão fazendo, que ela vai acabar não comendo. Então, eu ensino para os meus alunos que ela pode continuar participando dessa refeição, mas depois que ela já comeu, dá primeiro o almoço dela, só você e ela, para ela se alimentar, aí depois ela senta na mesa. Se ela quiser comer alguma coisa, ela come, se ela não quiser, ela não come, mas ela está participando da vida da família. Então, assim, o meu curso ensina coisas que eu vivi. Tudo que eu vivi de ruim, eu explico, para as pessoas não fazerem, e tudo que eu vivi de bom também. Então, eu chamo de método Love Care, foi o nome que eu botei do meu curso, né? Porque é nada mais do que tudo, desde o início, e agora eu posso dizer desde o início até o fim. Eu dizia que era desde o início até a fase avançada, mas agora eu posso dizer que é do início ao fim da pessoa que tem uma demência, e qualquer demência, não é só Alzheimer, pode ser a demência vascular, a demência frontotemporal, corpus Levy, todas, porque os comportamentos são muito parecidos em todas as demências.
4: Cláudia, o livro, né, apresenta histórias aí de aprendizado, carinho, também superação. Houve algum momento assim vivido com a sua mãe que marcou especialmente aí a sua jornada?
5: Houve. Durante o Alzheimer?
4: Isso.
5: Sim, sim. Olha, o que marcou muito, que foi a primeira vez que eu vi um comportamento desse da minha mãe, foi um dia de verão que a gente estava assistindo TV, eu e ela, e ela levou, eu falei, nossa, tá um calor, ela falou, eu acho que eu vou tomar um banho. Aí eu estranhei, né, porque o banho já era uma tarefa mais difícil, né, eu tinha que lembrar, tinha que ficar vigiando. Aí ela levantou, entrou no banheiro, e assim, em 2 minutos ela voltou com o cabelo molhado, com o rosto, com o pescoço molhado. Aí eu falei, mãe, você tomou banho? Tomei. Aí eu fiquei assim, aí eu falei, onde que você tomou banho? Me mostra. Levantei e fui até o banheiro com ela. Aí chegou no banheiro, ela mostrou assim, aqui, o vaso sanitário. Vera, eu fiquei assim como você, fiquei estarrecida, fiquei assustada. E olha que estava limpo, né? Descarga e tudo, mas é um lugar que a gente sabe que tem bactérias, enfim, né? Tem... Aí eu fiquei muito assustada com aquilo, eu falei, mãe, isso aí é o vaso. Ela, não! Aí ela começou a discutir comigo, porque foi a primeira vez que eu precisei, de fato, confrontar. Porque eu já tinha aprendido que não tinha que confrontar. Uhum. Isso é uma dica, tá? Não confrontar, a menos que a pessoa corra algum risco. E aí eu falei, agora ela vai ter que tomar um banho, porque ela se lavou no vaso, agora vai ter que tomar banho pra... Né? Aí eu falei, mãe, não, você toma banho no vaso, vem tomar banho. Ah, pra quê? Não vou, já tomei. Aí eu peguei o braço dela e fui forçando até o meu banheiro, porque o banheiro social, o box é pequeno, é bem pequeno. Eu não teria como entrar junto. O meu banheiro, que é o banheiro da minha suíte, é um banheiro grande, maior, né, que dá para pessoa, até 3 pessoas dentro do box. Aí o que que eu fiz? Fui conduzindo ela, mas brava, eu tava brava. Ela lutando, né, eu fui conduzindo ela até o box, que ali eu ia na marra tirar toda a roupa e dar o banho, porque era necessário. Vera, minha mãe me deu um empurrão tão grande que eu caí no chão.
4: A força que eles têm.
5: Ela me deu um empurrão que eu caí no chão. Aí eu pensei assim, eu vou ficar aqui no chão porque ela vai ficar preocupada e vai, né, reverter aquilo tudo. Minha mãe me pulou, eu caída do chão, ela pulou e foi pra sala, sentou e ficou lá. Aí eu comecei a chorar, fui pra cozinha, aí eu fui lavar minha louça e fiquei chorando, muito triste e pensando como é que eu ia resolver aquele problema. Aí eu virei, olhei para a sala ela já estava cantando. Ela já tinha esquecido. Aquilo ali, tudo, esqueceu, porque eles perdem a memória recente, sabe?
4: Uhum.
5: Então, eu demorei 10 minutos chorando, com o coração na boca, com crise de ansiedade, e enquanto que ela estava já dançando lá. Aí eu falei, ah, deixa estar. Enxuguei minha mão, fechei a torneira, fui lá na sala, sentei do lado dela. Falei, mamãe, tá calor, né? Ela tá, muito calor. Eu falei, vamos tomar sorvete? Ela, vamos. Eu falei, então vamos. Vou fazer assim, ó. Eu vou tomar um banho e você também. Eu vou separar sua roupa, uma roupa bem bonita, e eu vou me arrumar também bem bonita e nós vamos tomar sorvete juntas. Você vai? Ela, vou. Aí eu peguei a roupa, levei ela pro banheiro. Ela tomou banho.
4: Ai, Francisquinha, essa é Francisquinha.
5: Simples assim, tomou banho. Aí foi a minha grande lição. Pra que eu confronto? Foi a primeira vez que isso aconteceu. Eu confrontei porque eu fiquei apavorada. Minha mãe se molhou toda com água do vaso. Mas depois, caramba, 10 minutos. Em 10 minutos eu reverti tudo. Então eu sempre falo, quando seu familiar não quer tomar banho, ele pode dizer que já tomou, ele pode dizer que não quer, porque você como filho está dando uma ordem, foi o que eu fiz. Eu falei, você vai tomar banho. Quer dizer, onde que filho fala assim com pai e mãe? Mesmo que tenha demência, não é assim que você fala com pai e mãe. Mas foi o meu desespero.
4: Entendi.
5: E aí eu sempre falo que, eu no curso explico que existem técnicas e maneiras, várias formas de você conquistar um banho sem ser confrontando, sem ser se colocando com autoridade, porque você não pode ter autoridade com seu pai e com a sua mãe, mesmo que eles tenham demência. Ele não virou seu filho, ele é seu pai e você deve respeito, deve, enfim, eu sempre coloco dessa forma e sempre dá certo.
4: Cláudia, infelizmente o nosso tempo terminou, mas eu não posso deixar de perguntar para você onde encontrar o seu livro.
5: Olha, eu trouxe aqui, ó, eu vou só ler aqui, O Bom do Alzheimer, Como a Doença da Minha Mãe Foi a Nossa Cura. Gente, isso é uma cura de trauma, cura emocional e cura de relacionamento familiar. 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Prende muito. Então vale muito a pena, sem contar com o ganho que você vai ter,
4: sim,
5: mudando a sua relação com a sua família inteira.
4: Certo. E suas redes sociais, Cláudia, por favor?
5: O Bom do Alzheimer no Instagram, no YouTube, no Facebook e até no TikTok. Tô lá em todas elas. Obrigada, Vera.
4: Cláudia, foi uma alegria enorme conversar com você, viu, querida? Muito obrigada de coração pela sua participação e até breve, se Deus quiser.
5: Obrigada, até logo.
4: Tchau, querida. Beijoca pra você. Tchau, tchau.
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0: Olá, meus amigos, estamos aqui prontos para iniciar mais um encontro, mais um estudo, mais um aprendizado, mais um momento em que o Senhor vai nos mostrar que através de livros sagrados podemos direcionar também a nossa vida. Estará aqui conosco hoje para nos conduzir nesse estudo a professora Ieda, quem agradeço.
1: A gratidão é toda minha pelo convite.
0: É nossa, né?
1: É nossa. Aqui, né? Tão bom estarmos juntas, então, né? Junto com você em casa também.
0: Agradeço também a professora Amélia. Obrigada, Amelinha.
2: Eu que agradeço a oportunidade. É um prazer sempre estar aqui.
0: Sempre bom, né, Amélia?
2: Muito bom.
0: Ok. Então, e a vocês também, principalmente, que se determinam a fazer esse estudo, porque não é nada, gente. Aqui realmente tem um mistério da vida, né? E nós estamos nos deliciando com o livro de Esther. Um livro belíssimo, um livro que está nos mostrando perseverança, determinação e como precisou tanta guerra para que a gente venha entender o valor da paz. Entrando já hoje no capítulo 5, nós vamos ver então um pequeno retrocesso, você quer fazer, professora Ieda, do que nós vimos até agora, resumindo?
1: Então, nós estamos aí estudando há um tempo já, né, acho que uns 3 programas, com esse 3 ou 4, no 4º programa, o livro de Esther. É um livro que tem, é um livro pequeno, delicioso de ler, então nós convidamos você, além de participar do programa, a hora que você tiver um tempinho, fazer a leitura, que é um livro muito edificante, nos ajuda e nos fortalece na fé. Então, esse livro, ele tem 10 capítulos, e nós já estudamos do 1 até o 4º, e hoje nós vamos dar sequência no 5º, a partir do 5º capítulo. Existem várias divisões que podem ser feitas para estudar melhor esse texto, né, esse livro. E nós vemos aqui, podemos dividir, conforme a Bíblia, Jerusalém, ela divide o texto do livro de Esther em 5 partes, né? E ela começa a primeira parte no 1, que fala sobre o rei Assuero, a rainha Vastes. Aí vem o 2 e o 3, fala sobre o Mardoqueu e Esther. A terceira parte, que nós vamos, no final da terceira parte, que é a partir do 5, que é do 3 até o 5, a ameaça aos judeus. E depois nós temos do 6 até o 9, 19, a vitória dos judeus. E a parte quinta e última parte, do 9 até o 10, a festa do Purim, a festa da sorte. E aí nós estamos estudando um livro que nos ajuda muito a edificar, a crescer a fé em Deus. E ele vai nos ensinar a parte religiosa, principalmente, a confiar no amor de Deus, né, diante das nossas dificuldades. Então, ele vai falar que através da luta dos judeus, porque eles foram repatriados, eles são judeus da diáspora, né? Então, eles foram levados como escravos lá da Palestina para outras regiões, no exílio na Babilônia, e depois outros se espalharam pelo Império Persa, né, pelas terras lá dos persas. E nós vemos a história aqui, então, de dois judeus fervorosos, Esther e Mardoqueu. E nós temos um inimigo aí do judeu, que é Amã. Então, no último capítulo, nós vimos capítulo 4, né, para dar sequência aí a partir do 5, que a ameaça que os judeus sofrem desse Amã. Amã, ele representa o inimigo, representa o mal, né? O mal que aflige a vida dos judeus, que é o extermínio dos judeus. Por que que ele pede o extermínio dos judeus? Amã é um dos oficiais mais importantes do império do rei Assuero. E ele começa a perseguir Mardoqueu, que é guarda do palácio. Primeiro, que nós já vimos no primeiro programa que a gente apresentou o sonho de Mardoqueu, né, que ele, logo depois que ele tem aquele sonho, que toda a terra, todas as nações da terra vão exterminar os judeus, ele vai ouvir, por acaso, um complô feito entre os eunucos do palácio, os guardas do palácio, né, com a intenção de matar o rei Assuero. E por conta disso, Amã, que é um dos chefes oficiais, ele vai pedir o extermínio dos judeus, uma outra questão, pede para que seja feito um decreto, que o rei decrete o extermínio dos judeus no dia 13 do mês de Adar, né, que era o dia marcado para que todos os judeus fossem mortos, né, o genocídio aí, né, e os seus bens fossem capturados. Eles iam perder tudo, inclusive até a vida. Então, esse Mardoqueu, ele é um grande inimigo dos judeus, e aqui nós vamos ver a ameaça. É, até então, a rainha Esther aqui, ela está assim, passiva, né, quase não entra em ação. A partir do capítulo 5, nós vamos ver que no capítulo 4, Mardoqueu fica sabendo do decreto de extermínio, né, que foi solicitado por Amã, para que o rei Assuero decretasse realmente o fim de todos os judeus. E ele fica sabendo, ele como judeu fica sabendo, comunica a rainha Esther, que é a rainha, que é uma judia que vive no palácio, né, que foi escolhida, preferida pelo rei, mas o rei e toda aquela a corte não sabe da origem de Esther. Esther está no palácio como se fosse assim uma providência divina para até aquele momento, né, para que houvesse a salvação do povo. Então, nesse capítulo 4, ela e Mardoqueu, eles vão jejuar, vão fazer oração, vão fazer penitência, para que o povo, para que Deus ajude e liberte o povo dessa situação de morte, o povo judeu, lá na Pérsia, né? Então, nós vamos... Nesse capítulo 5, então, a Esther, ela começa, assim, através da oração e de jejum, ela vai se preparar para agir, para entrar em ação.
2: Ela pediu também, né, que todos os judeus fizessem como ela, jejuar, né?
1: Pediu que eles fizessem jejum por 3 dias.
2: 3 dias, jejuando.
1: Durante 3 dias, oração e jejum e penitência. Depois desses 3 dias, inclusive ela se veste com um pano de saco, né, como era costume dos judeus, sinal de penitência. Ela tira todas as suas vestes de rainha e ela fica também 3 dias em oração, em jejum, pede para que todo o povo judeu também entre em oração, para que ela tenha coragem, né, para ser um instrumento de Deus nessa situação difícil aqui. Porque Mardoqueu pede para ela se apresentar ao rei. Já faz 30 dias que ela não é convocada para estar na presença do rei. Então, a pessoa que não é convocada a estar na presença do rei, ela era levada à morte. Então, ela corria um perigo também de entrar no palácio, né, conversar com o rei e ser morta, a não ser que o rei estendesse o cetro de ouro para ela e acolhesse o pedido dela e a presença dela no palácio. Então ela vai orar e vai pedir, depois desses 3 dias, o texto diz aí, ela se veste suntuosamente como rainha, fica linda, no esplendor da sua beleza, tremendo, né, muito linda, bonita por fora, assustada, mas o coração com temor de morte. Porque ela não foi convocada a estar na presença do rei. Ela vai se apresentar sem essa ordem do rei, correndo o perigo de ser morta.
0: Tá, muito,
1: né,
0: bem. É o que nós vamos ver agora, então, né? A partir do capítulo 5, então, essa postura de Esther para tentar um novo momento junto ao rei. Então, acompanhem comigo. Eu vou fazer a leitura só até o versículo 4. No terceiro dia, quando terminou de rezar, ela, Esther, tirou suas vestes de súplicas e se revestiu com todo o seu esplendor. Suntuosa, invocou a Deus que vela sobre todos e os salva. Depois, tomou consigo 2 servas. Sobre uma, ela se apoiava suavemente. A outra acompanhava e segurava seu vestido. No apogeu de sua beleza, ela, ruborizada, tinha o rosto alegre como se ardesse de amor. Mas seu coração gemia de temor. Ultrapassando todas as portas, ela se achou diante do rei. Ele estava sentado em seu trono real, revestido com todos os ornamentos de suas aparições solenes, resplandecente em ouro e pedras preciosas. Parecia terrível. Ele ergueu o rosto, incendiado de glória, e no cúmulo da ira lançou um olhar. A rainha, sucumbindo, apoiou a cabeça na serva e a acompanhava, empalideceu e desmaiou. Deus mudou o coração do rei e o inclinou à mansidão. Ansioso, ele precipitou-se de seu trono e a tomou nos braços até que ela se recuperasse, reconfortando-a com palavras tranquilizadoras. O que há, Esther? Eu sou teu irmão. Ânimo, não morrerás. Nossa ordem só vale para os súditos. Aproxima-te. Ergueu seu cetro de ouro, pousou no pescoço de Esther, beijou-a e lhe disse: fala comigo. Senhor, disse ela, eu te vi semelhante a um anjo de Deus. Então meu coração se perturbou e eu tive medo de teu esplendor. Pois és admirável, Senhor, e teu rosto cheio de encanto. Enquanto ela falava, desmaiou. O rei se perturbou e todos os cortesãos procuravam reanimá-la. Que há, rainha Esther? Disse-lhe o rei. Dize-me o que desejas, e ainda que seja metade do meu reino, te darei. Respondeu Esther. Se bem te parecer, que venha o rei hoje com a mão ao banquete que lhe preparei. Ai, ai, eu não sei, são coisas de Deus, providência de Deus, ou estética, uma sensibilidade à flor da pele também, né, Amélia? Tudo isso junto.
3: Tudo isso. A gente, enquanto estava lendo assim, você fica imaginando a cena.
0: Isso.
3: Né? É. Imaginando a cena. Mas é muito, muito importante o que ela fez, porque a Esther aqui, ela está representando o povo. O povo, para a Esther, é a razão do seu viver. Né? A gente já viu, ia ser a exterminação dos judeus todos, né? Aí, e é muito interessante porque ela vai e o texto fala pra gente: Deus mudou o coração do rei. Você lembra lá no quando a gente estudava o livro do Êxodo? Era necessário que o faraó amolecesse o coração. Ele não amoleceu, ele endureceu. Aqui não. Aqui, quando ela vai ao encontro, e ela vai em nome de Deus, né, pedindo para o povo, o coração do rei se amoleceu. Aí fala assim: ele ergueu seu cetro de ouro, pousou no pescoço de Esther, beijou-a e vai conversar com ela. Fala comigo. Então, na realidade, e outra coisa importante, ela está temerosa, mas ela vai. Parece que ela vai sem medo, sem aflição nenhuma, né? Ela vai enfrentar o trono real. Aí isso mostra pra gente que certas situações a gente precisa enfrentar. Porque ela rezou, fez jejum, mas agora ela vai ao enfrentamento. Então, rezar é ótimo, fazer jejum, tudo é maravilhoso, mas você tem que assumir. Ser missionário, fala, ser a favor da vida, além de muita oração, a gente tem que fazer a ação. A própria oração significa orar e fazer alguma coisa, né?
0: Uhum.
3: Então, ela vai enfrentar agora o Assuero de igual para igual. Quando ela não vê, aqui não fala que ela ajoelhou. Ela não se ajoelha. Ela enfrenta o Assuero. Ela vai enfrentá-lo, né? Então, ela vai. Por que ela não ajoelha? O povo judeu só se ajoelha para Javé. Não para um homem que é rei. O rei deles é Javé. E agora, quando ele coloca no peito dela assim o cetro, ela é rainha. O cetro está com ela. Ela é a rainha do povo também agora. Uhum. E como rainha que ela pede. O que ele fazia? Que deseja, rainha Esther? Eu te dou metade do meu reino. Lembra no Evangelho de Marcos, capítulo 6, versículo 23? Naquele banquete real que Herodes promove, está lá a mulher e a filha dela. Aí ele se encanta pela menina que dança e fala: pede o que quiser, eu te darei até metade do meu reino.
0: Eu me lembrei exatamente desse mesmo passagem.
3: Viu como que tanto o Antigo Testamento, primeiro como o segundo, que é o novo, as coisas vão se repetir.
0: Os homens se rendem à beleza dessas mulheres, né?
3: É, ele cai aos pés. É ele que cai aos pés lá. Aqui é Assuero que cai aos pés da Esther também. Te dou até metade do meu reino. Pede o que quer, né?
0: Uhum.
1: Mas Esther, ela não quer. Quando ela vai fazer o pedido, ela não quer riqueza, não quer joia, não quer nem metade do reino dele. Não me interessa o seu reino. O que eu peço é vida. Vida para mim e vida para o meu povo.
3: Ela não é egoísta, né? Eu não quero o reino, eu não quero... Lá no Evangelho de Marcos, a mãe fala, filha, pede isso, pede isso. Aqui não.
0: Diferentemente do que fez Herodíades,
3: isso.
0: Que mesmo tendo a possibilidade de herdar todo o reino, parte do reino, ela

0: narrativa a questão assim que ela teve que superar todos os medos. Tanto que o capítulo aqui 5, né, o 1C, ele vai falar assim, ela ultrapassou todas as portas. Ela teve que superar o medo para se colocar na presença do rei.
1: Uhum.
0: Né? Tanto que ela fala assim, ó, lá no mais para frente um pouquinho, ela diz assim, ó, o meu coração se perturbou e eu tive medo do seu esplendor. Então, ela estava tremendo da cabeça aos pés daquilo que ela tinha que enfrentar.
1: Uhum.
0: Mas olha só, lá no 1E do capítulo 5, o texto vai falar que Deus mudou o coração do rei, né, e acolheu Esther. Então, a fé, ela remove montanhas. Nós vamos perceber aqui que a fé, o poder da oração, o poder da oração de Esther, o poder da oração da comunidade judaica, que muda a situação, né? Mudou a situação. Aqui nós podemos ver a fé, a confiança em Deus, a confiança no poder de Deus, que tudo pode.
1: Uhum.
0: Né? Então, o texto é muito bonito. Esse texto, a gente percebe que até onde você leu aqui, ele é todo grego. Então, o texto grego, ele dá esse tempero religioso. O texto hebraico, ele não fala muito de Deus e nem da ação de Deus. Então, tem o autor José Bortolini, que ele comenta que o texto grego, ele foi inserido no hebraico para dar essa pitada religiosa, porque ele fala muito da ação de Deus, fala do nome,
1: certo,
0: de Deus, né? Aí, então, nós vamos continuar.
1: Vamos continuar a partir do
0: não
1: versículo.
0: É que ela vai, o primeiro pedido que ela vai fazer é que o rei, nesse mesmo dia, venha participar de um banquete que ela vai oferecer para ele e para Amã. Esse é o primeiro pedido dela.
2: É interessante que essa questão do, tem um primeiro banquete, segundo banquete, vai ter os banquetes. Geralmente, quem tem o poder, né, e não é do povo judeu, o banquete sempre transforma em morte. E quando é o povo de Deus que pede, que faz um banquete, igual em Marcos, depois que assassina João Batista, tem o banquete, é a multiplicação dos pães. Comeu todo mundo e sobrou.
1: Uhum.
2: Né? Já no o banquete dos poderosos, só é um pequeno grupo que come e mata. Não tem vida. No uhum. banquete do povo de Deus tem vida e sobra.
1: Muito bem. Versículo 5 do capítulo 5 do livro de Esté. Que se avise imediatamente a Amã para satisfazer o desejo de Esté, disse o rei. O rei e Amã vieram então ao banquete preparado por Esté, e durante o banquete o rei repetiu a Esté: pede-me o que quiseres e te será concedido. Ainda que me peças a metade do reino, tê-la-ás. O que peço, o que desejo? Respondeu Esté: se realmente encontrei graça aos olhos do rei, se lhe agrada ouvir meu pedido e satisfazer meu desejo, que ainda amanhã venha o rei com Amã ao banquete que lhes darei, e então executarei a ordem do rei. Naquele dia, Amã saiu alegre, com o coração em festa, mas quando na porta real viu que Mardoqueu não se levantava diante dele, nem se movia do seu lugar, encheu-se de ira contra ele. Entretanto, se conteve, voltando para casa, convocou seus amigos e sua mulher Zares e falou longamente diante deles de sua esplendorosa riqueza, do número de seus filhos, de tudo com que o rei o tinha acumulado, para o engrandecer e exaltar acima de todos os seus altos oficiais e servos. Disse ainda: além disso, a rainha Esther acaba de me convidar com o rei e somente a mim para um banquete que ela lhe ofereceu. E mais que isso, fui de novo convidado com o rei para amanhã. Mas tudo isso não me satisfaz enquanto vir o judeu Mardoqueu sentado à porta real. Manda preparar uma forca de 50 côvados. Responderam-lhe sua mulher Zares e seus filhos: amanhã de manhã pedirás ao rei que nela seja enforcado Mardoqueu. Então poderás, contente, ir com o rei ao banquete. Encantado com o conselho, Amã mandou preparar a forca. Tem pessoas que se alegram com os bens que conseguem aquecer no coração do outro. Mas tem pessoas que tramam a vida final.

0: mal daqueles que muitas vezes nem fizeram mal algum contra eles, né?
1: Apenas incomodam, né?
0: Apenas incomodam.
1: Você vê, a Esther tem um, ela tem um plano com o Mardoqueu, mas é um plano de vida, vida em abundância. Já o que ele quer? Eu falo assim, já o que ele quer, né? Ele quer, o inimigo quer, vai para casa, convoca a mulher, e como é que eu posso me livrar desse camarada que fica sempre na porta real? Enforcando. Então manda preparar uma forca. Enquanto Esther prepara um banquete para colher e pedir a paz, pedir a vida, o outro já prepara para matar.
0: E na surdina, né?
1: Na surdina ainda, né? E a gente vai ver, quando a gente continuar lendo, a gente vai ver o que vai acontecer, que Deus vai atender, né? Aqui sempre a gente vai lembrar também a mesma história que a gente está lendo aqui, o contexto da história é o mesmo. O que vai acontecer lá quando Deus chama Moisés para libertar o povo dele? Na noite que antecede o êxodo, né? Também manda preparar, todo mundo se prepara. Aqui também, dois se preparam. O poder se prepara para matar e outro poder para ter vida e vida em abundância, para liberdade. O que os judeus querem aqui no ministério é liberdade. Para que vai dizimar uma raça inteira de pessoas?
0: E aí, então, faz sentido também esse... Enquanto um prepara à luz do dia o benefício, o outro prepara às escondidas.
1: À noitinha.
0: entre os cômodos, no cochicho do ouvido, a morte de outro. Eu acho isso assim tão cheio de significado. Isso traduz muito o interior de cada um, os desejos de cada um, a alma de cada um, né?
2: Então, Esther aqui, a intenção dela oferecer um banquete para o rei e para Amã é desmascarar o inimigo diante do rei. Então, ela tem uma intenção quando ela convoca para um banquete. Sim. Né? E em primeiro lugar, era o primeiro banquete que foi naquele mesmo dia que ela se apresentou ao rei. Ela deixa em suspense, mistério, aquele pedido. O que eu desejo, né? Será que se eu encontrei graça mesmo diante do rei? Vem amanhã. Então, no dia seguinte, então ela envolve aquela situação com um mistério. Né? E depois Amã, nossa, ele se acha. Olha, a rainha Esther está até me convidando para o banquete.
1: Está do meu lado.
2: Não é? Ele se acha, falou, tá, o banquete, estou junto com o rei, estou na realeza, até a rainha Esther me convidou. Mas olha só, Esther não está cochilando, não. Ela sabe da maldade que ele está, do plano dele de Esther.
1: Se ele tem um plano, ela também tem.
2: Ela tem.
1: Ela tem.
2: E ela não está sozinha. Porque ela rezou e deixou Deus conduzir ela. Porque agora é a ação dela que vai fazer com que essa situação se reverta. Junto com a graça de Deus aí, né? Que a gente viu que Deus vai mudando a situação. Pelo poder que ele tem, pelo poder de intercessor. Porque quando a gente reza pelo outro, a gente está intercedendo né, pelo outro. Então ela pede toda aquela comunidade judaica. Então a mãe, a gente percebe que, nossa, eu tenho riqueza, eu tenho cavalos, eu tenho de tudo, mas o meu coração não está contente. Enquanto eu não matar aquele judeu, Mardoqueu, que se não dobra...
0: Que me incomoda,
2: que me incomoda,
0: né?
2: E não faz reverência a mim.
1: E esse, eu penso que quando eu estava lendo aqui, o problema é esse, porque ele quer ser reverenciado,
2: o amor. Quer que o Mardoqueu se ajoelhe diante dele, como se fosse um deus até.
1: Mas
2: o orgulho do inimigo aqui, né?
1: Mas o povo judeu só se ajoelha perante Deus, perante Javé.
0: Mas então, vamos fazer um pequeno intervalo, a gente já volta, já entrando no capítulo 6, para ver o desenrolar dessa história. O que vai acontecer nesse jantar, hein? Já voltamos.
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9: Em Senorte, capital brasileira do vestuário, 5:01, horário de Brasília.
10: Bom dia!
9: Oi, bom dia, Cianorte, bom dia, região. Eu tô de volta com você aqui na sua.

0: 5:03. Bom dia.
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0: E vamos nós começarmos mais um dia de trabalho, mais uma etapa de nossas vidas. E é necessário estarmos prontos para encararmos os desafios, os obstáculos que a vida nos impõe. Mas é preciso estarmos prontos com Deus do nosso lado, entregando o nosso caminho a Ele, fazer com que Ele venha nos dar o discernimento, a coragem, a disciplina, para que nós possamos viver com intensidade esse dia que começa. Eu convido a você a meditar junto comigo em Efésios, no capítulo 8, versículo 10. Pois vocês são salvos pela graça, por amor da fé. E isto não vem de vocês, é dom de Deus, não por obra, para que ninguém os glorie. Pois somos criação de Deus, criados em Cristo Jesus para fazer boas obras, as quais Deus preparou de antemão para que nós as praticássemos. Esse texto é rico de ensinamento. Você não precisa se esforçar para merecer o que Deus já deu de graça para você. A verdadeira salvação nunca foi sobre o quanto você consegue se comportar bem. É sobre o que Cristo já fez por você. Repare na ordem. Primeiro vem o dom, depois vem as boas obras. Elas não compram a sua salvação, nem garantem o seu lugar diante de Deus. Elas nascem delas, como fruto de uma árvore, não como pagamento de uma dívida. Se você já tentou ser bom o suficiente para se sentir aceito por Deus, pode parar. Essa conta já foi paga na cruz e você não entra nela com o próprio esforço. E quando essa graça entra na sua vida, ela muda a alma e ela não muda alguma coisa por dentro. Assim, se alguém está em Cristo, nova criação é. As coisas antigas já passaram, eis que surgiu coisas novas. 2 Coríntios capítulo 2, versículo 17. Isso não significa que você vai virar uma pessoa perfeita da noite para o dia. Significa que algo real começou a mudar em você, no desejo de amar, de perdoar, de olhar para a própria vida. Não é uma regra para você medir com ansiedade, é uma promessa de que Deus está aos poucos tornando você mais parecido com Jesus Cristo. Hoje, descanse na certeza de que a salvação não depende do seu desempenho. Ela já é sua pela graça, e é dessa graça que nasce tudo o que Deus ainda vai fazer em você. É só você se deixar moldar pelas mãos do nosso Criador. 5:07. Excelente manhã para você, Zezé de Camargo e Luciano.

0: De Camargo e Luciano, começando bem demais o nosso programa. Teve também o Tonico Tiruco, Cana Verde. Bom dia, meu amigo, bom dia, minha amiga. Que prazer, que alegria estar junto com vocês em mais uma edição do nosso programa. A partir de agora até as 8 horas da manhã, nós estaremos juntos levando para você o melhor da música, levando alegria, levando a emoção. A sua participação, vem junto comigo até as 8 horas da manhã para a gente fazer a festa acontecer, tá bom? Abraço carinhoso para cada um de vocês, terça-feira, dia 11 de agosto de 2026. Para você que está aniversariando hoje, parabéns, felicidade, muita paz, muita saúde, alegria, coisas boas na sua vida, onde quer que vocês estejam ligados, sintonizados, conectados com a nossa capital. Gente, a partir de agora até as 8 horas da manhã, tem para você o nosso Acorda Se Anote. A sua participação é muito importante, tá bom? Claudemir Daniel está chegando e juntos nós iremos viver grandes e fortes emoções nesta terça-feira, nesse dia 11 de agosto. Parabéns para todos vocês que fazem aniversário hoje. Para você, meu amigo, para você, minha amiga, que está em casa tomando aquele café, se preparando para um novo dia de trabalho. Para você, meu amigo, que já está trabalhando, tem muita gente aí no trampo, tem muita gente aí no trabalho, no batente. Abraço carinhoso para você, um bom trabalho. E para você que está aí na cama ainda, bora lá se cuidar, bora lá levantar, porque o dia começa, o dia vem lindo, maravilhoso, um presente de Deus para cada um de nós. E olha, o fato de você ter o fôlego de vida significa que você deve agradecer a cada instante, a cada dia, porque Deus te dá mais uma oportunidade para você viver intensamente e fazer as coisas certas. Abraço carinhoso para você que está pelas rodovias da nossa região, pelas ruas da nossa cidade, onde quer que vocês estejam, sejam todos bem-vindos à nossa sintonia. E bora juntos interagir, vamos fazer a festa. Para você que está em casa fazendo nada, olha, tá, enquanto você toma o café, enquanto você vai preparando as coisas, pega o celular, grava um áudio, manda uma mensagem de texto e participa junto conosco. Tem prêmios para você, você pode ganhar a feirinha da capital. 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E juntos nós vamos fazer a festa acontecer aqui na sua, na nossa capital. 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Um abraço muito especial para Carol, para minha amiga a Luana e também a Verônica. Abraço para vocês, gente. 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
0: O tornado registrado no Paraná no último sábado provocou estragos em áreas urbanas e rurais de diferentes regiões. De acordo com o Sistema Meteorológico e Monitoramento Ambiental do Paraná, o Simepar, houve registro de tempestade nos municípios de Piraí do Sul, Telêmaco, Borba, Tibagi, Guarapuava, Candói, Castro, Jaguariúva e Nova Aurora. Segundo a Defesa Civil, as casas de galpões e granjas foram danificados, além de quedas de árvores e postes na interrupção e fornecimento de energia elétrica em propriedades. Diante do prejuízo do sistema FAEP, os sindicatos rurais defendem o levantamento dos danos e o atendimento às comunidades atingidas. A entidade também pretende encaminhar ofícios aos secretários de Estado da Agricultura e Abastecimento e da Fazenda, além da COPEL, solicitando medidas de apoio. Entre as ações defendidas estão a recuperação do fornecimento de energia e a criação de linhas de créditos emergenciais para famílias de produtores rurais afetados.
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1: Hora certa, capital.
0: 5:20.
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0: Leandro e Leonardo, às 5:21, Índia, participação especial do Cascatinha em Ana, abraço pra Simone, tá ouvindo o nosso programa lá em São Lourenço. Ô Simone, bom dia pra você, beijo, que Deus ilumine a sua vida.

0: O meu amigo Maurinho, né? Tá sempre acompanhando o nosso programa todas as manhãs, né, Maurinho? Bom dia pra você, meu amigo, pra você e pra esposa. A esposa dele gosta demais dessa música. Eu me esqueci o nome da esposa do Maurinho. Ô, Maurinho, Deus abençoe o seu dia, abençoe sua vida, meu amigo. Obrigado imensamente pelo carinho. Tivemos também Índia com Leandro e Leonardo e a participação especial de Cascatinha e Ana. Gente, o novo dia chegou. Bora lá, todo mundo acordando. Todo mundo se mexendo, tá friozinho. Tá bom pra ficar na cama, né? Ô, oh, para aí, bora se mexer, gente, bora se mexer. Bom dia pra você. Um novo dia tá chegando e bora lá acreditar na vida. Fica aí dormindo não, rapaz. Fica aí tirando cochilo aí, vai perder a hora e atrasar tudo. Abraço muito especial. Olha, somente os determinados, as pessoas que correm atrás dos seus objetivos e seus sonhos, que não medem esforço e colocam Deus primeiramente no seu caminho, é que são os vencedores, né? Não adianta você ficar dizendo que tem fé e não fazer nada. É bíblico, né? A fé sem obras é morta. É acreditar que Deus vai fazer algo para você e você vai fazer algo em contrapartida para Deus e para si mesmo automaticamente. Abraço carinhoso para todos vocês aí sintonizados com o nosso programa. 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E vamos mandar alô para esse povo maravilhoso, esse povo que está aí nos ouvindo. Abraço muito especial para a Cida lá de Floresta. Ô, Eliane Diniz, abraço para você, minha amiga. Obrigado pelo carinho, obrigado pela sua sintonia. Ó, beijão desse tamanho para você. Que Deus ilumine sempre a sua vida. A Simone lá de São Lourenço está sintonizada conosco. Abraço carinhoso para todos vocês aí, sintonizados com a nossa capital 91. Meu amigo Eronides, como é que você está, meu parceiro? Bom dia.
1: Nossa Vila 7. Ô, Claudemir.
0: Oi.
1: Manda para nós aí, se não for muito para você. É a marca da ferradura, do Nico Tinoco. Manda para todo que estiver ouvindo, para o Tico, da Aviação Oceanorte. O Luiz Grampola, pro Ailton, pro Lina, meu lá de Ivatuba, né?
0: Todo ei, Molina, abraço pra você, meu amigo.
1: Deus deu uma terça-feira santa, abençoada e maravilhosa. Tchau, obrigado, meu rei. Fica com Deus. Deus
0: abraço você, pra você, Deus. Obrigado pelo carinho.
1: Pra todo que estiver curtindo.
0: Abraço, obrigado pela participação. Maria Rosa Barbosa. Bom dia pra você. Eu tô ótimo, graças a Deus.
2: Toca Maria, passa na frente pra me ouvir nesta manhã maravilhosa, meu querido amigo.
0: Ei, manhã gostosa.
2: É impossível parar de ouvir. É a Rosa que deixa apurar, meu querido amigo.
0: Ô, Rosa, abraço pra você, meu amigo. Obrigado pelo carinho. Na Jabuti, quem está ouvindo o nosso programa é o meu amigo Valdemar. Bom dia, Valdemar. Obrigado pelo seu carinho. Obrigado pela sua sintonia. 5:35.
3: Confira agora como ficam o tempo e a temperatura aqui na capital.
0: Olha, nesta terça-feira a circulação dos ventos do oceano em direção ao continente mantém uma densa cobertura de nuvens entre o leste, Campos Gerais, Centro-Sul, Leste e setores. E a presença da nebulosidade mantém a temperatura aí em torno dos 10 graus, com pouca variação ao longo do dia nas regiões. E nessas regiões, metade sul, especialmente nos municípios próximos à divisa de Santa Catarina, o escoamento em médios níveis da atmosfera favorece a ocorrência de chuvas isoladas ao longo do dia. Nas demais regiões, noroeste e norte do estado, o sol aparece entre as nuvens e as temperaturas chegam até aos 25 graus. Aqui na capital brasileira do vestuário, neste momento, 14 graus, a sensação térmica também de 14 graus. Os ventos atingem rajadas de até 18 quilômetros horários. A máxima prevista para hoje é de 23 e a mínima é de 15 graus. A umidade relativa do ar está entre 63% e 88%. Não há previsão de chuva. O sol vai nascer às 7 horas e 1 minuto e vai se pôr às 18 horas e 12 minutos.
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3: Hora certa, capital.
0: 5:38.

música é boa demais, hein? João Neto e Frederico com a participação especial aí do Fernando Sorocaba tocando em frente. Aliás, é um clássico da música sertaneja, né? E tivemos também o Truque da Moeda, Mike Lian, e vamos caminhando por essa manhã gostosa, por essa manhã maravilhosa. Ô, Simone, bom dia pra você, também sintonizado conosco. Eliane Diniz. Eliane, tá no sorteio, minha amiga. Beijo pra você, obrigado pelo seu carinho. Já tomou aquele café, Eliane? Pronta para ir trabalhar? Oh, bom dia para você, meu amigo. Obrigado pelo carinho. Jorge também está sintonizado conosco. Abraço carinhoso lá na cidade de Itapejara. Obrigado pelo carinho. Meu amigo Gaúcho. Ô, Gaúcho, já está tomando aquele chimarrão, meu amigo? Já levantou cedinho? Já colocou água para esquentar? Preparou a erva? Abraço para você, Gaúcho. Obrigado pelo carinho. Lá na cidade de São Jorge do Ivaí, acompanhando o nosso programa. Muito obrigado pelo seu carinho. Obrigado pela sua sintonia. A Cida lá de Floresta também, ouvindo a nossa capital. Ô, Elonídia, eu tô tentando localizar sua música, que eu já toquei uma do Tonico e Tinoco hoje, rapaz, na abertura do programa, e o meu sistema aqui não permite tocar outra novamente, pelo menos no período de uma hora e meia, mais ou menos, tá bom? Assim que liberar aqui pra mim, eu rolo pra você, combinado? Meu amigo Elonídias, obrigado imensamente pelo seu carinho, meu parceiro, que Deus abençoe sempre o seu dia. E vamos caminhando pela essa manhã, gente, tá na hora de levantar, bora lá, todo mundo se mexendo. Olha, você, meu amigo, que tem seus objetivos, se você não correr atrás, outra pessoa não vai, não. É você que tem que correr atrás, é você que tem que arregaçar as mangas e bora lá pra luta. Abraço carinhoso pra todos vocês. 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

0: 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Um bom dia muito especial para minha amiga Fran, tá lá ouvindo o nosso programa. Ô Fran, como é que você tá, minha amiga? Tá aí trabalhando no restaurante Lanchonete Português, menina? Bom dia.
1: Tudo bem, Claudemir? Bom
0: dia. Eu tô ótimo, graças a Deus.
1: Restaurante do Português. Toca uma música aí do Rio Negro Solimões pra gente. Abençoada terça-feira, fica com Deus. Deus abençoe.
0: Amém, Fran. Abraço pra você. Dê um abraço aí pra mim na dona Fátima, né? Ô, pessoa maravilhosa, dona Fátima, né? 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Ô, meu amigo, esses dias o meu amigo, o Vitor, né? O Vitor Friage, ele é caminhoneiro. Eu vou, Claudemir, eu passei lá na Lanchonete do Português, cara, tomei um café da manhã lá, tava viajando pra aqueles lados lá, ele mora lá na cidade de Doutor Camargo, né? E falou, passei lá na cidade de São Tomé e já tomei um cafezão reforçado lá na Lanchonete do Português. Ele falou, tô aqui tomando café. Abraço, meu amigo Vitor Friage, obrigado pelo carinho. Luciene, abraço pra você, obrigado pelo seu carinho. 5h51.
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1: Abençoa, Senhor, a minha também.
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1: Aí a nossa música Mensagem da Hora. Aliás, tem uma letra incrível essa música aí, né? Você ouviu o Marcelo Franco? Felicidade começa com fé. Bom dia pra você, meu amigo. Bom dia pra você, minha amiga. Bora lá, todo mundo levantando. É um novo dia que chega. Bora lá, gente, todo mundo se mexendo. Vamos tomar café. Ô, minha amiga, acorda a molecada aí. Tá na hora de ir pra escola. Abraço muito especial pra dona Clotilde, tá ouvindo o nosso programa. Ô, dona Clotilde, abraço pra senhora, obrigado pelo carinho. O Joaquim Ribeiro da Silva tá ouvindo Joaquim Ribeiro, tá ouvindo o nosso programa lá na Vila Operária. Ô, Joaquim, abraço pra você, meu amigo, obrigado pelo seu carinho. Luciene também sintonizada conosco, que Deus abençoe o dia de cada um de vocês. Seu Antônio tá sintonizado conosco. 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Ô, seu Antônio, abraço pro senhor lá na rua Gavião, número 200. Tá lá tomando aquele cafezão gostoso, se preparando para um novo dia de trabalho, ouvindo a Capital, né, seu Antônio? Abraço, meu irmão. Gente, é momento de fé, é momento de oração. Vou convidar o padre Reginaldo Manzotti para fazer a nossa oração da manhã no oferecimento de Barbante Cianorte. 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Tem agora oração da manhã. 6:02. Bom dia, padre Reginaldo.
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3: 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Bom dia, queridos filhos e filhas. Terça-feira, começando o dia rezando pela família. Nós estamos em plena Semana Nacional da Família. E olha, eu começo dizendo: dê um tempo a mais para sua família. Volte a sua oração, seu coração, sua atenção para a família. Em nome do Pai, do Filho e do Espírito Santo. Amém. Senhor, amado Jesus, os profetas vos anunciaram como príncipe da paz. Os anjos anunciaram paz aos homens por ocasião do vosso nascimento. Morreste na cruz para consolidar a paz entre Deus e os homens. No dia da ressurreição dissestes: a paz esteja convosco. E por isso, ó príncipe da paz, no início deste dia, nesta manhã, venho pedir: abençoai e santificai a minha família. Peço, Senhor, a graça de que minha família possa ser, de fato, formadora de valores humanos e cristãos. Que todos nós tenhamos atitudes humanas de respeito, dignidade, de valorização do próximo, de promoção humana. Abra nossos olhos às necessidades do próximo. Senhor, pedimos a graça de que nossa família seja verdadeiramente uma família cristã, autenticamente cristã. Exemplo para aqueles que vivem perto de nós. Senhor Deus, afugentai todo o mal. Livrai-nos do perigo de nos perder. E se em algum momento nossos olhares se distanciarem, Senhor, tome-nos pelas mãos e conduze-nos ao lar. Senhor Deus, abençoai a minha família e abençoai a todas as famílias. Afastai para longe das famílias brigas, desavenças, as drogas, o desemprego, a enfermidade, a mentira, a traição. Que a família seja, Senhor, um lugar de diálogo e de amor, de carinho e de afeto. Senhor, abençoai e protegei a minha família nesta manhã. Amém. Pai nosso que estais no céu, santificado seja o vosso nome. Venha a nós o vosso reino, seja feita a vossa vontade, assim na terra como no céu. O pão nosso de cada dia nos dai hoje, perdoai-nos as nossas ofensas, assim como nós perdoamos a quem nos tem ofendido. E não nos deixeis cair em tentação, mas livrai-nos do mal. Amém. Senhor, fazei da minha família formadora de valores humanos e cristãos. Um bom dia a todos. Amém.
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0: 6 horas e 11, bom dia, Jorge Trevisol. Essa música é simplesmente demais, o mesmo rosto. 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Bom dia para você, meu amigo trabalhador. Ô, minha amiga trabalhadora, abraço muito carinhoso para minha amiga Romilda e também a Inês. Já levantaram cedinho, né? Levantam 2 horas da manhã. Essa não é essa. Ela não bate bem da cabeça, não, meu Deus do céu. 2 horas da manhã levantam para trabalhar. Abraço, Romilda. Abraço, Inês. Mulheres batalhadoras, que Deus abençoe você e todo aquele pessoal lá da Feira do Produtor. Lembrando que daqui a pouquinho tem o sorteio da Feira do Produtor, né? O sorteio da feirinha da capital. Frutas, legumes, verduras, tudo que você precisa, você vai encontrar, tá bom? Então faz o seguinte, vai mandando o seu áudio pra cá, vai mandando a sua mensagem, vai interagindo junto conosco para que você possa também entrar no sorteio. Ô, meu amigo Osmar Favorito, bom dia, Osmar. Como é que você tá, meu amigo? Que Deus abençoe o seu dia, Osmar. Muita luz. Abraço na Hilda também, que é a esposa do Osmar. Que Deus ilumine sempre a vida de todos vocês. Rodrigo, bom dia. Pediu aí o Sérgio Reis, filho adotivo. Daqui a pouquinho sai pra você, tá bom, Rodrigo? Obrigado pelo carinho. Rosângela tá sintonizada conosco lá na Água Branca. Bom dia, pessoal da Água Branca.
1: Bom dia, Rosângela da Água Branca.
0: Valeu, Rosângela, abraço pra você, obrigado pelo carinho. Zé Roberto, lá da rua Padre Cícero, número 32, está sintonizado conosco. Ô, Zé Roberto, abraço pra você, meu amigo. João Miranda, meu parceiro, como é que você tá, João Miranda? Bom dia, João.
2: Bom dia, Claudemir.
0: Bom dia. Ei, João Miranda.
2: Café.
0: Aí sim, hein?
2: Ouvindo a capital.
0: Coisa boa demais.
2: Um Dom Barley, Delay, meu herói, meu grande amigo. Manda pro Vicente.
0: Ô, Vicente. Bom dia.
2: O programa. O Derli, que tá lá no, na fazenda.
0: Derli, abraço.
2: Das vaquinhas. E curtindo o programa.
0: Isso é bom demais.
2: Carrapicho, pessoal da galera da Prefeitura de Rondão. Todos os ouvintes aí. Tchau e obrigado. Benção do Pai.
0: Ô, benção do Pai. Obrigado, João Miranda. Obrigado, meu irmão. Que Deus abençoe o seu dia. Qualquer hora que for em Rondão, vou lá visitar o João Miranda lá, né? Garoto especial, abraço pra você, Luizão Biasotto. Ô, Luiz Biasotto, já tá tomando café? Tem queijo hoje ou não tem, o João Miranda? O João Miranda, aliás, o Luiz Biasotto, né? O João Miranda deve estar comendo um queijinho lá também, né? Abraço pra vocês, obrigado pelo carinho. Gente, que Deus ilumine sempre a vida de todos vocês. 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Rápido intervalo e já tem música. 6:17.

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11: E a gente vai seguindo com o nosso programa. A Fran tá ouvindo o nosso programa lá na Lanchonete do Português. Tá aí sua música, Fran. Ô, dona Fátima, bom dia pra senhora, todo o pessoal do restaurante do Português. O cafezão ajeitado daí, aquele pastel, coxinha. Bom dia pra vocês, gente. E almoço, hein?

0: Tem pra você ligado aqui na nossa capital, Rio Negro e seu Limões, onde anda você? Abraço pra todos vocês, gente, sintonizado conosco. Você que está aí pelas rodovias da nossa região, você que está pelas ruas da nossa cidade, aquele abraço carinhoso, obrigado pelo carinho. Ô, minha amiga, já acordou molecada aí pra ir pra escola? Bom dia! Bora acordar, gente, bora acordar. Vai lá, derruba a molecada da cama, vai lá, prepara aquele lanchão caprichado. Já conferiu se ele colocou a garrafinha d'água? Ah, tá frio. Tem que levar água, tem que hidratar o corpo. Ah, mãe, não vou levar. Vai levar sim, vai levar a água pra escola, porque lá na hora do recreio não precisa ficar indo pro lado pro outro, né? Saindo pra ir tomar água. Eu me recordo quando a gente tinha que pedir licença pra professora. Professora, me dá licença. Levantava o dedo lá em cima e pedia a licença pra professora pra ir tomar água, às vezes pra ir no banheiro. Ah, se fosse duas vezes no mesmo período, na mesma aula. Rapaz, ela, por que é que você tá indo pela segunda vez? O tempo era mais severo, né? Hoje tem mais disso, né? A molecada sai e entra a hora que quer, mas naquela época o negócio não era nada fácil, não, né? E a gente morava lá na roça, né? Era aquela água de filtro, tinha aquele filtro, ficava lá num cantinho lá da classe lá, né? Tinha aquela escolinha de madeira, né? Era de tábua, né? O prédio, né, era construído de madeira, e a gente tava naquele filtrão lá no cantinho da escola, lá no cantinho lá, tinha lá uma canequinha pra gente tomar água lá. Rapaz, tempo bom danado. Pena que passou rápido demais, depois a gente fica velho, né? Vai mudando todas as coisas, as preocupações vêm vindo, mas bora lá, bora ser feliz. E aí, minha amiga, você hoje tem a oportunidade de levar água lá, molecada, nem precisa levantar mais da carteira, é só tomar água ali, dar aquela molhada no bico ali e continuar estudando. Abraço, criançada, vocês são o futuro da nossa nação, que vocês possam aí defender o nosso país lá no futuro com muita determinação e com muita inteligência. Abraço pra toda criançada, eu sou fã da molecada, né? Eu quero mandar um abraço muito especial pra, acho que é Luísa o nome da menina, né? A netinha da minha amiga, cadê o nome daquele? Da Vera, né, Vera? Abraço pra você, obrigado pelo carinho, que Deus abençoe sempre o seu dia, muita paz, muitas alegrias. Meu amigo Luiz Biasotto, tá ouvindo o nosso programa, quem está sintonizado conosco lá em São Jorge do Ivaí, é o meu amigo vigilante de pesca, cadê o nome dele aqui? Deixa eu ver se consigo localizar o nome do rapaz aqui, o Vanderlei Gomes. Ô, Vanderlei, abraço pra você, meu amigo, que Deus abençoe. Solange tá sintonizado conosco, pediu Anderson Freire, musical linda do Anderson Freire, né? Pedro Baleco, como é que você tá, meu parceiro? Obrigado pelo carinho, que Deus abençoe a sua vida. Meu amigo Luiz, você tá sintonizado conosco, meu amigo? Bom dia, Luiz. Só alegria.
1: Graças a Deus, mal um dia de férias.
0: De novo, bora pro trabalho.
1: Um pouco fresco, mas tá bom.
0: Você tá fresco, Luiz? Que isso, rapaz?
1: Calorzão, né? Gostaria de ouvir a música, o Golpe de Mestre. Ofereço pra minha esposa, Grampola, a Grampolinha, os nossos amigos aí que curte todos aí. Claudinei, São José, Angélico, Gilberto e os demais aí, tá bom?
0: Valeu, Luiz.
1: Não vou falar o nome daqueles ordinários, não. Os Boca Aberta lá da Porto Seguro, locações lá. Daqui a pouco eu tô aí, seus ordinários.
0: Rapaz, você vai apanhar.
1: Que Deus nos abençoe hoje.
0: Abraço, Luiz.
1: Sintonize você também.
0: Abraço, obrigado pelo carinho. E viva Nossa Senhora das Graças. Cláudia Barbosa, da Praça 26 de Julho, lá da Catita, tá ouvindo o nosso programa. Denilson. Denilson, bom dia, meu amigo. Que Deus abençoe o seu dia. A Iracema, lá de Manuel Ribas, tá ouvindo o nosso programa. Tânia Ferreira, também sintonizada conosco. Anderson Sandenberg, que Deus ilumine sempre o dia de cada um de vocês. E o Luiz Biasso. Ah, rapaz do céu. Eu falei aqui do pote de barro que tinha lá pra gente tomar água lá no cantinho da escola. Não é que o Luiz mandou uma foto aqui, rapaz? Dois potão de um pote de barro e um filtro, né? Ele mandou aqui, ó, bem no cantinho da casa lá, como lá na antiguidade. Ô, Luiz, você foi rápido no gatilho agora, hein, Luiz? Abraço, meu irmão, obrigado pelo carinho. Grande Luiz Biasotto, que Deus abençoe o seu dia, meu irmão. Muita paz. Agora deu nostalgia aqui, rapaz. Olha aqui o filtro de barro e o pote de barro. Eu me recordo, né, que tinha aquela canequinha de alumínio e às vezes a gente não tinha dinheiro, rapaz. O meu pai, meu saudoso pai, era um homem muito inteligente. E ele pegava, né, ele sempre arrumava alguma coisa. Ele, pra fazer, produzir as coisas, era com ele mesmo. Aí ele pegava, tinha aquelas latinhas que vinham com extrato de tomate, a gente chamava de massa de tomate, era um extrato de tomate. Aí ele ia lá, tirava a tampinha dela lá, batia com o martelo para não ficar aquelas rebarbas para cortar a mão da gente e nem a boca, e fazia uma canequinha, pegava com a alcinha de feita de lata também, rapaz. Aquela lá, pegava uma ribite, mas fazia o velho era caprichado. E tinha aquela canequinha lá do ladinho do pote, não é esse copo de vidro não, viu, meu amigo? Aí com aquela canequinha lá, a gente enfiava dentro do pote de barro, lá tirava aquela água fresquinha, ai, coisa boa. Bons tempos. Abraço, Luiz, que Deus ilumine você. 6h29.
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0: Mega Sena, 13 apostas simples e 2 bolões do Paraná acertam 5 números e leva o prêmio. 15 apostas no Paraná acertaram 5 números da Mega Sena e foram premiados no concurso 3.042 sorteado no domingo. Entre os ganhadores foram 13 apostas simples dos balões. As 13 apostas simples, todas com 6 números, receberam 22.927.051 cada. Os balões com 10 números cada levaram R$114.637,50 cada um. O balão foi de Fortaleza, lá no Ceará, acertou 6 números e levou mais de R$164 milhões.
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2: Hora certa, capital.
5: 6h30. 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
0: E a gente vai seguindo com o nosso programa. 6h32. 6h32. Ô, Luiz, bom dia pra você. Tchau, Carlinhos.

9h36, minutos 6h36, tinha um carreiro de Pardinho, golpe de mestre, pro meu amigo Luiz Grampolo. Ô Luiz, abraço pra você, meu amigo, obrigado pelo carinho, obrigado pela sua sintonia, que Deus abençoe sempre a sua vida, você e de toda a sua família, tá bom? 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

0: 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E a gente vai seguindo com o nosso programa. 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E bora lá, com mais participação aqui no nosso programa. Eduardo Almeida está sintonizado conosco. Bom dia, Claudemir. Aqui é o Euromundo. Roda a música aí pra mim do Renan Raí. Está oferecendo para a esposa, a Maria Sinhá. Ô Maria Sinhá, abraço pra você, obrigado pelo seu carinho, obrigado pela sua participação. É o Raimundo, né? É o Raimundo que veio errado o nome dele aqui, rapaz. Ô Raimundo, abraço pra você, meu amigo. Obrigado pela sua sintonia. Lá na cidade de Doutor Camargo, tá sintonizado conosco. Raimundo, Deus ilumine sempre a sua vida, meu irmão. Que Deus ilumine sempre cada passo seu. Rápido intervalo. 6h41. 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
1: Confira agora como ficam o tempo e a temperatura aqui na capital.
0: Olha, nesta terça-feira, a circulação dos ventos do oceano em direção ao continente mantém uma densa cobertura de nuvens no leste, Campos Gerais e Centro-Sul. Nestes setores, a presença da nebulosidade mantém as temperaturas próximas aí aos 10 graus, com pouca variação ao longo do dia. Nas regiões da metade sul, especialmente nos municípios próximos à divisa de Santa Catarina, o escoamento em médios níveis da atmosfera favorece a ocorrência de chuvas isoladas ao longo do dia. Aqui na capital brasileira do vestuário, neste momento 14 graus, sensação térmica é de 13 graus. Os ventos atingem rajadas de até 21 quilômetros horários. A máxima prevista para hoje é de 23 e a mínima é de 14 graus. A umidade relativa do ar está entre 63% e 81%. Não há previsão de chuva para a nossa região. O sol nasce às 7 horas e 1 minuto e se põe às 18 horas e 12 minutos.
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8: Hora certa, capital.
9: 6:46.

Camargo e Luciano, você no meu pensamento. Um abraço muito especial para todos vocês. Obrigado pela sua sintonia. Obrigado pelo seu carinho. Ô Mara Santos, daqui a pouquinho sai a sua.

0: manhã maravilhosa para você. Obrigado pelo seu carinho, obrigado pela sua sintonia. Vamos seguindo até as 8 horas da manhã com o nosso Acorda Cianorte, no oferecimento de Levanta Mil, Barbante Cianorte. 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
1: 6h54.
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1: Play. Chitãozinho e Chororó aqui na nossa capital às 6h55. Terra tombada. Excelente manhã.

0: tombada, Chitãozinho e Chororó. Gente, nós vamos agora lá para o Santuário Eucarístico Diocesano para a transmissão da Santa Missa no oferecimento de Master Pneus. 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Vamos agora então aí para nossa Santa Missa desde o Santuário Eucarístico Diocesano. Para você, meu amigo, para você, minha amiga, que nos acompanham. Nos acompanha todos os dias aqui pela Capital 91. É momento de fé, é momento de oração, é momento de estarmos presente na vida de Deus. 6h59.
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0: Em nome do Pai, do Filho e do Espírito Santo.
1: Amém.
0: A graça e a paz de nosso Senhor Jesus Cristo, o amor do Pai e a comunhão do Espírito Santo esteja sempre convosco.
1: Bendito seja Deus que nos reuniu no amor de Cristo.
0: Hoje a igreja faz memória de Santa Clara de Assis, segunda ordem que São Francisco fundou foi juntamente com Santa Clara. Ela é a companheira de São Francisco na caminhada de fé, no desafio, no cuidado aos pobres e na vivência da pobreza também. Que ela interceda por todos nós. Reconheçamos-nos pecadores e invoquemos com confiança a misericórdia do Pai.

0: Deus Todo-Poderoso, tenha compaixão de nós, perdoe os nossos pecados e nos conduza à vida eterna.
1: Amém. Amém.

0: Oremos, confiantes na intercessão de Santa Clara, coloquemos cada uma das nossas intenções, rezemos principalmente pelas religiosas clarissas e as outras que se formaram a partir de Santa Clara. Ó Deus, na vossa misericórdia, atraíste Santa Clara ao amor da pobreza. Concedei-nos por sua intercessão que, seguindo Cristo com um coração de pobre, mereçamos chegar a contemplar-vos no reino celeste. Por nosso Senhor Jesus Cristo, vosso Filho, que é Deus, e convosco vive e reina na unidade do Espírito Santo por todos os séculos dos séculos. Amém. Amém.
1: Leitura do profeta de Ezequiel. Assim fala o Senhor: quanto a ti, filho do homem, escuta o que eu te digo. Não sejas rebelde como esse bando de rebeldes. Abre a boca e come o que eu vou te dar. Eu olhei e vi uma mão estendida para mim, e na mão um livro enrolado. Desenrolou-o diante de mim. Estava escrito na frente e no verso, e nele havia cantos fúnebres, lamentações e ais. Ele me disse: filho do homem, come o que tens diante de ti, come este rolo e vai falar aos filhos de Israel. Eu abri a boca e ele fez-me comer o rolo. Depois disse-me: filho do homem, alimenta teu ventre e sacia as entranhas com este rolo que eu te dou. Eu o comi, e era doce como mel em minha boca. Ele me disse então: filho do homem, vai, dirige-te à casa de Israel e fala-lhes com as minhas palavras. Palavra do Senhor.
2: Graças a Deus.

0: O Senhor esteja convosco.
1: Ele está no meio de nós.
0: Proclamação do Evangelho de Jesus Cristo segundo Mateus.
1: Glória a vós, Senhor.
0: Naquele tempo, os discípulos aproximaram-se de Jesus e perguntaram: quem é o maior no reino dos céus? Jesus chamou uma criança, colocou-a no meio deles e disse: em verdade eu vos digo, se não vos converterdes e não vos tornardes como crianças, não entrareis no reino dos céus. Quem se faz pequeno como esta criança, este é o maior no reino dos céus. E quem recebe em meu nome uma criança como esta, é a mim que recebe. Não desprezeis nenhum desses pequeninos, pois eu vos digo que os seus anjos nos céus vêm sem cessar a face do meu Pai que estás nos céus. Que vos parece, se um homem tem 100 ovelhas e uma delas se perde, não deixa ele as 99 nas montanhas para procurar aquela que se perdeu? Em verdade, eu vos digo, se ele a encontrar, ficará mais feliz com ela do que com as 99 que não se perderam. Do mesmo modo, o Pai que estás nos céus não deseja que se perca nenhum desses pequeninos. Palavra da salvação.
1: Glória a vós, Senhor.
2: Nesta manhã, o Senhor nos convida a estar atentos, a sentir o sabor da palavra que vem da boca dele para a nossa, mas não é só para ser doce ao paladar, ela deve saciar, né? Saciar o corpo também. Todo o corpo deve estar pleno desta palavra do Senhor. Então, quando falamos na totalidade do ser humano, estamos também falando da estrutura, do cuidado com o pecado, né? Onde que a gente peca? É no corpo, né? É o corpo que vai receber a situação de pecado, pois quando esse corpo passar, a gente não peca mais. Então aí está o pano de fundo dentro desse pensamento hoje da profecia. E a profecia de fato nos convida a viver profundamente, a estar atento, a acolher a palavra, ruminar a palavra de Deus. O que é ruminar? É que nem sempre eu acabo sentindo o sabor da palavra de Deus. Então, eu lembro que antes a gente cresceu tomando o café com açúcar, né? E demorou muito tempo para que pudesse entender que o café tem um doce próprio do café, e eu tenho que descobrir, eu não tenho que colocar açúcar no café ou qualquer outra coisa, eu tenho que descobrir que o café tem o seu doce próprio. Só que o doce do café não é o doce do açúcar, nem de adoçante. Assim é a palavra de Deus, ela tem um doce próprio, o doce da renúncia, de afastar-se do pecado, de afastar-se de tantas outras situações. Não adianta eu ficar colocando açúcar, adoçante, qualquer outra coisa. Eu tenho que receber a palavra de Deus, sentir o seu sabor e descobrir o doce desta palavra que diz o texto. Ela ao meu paladar tornou-se como um mel. Assim é a palavra do Senhor. E é isto que deve ficar para nós. Ou como diz o Evangelho, né? Quem é o Senhor? É aquele que deixa as 99 ovelhas e vai atrás da que se perdeu. Mas tinha 99, para quem ir atrás de uma só? Porque para Deus importa uma única ovelha. Se as outras estão seguras, ele vai atrás daquela que se perdeu e vai trazê-la de volta. porque Deus é insistente, enquanto ele não trazer, ele não sossega. Porque assim foi que Deus fez todas as coisas. Então, desde toda a eternidade, ele sabe, todos somos ovelhas do seu redil. E ele continua indo atrás. E estas ovelhas são tocadas pela palavra de Deus, que é doce ao nosso paladar, e por isso nós acolhemos. Como Santa Clara, que soube sentir o doce da palavra de Deus e buscar cuidar dos pobres juntamente com São Francisco, principalmente dos leprosos, dos enfermos abandonados, assim também peçamos ao Senhor que nos convertamos para sermos bons anunciadores do sabor da palavra de Deus que alimenta os meus pensamentos, o meu corpo, a minha inteligência, mas principalmente me concede a alegria do sabor doce da santidade, que como Santa Clara descobriu o doce da santidade, todos nós também possamos buscar alcançá-lo e viver esta docilidade de Deus em nossa vida. Louvado seja nosso Senhor Jesus Cristo.
1: Para sempre seja louvado.
2: Colocando no altar do Senhor o pão e o vinho, coloquemos toda a nossa vida.

0: Orai, irmãos e irmãs, para que este meu e vosso sacrifício seja aceito por Deus Pai Todo-Poderoso.
1: Receba, ó Senhor, por tuas mãos este sacrifício, para a glória do seu nome, para o nosso bem e de toda a sua santa Igreja.
0: Senhor, proclamando-vos admirável na festa da Virgem Santa Clara, nós vos apresentamos os dons da nossa devoção. Humildemente vos pedimos, como vos foram agradáveis os méritos de sua vida, assim vos agrade o serviço do nosso culto. Por Cristo nosso Senhor.
1: Amém.
0: Senhor esteja convosco.
1: Ele está no meio de nós.
0: Corações ao alto.
1: O nosso coração está em Deus.
0: Demos graças ao Senhor nosso Deus.
1: É nosso dever e nossa salvação.
0: Na verdade, é digno e justo, é nosso dever e salvação dar-vos graças, sempre e em todo lugar, Senhor Pai Santo, Deus Eterno e Todo-Poderoso, recordando os santos e santas que se consagraram a Cristo por amor ao Reino dos Céus, celebramos a vossa admirável providência. Por ela, reconduzis a humanidade à santidade original e nos fazeis saborear, já aqui na terra, os dons reservados para o céu. Por isso, com todos os anjos e santos, nós os louvamos cantando a uma só voz.

0: Na verdade, ó Pai, vós sois santo e fonte de toda a santidade. Santificai, pois, estes dons, derramando sobre eles o vosso Espírito, a fim de que se tornem para nós o corpo e o sangue de nosso Senhor Jesus Cristo.
1: Enviai o vosso Espírito Santo.
0: Estando para ser entregue e abraçando livremente a paixão, Jesus tomou o pão, pronunciou a bênção de ação de graças, o partiu e deu aos seus discípulos, dizendo: Tomai todos e comei, isto é o meu corpo, que será entregue por vós.

Do mesmo modo, no fim da ceia, ele tomou o cálice em suas mãos e, dando graças novamente, o entregou aos seus discípulos, dizendo: Tomai todos e bebei. Este é o cálice do meu sangue, o sangue da nova e eterna aliança, que será derramado por vós e por todos para a remissão dos pecados. Fazei isto em memória de mim.

0: Mistério da fé.
1: Anunciamos, Senhor, a vossa morte e proclamamos a vossa ressurreição. Vinde, Senhor Jesus.
0: Celebrando, pois, o memorial da morte e ressurreição do vosso Filho, nós vos oferecemos, ó Pai, o pão da vida e o cálice da salvação. E vos agradecemos porque nos tornastes dignos de estar aqui na vossa presença e vos servir.
1: Aceitai, ó Senhor, a nossa oferta.
0: Suplicantes vos pedimos que, participando do corpo e sangue de Cristo, sejamos reunidos pelo Espírito Santo num só corpo.
1: O Espírito nos una num só corpo.
0: Lembrai-vos, ó Pai, da vossa Igreja que se faz presente pelo mundo inteiro, que ela cresça na caridade em comunhão com o Papa Leão, com o nosso Bispo João, os bispos do mundo inteiro, os presbíteros, os diáconos e todos os ministros do vosso povo.
1: Lembrai-vos, ó Pai, da vossa Igreja.
0: Lembrai-vos também na vossa misericórdia dos nossos irmãos e irmãs que adormeceram na esperança da ressurreição. E de todos os que partiram desta vida, acolhei-os junto a vós, na luz da vossa face.
1: Concedei-lhes, ó Senhor, a luz eterna.
0: Enfim, nós os pedimos, tende piedade de todos nós, e dai-nos participar da vida eterna, com a Virgem Maria, Mãe de Deus, São José, seu esposo, os apóstolos, Santa Clara e todos os santos que neste mundo viveram na vossa amizade, a fim de vos louvarmos e glorificarmos por Jesus Cristo, o vosso Filho. Por Cristo, com Cristo e em Cristo, a vós, Deus Pai Todo-Poderoso, na unidade do Espírito Santo, toda a honra e toda a glória pelos séculos dos séculos.
1: Amém.
0: Rezemos com amor e confiança a oração que o Senhor nos ensinou. Pai nosso que estais
1: nos céus, santificado seja o vosso nome. Venha a nós o vosso reino. Seja feita a vossa vontade, assim na terra como no céu. O pão nosso de cada dia nos dai hoje. Perdoai-nos as nossas ofensas, assim como nós perdoamos a quem nos tem ofendido. E não nos deixeis cair em tentação, mas livrai-nos do mal.
0: Livrai-nos de todos os males, ó Pai, dai-nos hoje a vossa paz. Ajudados pela vossa misericórdia, sejamos sempre livres do pecado e protegidos de todos os perigos, enquanto aguardamos a feliz esperança e a vinda de nosso Salvador Jesus Cristo.
1: Vós é o reino, o poder e a glória para sempre.
0: Senhor Jesus Cristo, disseste aos vossos apóstolos: eu vos deixo a paz, eu vos dou a minha paz. Não olheis os nossos pecados, mas a fé que anima a vossa Igreja. Dai-lhe, segundo o vosso desejo, a paz e a unidade. Vós que sois Deus com o Pai e o Espírito Santo.
1: Amém.
0: A paz do Senhor esteja sempre convosco.
1: O amor de Cristo nos uniu. Cordeiro de Deus, que tirais o pecado do mundo, tende piedade de nós. Cordeiro de Deus, que tirais o pecado do mundo, tende piedade de nós. Cordeiro de Deus, que tirais o pecado do mundo, dai-nos a paz.
0: Felizes somos nós, os convidados para a ceia do Senhor. Eis o Cordeiro de Deus, aquele que tira o pecado do mundo.
1: Senhor, eu não sou digno de que entreis em minha morada, mas dizei uma palavra e serei salvo.

0: Oremos. Senhor, os mistérios que recebemos na celebração de Santa Clara nos despertem e nos iluminem para que esperemos vigilantes a chegada do vosso Filho e sejamos admitidos às suas núpcias eternas. Ele que vive e reina pelos séculos dos séculos.
1: Amém. Amém.
0: Ave Maria, cheia de graça, o Senhor é convosco. Bendita sois vós entre as mulheres, e bendito é o fruto do vosso ventre, Jesus. Santa Maria, Mãe de Deus, rogai por nós, pecadores, agora e na hora de nossa morte.
2: Amém.
0: Nossa Senhora de Fátima,
1: rogai por nós.
0: O Senhor esteja convosco.
1: Ele está no meio de nós.
0: Por intercessão de Santa Clara, Deus Todo-Poderoso vos abençoe, Pai, Filho e Espírito Santo.
1: Amém.
3: E que a alegria do Senhor seja a vossa força. Ide em paz e que o Senhor vos acompanhe.
1: Graças a Deus.
3: Louvado seja nosso Senhor Jesus Cristo.
1: Para sempre seja louvado.
3: A todos uma santa e abençoada terça-feira, com a graça de Deus.
1: Amém.

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0: 7h47, final do programa Tony Bora, tá indo também junto comigo e volta amanhã, Depósito América Automecânica, Ademir, Levanta Mil, Produtos Leduan, Darcy Turismo, Religioso, RS, tem de tudo e JV 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
0: Bora lá, vamos ver quem é que levou para casa a feirinha da Capital. Final do telefone é o 3328-3328. Eduardo, lá do Jardim Universidade, quero ganhar a feirinha da Capital. Vai.

0: pena que acabou. Eu tô indo embora, mas eu volto com vocês amanhã, 5 da manhã, se for da vontade de Deus. Abraço carinhoso a cada um de vocês. Tá chegando Ademar Gimenez com o nosso programa de esportes. Que Deus seja sempre o seu maior objetivo. 7h42.
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9: Agora 7h46.
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10: Bom dia!
9: Opa, beleza? Muito bom dia, meu amigo. Vamos começar mais um dia com as graças de Deus. Estamos novamente aqui juntinho com vocês.
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9: As principais informações do esporte comigo, Ademar Gimenez, desde pequenininho com loja São Paulo, Sabino Auto Center, Auto Posto 70 Centro e também o mercado Frute Norte, a partir de agora com a gente aqui na nossa programação para destacar as informações do esporte só para você. É terça-feira gostosa, tempo meio assim, um ventinho pra lá, um ventinho pra cá, meio nubladão, né? Estamos com 14 graus aqui na capital brasileira do vestuário, é o nosso querido inverno brasileiro. Hoje é terça-feira, dia 11 de agosto 2026. O que nós comemoramos no dia de hoje? Deixa eu dar uma olhadinha aqui. Dia da televisão, olha que bacana. Dia do advogado, parabéns aos advogados. Dia do estudante, parabéns a todos os estudantes. Nosso carinho para vocês, é o futuro do nosso país, né? E dia do garçom também, alô garçons, o nosso abraço para todos vocês. E dia internacional da logosofia. Logosofia é o que nós comemoramos no dia de hoje. 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Muito bem, vamos começar destacando as informações do nosso Leão do Vale. Todo mundo sabe aí que nós tivemos nos últimos dias algumas precipitações, alguns acontecimentos, né, que merecem destaque aqui na nossa programação, e a gente vai trazer para você as informações do Leão do Vale. Depois dos jogos em que encerrou aí a participação do Leão do Vale no Campeonato Brasileiro da Série D, o time foi desmontado, a diretoria está se arrumando novamente, novos integrantes estão chegando, não só na parte da diretoria, mas também quanto na parte principal de jogadores, né? Agora o Cianorte Futebol Clube, por meio da sua SAF, vem a público se manifestar diante das recentes mudanças na estrutura de gestão do clube. Sabemos que os últimos dias foram marcados

cidade aqui de Cianorte. A partir desse momento, iniciaremos uma nova etapa de comunicação, buscando manter nossa torcida informada sobre as decisões, projetos e avanços do clube, sempre com responsabilidade e transparência. Como próximo passo, apresentaremos oficialmente a nova diretoria que estará à frente deste ano ou deste novo ciclo no Cianorte Futebol Clube. Em breve, os novos responsáveis pela gestão serão apresentados à nossa torcida e à nossa comunidade cianortense. O Cianorte tem história, tem identidade e tem uma torcida que merece respeito. Seguiremos trabalhando pelo futuro do Leão do Vale, assinado Cianorte Futebol Clube, SAF, o Leão do Vale. Tá importante, então, a gente passa para você o que está acontecendo dentro do time do nosso Leão do Vale, os acontecimentos das últimas horas. Vamos aguardar aí. Breve, teremos o início da Copa Paraná. E a gente espera um time forte, robusto, assim também como uma diretoria responsável para que possa trazer transparência e que possa fazer o Cianorte novamente a chegar, né, nos momentos decisíveis, assim como chegou há 10, 12, 15 anos atrás. Infelizmente, esses anos passaram e a gente só fica a ver navios, não consegue nada. Olha, o Atlético Clube Paranavaí, o ACP, empatou em jogo treino, né? Que foi realizado no último final de semana em Londrina, no Estádio do Café. O jogo ficou 1-1 contra o Londrina. A atividade faz parte do planejamento da equipe paranaense para a disputa da Copa Paraná. Tá aí, o Paranavaí já está se preparando, colocando as mãos na massa para disputar aí a Copa Paraná, coisa que a gente já deveria estar fazendo faz tempo, né? Você lembra do Alex? Aquele jogador do Palmeiras, jogador do Clube Atlético Curitiba, o Coxa, né? Você lembra dele, claro. O Alex agora, ele está no Sporting, é isso? Ele está agora como treinador, é no Atlético, né? O Atlético, ele agora é ídolo, né? Lá no Atlético, ele que foi ídolo também no Curitiba. O Alex Souza vive um dos melhores momentos da carreira como treinador em menos de 6 meses à frente do Atlético. O ex-meia alcançou um recorde pessoal ao alcançar a 9 vitórias em uma mesma temporada como técnico profissional. A marca foi atingida no último domingo com o título, ou melhor, com o triunfo de 2-0 sobre o Criciúma, líder da Série B do Campeonato Brasileiro, na Arena Sicredi. Das 9 vitórias conquistadas por Alex no comando do clube mineiro, 7 foram pela Série B e outras 2 na Copa do Brasil. Olha só o meninão aí, o Alex, hein? Com certeza. Ontem nós tivemos falando da Série B, o Goiás ganhou do Londrina por 1-0. Londrina, tá difícil as coisas, hein, Londrina? Tá difícil, hein? Nós tivemos no último final de semana a rodada de número 21. Pelo Campeonato Brasileiro Série B, o Operário perdeu em casa para o São Bernardo por 3-1. O Ceará ganhou da Ponte Preta 2-0. No sábado, Vila Nova 0, Sport Recife 1. O Vila Nova perdeu em casa. O Botafogo ganhou do América Mineiro por 2-1. No domingo, Atlético 2-0 no Criciúma. Novo Horizontino perdeu em casa para o Juventude por 1-0. O Náutico empatou com o Atlético Goianiense 1-1. O Cuiabá empatou com Fortaleza em 1-1. E ontem, o Goiás ganhou do Londrina por 0-1. Neste momento, o Criciúma lidera com 40 pontos, em segundo, Juventude 38, em terceiro, Fortaleza 35, em quarto, Operário 35. Olha, se o Operário tivesse ganhado, ele iria para 38 pontos, hein? Ficaria em segundo lugar. Rapaz, o Operário perdeu em casa, filho. Aí não, nananina não, meu filho. O Vila Nova está com 34 em 15, em sexto, Novo Horizontino 33. O Goiás em sétimo, 32. O Atlético Goianiense com 32. Em oitavo, em nono, Sport Recife 32, em décimo, Atlético 31 pontos, na décima, 11º, São Bernardo 30, 12º, CRB 29, 13º, Botafogo 27, 14º, Náutico 26, 15º também com 26, o Cuiabá, 16º com 25, Ceará.
O Londrina entrou na zona de rebaixamento, perdeu o jogo

0: agora está com 20 pontos, o Avaí com 20 também na 18ª, 19º América com 11 e 20ª Ponte Preta com 9 pontos ganhos. Está aí para você toda a rodada do Campeonato Brasileiro da Série B. E como é que ficou o Campeonato Brasileiro da Série A? Começamos aí a 23ª rodada no último sábado, né? Deixa eu ver aqui certinho, foi no último final de semana, 22ª rodada, né? Nós tivemos aí o Grêmio ganhando do São Paulo por 2-1, o Remo empatou com o Atlético Mineiro em 2-2, Coritiba 2-1 na Chapecoense, Botafogo 1-1 com Fluminense, no domingo Cruzeiro ganhou do Mirassol 3-1, Bahia e Vasco da Gama 0-0, Palmeiras. Ei, juizão, dá o caneco pro Palmeiras, meu filho, dá a taça pro Palmeiras. Rapaz, essa juizada tá um horror. E o VAR, então? Horror duas vezes. Ah, meu Deus do céu, mas vai reclamar, Ademar, do Palmeiras? Não, não é do Palmeiras. Os jogadores do Palmeiras fizeram a parte deles. Quem não fez foi o juiz e foi o VAR, né? Possíveis aí de expulsão por duas vezes e o juiz colocou o rabinho debaixo das pernas, não fez nada e o VAR pior ainda. Ah, gente, dá o caneco pro Palmeiras logo numa vez, pelo amor de Deus. Aí ninguém ganha, não. E o Inter foi homem, raçudo ainda. Os gaúchos empataram com o Palmeiras na casa do Palmeiras. Aí sim, Inter. Sou Inter desde criancinha. O Bragantino perdeu em casa para o Corinthians por 2-0. Ei, Bragantino também. O meu Santos favorito vai ser campeão da Série B o ano que vem. Perdeu por 2-0 para o Atlético Paranaense em casa. E o Flamengo ganhou de 2-0 do time do Vitória. Classificação? Eu passo pra você a tabela. Lá em cima, com 48 pontos, tá o Palmeira, que vai levar o caneco com certeza. O VAR e o juiz vai participar da comemoração em 2026 aí do Campeonato Brasileiro junto com o Palmeiras, né? O Mengão está com 42, com um jogo a menos do que o Palmeiras. Em terceiro, Atlético Paranaense com 40. Em quarto, Fluminense 35. Em quinto, Cruzeiro 33. O Corinthians vem na 7ª colocação, 32. O time do São Paulo na 12ª com 26, o Grêmio com 25 na 14ª, entrou na zona de rebaixamento o Santos com 22, Vasco 22, Remo 22 e a Chapecoense 10 pontos, tá aí portanto jogos do Campeonato Brasileiro deste último final de semana. Nesse meio de semana nós vamos ter os jogos pela Copa Sul-Americana, né? Nós vamos ter jogos já a partir de amanhã e também pela Copa Libertadores, amanhã também, quarta-feira, Palmeiras joga, né? O Flamengo joga amanhã contra o Cruzeiro, o Bragantino joga também contra o Atlético Mineiro, deixa eu ver aqui mais quem, no domingo, na quinta-feira, nós vamos ter Copa Libertadores e também a Sul-Americana, do Santos, que joga contra o Macapá, Macará, melhor dizendo, joga em casa, né? 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Olha, hoje, logo mais às 11 horas da manhã, 11:30 por aí, nós vamos ter o sorteio das quartas de final da Copa do Brasil, tá? Então você fica atento aí, os confrontos das quartas de final da Copa do Brasil serão conhecidos nesta terça-feira, 11 da manhã, na sede da CBF, lá no Rio de Janeiro. Atlético Mineiro, Cruzeiro, Grêmio Internacional, Palmeiras, Santos, Vasco e Vitória são os 8 sobreviventes do torneio, que começou com 126 clubes este ano. Será o recorde de técnicos estrangeiros na história nesta fase da Copa do Brasil. Vamos esperar então, né? Espero que o Santos não pegue o time do VAR, que é o time do Palmeiras e do juiz do Palmeiras, né? O Santos pegando ali o Vasco e Vitória, pra mim já tá bom demais. Quem sabe a gente passa mais uma fase, né? Mas fora disso aí, pode esquecer, não passa nem Flamengo, não passa nem Palmeiras de jeito nenhum. Olha, o Memphis Depay está para regularizar a sua renovação com o time do Corinthians, né? Essa novela que não acaba nunca mais está perto aí de chegar a um final. O diretor executivo de futebol, Marcelo Paz, revelou que a renovação com o holandês está muito bem avançada. Ontem, o dirigente esteve na reunião convocada pela CBF para aprovação do pacote de novas regras do futebol brasileiro e atualizou a situação de Memphis em entrevista. Marcelo Paz deixou claro que se trata de uma negociação complexa, por envolver diversos fatores, mas não escondeu o otimismo pela permanência do holandês. Olha, tem muita gente na diretoria do clube do Corinthians que quer a renovação. Por quê? Porque o Memphis está com dívidas astronômicas perante a diretoria do time do Corinthians. O que poderia acontecer? Se o Memphis sair agora, rapaz, ele vai colocar todo mundo lá no cilindro, né? E vai querer os direitos dele. Então, o que que é melhor? Metade da diretoria quer e metade não quer, né? Porque se ele sair, arrebenta com o time do Corinthians. O que que tem, o que que é melhor? Quando você tá com a maçã estragada ali, quietinha, deixa ela quietinha ali, né? E tenta ir empurrando pra frente. É o que a diretoria tá fazendo. Vai tentar a renovação com o Memphis Depay. Aí, o tipo assim, a casa dá uma amansada, né? Dá uma baixada na poeira. E o Memphis Depay continua aí, não sei até quando, né? É, no time do Corinthians. É isso aí. Vamos aguardar as próximas horas, os próximos passos. 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Olha, o técnico do Maringá, após perder aí por 3-0, né? E foi embora. Moisés Egert, é isso? Moisés Egert não é mais o técnico da equipe principal do time do Maringá. O Maringá agradece ao treinador por toda a entrega, dedicação e profissionalismo durante o período em que esteve à frente da equipe e deseja muito sucesso no decorrer da sua carreira. Tá, e portanto, né? O técnico Moisés sendo dispensado também do time do Maringá Futebol Clube. Ele que chegou aí no Dogão após a disputa do Campeonato Paranaense. Não temos nenhuma previsão a respeito de um novo técnico. O auxiliar técnico Ivan Campanari, ele assume o comando da equipe de forma interina e inicia a preparação para o próximo compromisso da competição. O Maringá volta a campo no próximo domingo, dia 16, fora de casa, diante do Confiança, 17ª rodada do Campeonato Brasileiro da Série C, restando 3 rodadas para o encerramento da primeira fase. O tricolor segue na luta pela classificação para a próxima fase da competição. Tá importante Portanto, o Maringá também dispensando o seu técnico e agora aguarda o próximo técnico. Vamos embora? A gente volta a falar de esportes quando? Amanhã, quarta-feira, meio de semana, vou trazer todas as rodadas, os jogos para você aqui na nossa programação amanhã. Beleza? Nós temos hoje o quê? Nós temos hoje a Copa Libertadores, o Fluminense joga às 7 horas contra o Independente Rivadavia, o Estudiantes joga contra a União Católica, né? Universidade Católica, melhor dizendo, pela Sul-Americana, Boca Juniors e Recoleta, e o Bolívar enfrenta hoje às 9:30 o time do São Paulo. Tá aí, portanto, então, os jogos de hoje para você da Libertadores e também da Sul-Americana. Amanhã a gente traz mais informações. Um abração para todos vocês, Loja São Paulo, Sabino Auto Center, Auto Posto 70 Centro e o Mercado Frutinorte retornam comigo amanhã, quarta-feira, meio de semana. A todos vocês um grande abraço, ótima terça, tá meia friazinha, né? Que você tenha um bom trabalho, que Deus te abençoe, te ilumine, paz e alegria. 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Tchau, gente. Felicidades. Bom dia.
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16: Uhul. Estamos de volta.
14: volta, bom dia! Olha que alegria, né? Hoje é terça-feira já, meu Deus do céu! Olha, a semana tá voando, né? Já deixou sua mensagem aqui pra participar com a gente pelo 998-55-7007 e a partir de agora peço licença pra entrar no seu trabalho, na sua casa, no ambiente que você estiver, no seu carro, pra viajar com você, viu? Você que tá indo aí pra descansar, vamos junto e estamos juntos até as 10, combinado? 998-55-7007. Hoje é dia 11 de agosto de 2026, começamos o nosso programa, daqui a pouquinho tem a mensagem da manhã, hoje vamos receber a visita do Dr. Bruno da Odonto Company. Já deixa aí a sua pergunta. Tem o sorteio da cesta do café da manhã e do

0: Augusto, bom dia, Capital 91, 8 horas e 20, abraço pra você ligado da Capital. Vamos juntos até as 10 da manhã, não é? Até as 10, muita coisa boa pra acontecer aí, não é? E você também que tá deixando a sua mensagem já pra concorrer à cesta do café da manhã, o almoço do Paladares em restaurante, tamo juntos até as 10. 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Combinado? Então tá certo, viu? Vai lá, 998-55-7007, até as 10, tamo juntos por aqui. E mais, hein? 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Combinado? 998-55-7007 até as 10 da manhã. Vamos aguardar também a sua participação para você concorrer a sabe o quê? Hoje é a cesta do café da manhã, ali da Creme Café, deixando a nossa vida muito, muito mais gostosa, a Creme Café, e também hoje valendo o almoço do Paladar Zen ali atrás da Santa Casa. Você já almoçou ali no Paladar hoje? Hoje não, né? Ontem ou essa semana? 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Combinado? Então tá fechado, hein? Até as 10, estamos juntos aqui na capital. Quero mandar um abraço especial à galera de Rondon, não é, Alan? Ontem a Andréa esteve com vocês aí, né? Lá a igreja tava lotada, ela falou pra mim, chegou comentando demais e eu não pude ir em Rondon ontem, né? Infelizmente não deu certo, né? Fiquei em casa cuidando da Ana e Luiz e o tempo tava meio piscadinho à noite, né? E aí o seu Ricardo, pai da Andréa, foi lá com a Andréa, né? Junto com o Jefferson, né? Um abraço, viu, Alan? Obrigado pela receptividade de vocês. E a Andréa falou, Reginaldo, mas parece que todo mundo ouvia a capital lá, todo mundo veio falar, Andréa, o Reginaldo não veio, queria conhecer o Reginaldo, oh, meu Deus do céu. Um abraço pra vocês, viu? Que estiveram presente no encontro de ontem aí em Rondon. Nós recebemos aí muitos, muitos abraços, viu? E eu fiquei até triste, viu? Chegou já quase meia-noite em casa e falando, não dormia, ficou falando, viu, Alan? Falou tanto de vocês aí, o carinho que vocês têm com a Rádio Capital, eu fiquei imaginando, mas que maravilha. Obrigado mesmo, viu? Eu não sabia. Não sabia que a capital tinha tanta audiência com vocês em Rondon, viu? Muito obrigado mesmo. Muito obrigado de coração. Agradeço a vocês. Pode ter certeza disso que é do fundo do meu coração, tá bom? Estendo aí esse agradecimento a toda a nossa equipe e, claro, ao nosso diretor, o Padre João Mendes também. Obrigado, Rondon. Capital valeu,
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0: Pare de esperar a hora certa. Nós temos isso de ficar, vai chegar a hora certa para que eu vá à missa, vai chegar a hora certa da minha confissão, vai chegar a hora certa para aquilo, para eu fazer o meu acampamento, vai chegar a hora certa. A hora certa é só uma ilusão que a mente cria, sabe, para nos manter no mesmo lugar. A tal da hora certa é a que segura a gente na cadeira e nós não nos levantamos para fazer algo diferente porque achamos que não está no tempo certo. O tempo ele não espera você, viu? O tempo ele não espera ninguém. A vida, ela não vem com um botão de pausa. É, chega de adiar os seus sonhos. Chega de esperar o cenário perfeito. Chega de esperar o apoio de todo mundo. Aquele que você nem vai ter. Levante da cadeira e vá à luta. O seu futuro, ele não é algo, não é algo que você pode esperar acontecer, sabe? É algo que você tem que levantar e construir com as próprias mãos. Ninguém vai fazer para você. Sabe qual é o maior erro da gente? É achar que o milagre, ele é algo que cai lá do céu, pronto, embrulhado, um presente. Tchuf, caiu. Não é bem assim. O milagre, ele não é o destino final. O milagre é o caminho. O verdadeiro milagre é a vida que pulsa aí dentro de você. Em todos os instantes. Esse é o milagre da vida. O milagre é você abrir os olhos de manhã, respirar fundo e perceber que ganhou mais 24 horas para fazer novo e não fez nada. Milagre é a sua força para levantar depois de uma queda que parecia ser definitiva. Milagre é a capacidade de sentir esperança mesmo quando tudo ao redor diz para você desistir. Deus já colocou a semente do milagre dentro do seu coração, mas precisa que você regue. Ela precisa que você enfrente o medo, que você calce as sandálias da batalha, os sapatos da batalha. O extraordinário acontece quando a sua vida se transforma em ação. Quando você decide dar o primeiro passo, aí tudo está ao seu redor. Se move. E um milagre acontece. Enxugue as lágrimas. Enxugue essas lágrimas do rosto e deixe o ontem para trás. Vamos viver juntos uma nova história? Pois você pode vestir a sua armadura de guerra, de batalha, de soldado de fé, e colocar o sorriso no rosto com determinação e buscar o seu milagre. A vida não é um ensaio, viu? O milagre já começou e talvez você nem percebeu. Agora de manhã, quando você acordou e o seu coração continua a bater e você está vivo. Tá ouvindo essa mensagem? E você, tem a força necessária para mudar a sua história? A partir de agora, vamos à luta? O seu milagre já está acontecendo. Talvez você não esteja nem percebendo, né? Tá aí dentro de você. Pare de esperar a hora certa. Essa é uma ilusão que a mente cria para você manter-se no mesmo lugar e não se levantar e não fazer nada por ninguém, nem por você mesmo.

0: São Paulo. João Paulo da estúdio de arquitetura. Fera o menino, hein? Eita! Ô, Douglas, isso mesmo. A hora certa é apenas uma desculpa, não é? Isso. Tá no sorteio, Douglas. Um abraço, obrigado. O André Ribeiro tá na rua Caravelas, não é? Tá ouvindo a gente. André de Souza está na ABC da Criança. Um abraço pra vocês da ABC da Criança. Obrigado pelo carinho que vocês têm com a minha filha aí, ó. Minha preciosidade, Ana e Luiz. Deus abençoe vocês pelo carinho de verdade, viu? De verdade, de verdade. Vocês nos ajudam demais. Quem mais? O Ruth Lourdes. Um abraço, Ruth. O Rose Amador, é isso? Um abraço, obrigado. Rádio Capital, impossível parar de ouvir. Tá por aqui, ó. Deixa eu ver. Reginaldo, fala pra... Está acabando o Bazar do Santuário? Não, o Bazar do Santuário começa amanhã, gente. Amanhã começa o Bazar do Santuário. Amanhã. Amanhã, quarta-feira já, na manhã, né? Isso. E vai só até sábado, hein? O Bazar do Santuário, peças a partir de R$2. Isso mesmo, no Santuário. Começa amanhã o Bazar. Então, ó, fique atento aí pra você participar. Que hora vai começar o Bazar? A partir das 8, 9. Pode chegar lá. Ixi, nossa, vamos estar atendendo todo mundo. Amanhã, viu, gente? Lá no Santuário. Vou lá também vender umas peças lá junto com o Toninho, com o Padre João, viu? Você é nosso convidado especial. Combinado?
1: Santa Norte, coloca aí no sorteio da
0: Tá bom, Tereza. Obrigado. Deus abençoe
2: bom
0: você,
2: dia.
0: Querida.
2: Bom eu queria dia. Que você mandasse um abraço pra mim, que hoje eu estou de aniversário.
0: Quem é?
2: E gostaria muito de ganhar a cesta do café da manhã.
0: Deixa eu ver quem é que mandou pra mim aqui. Deixa eu ver o nome aqui. Ô, Dirce, Dirce. Vai ter festa aí, Dirce. Ei, parabéns pra você, muitos anos de vida. Deus abençoe sua vida, querida. Valeu. Continue sempre junto com a gente, tá? Ô, Ruth, você tá na Vila 7, né, Ruth? Tá aí na rua Severino Batista. Tá bom, tá bom. Deixa eu ver. A Evelyn, como é que você tá, Evelyn? Na rua Piratininga 373, Evelyn. Deus abençoe, obrigado. Lúcia, como é que você tá, Lúcia? Gente, daqui a pouquinho eu vou receber a visita do Dr. Bruno da Odonto Company. Me ajuda aí. Manda uma pergunta aí pra gente fazer o programa. É você que vai fazer a pauta hoje, hein? Combinado? Combinado.
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0: Miraci, Deus abençoe. Estamos no vídeo Franzoni, Reginaldo. Ligados, oi Irene Pacheco, Deus abençoe você, Zé Roberto. Como é que você tá, meu irmão? Um abraço. Se Deus é por nós, quem será contra nós? Verdade. Helder, tá aí onde? Na rua Floraí hoje. Ei, Helder, você não para também, tá só trabalhando, hein, menino?
4: Bom dia, valeu. Bom dia, meu amigo.
0: Dia, Claudio.
4: Doutor Camargo.
0: Doutor Camargo. Um abraço, aí, obrigado.
4: Feira abençoada por Deus.
0: Tamo junto, Claudio.
4: De férias.
0: De novo, ô,
4: cansar Claudio. Um pouco é bom, não é verdade? Ah,
0: claro que é, claro.
4: Toca o almoço pra nós ouvir aí. Toca em revelação, tá escrito. Beleza?
0: Tá bom.
4: Aí, obrigado. Tamo junto, ouvindo a capital.
0: Ei, meu irmão, um abraço, obrigado aí, viu? Ei, Claudião, aí é bom demais. É bom demais, hein, Claudião? Descansar um pouco é bom, colocar os cambitinhos pra cima, não é? O Aparecida Nova dos Reis, um abraço, obrigado. Estamos aqui na rua Faizão, Reginaldo. Ô, Maria Inês, como é que você tá aí, ó? Colocou um gatinho dançando? Ô, André Ribeiro, já falei de você, né, André? Mas tá bom, obrigado, repetimos. Obrigado pelo carinho.
5: Bom dia, Reginaldo. Dia, aqui dia, é a Márcia dia. Cristina.
0: Márcia.
5: Do enfermeiro 857.
0: Certo, Márcia.
5: Quero desejar um abençoado dia a todos, a você, a sua família.
0: Obrigado.
5: Dizer que nós temos que sempre agradecer. Vamos
0: certo.
5: Agradecer hoje pelo dia maravilhoso que nós temos, nosso trabalho, nossa família, né? Enfim, nossa saúde e todas as graças que Deus dá pra gente.
0: São muitas bênçãos, né?
5: E
0: muitas
5: lógico bênçãos. Que pra ficar, né, mais maravilhoso meu dia, eu quero ganhar essa cesta.
0: Do café da manhã.
5: Do café da manhã.
0: Ei, aí é bom. Olha, é bom.
5: Coloca meu nome no sorteio aí. Beijo.
0: Valeu,
5: com Deus.
0: Beijão, obrigado. Adilson dos Santos. Adilson, você tá na rua aqui da Uana, na Vila 7. Valeu. Jardim Verdes Campos, Reginaldo. Tamo por aqui. Um abraço, obrigado pelo carinho. Seu aniversário foi domingo. Deixa eu ver quem é que mandou. Ô, Antenor, ei, meu irmão. Márcia Codógono, você tá na paz, Márcia? Tá bom, né? Tamo junto, Márcia. Obrigado, viu? Obrigado. Ótima manhã pra nós. Ô, José, como é que você
6: bom
0: tá,
6: dia,
0: Zé?
6: Bom dia, Reginaldo. Tudo tranquilo?
0: Ixi, graças nossa Deus, senhora. Né? Tô sossegado. Estamos
6: de boa, então.
0: Não, tamo
6: só
0: junto.
6: Uma escolha pra nós aí. Mata de boiadeiro.
0: Tá bom.
6: Uma escolha da hora pra nós. Capital
0: obrigado.
6: 91.
0: Impossível
6: parar de ouvir. Falou, tchau, tchau.
0: José Carlos Martinelli de Japurá. Ô, Japurá. Obrigado, região toda aí ligada na capital, né? Ô, Claudemir Evaristo, obrigado. Maria Inês, você quer o almoço do paladar, Zé, né, Maria? Tamo junto. Já o sorteio. 9:08:36. Ô, meu Deus. Vamos lá. O tempo tá voando. Já voltamos.
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0: Aí, mulherada, vamos lá.
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0: Vamos lá, Claudinho! 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Bom descanso hoje nessa rede nova aí. Tá boa, né? Resistente, hein? 8h49.

0: fé em Deus, vai dar tudo certo. Não apavora as coisas, não, não é, Cláudio? O Cláudio mandou a mensagem agradecendo,
1: né, Cláudio? Tudo bem com você?
0: Bom.
1: Domingo agora veio uma passagem para a Aparecida do Norte.
0: Aí, ó, tá vendo?
1: Para a Darcy.
0: Ah, bom.
1: E obrigado a ela aí por ter proporcionado essa passagem aí. E a todos aí da rádio aí que não se mede esforços para fazer o melhor para acontecer, na verdade? Fazer o melhor acontecer. E deu certo, não esperava, tava aqui acabado de sair para resolver umas coisas domingo. E quando eu voltei, o celular tava na mesa e quando eu vi.
0: Verdade, verdade. Tava
1: lá. É. Mensagem, que não era uma passagem. E bom, já tá tudo certo já.
0: Bora! Aí, tá vendo? Só esperar a hora. Você
1: divulgando rádio aí.
0: É, já tá divulgado. Acredite, já tá divulgado.
1: Tudo pode acontecer, não é verdade?
0: Tá vendo?
1: Basta acreditar.
0: Isso! Por isso que eu quis rodar o teu áudio, porque você mandou off essa mensagem, você tem o sonho de ir pra Aparecida do Norte, ganhou, não é? É só esperar a hora certa. Como disse a música do Grupo Revelação, tá escrito.
2: Bom dia, Reginaldo.
0: Tá escrito. Bom dia, bom dia.
2: Ei, Eda, filho Marcelo, que Deus abençoe muito o seu dia.
0: Como é que você
2: como ele está abençoando o meu. Deus é maravilhoso, faz por mim.
0: Amém.
2: E por nós, coisas maravilhosas. Não sei se mereço tanto, tantas coisas boas que ele faz por mim.
0: Verdade.
2: Tenho um dia abençoado por Deus.
0: Amém.
2: Reginaldo, toca pra mim qualquer música. Eu adoro todas.
0: Tá bom.
2: Coloca meu nome na
0: sexta.
2: Um abraço, Reginaldo. Tudo de bom.
0: Deus abençoe.
2: Tchau, tchau.
0: Carlos Mantovani de Floraí. Ô, José Carlos Mantovani, família Mantovani, meu padrinho José Pontes, a Enedina Rosa Pontes, irmã do meu pai. Meus padrinhos falavam muito da família Mantovani aí, em Floraí. É, a família de vocês, né, José? Deve ser, hein? Um abraço, saudade de vocês todos em Floraí. Tem que dar uma passadinha aí, viu?
3: Bom dia. Bom dia, ouvintes da Rádio Capital, aqui é a Fátima da Curitiba.
0: Ô, Fátima,
3: como é que você tá? Gostaria de pedir uma música, tentei esquecer, do Mato Grosso Matias. Quero oferecer pra minha mãe, que ama essa música, e a todos que estão ouvindo. E também quero participar dos sorteios.
0: Beijo,
3: até mais.
0: Obrigado, Deus abençoe você. Valeu, 8h54.
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0: E só ele acreditando. E ele acredita. Já basta, já basta, já basta. Não precisa mais nada, não é? Esse nosso Deus é maravilhoso. Tá aí, planejei. Ô José dos Santos, um abraço, meu irmão. Obrigado pelo carinho. Deus abençoe você. Queria os parabéns pra minha super mãe, a Dirce. Está de aniversário. Beijos do filho Anderson. Ô, dona Dirce, parabéns. Deus abençoe, viu? Muitos anos de vida. Ô, Vera, você tá tudo bem? Não, e vai, né, Vera? Outra Vera onde? Toca Maria Praça à Frente. Ô, Reginaldo, estamos ouvindo aqui a capital. São duas Veras participando. Que legal, obrigado, viu? As Veras. Rosenilda, obrigado, Rosenilda. Estamos no Santa Mônica, ouvindo a capital, Reginaldo. Que bom, que bom. A Jaqueline Rossi, Santiago, na Rua Natureza 390, também passou por aqui. Valeu, obrigado pelo carinho, Jaqueline. Capital, impossível parar de ouvir. Bora.
1: Uma abençoada para você, para todos
0: obrigado,
1: os ouvintes.
0: Obrigado, obrigado.
1: E hoje, em especial, a minha sogra querida, a Dirce Arduin.
0: E completa
1: Dirce. Mais um ano de vida.
0: Vai ter festa aí, não?
1: Dê uma abração aí para ela.
0: Tiver, chama a gente.
1: Ouvinte, ouve seu programa todos os dias.
0: Tá bom.
1: E um abraço aí, fica com Deus.
0: Valeu.
1: Dirce Arduin. Toca a música aí para ela, Sinônimos.
0: Sinônimos, ela gosta dessa música? Que bom. Vamos programar a dica já para o próximo aqui. Obrigado pelo carinho. 998-55-7007. Vai deixando o seu áudio, sua participação. Gente, hoje, o que, que nós vamos perguntar aqui pro Dr. Bruno? Já nem sei. Manda aí a sua pergunta pro Dr. Bruno da Odonto Company. A cada dentária, dentes amarelos, dor de dente. O que, que você precisa aí? Manda aí que eu quero saber também. Vamos lá, bom dia!
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2: baixo.
0: Claudemir Daniel. Bom dia.
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0: 998-55-7007. É impossível parar de ouvir.

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10: 9:04, 9:98, 55, 70, 07. Ô Nilda, Cruzeiro do Oeste, nem sempre é fácil acordar de manhã com a motivação certa, mas não deixe que isso abale sua confiança. Legal, Nilda, gostei dessa mensagem. Um abraço, obrigado, Cruzeiro do Oeste. Valeu, ô José Carlos Marcinelli, você tá em Japurá. Japurá é uma cidade maravilhosa, obrigado, viu, pelo carinho. O Edivaldo tá lá no Motosom com fone de ouvido em Terra Boa, tá ouvindo a gente fazendo propaganda de rua. Ah, legal. Ô João, como é que você tá, meu irmão? Bom dia.
11: Bom dia, Reginaldo. Bom dia. Miranda. Tamo aqui em Rondon.
10: Rondon,
11: na
10: meu.
11: Na máquina fazendo a limpeza da cidade, curtindo o programa. Toca pra nós aí, cidadão, o Zé Ramalho.
10: Cidadão,
11: manda verdade. O pessoal da limpeza aqui da cidade de Rondon.
10: Rondon.
11: Todos os ouvintes aí, beleza? Um
10: obrigado.
11: Abraço. Tchau e obrigado.
10: Valeu. Passou por aqui o Claudão de Doutor Camargo, a região toda ligada na capital. Que bom. E se anote em peso. Bom dia.
12: Bom dia, Reginaldo.
10: Bom dia.
12: Bom dia.
10: Manuel Ribas.
12: Capital, Claudemir, escuta a missa da manhã, escuto o Ademar,
10: Jimenez,
12: daí escuta a sua programação,
10: que fala
12: durante
10: do futebol.
12: O dia todo escutando, capital.
10: Que bom, que bom.
12: Gostaria que você.
10: Manuel Ribas, fica pra que lado, hein? Fica pra.
12: É, feliz pra todos os pais,
10: pra
12: você e da capital. Tem um excelente dia, sua amiga.
10: Fala pra mim, Manuel Ribas, eu não tô lembrando, pra qual região que é? Ô, Iracema. É Manuel Ribas, é pro lado de Engenheiro Beltrão? Dá um alô pra mim aí. Só escreve, que eu quero saber pra onde é que fica o Manuel Ribas, viu? Um abraço pra vocês, obrigado. Reginaldo, coloca o tema do acampamento. Obrigado, viu, o Sidney? Valeu. 998-55-7007. Maria Isabel, valeu, Maria. Ô, Claudinei, você acordou cedo hoje,
13: viu, filho? Bom dia, abençoado dia pra nós. Tá trocando a impressão da Revolução 1980. Toca pra nós aí, felicidade com o seu Jorge. Ixi,
10: nossa, essa é boa, capital, hein? Valeu, olha o Ailda. Você tá em Rondon, tá em
14: Rondon? Eu tô em Rondon, terça-feira, pra todos, galera. Ouvintes da Rádio Capital, aí o meu favorito. Paz e bem.
10: Paz e bem, Hilda. Seguinte, eu tô com o Gilmar da Cerale. 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
15: Obrigado pelo espaço aqui, Deus abençoe a todos que estão acompanhando aí a rádio.
10: Tamo
15: e
10: junto.
15: Uma excelente semana pra gente, hein?
10: Valeu, falamos com o Gilmar da Serale. 9:10, 998-55-7007, vai deixando a sua mensagem. Tuniquinho já apareceu por aqui. Ô, Tuniquinho, e o joelho, sarou não? Ei, meu Deus do céu, você vai ter que tomar um quilato, viu? Você pediu lá, ô, Tuniquinho. Deixa de ser buvuca, Tuniquinho. Dá uma ligadinha lá e pede, rapaz. 9:10. Regina, obrigado pelo carinho, Regina. Deus abençoe você. Wellington, tá no sorteio. Ô, Wellington. Vamos tocar o jantar pra Jesus daqui a pouquinho, viu? Já, já. 998-55-7007.

0: do céu, fogo do céu, Frei Gilson. Foi pedida várias vezes hoje aí, né? 998-55-7007. Já deixou a sua mensagem, participou na nossa manhã. Bora por aqui, 9 horas e 14 horas, Borracharia São Jorge. Como é que tá o pneu do carro? 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Ó, quero mandar um abraço mais uma vez pra Rondon, não é?
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0: Eita, os meninos da limpeza de Rondon pediram aqui, ó, Cidadão Zé Ramalho. Agora 9 horas e 17. Bom dia.

remédio que eu ajudei a fazer. Tá vendo aquele colégio, moço? Eu também trabalhei lá.

0: aos meninos da limpeza de Rondon. Abraço pra vocês aí dos maquinários, né? Na verdade, esse é o pessoal que constrói o futuro da cidade, né? Vocês vão lá, correm, os lixeiros. Os meninos vivem correndo aí pra limpar. A gente fala lixeiro, mas é o menino da limpeza, não é verdade? O pessoal que recolhe o lixo. Parabéns pelo trabalho de vocês. Eu fico correndo. Uma que eu fico com inveja, porque, rapaz do céu, vocês correm a cidade inteira, moço. E a gente não consegue correr até ali, ô Pastel, bom dia. Ei, Pastel, um dia nós vamos. Tô falando sobre corrida agora, lembrei, dá pra ligar uma coisa na outra. Os meninos trabalham correndo o dia inteiro, rapaz. Meu Deus do céu, hein? Bom dia, Pastel.
1: Bom dia, Reginaldo. Bom dia, Vista Rádio Capital. É verdade, eles passam ali em frente de casa. Rapaz. Eu e minha esposa e minha filha, a gente admira o trabalho desse pessoal, viu? Verdade, porque é sempre correndo. E um passa correndo fazendo a separação, já deixando os montes, e o outro já vem com o caminhão. Aquele griteiro. É até bonito de ver. Parabéns, viu?
0: Alegria dos meninos.
1: Parabéns.
0: Pastel, trabalho digno. Vamos falar sobre bicicleta. Como é que é? Oh,
1: Passeio ciclístico pra abrir a semana da família,
0: que
1: né?
0: Legal.
1: Porque na verdade pra encerrar, porque foi agora essa semana que foi aberto, né? Com a Santa Missa no sábado e essa semana toda tá tendo a programação no santuário. E sábado que vem a gente quer encerrar com o passeio ciclístico das famílias.
0: Que legal, olha. E como é que vai ser? Tem que pagar a inscrição?
1: Não. A única obrigação que o ouvinte da Rádio Capital tem, e o pessoal de toda a cidade, que circo vizinhas, quem quiser vir participar, só passar, fazer aquela revisada na bicicleta, encher o pneu, que de repente tá lá paradinho por causa do inverno, mas só pegar a bicicleta com o papai, com a mamãe, vovô, vovó, criança. Vem à frente do santuário às 14h30 no sábado.
0: E aí vai ser nas ruas da cidade?
1: Vai ser um trajeto bem tranquilo, tá? A gente vai ter ali o carro da Rádio Capital à frente, puxando um sonzinho ali pra dar incentivo pessoal. Teremos um ponto de água também pra dar uma descansadinha depois da metade do percurso. Aí chegando na frente do santuário ali, a gente tá conversando em off aqui, né? Ver se a gente prepara uma surpresa aí pro pessoal que vai pedalar com a gente. Mas é um circuito assim, ó, um percurso que pode trazer a criança, pode vir o papai, pai, a mamãe, o vovô, a vovó. Se não conseguir, teremos um ônibus ali, ó, de apoio, uma caminhoneta pra colocar a bicicleta da criança, do vovô, da vovó em cima ali, pra gente acabar o percurso. Mas pode vir que vai ser voltado pra família.
0: Qual horário que vai ser, Pastel?
1: A partir das 14h30, 14 horas, a gente vai estar já ali movimentando em frente ao santuário. Ele também vai estar movimentado porque vai estar tendo bazar, né?
0: Bazar que começa amanhã.
1: Então o pessoal já vai lá, dá uma olhadinha no bazar, vê se tem alguma coisa que interessa ou não. E a partir das 15 horas, o trajeto na nossa cidade.
0: Que legal. Olha, então, gente, todo mundo convidado, não paga nada. É o momento de confraternização. Semana da família.
1: Isso.
0: É pra gente dar risada, conversar, pedalar. Leva lá seu filho, sua filhinha, né? Eu vejo muitos pais aí com as filhas.
1: Isso, filhos, né? Verdade. Com a cadeirinha também. Isso daí, momento, pode. Né? Bora lá. E assim, que nem o Padre João falou, não é competição, gente. É um passeio, tá? Então vai ser tudo tranquilo, tudo suave. Pode vir. E eu acredito que o tempo vai nos ajudar.
0: Vai, com certeza.
1: Com certeza, vai estar muito bom. Lá antigamente, né? Nós fizemos muitos passeios, né, Reginaldo? Fizemos e foi um sucesso. Aí nós tivemos um tempo agora, né? Porque muitas atividades, não sei o quê. Agora a gente quer retomar isso daí. Então a gente está convidando não só os paroquianos do santuário, mas toda a cidade sanortense e cidades circunvizinhas.
0: Então todo mundo convidado, passeios. Já são vários esse agora a sequência que volta, gente.
1: Isso.
0: Pra gente finalizar a Semana da Família. Vai com a sua família nesse momento especial. Pastel falando, vai ter uma água no trajeto, todo o cuidado, todo o aparato, né? Aquele que cansar, nós vamos ter alguém pra levar com a caminhonete, então vamos junto, né?
1: Vamos junto, é isso aí. Sábado,
0: vamos começar a concentração a partir das 2h30 da tarde, 3 horas a gente sai pedalando, né?
1: Com certeza.
0: Bora, eu vou lá com a minha Marrecona, hein?
1: Vambora?
0: Bora, rapaz.
1: Bora lá, todo mundo é sempre bem-vindo.
0: Essa minha só sai em momentos especiais.
1: Ai, olha aí, que é melhor que esse, né, Reginaldo?
0: Pastel, combinado então, obrigado.
1: Beleza, meu querido, um abraço a todos.
0: Água mais, só isso aí, né?
1: Por enquanto só. Estamos meio quietinho agora, né? Estamos em off aí nos bastidores, preparando várias surpresas que vem pela frente aí. Obrigado, daqui a dia nós vemos. Obrigado, gente. Um abraço.
0: 9h25. Teve um ouvinte que pediu no bloco passado. Minha mãe ama essa música. É o Sinônimo, Chitãozinho e Xororó com Ana Castela.

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11: 9:33 daí, tudo certo? Olha, tem oportunidade de emprego, atenção. O Centro Estético Martelinho de Ouro está contratando homens de 35 a 45 anos sem experiência que queiram aprender a profissão. Interessados devem se dirigir na rua Paracatu, número 46. O WhatsApp é o 99881-3750. Você que tá aí, ó, querendo trabalhar, precisando de um emprego novo, entre em contato e você pode estar empregado já, tá bom? 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
11: Vamos lá, em 998-557007, vai deixando a sua mensagem, participando com a gente. Vai lá, deixa o seu áudio. Daqui a pouquinho, o Dr. Bruno da Odonto Company chega pra gente.
16: Bom dia, Reginaldo. Pai Jesus, amor de Maria. Rapaz, aqui é a Rose, da unidade da RAPUC de Rondon. Nós estávamos ontem na paróquia São Pedro, no Aviva, juntamente com a Andrea Salles. E foi uma noite maravilhosa, uma noite muito abençoada. Eu gostaria de agradecer a presença dela aqui conosco. E foi uma noite muito boa. Que Deus abençoe você, a sua família, imensamente.
11: Amém vocês todos da RAPUC.
16: E se possível, toca pra gente ouvir, curtir a música Fogo do Céu do Frei Gilson pra animar a nossa manhã.
11: Toquei já o Frei Gilson, hein? Que legal, que legal. Valeu, valeu. Obrigado pelo carinho de vocês. 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Com a gente também, nós temos no patrocínio na nossa manhã até as 10 horas da manhã. 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
3: 9h43.
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3: 9h44, doutor Bruno. Bom dia, doutor, tudo bem?
4: Bom dia, tudo bem e você, beleza?
3: Graças a Deus, bom demais, hein?
4: Tranquilo.
3: Terça-feira maravilhosa. E hoje
4: vamos falar sobre o nosso aniversário de 5 anos da Odonto Company aqui em Cianorte.
3: Parabéns.
4: Atendendo a mais de, nós vamos chegar a 3.500 ainda esse mês, provavelmente 3.500 pessoas, 3.500 famílias. Transformados com a odontologia, com os serviços que a gente disponibiliza. Quero mandar um abraço para 4 mais pacientes que iniciaram o tratamento. Foram 5, mas esse quinto, vamos dizer assim, né? Ele vai hoje lá na clínica, então não vou ainda mandar um abraço pra ele, porque ele ainda não é nosso paciente. Então vou mandar pra Maria Márcia, pra Elisângela, que começou o tratamento, o Zé, que terminou seu tratamento hoje, e também a... Pera, Maria Márcia, um abraço pra você, minha querida. Elisângela, que começou seu tratamento ontem, e o Zé, que terminou seu tratamento hoje. Putz, tem mais um, hein? Caramba, esqueci, devia ter anotado. Mas a todos vocês que confiaram a nós, o seu bem maior, até o final da minha participação aqui, eu lembro. A Marlene me cola aqui, que eu não vou lembrar de todo mundo. 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E os pacientes ouvintes capital também tem um desconto especial lá que a gente tem programado, certo?
5: O Ricardo.
4: Aê, muito bem. Agora sim. Muito bem. 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
3: percebeu que os dentes ficaram com manchas.
4: Manchas.
3: O clareamento resolve esse tipo de problema?
4: Acho que sim, hein, Fernando.
3: Que não funciona.
4: Existem casos que não funcionam, Fernando, parabéns. Existem casos que a gente precisa fazer novas restaurações, né? A gente clareia todos os dentes, Fernanda, e entende ali quais dentes que tem mais manchamentos e aí a gente corrige isso com resina, com uma faceta, com uma lente de contato. 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Isso é muito pertinente, viu, Fernanda? Às vezes as pessoas querem... vamos dizer assim, buscar, almejar um trabalho melhor ou entendem que para venderem melhor precisam se vender, precisam estar bonitos, apresentáveis, e esse investimento na parte estética e social, vamos dizer assim, né, faz toda a diferença na sua performance. Você se torna uma pessoa mais produtiva e muito melhor, tendo um sorriso liberto, né, assim, de forma tranquila em sorrir, em falar, sem ficar ali se preocupando se a pessoa tá observando uma imperfeição do seu sorriso ou da sua boca ali. Então talvez um clareamento juntamente com essa habilidade que a gente tem de poder resolver essa harmonia faz toda a diferença na performance, nos seus relacionamentos, no seu trabalho e principalmente contigo mesma, né? Então essa autoestima que te dá o tratamento odontológico pode transformar sua vida em relação a isso aí. Muito bem, muito bem.
3: Obrigado pela presença, viu?
4: Obrigado. Na quinta-feira estamos aqui.
3: Hoje é terça.
4: Isso, hoje é terçou.
3: Quinta-feira a gente volta.
4: Muito bem, obrigado a todos aí sempre pela confiança. A gente tá falando aqui pra vocês. 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
5: Pois é, isso mesmo. 9h54. 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
1: Vamos ver quem vai levar. Quem vai levar o almoço do paladar. Alô, Samara Silva. Samara, é por sua conta o almoço, Lara. Por conta da Capital, verdade. E é por nossa conta e você vai almoçar por nossa conta. Tá bom, Samara Silva? Lá no Paladar Zen Restaurante. Sexta do café da manhã para o Anderson Novaes de Oliveira. Valeu, Anderson. Tá trabalhando aí, né? O pessoal trabalha na empresa aí pra fazer alinhamento. É isso? Um abraço. Vai receber aí. Ouvindo a Capital. Vamos embora. Vamos nessa. Tá chegando o Padre Geraldo Mazotti. Quero agradecer aos nossos patrocinadores que estiveram com a gente na nossa manhã. Muito obrigado. Muito obrigado. Muito obrigado. 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
1: Louvado seja nosso Senhor Jesus Cristo, para sempre seja louvado. Queridos filhos e filhas, é terça-feira, Jesus das Santas Chagas, e vamos dizer: meu Jesus, perdão e misericórdia pelos méritos das Santas Chagas. Amado povo de Deus, hoje nós estamos em plena Semana Nacional da Família. Semana Nacional que tem por tema: família, torna-te aquilo que és. O amor jamais acabará. Mês vocacional, hoje dia de Santa Clara de Assis. E estamos em plena novena, segundo dia, São Roque, livrai-nos das enfermidades expostas, das feridas e das doenças graves. Quero saudar a todos que estão nos acompanhando a partir da Rádio Evangelizar, de onde tudo começa. As rádios irmãs, cujos nomes cito neste momento: Rádio Capital 91, de Cianorte, Paraná. Saúdo a você pela TV Evangelizar, sinal digital em todo o país, em várias cidades, canal aberto. Pelo YouTube, Padre Manzotti Oficial. Pelos aplicativos da Associação Evangelizar é Preciso e todas as plataformas digitais. Família, lugar de amor, de aconchego e de paz. Semana Nacional da Família. Não esqueça, coloque a foto de família perto do rádio, perto da TV, mas juntos, em nome do Pai, do Filho e do Espírito Santo. Amém. Naquele tempo, os discípulos aproximaram-se de Jesus e perguntaram: quem é o maior no reino dos céus? Jesus chamou uma criança, colocou-a no meio deles e disse: em verdade eu vos digo, se não vos converterdes e não vos tornardes como crianças, não entrareis no reino dos céus. Quem se faz pequeno como esta criança, este é maior no reino dos céus. E quem recebe em meu nome uma criança como esta, é a mim que recebe. Não desprezeis nenhum desses pequeninos, pois eu vos digo que os seus anjos no céu veem sem cessar a face do meu Pai que está nos céus. Que vos parece? Se um homem tem 100 ovelhas e uma delas se perde, não deixa ele as 99 nas montanhas para procurar aquele que se perdeu? Em verdade eu vos digo, se ele a encontra, ficará mais feliz com ela do que com as 99 que não se perderam. Do mesmo modo, o meu Pai que está nos céus não deseja que se perca nenhum dos seus pequeninos. Senhor, o nosso Pai que está no céu é um Pai de profundo amor, zeloso e que conhece a todos nós individualmente. O Evangelho nos fala, Senhor, que ninguém passa despercebido a este olhar deste Pai, que é capaz de ir atrás das ovelhas perdidas. Querido Deus, que na família também nós tenhamos este zelo, este amor com todos. Assim como o Pai vai atrás da ovelha perdida, que também nós não fechamos o coração àquele que se perdeu, mas que os nossos gestos, nossas atitudes sejam de busca, reconciliação, amor, perdão. família, lugar de amor e de perdão. Vai rezando, reze pela sua família. Semana Nacional da Família, mas rezemos por todas as famílias. E hoje, nesta parábola da ovelha perdida, pensemos que ninguém é descartável para Deus. E também não pode ser das nossas vidas, no nosso amor, no nosso coração. Senhor, nós te pedimos, derrama tuas bênçãos sobre a família, que é exemplo da Sagrada Família de Nazaré. A família seja um lugar onde se aprende os valores cristãos, se vive os valores cristãos. Afaste para longe, Senhor, todos os ataques dos inimigos contra a família. Desemprego, rivalidade, traição, mentira. Senhor, restaure a minha família. Vai pedindo. Senhor, abençoe, restaure. Nós pedimos pelos doentes das famílias, aqueles que estão acamados, que estão nos hospitais, nas casas, aqueles que vivem ausentes por trabalho, por necessidade. Escute bem, família que reza unida, unida sempre estará. Escute esta frase que é de São João Paulo II. Família que reza unida, unida sempre estará. Então, Senhor, acredito que a oração pode transformar o meu lar. Pense nas pessoas que você quer rezar hoje. Pense naquele que está distante do seu coração. Pense naquela pessoa da família que mais está precisando de uma graça. Derrama, Senhor, tua bênção. Derrama, Senhor, sobre nós. Hoje, colocando todos os mensageiros e mensageiras das capelinhas, oferecemos toda terça-feira pelos mensageiros, rezamos pelas famílias que recebem as capelinhas em suas casas, rezamos por aqueles que nos ajudam na obra evangelizar, é preciso. Eu também quero colocar o retiro que vai acontecer já neste final de semana em Massachusetts, que seja um retiro que produza frutos de conversão, frutos de encontro com Deus. Senhor, há tanta coisa a rezar e nós te louvamos. Hoje, fiquemos com a ovelha perdida. Somos nós. Deus age assim conosco. Que o façamos também. Nós só começamos, nós temos ainda partilha de vida, leitura durante, muita coisa hoje, hein? Semana Nacional da Família. Santa Clara, vamos conhecer um pouco da vida dela. E a novena, eu volto já, volte comigo.
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0: 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Fique atento. Ana, que a paz de Jesus esteja com você, Ana.
1: Bom dia, padre. Sua bênção.
0: Deus abençoe. Você fala de onde?
1: De Brasília.
0: Brasília, Distrito Federal. Como é que você me acompanha ali?
1: Pelo rádio YouTube, padre.
0: Tá certo. Pelo YouTube, nós temos quem nos transmite, a Nova Aliança FM. Diga lá, Ana.
1: Padre, eu tô passando um problema com meu filho. Ele tem 20 anos, ele é motoboy e ele ontem, ele tá num jogo do vício, do Tigrinho, padre. Oh, ele ontem pediu ajuda, chorando, que sozinho não consegue. Todo o dinheiro que ele pega é pra esse jogo, as contas estão todas atrasadas. Eu não sei o que fazer, padre. Eu queria um aconselhamento, uma oração pela vida do meu filho.
0: Bom, pode ter certeza que eu levarei na missa do meio-dia, vamos rezar, com certeza, tanto eu quanto os intercessores. Mas Ana, se ele pediu ajuda, tem várias formas. Uma delas, existe a possibilidade de bloquear o celular, é um vício, é uma doença. Bloquear o celular para esse tipo de jogo, esse recurso existe. Talvez você não saiba, mas ele ou alguém próximo a você saiba fazer isto. Depois, fazer com que ele sempre fale com você sobre esse assunto, já que ele se abriu com você, que você não deixe esse assunto esquecido. Filho, como é que está? Você conseguiu ficar hoje sem o jogo? Porque o diálogo vai fazer ele tomar sempre essa consciência de ter que lutar contra este vício. Depois, filha, as dívidas tem que administrar. Não é simplesmente vamos pagar tudo, porque pode fazer de novo, fica muito fácil. Fazê-lo perceber em administrar essa dívida. Você escutou?
1: Escutei, estou escutando, padre.
0: E
1: eu até fui atrás de psicólogo, estou atrás de psicólogo. Isso. Também, para ter acompanhamento com ele, se for preciso, um psiquiátrico, para entrar com a medicação, porque também a ansiedade, ele disse que não consegue dormir na madrugada, só pensando, e ele disse que está pedindo muito a Deus, ele pede a Deus para tirar esse vício dele.
0: Isso, é bom, está ótimo procurar ajuda com psicólogo ou psiquiatra, aí você vai perceber. Mas você tem que, com ele, tomar atitudes mais radicais de bloquear o celular, você entende? É a mesma coisa...
1: Entendo.
0: Oi?
1: Entendo, padre, ele disse que já... várias vezes já apagou o aplicativo, aí apaga e depois volta de novo.
0: Pois é, filha. E o pai dele?
1: Hoje eu conversei, eu liguei pro pai dele, porque ele não se abriu com o pai dele. Aí ele disse que vai chegar nele e vai conversar diretamente com ele pessoalmente.
0: Entendi. É muito importante, mais do que brigar, conversar, conscientizar e ajudá-lo a sair. Acho que esse é o caminho que você está tomando. É o caminho mais certo. A ovelha perdida. é o evangelho de hoje. Vamos rezar juntos? Você pediu para rezar por ele? Eu não vou pedir o nome dele porque expõe. Mas você traga ele presente e diga: Senhor Jesus,
1: Senhor Jesus,
0: liberte meu filho.
1: Liberte meu filho.
0: Do jogo.
1: Do jogo.
0: Deste vício.
1: Deste vício.
0: E da ansiedade.
1: E da ansiedade.
0: Ajude, Senhor.
1: Ajude,
0: que eu tenha
1: Senhor.
0: O discernimento.
1: Tenha o discernimento.
0: De como ajudá-lo melhor.
1: De como ajudá-lo melhor.
0: Eu confio, Senhor.
1: Eu confio, Senhor.
0: E peço uma gota do seu preciosíssimo sangue.
1: E peço a gota do seu preciosíssimo sangue.
0: Para resgatar este meu filho.
1: Para resgatar meu filho.
0: Amém.
1: Amém.
0: Filha. Estamos juntos em oração, mas você faz muito bem em procurar uma ajuda profissional, tá certo?
1: Tá certo, padre, muito obrigada.
0: Que Deus abençoe a você e a seu filho. Meu abraço a Brasília, Distrito Federal, pelo YouTube, Rádio Nova Aliança FM, Cardeal Arcebispo Dom Paulo César Costa, escute esse testemunho, por favor.
2: Eu quero dar um testemunho, né, que eu sou mãe adotiva, mãe do coração.
0: Opa.
2: E eu adotei a minha filha, a Átila, e eu ainda não tinha a guarda definitiva dela.
0: Certo.
2: Eu sei que foi Deus que me trouxe ela, mas tinha sempre esse medo no coração, né? Agora, na sexta-feira, que antecedia ao Dia dos Pais, eu tava com a capelinha de Jesus da Santa Chagas.
0: Olha
2: aqui
0: aí,
2: na minha
0: gente.
2: Casa, só que já era o dia de eu passar pra casa da vizinha, né? E antes de entregar Jesus... Aí eu fiz alguns pedidos para Jesus, agradeci
0: certo.
2: Pela visita dele na minha casa.
0: Que lindo.
2: E entre esses pedidos que eu fiz, eu pedi pela guarda definitiva na Átila. Pedi a Jesus da Santa Chagas que me abençoasse, que eu recebesse essa bênção. Quando foi no domingo, eu acordei, e como meu pai já é falecido há 12 anos, essas datas mexem um pouco com o coração
0: claro.
2: Da gente, com os sentimentos da gente, né? Aí eu tava estendendo umas roupas no varal, aí ela tava brincando junto comigo no quintal. Aí escutei uma moça chamando no portão, né, Gabriela? Quando eu cheguei lá na frente, era oficial de justiça.
0: Oh, meu
2: me
0: Deus.
2: Trazendo a sentença do juiz com a guarda definitiva da Átila, né? E eu fiquei muito feliz, padre, muito feliz. Foi um grande presente de Deus.
0: Com
2: num
0: certeza.
2: Dia de domingo, uma oficial de justiça
0: vim
2: na casa de uma pessoa trazer um presente enorme desse que foi a guarda definitiva da Átila, né? Mas agora só falta sair a certidão de nascimento dela para que a gente possa marcar
0: Deus.
2: O batizado. Era algo também que eu sonhava de noite. Então, é graça testemunhada, graça alcançada. Toca o sino, sacristão.
0: Louvado seja Deus. Gabriela, imagina a sua alegria. Tá aí, gente, um testemunho, é por isso que eu falo. Onde a capelinha de Jesus das Santas Chagas passa, uma gota do sangue redentor fica. Aproveite. Aproveite agora e torne-se um mensageiro, uma mensageira da capelinha de Jesus das Santas Chagas. 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Imagina isto. Não tem no seu local? Não tem na sua cidade? Porque você não é mensageiro. Toma a decisão. Olha a graça que a Gabriela testemunha, quantos anos pedindo essa guarda, e num domingo oficial, sacristão, faça ecoar esse testemunho, sacristão. Gente, aproveite agora, 0800 410 6060, e faça o seu pedido de oração, Semana Nacional da Família. Ainda dá tempo para a missa do meio-dia. Eu volto já, volte comigo.
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Nós vamos para a leitura orante de 2 Coríntios, capítulo 2, 12 seguintes. Mas antes eu tenho uma novidade para você. 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E veja que programação maravilhosa. Nós começamos em Palermo, visita a Catedral de Palermo, os restos de Santa Rosália. Iremos à Catedral de Santa Maria Nova, com 6 mil metros quadrados de mosaico bizantino em ouro. De lá, Palermo, iremos a Cefalu, Santa Missa Dominical na Catedral Normanda, grandioso mosaico do Cristo Pantocrato. Iremos a Siracusa e nada menos quem é devoto de Santa Luzia, na Basílica de Santa Luzia, a protetora dos olhos, onde foi martirizada e tem os restos mortais. Iremos a Taormina, uma cidade que é sem dúvida uma joia incrustada na montanha. De lá, iremos para a costa do Tirreno, em Messina. Vamos até Pompeia. Iremos à costa Amalfitana, patrimônio mundial da Unesco. Iremos à cidade de Amalfi. Iremos também para a ilha de Capri, na igreja de Santo Estevão, catedral da ilha. Iremos nos jardins de Augusto. De lá iremos para a cidade de Nápoles, visita a catedral de Santa Maria, onde tem o tesouro de São Genaro, onde tem o sangue de São Genaro, aquela famosa relíquia. 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Filhos amados e povo querido, Bíblia aberta, cartilha de oração.

0: hoje, 2 Coríntios, versículo 2. Perdão, capítulo 2, versículo 14. 2 Coríntios, capítulo 2, versículo 14. Mas dou graças a Deus, porque unidos com Cristo fomos sempre conduzidos por Deus como prisioneiros no desfile da vitória de Cristo. Atenção, escute. Como um perfume que se espalha por todos os lugares, somos usados por Deus para que Cristo seja conhecido por todas as pessoas. Que imagem linda, né? Como um perfume que se espalha por todos os lugares, somos usados por Deus para que Cristo seja conhecido por todas as pessoas. Porque somos como o cheiro suave do sacrifício que Cristo ofereceu a Deus. Cheiro que se espalha entre os que estão sendo salvo e os que estão se perdendo. Para os que estão se perdendo, é o mau cheiro que mata. Mas para os que estão sendo salvos, é um perfume muito agradável que dá vida. Então, quem é capaz de realizar um trabalho como esse? Nós não somos como muitas pessoas que entregam a mensagem de Deus como se estivesse fazendo um negócio qualquer. Pelo contrário, foi Deus que nos enviou e por isso anunciamos a sua mensagem com sinceridade na presença dele como mensageiro de Cristo. Como um perfume que se espalha por todos os lugares, somos usados por Deus. Senhor, eu também quero ser usado por Ti. Eu quero, Senhor, exalar a Tua essência como um perfume que se espalha por todos os lugares. Somos usados por Deus para que Deus seja conhecido por todas as pessoas. Usa-me, Senhor. Usa-me, Senhor.
1: Mas tu sabes
0: que eu possa ser como o cheiro suave
1: que o meu choro é
0: do sacrifício que Cristo ofereceu a Deus.
1: Não tenho
0: este sacrifício que se espalha entre os que estão sendo salvos e os que estão se perdendo. Usa-me, Senhor. Usa-me, Senhor. Como um perfume que se espalha para levar Tua essência, Senhor. Usa-me, Senhor. E que esse perfume de santidade que me atinge possa atingir aqueles que mais precisam. É verdade, Senhor, que a palavra diz que para alguns será um cheiro fétido, porque não querem sentir o cheiro de Cristo. Mas para outros será um perfume muito agradável que dá vida. Sim, Senhor,
1: recebe o meu
0: que eu exale como um perfume o sacrifício de Cristo. Pelo contrário, foi Deus quem nos enviou e anunciamos a sua mensagem com sinceridade na presença como mensageiros de Cristo. Que linda leitura orante, né? Que delicada. Bom, eu que gosto de perfume. gosto de olfato, gosto de cheiro. Que texto maravilhoso. Usa-me, Senhor, como um perfume agradável a exalar a essência do teu sacrifício. Padre, que texto é esse? Que maravilhoso! Eu nunca tinha lido. Então, filho, anote aí, 2 Coríntios, capítulo 2, do versículo 14 ao versículo 17. Eu volto já. Volte comigo.
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0: Eu não sei você, mas eu fiquei muito edificado com este texto. E por isso eu vou colocar no Instagram, 2 Coríntios capítulo 2, do versículo 14 a 17. E dizia assim: como um perfume que se espalha por todos os lugares, somos usados por Deus para que Cristo seja conhecido por todas as pessoas. Gostaria que você comentasse esse texto e mandasse para alguém. Me toca muito. Eu disse, eu gosto muito de olfato, gosto muito de perfume. O cheiro dos lírios, eu falo que é um cheiro de Deus. É. E assim, ser um perfume agradável do sacrifício, Cristo oferece a Deus. Um cheiro que se espalha entre os que estão sendo salvos e os que estão se perdendo. Faça o seu comentário no Instagram. Esse texto é lindo, profundo. Quero dizer com grande alegria os mensageiros das Capelinhas de Jesus das Santas Chagas. 79 novas capelinhas foram enviadas. Fotos que chegaram da Elisângela da Silva de Dourados, Mato Grosso, meu grande abraço, olha aí na igreja, Deus seja louvado. Márcia de Moura Santos, de Picos, Piauí, meu Deus, quanta gente, camiseta linda. Gislaine Aparecida, Ribeirão Claro, Paraná, minha saudação também a Pedro Batista de Nova Serrana, Minas Gerais, ali da igreja. Neuza Maria Silva, Adarindeua, Pará, minha saudação. Edna Ferreira, Duas Estradas, Paraíba, com carinho. Zuma Gonçalves, de Criciúma, Santa Catarina, minha saudação. Rosimeire Candioto, Sorriso, Mato Grosso, obrigado pela foto. Aguinaldo Ferreira, Santa Quitéria, Ceará, obrigado ao sacerdote que está aí na frente. E Lucineide Cardoso, de Brasília, Distrito Federal. Mande a sua foto, valorize o seu grupo. 419-8791-2787. Querido povo de Deus, é isso aí. Torne-se um mensageiro da Capelinha de Jesus das Santas Chagas. 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Logo cedo, agora no oficial, Padre Manzotti oficial, oração da manhã, evangelho do dia. Faltam 4 dias, atenção, toca a corneta, faltam 4 dias para o início da Quaresma de São Miguel. Faça comigo a Quaresma de São Miguel, sábado, a partir das 9:30 da manhã. Exclusividade no YouTube Padre Manzotti. Exclusividade no YouTube Padre Manzotti, sábado, a partir das 9:30, faça comigo 40 dias. A Quaresma de São Miguel. Qual é a graça que você vai pedir? Qual é a graça difícil? Qual é a batalha que você vai travar tendo São Miguel conosco? Sábado, às 9:30, comece comigo. 40 dias na Quaresma de São Miguel. Michele, que a paz de Jesus esteja com você, Michele.
1: Bom dia, Padre, a sua bênção.
0: Bom dia, Deus abençoe, Michele. Você fala de... Você fala de onde?
1: Biguaçu, Santa Catarina. Biguaçu, Santa Catarina.
0: Tá certo, Biguaçu, Santa Catarina. Como é que você me acompanha aí?
1: Pelo YouTube.
0: YouTube. Diga lá, Michele.
1: Padre, eu liguei pra pedir oração, porque eu peguei minha filha, Maria Victoria Ferreira dos Santos. Ela teve uma pneumonia muito grave, sabe? Passou 24 dias internada. O médico não sabia mais o que fazer, que eu era pulmão, depois passou para a cabeça vários sangramentos. Aí eu tô sofrendo tanto eu quanto a minha família aqui em Santa Catarina, certo. A minha Lagoas também.
0: Meus sentimentos pela perda da sua filha. E
1: ia fazer 4 anos hoje, padre.
0: Que ela faleceu?
1: Quatro anos que...
0: Quatro anos de idade. E quando que aconteceu o falecimento dela?
1: dia 30, padre.
0: Ah, recente, muito recente. Meus sentimentos, filha. E como...
1: Padre, eu pedi
0: como...
1: também minha mãe, padre, tá com um ano e pouco. No mesmo mês que eu pedi minha mãe, que fez um ano, pedi minha filha no final do mês.
0: Entendi. Como que você tá lidando com isso, filha?
1: Padre, eu já chorei tanto, já tentei fazer, tirar minha vida, sabe? Mas minha
0: para
1: filha
0: com
1: me dá
0: isso.
1: Muito...
0: Para.
1: Onde ela tá, ela me dá muito pensamento positivo, sabe? Pra
0: claro.
1: Mim ficar bem, cuidar da irmãzinha dela, que eu tenho uma menina de 1 ano e 9 meses. Maíra Valentina.
0: Você tá vendo que você não pode desistir? Você ganhou uma você ganhou um anjinho no céu, que é a sua filha. Você é mãe de anjo. Só que você tem aí... Escuta, você tem perto de você uma criança que precisa muito da sua ajuda. Você não pode ceder.
1: Isso.
0: Tem que se levantar. A saudade é grande, bate muitos pensamentos ruins, mas lute contra esses pensamentos ruins, Michele.
1: Que não só eu pedi Nossa Senhora, do mesmo jeito peguei ela no braço, padre, no colo, que Nossa Senhora pegou Jesus Cristo lá no hospital.
0: Eu imagino aquela cena, Nossa Senhora com Jesus desfalecido nos braços.
1: Isso, do mesmo jeito que Nossa Senhora pegou Jesus Cristo.
0: E Nossa Senhora tem você nos braços hoje, Michele. Ela que é mãe...
1: Tenho tanta fé em Nossa Senhora, padre, tanta fé em Nossa Senhora.
0: Mas, filha, lute contra esses pensamentos ruins. Você entendeu?
1: Ah, eu quero deixar o nome da minha família em oração também.
0: Diga.
1: É José Edilson dos Santos, que é o pai dela.
0: Tá.
1: E a Maria Victoria, que foi a que Nossa Senhora levou.
0: Sim.
1: Eu, Michele Ferreira.
0: E da...
1: Maíra Valentina.
0: Pedro. Só um minutinho.
1: Pedro Martins, que é o irmão dela.
0: É.
1: E Gabriela também, Gabriela Martins do Santo.
0: Tá. Anotei. Meus sentimentos e que, lembre-se, a senhora pegou seu filho como mãe nos braços. Nossa Senhora pega você também nos braços. Você não está sozinha, Michele. Deus e Nossa Senhora te fortalece para cuidar dos teus filhos. Tá bom?
1: Deus quiser.
0: Deus abençoe Michele de Biguaçu, Santa Catarina. Arcebispo Dom Vilso Tadeu Junck, da Arquidiocese de Florianópolis. 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Eu vou para o intervalo e eu volto falando sobre Santa Clara. Eu volto à novena de São Roque, segundo dia. Volte comigo.
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0: Solânia, Paraíba. Hoje é aniversário do nosso arcebispo emérito, a quem temos muito carinho e apreço, Dom Pedro Antônio Marchetti Fedalto, que está completando 100 anos. 100 anos, inclusive, a missa está acontecendo no seminário menor. Dom Pedro Fedalto, que me acolheu sempre com muito carinho. Nossas orações, 100 anos de vida. E também, hoje aniversário de Alexandre José Tormena, grande colaborador, diretor da obra Evangelizar é Preciso, que Deus o abençoe com todas as graças e bênçãos, com o discernimento na condução, no auxílio desta obra, Alexandre José Tormena. Filhos queridos, filhas amadas, hoje celebramos Santa Clara, fundadora das Clarissas. A história de Santa Clara remonta a 1193. Ela que veio de uma família muito rica, mas que quis seguir os ensinamentos de São Francisco de Assis. A família não aceitou, mas nada lhe tirou o propósito. Aos 19 anos, fugiu de casa e foi à igreja de Santa Maria dos Anjos, onde cortou o cabelo e vestiu um modesto hábito de lã para viver pobreza, castidade e obediência. São Francisco a orientou para que fosse ao mosteiro dos beneditinos, mas ela atraiu muitas moças e foi a primeira mulher a escrever a regra, que foi aprovada pelo Papa Gregório IX. Ela, uma mulher de incansável amor, a Eucaristia. Nada é tão grande quanto ao coração do homem, no íntimo do qual Deus reside. A incansável adoradora da Eucaristia. Na noite de Natal, recolhido em oração, assiste na parede de sua cela os ritos que se realizavam na Porciúncula. Por esse motivo, foi declarada pelo Papa Pio XII padroeira da televisão. Santa Clara faleceu em 1253 no chão do mosteiro de São Damião. Santa Clara, rogai por nós. Inclusive, quero dizer que desta peregrinação que hoje eu lancei, será em Assis e visitaremos este lugar magnífico, singular, da vida de Santa Clara. 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Amado povo de Deus, é hora da novena.
1: Teu amor me cura.
0: Ó Deus, por intercessão de São Roque, curai as feridas do corpo, curai as feridas da alma. Ó Deus, por intercessão de São Roque, curai as feridas do corpo, curai as feridas da alma. São Roque, vós que não tivestes medo de se dedicar de corpo e alma aos cuidados dos doentes, e como prova de vossa fé e confiança, contraístes a doença, mas Deus não abandonou. Deus o alimentou e de modo milagroso também o curou. São Roque, nesta novena, protegei contra as doenças infecciosas, livrai-nos do contágio, livrai-nos das feridas abertas, físicas, emocionais e espirituais. E de modo particular desta novena, faço o meu pedido, faço o seu pedido hoje. Senhor, por

intercessão de São Roque, pedimos pelos doentes nos hospitais, alivie as dores e os sofrimentos. Eu me comprometo de também agir na caridade com aqueles que sofrem. São Roque, abençoai os médicos, fortalecei os enfermeiros, os intensivistas de UTI, os atendentes de hospitais, os voluntários e os cuidadores de doentes. De modo especial, curai as feridas expostas e as doenças graves. São Roque, livrai-nos do mal. São Roque, livrai-nos das infecções. São Roque, rogai por nós. Hoje, Semana Nacional da Família. Está com a foto? Está com o porta-retrato? Hoje, na missa, ao meio-dia, bênção das fotos. Mas a semana inteira rezando pela família, tua família, nossa família. O Senhor esteja convosco. Ele está no meio de nós. Abençoai, Senhor, e santificai a água, a roupa dos enfermos, as fotos de família. Abençoai os remédios. Em nome do Pai, do Filho, do Espírito Santo. Amém. E eu me despeço com o clipe Eu e Minha Casa. Serviremos ao Senhor. YouTube, Padre Mazotti, evangelizar é preciso.

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2: Hora Certa, Capital.
6: 11:03.
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com a gente, 11h11, muito bom dia. Olha, que dia maravilhoso, né, gente? Vamos falar a verdade, Deus tá caprichando, o maior pintor do mundo tá caprichando no dia de hoje. Então, olha, vamos fazer a nossa parte também, hein? 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

participando, porque é uma alegria receber seu áudio. A Marley já tá ligadinha com a gente. A Helena, o pessoal, a Samara, um beijo grande a todos vocês, viu? Vai participando. E também, quem mais? A Lívia, um beijo grande. Deus te abençoe. Vamos participar do sorteio, hein? Tem sorteio na loja Formiguinha? Claro que tem, né, gente? Ah, todo dia aqui uma festa de prêmios pra vocês. E hoje... Olha, que legal esse prêmio pra você, hein? Que bacana. Ele é uma lixa pra unha, tá? Só que ele é elétrico, então você não vai fazer esforço nenhum. Vai cuidar dos seus pezinhos, vai cuidar da sua mãozinha, da sua unha, com todo carinho. É um equipamento de manicure, hein? Então, é um profissional elétrico. Então, participe pra você levar a esse brinde maravilhoso. Prêmiaço, né? Vamos falar a verdade. E olha só, a Neide também tá chegando aqui com a gente, a Aline. Aline de Cidade Gaúcha. Quero mandar um abraço pra todo mundo aí de Cidade Gaúcha. E também, claro, né, gente? Oh, meu Deus do céu, pessoal de Rondon. Quero mandar uma salva de palmas pra vocês, vocês foram demais. Que noite maravilhosa. Um abraço forte a todos vocês que estiveram. Realmente não deu pra anotar o nome de todo mundo, né? Mas vai mandando um oi aí, você que esteve na noite ontem com a gente.

muito obrigado pelo carinho de todos vocês, por nos receber, por nos abraçar. E parabéns, parabéns pelo trabalho que vocês têm desenvolvido nessa comunidade, que é tão lindo. E é persistente, é permanente, tem constância. Isso é lindo demais, viu? A gente esteve conversando sobre isso, eu e a Alan, e a gente fala, olha que bonito, né? Essa persistência, essa constância da comunidade. Tantas pessoas ali de longas datas, ainda firmes e fortes na caminhada. Isso é maravilhoso. Você que parou aí no meio do caminho, a volta, volta pra Deus, volta pra igreja. Porque, olha, eu vou falar a verdade, a gente não é mais feliz? Claro que é. A gente tropica, a gente cai, cai, bonito. Mas a gente fica firme ali porque o Senhor nos sustenta todos os dias, né? Vamos lá, vamos lá, vamos lá. Então, mais uma vez, a gratidão aí a toda essa comunidade. Padre Pedro Paulo também, né? Paulo é Pedro Paulo, é isso? Me orientem. E todos os... a comunidade, também o diácono, né? Tanta gente bacana aí que atendeu a gente com todo o carinho. Vai me corrigindo aí, viu, gente? Vai me corrigindo aí nos nomes, por favor. Ó, o Alan tá ligadinho lá, tá na escuta, hein? Ai, meu Deus do céu. Vamos que vamos. Esse pessoal tudo campista, gente. Tudo campista. Ó, você que é campista, fala, ó, experimenta, experimenta. Você já fez acampamento? Gente, é maravilhoso, é maravilhoso. É uma experiência única que vale a pena, viu? Vale a pena. São alguns dias que você vive que fica pro resto da vida. Fica pro resto da eternidade. Bom, vamos fazer o seguinte? Vamos de música. Pedro Paulo, Pedro Paulo, obrigada, Hilda, beijão, um abraço, obrigado pelo carinho. Olha, gente, que padre maravilhoso, que momento lindo de adoração, né? Gente do céu, olha, quando tem oportunidade, vá nesses momentos, viu? Porque Deus tem sempre, sempre a resposta pra você nesses momentos. E eu tenho certeza que Deus vai entregar pra você aquela bênção que você tá esperando. Vai chegar o momento, vai chegar a hora. Mesmo que você tenha pensado em desistir. E essa canção é pra você, ó.

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muito, vai participando com a gente. Tem prêmio pra você, claro, todos os dias, né, gente? Vamos falar o seguinte, vamos falar sobre rotina, vamos falar sobre hábitos. Qual o seu hábito, assim, pela manhã, sua rotina do dia a dia, que você acha que isso é saudável, que isso faz parte de uma vida boa, tranquila, hein? Você pode passar umas dicas aí pra gente? Uma coisa que você faz, assim, ah, eu tomo água com limão. Ai, meu Deus, só que não, né? Só que não. Mas quem toma, fala. Olha, eu faço exercício. Isso aí é bom pra gente. Vai animando um ao outro, viu? Porque anima, você fala assim, poxa vida, eu não tô fazendo, mas tem essa possibilidade. Então fala pra gente aí qual a sua rotina, qual o seu hábito que faz parte do seu dia a dia, que não pode faltar e que faz muito bem, que você gostaria de partilhar com a gente, tá bom? Vai participando, a Débora tá aqui com a gente, o Robson também, o Sidney ligadinho com a gente. Olha, você conhece de Insensável Acampamento Ressurreição? Pessoal, o campista estão chegando aqui, hein? Bacana, bacana. Vera, beijão, Vera. Olha, a Márcia também tá participando com a gente. Um beijão pra todos vocês. Isso mesmo, vai mandando oi, vai pedindo música, porque a gente vai tocando aqui. Eu quero lembrar que esse final de semana, aliás, sexta-feira agora, nós vamos estar na Sagrada Família. Isso mesmo, pra poder celebrar essa semana. Tá acontecendo, já tá acontecendo a Semana da Família ali na Paróquia Sagrada Família, tá bom? Então estão todos convidados pra estar vivendo esses momentos maravilhosos. E a gente vai estar, eu e o Fernando Viotti, nós vamos estar cantando uma noite musical, uma noite pra gente relembrar músicas antigas, músicas que faz bem pra alma. Eu falo que é um momento cura interior, com terapia e tudo mais, aquela massagem no coração, na nossa alma, no nosso intelecto, pra gente poder descansar. A vida tá pesada, eu converso com um, converso com o outro. Andréia, minha vida tá corrida, nossa, é muito difícil, a vida tá complicada. Então vamos fazer o seguinte, vamos tirar um pouquinho esse peso, assim. Jesus fala, olha, deposita aqui no meu ombro, deposita aqui o seu cansaço, encosta sua cabecinha aqui, ó, e descansa. E é isso que a gente quer proporcionar pra você, pra qualquer pessoa que tá ouvindo a nossa rádio agora. Você é de outra cidade, pode vir pra cá, vem pra esse momento, vai ser sexta-feira, tá bom? E eu vou passando certinho o horário, o endereço certinho aqui no, na Paróquia Sagrada Família. Tá bom? É muito fácil de achar, o pessoal, todo mundo conhece, vai te direcionar pra lá. E é importante esse momento de entrega, confiança, isso abastece a nossa alma. Porque às vezes a gente tá tão fraquinho, né? Ai, meu Deus do céu, mas Deus coloca uma pessoa no nosso caminho que nos ajuda muito. Eu quero partilhar com você uma coisa que aconteceu essa semana. Que Deus tudo pode. Foi com a mãe, com a nossa mãe, Nossa Senhora. Esse presentaço do céu, né? Que é Nossa Senhora. A Ana Heloísa estava brincando, sempre com a Ana Heloísa, né? Porque mãe é assim, né? A nossa vida fica em torno do filho. E a Ana Heloísa estava brincando com as crianças lá no fundo de casa. Lá tem um varal esticadão no fundo, no gramado. E eu falei assim, eu nunca rezei o terço naquele horário, mas eu peguei o terço e fui rezar. Eu estava no primeiro mistério ainda. E meu coração começou a esquentar ali. Eu só ouvi um barulho muito forte, muito forte. Parecia que o muro tinha caído. Na hora, o coração de mãe já dispara. Falei, meu Deus, o que, que aconteceu? Aí eu ouvi a voz da minha filha gritando, chorando já, pedindo socorro. Falei, o muro caiu em cima dela. A minha cabeça já foi longe. Você, mãe, é assim também? Porque eu não estava vendo. Eu com o terço na mão, correr lá pro fundo, e ela veio com a boquinha cheia de grama, cheia de terra, com o nariz tudo vermelhinho. Ela tinha caído do varal, ela pendurou no varal e o varal arrebentou e ela caiu de ponta cabeça, a ponto de, né? Eu falei pra ela, filha, agradeça a Nossa Senhora porque ela te protegeu, mamãe tava rezando por você nesse momento. E eu tenho certeza que Nossa Senhora protegeu essa criança. E é assim, mamãe. É assim, papai, que a gente deve seguir. Com o terço na mão, pedindo a Nossa Senhora. Porque realmente, é ela quem cuida dos nossos filhos. Nós não somos capazes. Mas Nossa Senhora está ali para proteger aqueles que a gente ama.
E essa canção é essa, é isso. Vamos pedir pelas mãos de Maria que a nossa família seja cuidada, que o nosso trabalho seja, né, proveitoso, que a nossa vida valha a pena.

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0: Participando com a gente, hein? Tô esperando seu áudio. Vamos lá, pelo 99.

0: vitória virá. Claro, porque a oração muda qualquer situação, viu? Nossa Senhora ensinou isso quando ela apareceu pros pastorinhos e ela dizia: olha, haverá guerra, mas se vocês rezarem, se vocês rezarem muito, muita coisa, né, vai se dissipar, vai acabar, não vai acontecer. Por quê? A oração, ela muda a realidade. É isso mesmo. O mal toma outro caminho, não é verdade? E o bem consegue, né? É como se a oração, ela quebrasse uma muralha, entendeu? Então é necessário a gente rezar. Como eu disse da Ana Heloísa, bem no momento que ela aconteceu o acidente com ela, que ela caiu de ponta cabeça, poderia ter ali machucado, quebrado o dente, até quebrado o pescoço, só Deus sabe o que poderia ter acontecido, porque o varal é alto. Então assim, ela, no momento, Deus me moveu para aquele momento para rezar o terço. E olha só que bênção, né? Graças a Deus, não aconteceu nada com ela. Cortou um pouquinho a boca, ficou assim com um beicinho, assim, coisa mais fofa desse mundo, de mamãe. Mas ficou bem, entendeu? E a oração muda a realidade. Então, se eu orar, se eu clamar, a vitória virá, viu? Então, reze, meu filho, reze sem preguiça. E olha só, o pessoal tá participando aqui. Vamos lá pra nossa enquete. Peraí, que olha, nós temos a participação do Padre Danilo aqui no Santuário. Ô, padre, um abraço, muito obrigado pela audiência. Tá lá ouvindo a Rádio Capital, né? Ouvindo junto com os passarinhos, porque ele está no campo, né? Está na casa do papai, da mamãe. Um abraço pra todos vocês. Obrigado pelo carinho. E olha, ele vai dar uma bênção pra você. Então, vamos fazer o seguinte: eu vou colocar as participações e no final da participação, o Padre Danilo vai estar dando uma bênção sacerdotal pra você, nosso ouvinte. Então, fica ligadinho aí. Mas antes, vamos pra participação do Adilson? Só um minutinho, hein, padre?
1: Bom dia, Rádio Capital. A minha rotina de manhã, quando acordo, é tomar um cafezinho, comer um pãozinho com manteiga. Pra começar o dia.
0: Tá
1: Capital,
0: certo.
1: Impossível parar de ouvir. Toca a música pra nós aí, a música Pedir e Receberei.
0: Tá
1: pra nós
0: certo,
1: ouvir. Capital,
0: querido.
1: Impossível parar de ouvir.
0: Valeu. A Mercedes também.
2: Bom dia, tudo bem? Meu nome é Mercedes Pereira.
0: Uhum.
2: Minha rotina é 3 vezes na semana, faço academia, depois vou trabalhar mais. De manhãzinha, tomo uma aguinha primeiro e bora fazer exercício, quero participar do sorteio. Tá no ventão, impossível parar de ouvir. Um abração.
0: Um abraço! Beijão!
3: Bom
0: que
3: dia.
0: Mais? A Dirce.
3: Eu queria que você mandasse um abraço pra mim. Hoje eu estou de aniversário.
0: Uhul! Uma salva de palmas, pessoal aqui fazendo aniversário. Parabéns, que Deus abençoe e dê muitos aninhos de vida pra você. Viu, querida? Olha a Adriana lindona, que esteve em Rondon ontem, né? Passando, ela tá aqui passando pra agradecer pela noite maravilhosa de ontem. Estou com sua voz na cabeça. Ô, minha bênção. Obrigada, viu? Deus abençoe você muito, muito grandemente mesmo. Todos vocês de Rondon. Beijo grande. Bem, Aparecida.
3: Bem, Andréia, eu vi você compartilhando o livramento que sua filha teve. Eu quero compartilhar um livramento também, se você me permite. Eu até me arrepio, hein, quando eu falo.
0: Uhum.
3: E meu filho, quando ele tinha 1 ano e meio, ele derrubou um tanquinho desse de cimento de uma boca só.
0: Misericórdia.
3: Olha, o médico mesmo falou que foi por um milagre que ele não morreu. Porque
0: sim,
3: é muito pesado para uma criança de 1 ano e meio.
0: Uhum.
3: E mesmo assim, mesmo que bateu no mole, assim, na parte molinha da barriga dele, podia ter rompido o intestino dele.
0: Sim.
3: Graças a Deus, não fez nada. Fez nada. É Jesus, é Maria.
0: Sim.
3: Que tá sempre ali do lado do nosso filho. É o anjo da guarda, sempre protegendo. A hora que a gente não consegue, é Jesus, é Maria.
0: É sim, minha linda.
3: Amém.
0: Obrigada pela partilha. Obrigada. Teu testemunho, a oração da mãe. E olha, falando em oração, vamos agora então com essa participação maravilhosa do nosso querido padre. Ô, padre Danilo, tudo bem? Olha, ele vai dar uma benção pra gente agora. Então abra seu coraçãozinho aí. Você de Cianorte, de toda a região, acompanhando a Rádio Capital 91.9, agora é 11h52. Nosso sacerdote aqui do Santuário Eucarístico Nossa Senhora de Fátima. Você está convidado a vir conhecer a nossa paróquia linda, maravilhosa, esse santuário que é para todo mundo, viu? Padre Danilo, tudo bem, querido? Como que está essa força? Está aí, né? Abastecendo o coração com o papai e com a mamãe.
4: Bom dia, Andréia. Bom dia, ouvintes da Rádio Capital FM. Uma abençoada terça-feira a todos vocês. Que Deus Todo-Poderoso possa derramar a bênção e a proteção sobre cada ouvinte, sobre cada pessoa nesta manhã de terça-feira. Deus vos abençoe. Em nome do Pai, do Filho e do Espírito Santo. Amém. Estou aqui na minha mãe, Tapejara. Estamos aqui com o radinho ligado, ouvindo a programação da Rádio Capital. Grande abraço.
0: Um grande abraço, padre. Muito obrigado.

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1: 11:58.
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9: Mateus 18:3 diz assim: em verdade vos digo, se não vos converterdes e não vos tornardes como crianças, não entrareis no reino dos céus. Gente, algo muito sério. Ser criança para entrar no reino dos céus, o que Jesus está querendo me dizer com isso? Será que eu preciso me tornar uma criança em idade? Obviamente não. O que que significa ser criança? A coisa é tão séria que Jesus está dizendo assim: você precisa se converter. Então, é como se, ou seja, eu não sou criança. Eu preciso me converter, me tornar como criança para entrar no reino. E é interessante, se eu não me converter como criança, eu não entro no reino dos céus. Essa palavra devia me preocupar, essa palavra devia chamar minha atenção. Jesus está falando: se você não for criança, você não entra no reino dos céus. Lembra muito que Jesus estava conversando com Nicodemos: se você não nascer de novo, você não poderá entrar no reino dos céus. Parece que é a mesma coisa. Tem a ver. porque nascer de novo, um recém-nascido, e agora Jesus está falando de criança, se não vos converterdes e não vos tornardes como crianças, não entrareis no reino dos céus. Eu preciso aprender o que é isto. Fique conosco até o final desse vídeo. Em nome do Pai, do Filho, do Espírito Santo. Amém. Antes, eu quero dizer para você que está mais perto do que nunca, minha gente, está mais perto do que nunca. Nós vamos viver momentos extraordinários em breve, dia 15 de agosto agora, nós vamos começar os 40 dias com São Miguel Arcanjo. Nós vamos rezar durante 40 dias o Rosário na madrugada. Eu espero por você. Santo Rosário às 4 horas da manhã, aqui nas minhas redes sociais. Milhares de pessoas já tomaram essa decisão e talvez você ainda não tomou. Venha rezar conosco. Se você já fez, você sabe o que é. Talvez você já fez há tanto tempo e, por exemplo, tem pessoas aqui que estão me escutando que você já fez, mas já tem um tempo que você não retorna, que você não veio de novo. Quem sabe você não vem de novo? Você que nunca fez fazer pela primeira vez, venha. Eu tenho certeza que será um tempo forte na sua vida e Deus já preparou coisas maravilhosas para você. Se você sente esse chamado, claro, ninguém é obrigado. Mas se você sente esse chamado no coração, se você sente seu coração arder, faça hoje mesmo um propósito. Eu vou fazer esses 40 dias. Por amor a Deus, por amor à minha família, de 15 de agosto a 29 de setembro, tá bom? Eu espero por você. Mateus capítulo 15, Mateus capítulo 18, versículo de 1 a 5, versículo 10 e versículo de 12 a 14. Naquele tempo, os discípulos aproximaram-se de Jesus e perguntaram: quem é o maior no reino dos céus? Jesus chamou uma criança, colocou-a no meio deles e disse: em verdade vos digo, se não vos converterdes e não vos tornardes como crianças, não entrareis no reino dos céus. Quem se faz pequeno como esta criança, esse é o maior no reino dos céus. E quem recebe em meu nome uma criança como esta, é a mim que recebe. Não desprezeis nenhum destes pequeninos, pois eu vos digo que os seus anjos nos céus vêm sem cessar a face do meu Pai que está nos céus. Que vos parece? Se um homem tem 100 ovelhas e uma delas se perde, não deixa ele as 99 nas montanhas para procurar aquela que se perdeu? Em verdade vos digo, se ele a encontrar, ficará mais feliz com ela do que com as 99 que não se perderam. Do mesmo modo, o Pai que está nos céus não deseja que se perca nenhum destes pequeninos. Palavra da salvação. Converter-se em criança. O que que significa isso? São Cromácio de Aquileia, que é do ano 340 a 407, ele diz assim: o Senhor não nos manda tornarmos-nos como crianças para que nos assemelhemos a elas em idade, já que o ancião não pode retornar à idade da infância, para que imitemos a sua simplicidade e inocência. O bem-aventurado Paulo sabe de que modo o Senhor nos manda ser crianças quando diz, abra aí sua Bíblia, 1 Coríntios capítulo 14, versículo 20. Paulo entendeu o que Cristo quer dizer. Irmãos, não sejais crianças quanto ao modo de julgar. Na malícia, sim, sede crianças, mas quanto ao julgamento, sede homens. Então, Paulo entendeu. Quando Cristo estava pedindo para a gente ser criança, é ser criança na malícia. Pois a criança não conhece a malícia do mundo, não sabe cometer pecado, não faz mal ao próximo, não conserva a ira, não odeia ninguém, não busca riquezas. Imagine uma criança de 2 anos. Ela não conserva a ira, não odeia ninguém, não busca riquezas, não se admira da glória deste mundo, segue sempre seu pai, não se afasta da sua mãe. Por esta razão, quer o Senhor que nos tornemos crianças, para que, seguindo o seu exemplo, vivamos sem malícia nem engano no século presente. Fujamos do pecado. Não façamos mal ao próximo. Não conservemos a ira. Não busquemos as riquezas nem as glórias desta vida. Isto é ser criança. Abra também sua Bíblia em 1 Pedro, capítulo 2, versículo de 1 a 2. Deponde, pois, toda malícia, toda astúcia, fingimentos, invejas e toda espécie de maledicência, como crianças recém-nascidas, desejai com ardor o leite espiritual que vos fará crescer para a salvação. Que bonito, né, minha gente? Como é bonito entender a palavra de Deus. Agora basta a gente colocar em prática. Quero ser criança quanto à malícia. Quero ser criança quanto à malícia. Em nome do Pai, do Filho, do Espírito Santo. Amém.

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0: Amor Perfeito. Também ouvimos Bruno Mars aqui na sua Rádio Capital. Meio-dia 24, pessoal. Almoçando, aquela fumacinha subindo, assim, é tudo de bom, né? Traz umas lembranças da infância, aquela comidinha boa. Esses dias veio um convidado aqui, eu servi um cafezinho na xícara com piré, né? O Pires, né? E aí ele falou, nossa, que jeitinho de cafezinho de vó. Eu falei, pois é. Aqui tem de tudo, aqui tem de tudo. E a gente sente essas, né, como se fosse assim, uns gatilhos que vem na nossa mente algumas coisas, não é assim? E esse tempinho gostoso, essa comida boa, né? Coisas boas, por isso que a gente tem que fazer a vida valer a pena todos os dias. Tem que, o ritual é muito importante, né? Certos rituais, hábitos que a gente tem durante o dia, né? Durante a nossa vida, isso é bom, isso faz parte do ser humano, é importante todo ritual. E falando em ritual, vamos falar do ritual da missa, né? A Santa Missa é um ritual tão lindo, todo o gesto do sacerdote, dos coroinhas, tudo que acontece, cada coisa que acontece tem um significado, tem um valor, e é muito bonito. Se a gente assiste a missa, se a gente vai lá para participar da missa, vendo tudo o que acontece, o valor é diferente, você olha de uma forma diferente. Por isso que é importante se catequizar, buscar conhecer, né, todo o ritual, o porquê daquilo, por que que o padre entra com as mãos juntas, você sabe disso? Ah, não vou contar não, você vai ter que buscar isso, viu? Você vai ter que buscar... Ai, você sabe, eu vou falar. As mãos juntas, assim, significa Jesus indo para o sacrifício. Quando Jesus foi preso, foi amarrado as suas mãos. E o padre entra com as mãos juntas. Não é porque ele está rezando, é porque ele está as mãos juntas, como se ele estivesse amarrado para realmente o sacrifício. Porque a Santa Missa é o sacrifício de Jesus. Por isso que se convém não bater palmas durante a missa, porque é o momento do sacrifício. Apesar de Jesus ter ressuscitado e conquistado a vitória, existe esse momento, né, que se acontece ali na hora da Santa Missa. A Santa Missa é maravilhosa, é a maior oração que o ser humano pode conseguir realizar na sua vida. Dela, ele tá, a missa, a Santa Missa está acima do terço, tá acima de qualquer oração. Porque é ali o sacrifício, é o próprio ofertório do próprio Deus, da própria vida dele. Então é maravilhoso, né, gente? A missa é um ritual maravilhoso. E aí eu peço pra você participar com a gente, dizer qual o seu ritual do seu dia a dia que você acha que vale a pena partilhar. Quem tá aqui com a gente? Vamos lá.
1: Boa tarde, Andréia. É o João Cardona aqui de Natural. Quer participar do programa? E tiver bem, coloca o meu sorteio aí. E colocou a música tua mesmo aí. É sua cantoria, valeu!
0: Tá bom, eu vou fazer uma cantoria aqui, eu vou fazer, minha voz não tá muito boa. Eu tô meio rouca hoje, que eu cantei em Rondon ontem. E falando em Rondon, o pessoal tá participando aqui, pedindo música. Olha só, que bacana deixa eu ver o nome aqui certinho. O Marcos Moraes, que é daqui de Cianorte, esteve ontem. Ele é da paróquia Santa Rita de Cássia. Um abraço a todos da paróquia Santa Rita de Cássia. E ele esteve lá em Rondon com a gente. Maravilha, né? Que Deus abençoe. Foi uma noite maravilhosa mesmo. Foi lindo demais. Olha só, vamos lá, tem muita gente participando aqui. O Gabriel tá pedindo uma música. Gabriel Valim, um abraço, viu? Obrigado pelo carinho, obrigado pela acolhida, pela simpatia, que Deus te conserve assim sempre, viu, meu irmão? Olha só, ele tá pedindo a música Nova Chance. Então vamos fazer o seguinte, como já tem dois pedidos, vamos tocar Nova Chance, Andréa Salles, agora meio-dia e 28.

0: 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Arrasou! 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
0: Mas agora a gente vai de música, meio de 40. Daqui a pouquinho a gente revela aqui quem será que vai ganhar esse kit maravilhoso de lixa de unha elétrica. É profissional, viu? É profissional da

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1: Vai não, ele não vai não.
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0: Saúde, Rampaz Odontologia, Solange Calçados, sempre com a gente. Agora vamos lá, quem ganhou? Ah, vou colocar o áudio dela, vai, vamos lá, oi!
1: Bom dia. Boa tarde.
0: É a Ilza, gente. A Ilza de Almeida. Uma salva de palmas pra ela.
1: Olha lá, ó. Sou Ilza de Almeida Rodrigues.
0: Aham.
1: Toca uma música pra nós aí.
0: Opa! Agora mesmo.
1: Maria Passa à Frente.
0: Vou deixar pra
1: todos
0: pra
1: vocês,
0: Ana Patrícia.
1: Da rádio.
0: Tá
1: que Deus
0: certo.
1: Abençoa.
0: Amém, amém, amém. Nós todos. Muito obrigada, gente. Valeu, dona Irene. Um

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6: Conferindo agora 1 e 1.
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tudo bem? Tudo jóia? Maravilha contigo? Espero que esteja tudo maravilhosamente bem, rapaz! Muito bom estar aqui com você, com você, com vocês, com Cianorte, com toda a nossa grande região. E claro, começando mais uma tarde super gostosa, é o nosso melhor da tarde aqui pela capital. Eu sou Ademar Gimenez, desde pequenininho, vamos juntos até as 2:30, aqui na nossa programação 21 graus na capital brasileira do vestuário. Hoje é terça-feira, dia 11 de agosto 2026. Hoje comemoramos o quê, Ademar? Deixa eu dar uma olhadinha aqui. Dia da televisão, dia do advogado, parabéns aos advogados, dia dos estudantes, o futuro do nosso Brasil, parabéns a vocês, estudantes, dia do garçom, alô garçom Z, parabéns para todos vocês, Dia Internacional da Logosofia, hoje é dia 11, data da criação dos cursos jurídicos no Brasil, dia do direito, dia do advogado, Dia Internacional da Logosofia, que eu já falei, dia do magistrado, dia da consciência nacional, dia nacional do estudante, dia da pintura, olha que bacana, dia da pintura, dia do garçom, dia do hoteleiro, dia da televisão, quanta coisa hoje, hein? A gente comemora nesta data, Jesus amado! E aí, tudo certinho, tudo pronto pra começar comigo mais uma tarde gostosa?

Sai sucesso pra você do DJ Ilian Big Boom aqui na nossa programação, começando a nossa tarde super agitada. 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Comigo até as 12h30 tem Clauson, tudo em som automotivo, o Mercado Primavera na Avenida América, tem a Equipar Bosch Service ali na Avenida Piauí, ao lado da Eletroluz, tem o Mercado União, o Paraíba das Redes, tem a Ricoh Auto Center, Ricoh Auto Center, galera bacana, inteligente, chegando comigo no nosso programa, no nosso Melhor da Tarde. Tudo bem? Tudo jóia contigo? Maravilhosamente bem. Um abraço para todos vocês que estão aí já curtindo a nossa programação. Muito grato pela participação de todos vocês. Muito bem. Deixa eu ver o que que eu vou preparar hoje aqui para vocês, o que que nós temos aqui para presenteá-los nesta tarde gostosa de terça-feira. Hoje eu vou sortear para você uma caixa térmica lá das Lojas G. Um abraço lá para o meu amigo Manuel, toda a equipe Loja G, na Avenida América. Uma linda caixa térmica grandona para você participar, tá bom? Que eu tenho mais aqui? Hoje vou presenteá-los também com uma linda manta para sofá. Você gosta? Você curte uma manta de sofá bonita, lindona, caprichosa? Então hoje tem uma manta para sofá ali do meu amigo Paraíba das Redes, tá bom? Uma manta, uma toalha aí para você ali do meu amigo do Paraíba das Redes, beleza? Que eu tenho mais aqui? Tem mais prêmios, gente, calma aí, tem mais prêmios. Hoje eu vou sortear pra você também o ingresso do Pet Music Festival, que acontece sábado agora, ali no Centro de Convivência da Terceira Idade. Uma película de vidro 3D da loja Resolve, e ainda você vai mandando o seu nome completinho pra cá, porque na sexta-feira tem um sorteio de um cartão do almoço delicioso, o almoço mineiro lá da Rainha da Paz, que acontece nesse domingão. Daqui a pouquinho o meu amigo César, ali da Automecânica Sabino, vai vir aqui dar uma prosinha com a gente, bater um papo e falar mais desse almoço mineiro da Rainha da Paz. Então tem muita coisa gostosa, muita coisa bacana acontecendo aqui na nossa programação, no nosso Melhor da Tarde.

0: Tá aí pra você o sucesso, Cherry, Cherry Lady, Modern Talking, aqui na nossa programação, 1:16, 1:16, muita gente chegando por aqui já pra participar aí dos nossos prêmios desta super terça-feira gostosa, maravilhosa. Deixa eu mandar um abraço aqui, deixa eu ver se a galera tá por aqui, o pessoal lá da Lojas Quero Quero, um abraço lá para o pessoal da consultoria, né? A consultora, a Fábia, e também a avó, a Marinalva, ali das Lojas Quero Quero. Ouve a gente todos os dias. Um abraço pra vocês aí das Lojas Quero Quero. E tem o Paulão também, né, Paulão? É o Paulão que trabalha ali no estoque. Um abraço pra todos vocês aí da entrega lá das Lojas Quero Quero. Alô, Paulão! Alô, Lojas Quero Quero! Alô, dona Fábia! Alô, avó Marinalva! Um abraço pra consultora aí também das Lojas Quero Quero. Obrigado pela sintonia, pelo carinho. Quem está curtindo o nosso programa é a Eliane Diniz Ferreira. Alô, Eliane. Ademar, boa tarde. Estou na empresa, na Avenida Francisco Jorge Nacli. Mandou uma música bonita pra nós aí. Quem mais está passando por aqui é a Tânia Souza. Estou trabalhando, Ademar, aqui na Roupa Nova Confecções, escutando a capital. Manda um abraço pra nós. Muito obrigado pela sintonia. Alô, Helena. Ótima tarde pra você, Helena. O Claudinei tá por aqui.
1: Boa tarde, Ademar. Boa tarde. Aqui é o Claudinei, produção da rua São Luís, 980. Quer participar do treino aí, tá? Abençoado o dia pra nós, tarde, abençoado, iluminado pra nós. Toca pra nós um Ozone com Dragon Steel Day. Anima aí essa terça-feira, tá? Capital, impossível parar de ouvir.
0: Obrigado, Claudinei, Deus abençoe você, ótima terça. Alô, Dirce, um abraço pra Dirce, pessoal bacana da Zona 2 também. Quero ganhar um presente hoje, Ademar. É, estou de aniversário, quero ganhar presente. A Dirce, felicidades pra você, Dirce, muitos e muitos anos de vida, parabéns pra você. Felicidades, tá bom? Alô, José Roberto, também lá no Mega Parque, na rua Padre Cícero, curtindo a programação, o Oquilar Ribeiro Maia, lá na rua Aquidauana, na Vila 7, um abraço pra Cleonice de Nato, ouvindo lá na Vila Operária, o Aparecido Molina, fala Aparecido.
2: É, guri, boa tarde. Essa música sua ficou legal, hein?
0: É nada, ficou bacana?
2: Meu moleque fez uma pra mim também, do açougue, eu vou mandar pra você lá, se ouvir no seu particular.
0: Valeu, Aparecido, um abraço pra você, hein? Ei, Aparecido, falando em música, rapaz, que aprontaram naquele sorteio da Copa do Brasil, hein? Hã? Times de São Paulo se enfrentando. Hoje de manhã eu falei aqui, bicho, já pensou o Santos pegar o Palmeiras? E não é que a federação colocou justamente Santos e Palmeiras, Palmeiras e Santos, e lá embaixo colocou também Grêmio Internacional, colocou Cruzeiro e Atlético Mineiro. Ô, bicho, o que que tá acontecendo com esse sorteio aí? Será que dá pra gente imaginar uma trambicagem aí? Será que é pra federação economizar dinheiro com passagem? É com viagem de avião, de ônibus, pra juizada toda, pro VAR. Que tá acontecendo? Que sequência, que sorteio temerível, hein? Ou temerário que seja, né? Rapaz, eu não desconfio não, mas ó, desta vez eu desconfiei demais. Que barbaridade. Vai, né, fazer um sorteio desse jeito, assim não sei aonde? Meu Deus do céu! Que coisa, rapaz, quanta, né, quanta coincidência, time de São Paulo, times lá do Sul, não saiu ninguém pra cruzar, lá do Sul pra São Paulo, de São Paulo lá pro Sul, ou não sei da onde, ah, não, que trambicagem, gente, ô federação, pelo amor de Deus, hein? Ademar, boa tarde, aqui é a Silvalene, Ademar, quero ganhar a caixa térmica, valeu, Silvalene, fala meu amigo Paulo Bal.
3: Boa tarde, Ademar Jimenez, beleza? Aqui é o Paulo Bal, Paulo César Alves.
0: Fala, fi.
3: Ô, Ademar, toca pra nós aí, se for possível, aí um Voyage, Voyage.
0: Certo.
3: Pra agitar essa terça-feira maravilhosa.
0: Maravilhosa.
3: Quero participar do sorteio aí, meu parceirão. Um abraço, hein?

Aí pra você o sucesso do Queen, Radio Gaga, agora 1h25, 1h25, 998-55-7007. Você vai mandando pra cá o seu nome completinho, participando comigo aí da nossa programação. Muitos prêmios pra você nessa tarde gostosa de terça-feira aqui no nosso Melhor da Tarde. Valendo pra você na nossa programação, deixa eu ver aqui, tá valendo uma película de vidro 3D. Um abraço para o meu amigo Aguinaldo, né, Aguinaldo? Grande palmeirense, ficou feliz aí de ter pegado o Santos, né? Ah, Aguinaldo, vai ser duas lambadas, velho. Ó, pra começar, o Palmeiras vai jogar com o juiz, vai jogar com o VAR, os dois jogos. Pode acreditar, rapaz, não tem chance. O Santos não tem chance. Mesmo se o Santos jogar limpinho, bonitinho, sem ser ninguém expulso, vai perdendo os 3-4-0. Os dois jogos. Com a ajuda do VAR e com a ajuda do juiz ainda. Pode ter certeza. Mas, um abraço, Aguinaldo. Fernandão. Fernando, sarou, Aguinaldo? Manda um abraço aí pro Fernandão. Ô, palmeirense, Fernando, um abraço pra você. O Fernando melhorou, Débora. Um abraço pra você, Débora. Toda a galera bacana aí da construção, né? Rapaziada da construção aí, civil, trabalhando, né? Isso, é, queimando costela, assando costela. Um abraço pra vocês. Hoje o sol tá gostoso, né? Tá maleável aí. Uma temperatura gostosa aqui na capital brasileira do vestuário. Daqui a pouquinho eu vou trazer para você as informações do clima, do tempo e da temperatura. Valendo o ingresso do Pet Music Festival dia 15, sábado agora, no Centro de Convivência da Terceira Idade. A película de vidro. Valendo um cartão do Almoço Mineiro na sexta-feira, na Rainha da Paz. Valendo uma manta para sofá do Paraíba das Redes. E também a caixa térmica grandona lá do meu amigo Manuel das Lojas G. Vai mandando para cá o seu nome, participando comigo. 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
1: 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A hora certinha, 1h34, já eu volto, não saia daí.
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2: Boa tarde, 1:35 na capital.
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2: Olha a hora, gente, conferindo agora 1h44 na capital.
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2: É claro que tem tudo. Aqui na capital você é sempre muito bem-vindo. 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Poucas pessoas sabem, mas existe um mineral simples que é um verdadeiro aliado para a imunidade e uma vida mais saudável, como o escudo protetor. Ele auxilia no fortalecimento do corpo, melhorando os processos que estimulam a produção de anticorpos e as células também de defesa. 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

0: Muito bem, tá aí, sucesso pra você, a música gostosa, faltando 9 minutos para as 14h. Pediram aí o Voyage, Voyage, e claro, a gente toca pra vocês até as 14h30, beleza? Estou tendo o prazer de receber aqui um dos diretores aqui da Rainha da Paz, meu amigo César, ali da Automecânica Sabino, e claro, neste final de semana, já quase se anote toda, já está sabendo, a nossa região também, vai acontecer o nosso tradicional almoço mineiro neste domingão. Começa ali a partir das 10h30, 11h da manhã, e o César tá por aqui para falar um pouquinho pra gente de mais esta festa, essa organização do almoço mineiro. César, boa tarde, seja bem-vindo.
1: Boa tarde, Ademar, boa tarde a todos os ouvintes aí da capital. Muito obrigado mais uma vez a você, a Rádio Capital, por abrirem as portas para a Rainha da Paz, essa entidade que é a maior entidade de Cianorte, né? E que abraça a causa das nossas crianças e adolescentes.
0: Com certeza, César. Fala um pouquinho pra gente desse almoço. Antes de falar do almoço, a gente estava conversando em off aqui. Ontem fez 34 anos da Rainha da Paz, é isso?
1: Isso aí, Ademar.
0: Ontem que bênção, né, cara?
1: Foi aniversário da Rainha, 34 anos. E a nossa saudosa irmã Benigna, fundou a Rainha da Paz.
0: Que bom, que bênção. Hoje vocês estão atendendo quantas crianças lá?
1: Demar, hoje nós estamos com 480 crianças, quase 500.
0: 480 crianças.
1: Atendimento diário.
0: Você precisa de muitos educadores, tem o que ali? Tem fonoaudiólogo, tem médicos, o que que tem ali na Rainha da Paz? Para o pessoal ficar sabendo um pouquinho mais disso aí.
1: Demar, ali a gente tem pedagogos, professores, psicólogas, nutricionista, faxineira, cozinheira, financeiro, administração, guarda.
0: Olha só.
1: Somos um total lá, uma família de 72 colaboradores.
0: Além da organização, a gente precisa de muita fé, igual a gente está comentando, muito trabalho, e também das pessoas que possam colaborar cada vez mais, né, César?
1: Com certeza, a gente depende muito dos anjos, né? A irmã sempre falava
0: isso,
1: que Cianorte é cheia de anjos. E esses anjos, eles continuam nos ajudando no dia a dia para manter a entidade funcionando da melhor forma possível.
0: Que bacana, que legal. Parabéns a você, parabéns aos diretores. Falar o nome de todos aqui, eu acho que não precisa, mas...
1: Ah, é uma galera.
0: É uma galera muito bacana, a gente tem o conhecimento de todos aí. Que Deus abençoe cada um, que sempre proteja, né? E que sempre passe, assim, boas perspectivas, que a gente nunca possa parar. Falar, eu não quero mais, não vou ajudar, tô de saco cheio, não quero ajudar mais. Pedir a Deus discernimento, né?
1: Com certeza, Demar, a gente precisa primeiro pedir a Deus... E pedir para ele que coloque pessoas boas ao nosso lado, que assim fica fácil de lidar com as situações que acontecem.
0: Com certeza. Mas fala pra gente, como é que vai acontecer esse almoço, mais esse almoço? Faz quanto tempo já está acontecendo esse almoço?
1: Ademar, o almoço mineiro ele já tem 30 anos.
0: 30 anos também.
1: 30 anos. Ele começou, era no bosque, sabe? A irmã preparava ali, bem simplesinho, no bosque, com poucas pessoas, né? O que dava para se fazer, né? E há 30 anos vem acontecendo esse tradicional almoço mineiro.
0: Esse bosque, você fala, é lá na Rainha da Paz mesmo,
1: lá, né? Na Rainha, aquele bosque Paz. Que tem ali, era feito ali, sabe? Colocava umas mesas ali e o pessoal ia, né? E graças a Deus só vem evoluindo. Hoje o evento... A gente consegue atingir um público aí de 2.000 a 2.500 pessoas.
0: Como é que

0: Aí o rapaz me perguntou ontem, tá, mas é porção? Eu pego uma porção. Não, se você quiser comer uma, duas, três vezes, nós temos bufês lá, 5 aparadores para serem bem servidos.
1: É sistema self-service.
0: Self-service. Você vai lá, retira, come quantas vezes você quiser, tá? É, crianças até 6 anos não pagam e a partir de 7 até os 11 pagam meia. Tá? Esse almoço ele vai até as 14 horas. A gente começa às 11, vai até as 14. 11 horas já tem a comida na mesa lá para você se servir. E a partir das 13h30 nós temos o leilão de gado.
1: Leilão de gado, interessante.
0: Leilão de gado,
1: né?
0: E outros. Outras coisas também, né?
1: Outras peculiaridades.
0: Outras peculiaridades.
1: Né?
0: Nós temos o Ademar, um violão autografado pelo Zé Neto Cristiano.
1: É nada, olha. Verdade. Que bacana, que
0: eles
1: coisa.
0: Eles que estiveram em Cianorte fazendo um show esses dias, né?
1: Uhum.
0: E eles autografaram o violão pra gente e vai estar lá no leilão.
1: Que bacana.
0: Tá disponível. Tem uma camisa do Grêmio, autografada pelo Marlon.
1: Do Marlon. O ano passado também teve a camisa do Grêmio, né?
0: Só que esse ano, quem comprar a camisa dele, ele vai gravar um vídeo exclusivo para a pessoa que comprar.
1: Olha que interessante, rapaz.
0: Ele já falou, ó, quem comprar, depois eu vou fazer um vídeo exclusivo para essa pessoa que adquirir essa camisa.
1: Não tem nenhuma do nosso time lá do Santos, não?
0: Não tem, rapaz. Poderia ter, né? Já pensou?
1: Pois é, rapaz. O Neymar podia mandar uma pra nós,
0: vamos,
1: né? Já pensou?
0: A gente consegue uma com o Neymar pro ano que vem, né?
1: Tenta lá, vamos tentar com eles. Mas, claro, brincadeiras à parte, mas é muito bom essa organização maravilhosa que vai acontecer, então, neste domingão. E vai ter uma carreata na cidade também, a partir de manhã?
0: Opa, vai ter de manhã.
1: Acordar o povo de manhã, né?
0: Vamos fazer um barulho na cidade, convidando o pessoal pro leilão, né?
1: Isso.
0: Vai ter o somzinho do Ademar pro final.
1: Vamos lá. Agitar o pessoal aí. O Douglas e a Darla vai estar por lá também?
0: Isso, Douglas e a Darla é atração musical. Vai lá tocar
1: pro Japa, né?
0: Bacana. E o Brabu é o cara do churrasco que vai assar as costelas.
1: Quem que é?
0: O Brabu.
1: O Brabu?
0: Fernando Brabu.
1: O rapaz é mesmo, o Brabu, rapaz.
0: Brabu é o cara.
1: Eita,
0: das costelas.
1: Esse é churrasqueiro, hein?
0: Esse é.
1: Esse é dos brabo, como diz o outro,
0: é,
1: né?
0: Brabo. E o Ronaldo é o mestre, é o nosso masterchef na cozinha.
1: Ô, Ronaldão.
0: Ronaldo vai firme.
1: Tá bom demais, que bom.
0: Graças a Deus.
1: Fala pra gente então, pode adquirir com você os convites, lá na secretaria também, o telefone de contato, o Zezinho também, um abraço pro Zezinho lá da Ciapel, ele também deixou dois convites pra nós sortear aqui, nesta semana aí, um abraço Zezinho.
0: Ele também é
1: o Zé parceiro da Ciapel, ele também tá com contato, vendendo lá na Ciapel também.
0: Tem na Ciapel,
1: né?
0: Tem na Sabino Auto Center, várias empresas aí, patrocinadoras do evento, tem os convites, né? Tem lá na Rainha da Paz, tá? Pode chegar lá na Rainha, tem. No nosso Bazar Beneficente, ali perto da Santa Casa, também tem. E se você quiser mandar um zap, a gente manda levar o convite também. É no 99852-0182. Só mandar um zap lá que a gente manda entregar os convites pra você.
1: O Antenor também?
0: O Antenor também tem.
1: Está.
0: Seu Maurinho do Cartório.
1: Maurinho
0: também
1: do Cartório.
0: Tem cartão pra vender. Tem uma turma aí.
1: Que bacana então, César. Eu agradeço você pela sua participação aqui. E vamos pra cima, gente. Nós comentamos aqui durante a semana passada e a semana agora que são somente 2.000 convites, né?
0: Isso aí, Ademar. Se você puder, antecipe o seu convite, porque talvez chegue na hora.
1: O espaço lá é pequeno também.
0: A gente precisa se organizar em questão de lugares, questão de alimentação, né, Ademar? Eu não posso fazer comida para 2.000 pessoas e vender 2.500 convites.
1: Não,
0: né?
1: Tem condição.
0: Então, isso é tudo uma questão de organização e oferecer qualidade para você que vai almoçar com a gente. Então, antecipe o seu convite, não deixe para a última hora, tá? Porque talvez você vai chegar lá na hora, vai resolver de última hora, chegar lá e não tem. Aí não adianta ficar bravo comigo, porque a gente pediu.
1: Exatamente, e tá marcando um dia bonito, né, rapaz? Essa semana
0: não vamos ter
1: chuvas aí até a segunda-feira.
0: A irmã tá cuidando de nós lá de cima.
1: Jogou, né? Os anjinhos dela aqui, ó, põe aqui a sua mão, graças a Deus. Obrigado, manda um abração pro Sabinão, meu amigo santista lá.
0: O pai tá lá escutando.
1: Eita,
0: nós lá.
1: Sabinão. Eu vi ele na missa domingo com a esposa, com a sua mãe, lá na São Vicente de Paula. Um abraço. Qual o nome da sua mãe?
0: A Dona Elza.
1: Dona Elza, é isso mesmo. Um abraço, Sabinão.
0: Dona Elza.
1: Pessoal bacana demais, mas portas abertas da Rádio Capital sempre que você puder, dá uma passada, tomar um cafezinho com a gente aqui.
0: Ademar, eu agradeço a você, a Capital, pela oportunidade mais uma vez, tá? E nós também, a Rainha da Paz está sempre de portas abertas para vocês fazer uma visita e tomar um café com a gente.
1: Tá bom então, César, mais uma vez muito obrigado, Deus abençoe, boa festa para vocês e claro, a gente pede mais uma vez encarecidos aí,

0: 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Deixa eu mandar um abraço aqui lá pro pessoal da Equipar Bosch Car. 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Ademar, boa tarde, aqui é Ana Paula de Souza. Ademar, quero participar, obrigado Ana Paula. Alô Marinês, quero participar, quero a película Ademar, ou almoço mineiro, valeu. Alô Paulo André, um abraço à equipe lá do Paulo André na Zona 6. A Daniele Feber Ferreira também está com a gente. A Jane Elisa, quero a caixa térmica. Ademar, muito obrigado. Felipe Pereira Fumagal, estamos na audiência, Ademar, aqui em Vidigal. Toca Holding the Line para nós. Vou procurar aqui, tá bom, guri? Um abraço para vocês. A Sirlene Esther Borges, curtindo a programação. Quero a manta. Alô, Lurdinha!
1: Obrigado, Ademar. Põe eu aí no sorteio, Ademar. Um abraço.
0: Um abraço para você também, Lurdinha. Obrigado. Fala, Aparecido Molina. Como é que você tá, filho de Deus?
2: Titi é meu apelido.
0: Hã?
2: Como só chama eu de Titi aqui na cidade.
0: Ah, é mesmo? É a Titi? Você aí do açougue do Molina? Um abraço, daqui a pouquinho eu vou curtir aí também, tá? O tempero do Titi, ali, do meu amigo Aparecido Molina, lá em Ivatuba. Um abraço pra toda essa gurizada. Ele mandou pra mim aqui a musiquinha dele. A Helena também está por aqui. A Lurdinha Costa, fala, Lurdinha!
3: Oi, Ademar.
0: Tudo bem?
3: Ademar, toca bala-bala.
0: Bala-bala.
3: Ofereço a todos os seus ouvintes com aquele carinho todo especial.
0: Tá.
3: Lurdinha Costa, aqui da Vila Operária, capital, impossível parar de ouvir.
0: Maravilha. Um abraço pra você, muito obrigado. Sirlene Malta, curtindo a nossa programação, toca uma do ABBA pra nós, Ademar. Pode ser uma deles, tá? E toca também uma do Gustavo Lima. É a Sirlene Malta, quero participar aí do sorteio. Quem mais mandou um abraço pra nós aqui? Xiii, meu Deus do céu, deve ser palmeirense. Ô, meu amigo, é o Luiz, lá do Rei do Piso. Alô, pessoal bacana do Rei do Piso, Luiz. Um abraço pra você, pra toda a galera. Alô, Claudinei, lá no Rei do Piso. Fala, Marlene, beleza?
4: Boa tarde, Ademar. Meu nome é Marlene Santana Barbosa. Moro aqui na Avenida Pardo 292. Qual é o meu nome aí no sorteio? Aí?
0: Loco.
4: E toca a música do Eduardo Costa.
0: Tá, beleza.
4: Deus é caipira.
0: Deus é caipira. Alô, Wanda, um abraço pra Wanda curtindo o nosso programa, que era a Caixa Térmica, lá no Seis Conjuntos. Um abraço aqui para quem, hein? Pessoal ali do restaurante 100% Caseirinho, a Maria e também a Tati. Um abraço, Degão Sorriso, que era a película ou a Caixa Térmica, Ademar. Boa tarde, Ademar, aqui é a Romilda do Mafra, que era a Caixa Térmica. Maria Luísa, gostaria de ganhar a Caixa Térmica, Ademar, pra minha mãe, viu? Isso, um abraço aí pra todos vocês, pessoal que está curtindo a nossa programação, muito obrigado pelo carinho lá na Zona 6. Alô, Luiz Carlos, fala, meu filho, beleza?
5: Sou Luiz Carlos Pereira da Silva, põe meu nome no sorteio, que aqui é prêmio, ok? Tchau, okay. Tchau, minha rádio é capital, tô ligado todo dia.
0: Um abraço pra você, Luiz Carlos, obrigado. Fala, Cirlei Aparecida, beleza?
6: Boa tarde, Ademar.
0: Tudo bem?
6: Tenha abençoado terça-feira pra você, pra toda a sua família, tenha uma boa semana abençoada.
0: Amém. Tá?
6: Tudo de bom? Aqui é a Cirlei Camargo de Terra Boa, eu quero participar dos prêmios aí, tá? Deus que abençoe você, tá? Cirlei Camargo de Terra Boa.

0: Tá aí pra você o sucesso do Francesco Napoli, agora 2:15, 2:15. 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Olha a hora, 2:18, tá no finalzinho do programa já, rapaz.
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11: Boa tarde pra você, 2h22 agora.
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12: Confira agora como ficam o tempo e a temperatura aqui na capital.
11: Olha, nesta terça-feira, a circulação dos ventos do oceano em direção ao continente mantém uma densa cobertura de nuvens entre o leste, Campos Gerais, sudeste e centro-sul do país. Nesses setores, a presença da nebulosidade mantém as temperaturas entre 7 graus e 10 graus. Nas regiões da metade sul, especialmente aí nos municípios próximos à divisa de Santa Catarina, há possibilidade de ocorrência de chuva ocasional ao longo do dia. Já nas metades norte e oeste, o sol aparece entre nuvens e as temperaturas máximas chegam a cerca de 24 a 26 graus. Neste momento, aqui na capital brasileira do vestuário, temos tempo aberto, 22 graus na capital brasileira do vestuário, e não vamos passar disso, tá? Ah, vamos sim, às 16 horas, às 4 horas, vamos ter aí 23 graus. O pôr do sol hoje será a 18 horas e 12 minutos. Esta semana, sem probabilidade de chuva aqui para nossa cidade.
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11: Olha a hora certa. 2h24.
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11: Final do telefone 1144 é da Rua Dália. Quem leva a caixa térmica grandona hoje, 1144, é o Juarez Ferreira. Alô, Juarez Ferreira, parabéns pra você. Passe aqui na rádio com a sua identidade pra você retirar o seu prêmio. 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Final do telefone 3600. É lá do Morada do Sol. Quem fatura a manta é a Cleide Aparecida Ramos. Alô, Cleide, passe por aqui com a identidade para você retirar a sua manta, o seu cartão. O cartão do almoço a gente vai sortear na sexta-feira. Os nomes de hoje valem também para sexta-feira. Agora tem o que? O ingresso do Pet Music Festival. Sábado agora, no Centro de Eventos da Convivência da Terceira Idade. Final do telefone 6310-6310. Quem ganha esse ingresso para curtir aí um sábado gostoso, uma noite gostosa com muita música é o Helder. Pintor, o Helder, pintor, rapaz. Alô, Helder, 6310, final do telefone, fatura o ingresso do Pet Music Festival. Sábado agora, dia 15, a película de vidro 3D da loja Resolve. Final do telefone 1636. Da onde que é? É do Aquiles Comar, 1636, Amanda Barbosa Rocha. Alô, Amanda Barbosa Rocha, passe por aqui com a sua identidade para você retirar o seu prêmio.
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11: Ana Patrícia está chegando na nossa programação da Rádio Capital. A todos vocês um grande abraço, obrigado pela companhia, pela sintonia, fiquem todos com Deus, porque eu estarei sempre com ele. Rádio Capital, a rádio da evangelização, a frequência da família brasileira. Bye, bye, até amanhã, 7:40, logo após a missa, com as informações do esporte. Tchau, tchau.

tarde, tudo bem? Seja bem-vindo a mais um Qual é a Sua? A partir de agora, comigo, Ana Patrícia, até às 16, com muita alegria, muita informação, curiosidade também, né? Claro que sim, reflexão e...

Estamos aqui, Anjos de Resgate, o céu está rezando por ti. É 2:30, boa tarde. Ana Patrícia, on air. Yes!

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1: Footloose, aqui na nossa capital, 2h37 na capital do vestuário, hein? 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Boa tarde, Marinês! Deus abençoe, viu, querida? Excelente tarde aí pra você. Tamo junto!

participando, hein? Vamos ver se a gente encontra a sua canção aqui, tá bom, Rafa? Deus abençoe, bom trabalho. A Cleusa dos Seis Conjuntos tá ligadinha, né, Cleusa? Excelente tarde. A Dilson dos Santos Alves, na Kidawana, tá participando também, né? Boa tarde, Ana. Hoje eu quero a cesta do café. Luiz Gustavo do Belas Artes tá no sorteio, Luiz. Deus abençoe. Essa é pra você que está passando por uma tribulação. Existe vida além da dor. Amém? 2h39. Boa tarde.

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compartilhar a sua prece, a sua lágrima, a sua dor, o seu agradecimento, o seu louvor. Então compartilhe aqui com a gente, 998557007. Daqui a pouquinho, às 15 horas em ponto, né? A consagração com o saudoso Padre Vitor Coelho de Almeida. Deixe sua intenção aqui com a gente. A gente atende com o maior carinho, hein? Já vai preparando o coração, né? Daqui a pouquinho. 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

0: 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Minha gente do céu, começou, né? Começou a Semana da Família. E olha só, ali na Paróquia Sagrada Família, né? Começou ontem, começou dia 8, na verdade, sábado, né? Indo até o dia 14 de agosto. Ontem foi com a minha amiga Marcela Omura. E hoje, terça-feira, dia 11, é com ele, né? O Lucas Bota. E o tema, família, torna-te aquilo que és. E o lema, o amor jamais acabará. E você é o nosso convidado, então, né, hoje, a partir das 19h30, ali na Sagrada Família, a prestigiar aí. E todas as paróquias, né, aí, celebrando a Semana da Família. E amanhã começa o Bazar do Santuário. De 12 a 15 de agosto. Você é o nosso convidado especial também, né? A fazer a sua doação e a vir, né, garimpar peças ali especiais. Roupas novas, estamos precisando, hein? De doações de roupas novas e usadas, né? Calçados, bolsas e acessórios, utilidades domésticas, brinquedos, livros, decoração e muito mais. A partir das 9 horas, eu espero você, hein? Equipe Capital também, né? Prestigiando aí o Bazar do Santuário. Maravilha! Sirlei Bonifácio tá no sorteio, querida. Deus abençoe, tá bom? Quem também está no sorteio é a Cleonice Dinato ali na Rua Ambu.
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0: 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Boa tarde, Ana Patrícia, tudo bem? Excelente tarde pra você. A Luzia Silva de Rondon. Abraço! Ô Luzia, beijão, querida. Beijo, Rondon. Obrigado pelo carinho, pela sintonia. Boa tarde, aqui é o William Magnese, na rua Santo André. Coloca meu nome no sorteio, tá no sorteio, viu, William? Obrigada aí pela sintonia. O Pedro Felipe, ali no Belas Artes, também tá sintonizado, né, Pedro? Deus abençoe. A Lúcia, né, também, que é o café, né? Ali no Pedro Moreira, tá no sorteio, Lúcia, beijo.
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0: 2h52.
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0: E vamos acolher com muito carinho as preces, né? As intenções que nos chegam através do nosso WhatsApp. Boa tarde.
2: Eu sou a Patrícia, sou a Heloísa, neta da Ludinha. Eu quero colocar na consagração Nossa Senhora a minha mãe, meu pai, minha avó, meu avô, toda a minha família. Me coloca no sorteio.
3: Boa tarde, Ana Patrícia. É um abençoado terça-feira para você e para toda a sua família, tá? Eu quero colocar eu na consagração, Shirley Camargo. E eu quero colocar meu filho Jefferson Camargo e todos os meus familiares na consagração, tá? Tudo que a gente pede para a mãe, ela atende, né? Deus que abençoe. Eu quero participar do café da tarde, que eu quero trazer aqui para Terra Boa, na rua Vale do Rio Verde, 295, aqui no Conjunto Bacatinho. Deus abençoe.
0: Amém, querida. Obrigada aí pela sua participação, tá? Pela sua partilha. Boa tarde, Ana. Quero pôr os meus filhos Michele, Marcelo, Adriele e minha neta Naomi na consagração. Rosângela, ouvindo no trabalho ali na Cabo Frio, Parque das Nações. Obrigado pela sua partilha, Rosângela. Também oferece a consagração para mim e meu esposo, né? O Dirceu dos Santos e para todos os enfermos. Minha amiga Darcy, ali na rua Timbiras. Tamo junto, hein, Darcy? Um beijo, querida. Obrigado pela sua partilha. Oi, Ana, boa tarde, tudo bem? Quero colocar meu nome no sorteio, né? A Pietra Pérez. E pedir oração por toda a minha família e amigos. Tá no sorteio e também no colo da mãe.
4: Boa tarde, Ana Patrícia, aqui é de Leuza, tá ouvindo seu programa, da hora que começou. Põe meu nome aí na oração, no colo da mãe, e põe meu nome no sorteio. E uma boa tarde abençoada pra você, Patrícia. Enquanto não acaba seu programa, eu não tiro o raio do lugar, daí vem o Natal Reis. Aí vai até na hora quando termina o programa dele. Mas uma boa tarde abençoada pra você. Que Deus te abençoe.
0: Obrigada pelo carinho, viu, querida? Obrigado pela sintonia e pela partilha. Deus abençoe você também. No colo da mãe também está, né, a vida do Hugo Gabriel, para que a mãezinha cuide dele nos momentos bons e nos ruins. Amém. Tudo isso apresentamos, ó mãe, a ti, certo? Do que a senhora entregará tudo nas mãos do Pai.
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Maria Santíssima, que em vossa imagem milagrosa de Aparecida espalhais inúmeros benefícios sobre o Brasil. Eu, embora indigno de pertencer ao número dos vossos servos, mas desejando participar dos benefícios da vossa misericórdia, prostrado a vossos pés, consagro-vos o entendimento, para que sempre pense no amor que mereceis. Consagro-vos a língua, para que sempre vos louve e propague a vossa devoção. Consagro-vos o coração, para que depois de Deus vos ame sobre todas as coisas. Recebei-nos, ó Rainha incomparável, no ditoso número dos vossos servos. Acolhei-nos debaixo da vossa proteção. Socorrei-nos em nossas necessidades espirituais e temporais, e sobretudo na hora da nossa morte. Abençoai-nos, ó Mãe Celestial, e com vossa poderosa intercessão, fortalecei-nos em nossa fraqueza, a fim de que, servindo-vos fielmente nesta vida, possamos louvar-vos, amar-vos e render-vos graças no céu, por toda a eternidade, assim seja.

0: pela intercessão de Nossa Senhora Aparecida, Rainha e Padroeira do Brasil, a bênção de Deus Onipotente, Pai, Filho e Espírito Santo, desça sobre vós e permaneça sempre. Amém.
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1: 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Que momento gostoso, né? A gente fica leve, a gente fica tranquilo, porque a gente entrega, né, as nossas dores, os nossos medos, a nossa mãe, certos de que ela vai falar tudo pro papai, e o papai vai atender, né? Nunca ouviu-se dizer, como diz o padre Reginaldo, que uma mãe, a gente, né, pedindo aí a nossa mãe, ela não tem atendido, né, ao nosso pedido. 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
4: 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Boa tarde.
5: Oi, eu sou a Rebeca, Ana Patrícia.
4: Oi, Rebeca.
5: Eu quero ganhar a cesta do café da tarde.
4: Ô, fofucha.
5: Moro em Belas Artes.
4: No Belas Artes. Qual rua?
6: Eu quero ouvir Macarena.
4: Oh, meu Deus. Momento fofurômetro aqui no nosso coração, hein? Maravilha. Só não colocou a rua. Ô, coloca a rua, querida. Tá bom? Se vocês forem sorteados, a gente entrega aí pra vocês certinho. Beleza? Deus abençoe, viu? A Michele Soyuri, é isso? Também tá ligadinha ali na Avenida Arthur Thomas. Tá no sorteio, viu, Michele? Deus abençoe. Ederson Sonnenberg, na Rua Guararapes, tá participando.
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10: Hora certa, capital.
4: 3:19.
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4: Alô, Solange Alves da Rocha Rodrigues, tá no sorteio, querida, ali na Rua Floraí, né? Um beijo, Deus abençoe.

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0: Capital 91. 3h22. Boa tarde, Edna Dias. Tá no sorteio, viu, querida? Ali no Jardim Maringá. Beijão. Meu amigo Helder, trabalhando ouvindo a Capital ali pertinho do aeroporto, né? Maravilha, bom trabalho.

0: sua. Gorillaz aqui na nossa capital. E o evangelho de hoje, né? Os discípulos perguntam a Jesus quem é o maior no reino dos céus. E Jesus surpreende, chama uma criança, coloca-a no meio deles e ensina que para entrar no reino é preciso ter um coração humilde. E então vem uma das imagens mais bonitas. O pastor que deixa as 99 ovelhas para procurar aquela que se perdeu. Porque para Deus ninguém é descartável. E a frase principal é que o Pai que está nos céus não quer que se perca nenhum desses pequeninos. E o que Jesus quer nos ensinar hoje? Que Deus não desiste de nós. Mesmo quando nos afastamos, erramos ou nos perdemos pelo caminho, Ele continua nos procurando. E Jesus também nos convida a olhar, né, para as pessoas com este mesmo coração, sem desprezar ninguém, sem julgar, sem abandonar quem está fragilizado. Talvez hoje você esteja se sentindo como aquela ovelha perdida. Mas guarde isso aí, ó, no seu coração. Deus sabe onde você está e continua vindo ao seu encontro. Não importa o quanto você tenha se afastado, porque para Deus você continua sendo precioso. Amém? Olha que lindo, né? Deus é maravilhoso, né, Mercedes? Boa tarde.
1: Boa tarde, Ana. Meu nome é Mercedes Alves Pereira. Tô com o edifício Copacabana, no curso de programa. Para essa sexta, café da tarde. Tô com a música Simone Mendes. Capital 91, impossível parar de ouvir. Uma terça-feira abençoada. Abraço.
0: Tamo junto, querida. Excelente terça-feira para você também. Boa tarde, Ana. Quero ouvir a música do Padre Marcelo. Tem anjos nesse lugar. Quero participar do sorteio da sexta. Miriam Bonizol Ribeiro, do Belas Artes. Tá no sorteio, viu, querida? Beijo.
2: Há um desejo em mim.
0: Desejo de alma com Padre Ezequiel.
2: 3h27.

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4: Boa tarde.
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3: 3h34, vai ser demais, hein? Vai ser demais aí a segunda edição do Pet Music. Sabadão agora, hein? Não fique de fora. 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Olha lá, a Rebeca, né? Colocou o endereço, Rua Augusto dos Anjos. Isso aí, tá no sorteio, tá bom? Obrigada! Oi, Patrícia, Angélica de Terra Boa. Quero ouvir A Tempestade Vai Passar e quero essa cesta. Estrada Paranaí. Lá em Terra Boa. Ô, Terra Boa, tudo certo? Maravilha, hein? Beijão pra vocês todos aí de Terra Boa e tamo junto.
7: Oi, Ana Patrícia, boa tarde, tudo bem? Sou a Lourdes aqui do Guarité. Ana Patrícia, toca uma música pra mim aí, do Frei Gilson. Coloca o meu nome nesse sorteio da cesta do café da tarde, tá bom? Um abraço pra você, Ana Patrícia. Fica com Deus, tchau, tchau.
3: Um beijo, Lourdes. Tamo junto, hein? Até o céu. Yes!
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9: Hora Certa, Capital.
3: 3h36. Boa tarde.
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muito boa tarde. Solange Pintora tá no sorteio, querida. Beijão, hein? A Daiane aqui na Avenida Amazonas, 1144, tá no sorteio também, Daiane. Beijo. Acabar.

0: Raça Negra e Safadão. E olha só, hein? 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
0: Eliane Diniz Ferreira, tá ligadinha, né? Fátima Almeida de Terra Boa, um beijo, viu? Deus abençoe. Beijo, Terra Boa!

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1: 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Boa tarde, Sérgio.
2: Ana Patrícia, boa tarde. Pra nós no sorteio aí, mulher. Sérgio dos Santos, Niterói, 1446.
1: Tá no sorteio, Sérgio. Deus abençoe. Boa tarde, Tereza.
3: Boa tarde, Ana. Eu sou Tereza da Cruz do Santo São Nortinho. Quero participar dos sorteios da Rádio Capital. Deus abençoe a todos.
1: Tá no sorteio, Tereza da Cruz.
3: Que dia, que hora que vai começar o bazar do santuário?
1: A partir das 9 horas da manhã, Tereza. A partir das 9 da manhã começa amanhã, então, o Bazar do Santuário. Claro, você é o nosso convidado muito mais que especial, não é? Vem garimpar, vem ajudar o santuário.
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1: Muitos prêmios pra você, né? Maravilha, muito obrigado você que esteve conosco desde as 14h30, né? Deus abençoe, chuva de graça sejam derramadas na sua vida sempre. Lembrando, né, que hoje, a partir das 19h30 ali na Paróquia Sagrada Família, acontece aí, né, a Semana da Família hoje com Lucas Bota, conduzindo momentos de espiritualidade. Vai ser lindo, hein? Ontem foi demais e hoje vai ser também. E você é nosso convidado.

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1: Epa! Agora, pontualmente, 4 horas na capital do vestuário. Boa tarde, gente. Estamos nós aqui mais uma vez, porque o grande mestre do céu, o nosso criador, nos permitiu estarmos novamente juntinhos nesta tarde para darmos início a mais um desfile da boa música sertaneja para você, né? Começa agora. Vai até às 7 da noite, com muita alegria, tocando no seu rádio aquilo que toca o seu coração. O modão sertanejo bom demais. Tarde bonita, gostosa, terça-feira hoje, né, minha amiga? Hoje dia 11, olha só, agosto 2026, dia 11, né? Dia do estudante hoje, epa, dia do estudante, a todos eles o nosso carinho especial, né? E queremos abraçá-los carinhosamente, desejando a todos vocês, nossos irmãos e irmãs, boa tarde, boa tarde. Aí, terça-feira, semana apenas começando, né? Tá aí, ô, semana comprida, né, companheiro? A sexta tá lá longe ainda, filho. Dia 14, sexta-feira. Dia 14, hoje é dia 11. Olha o WhatsApp da capital para você deixar o recadinho: 998-55-7007, viu? 998-55-7007, deixa o seu recadinho com nós, que nós passa pra frente com muito carinho, tá bom, companheiro velho? É, até às 7, quero você comigo, tarde ensolarada aí, a chuva, daqui a pouquinho eu vou ver como é que vai ficar o tempo por esses dias, viu? Mas parece-me que...

0: Deus, a chama eterna. Você viu que modão bonito, apaixonado, bom demais. Agora, 4:05.
1: Terça-feira.

0: aceita, viu só?
1: Obrigado, gente.
0: Receita, Mariana e Matheus cantando pra você, 4 e 8.
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1: E Balanço Sertanejo, 4 horas e mais 10 minutos. Minha amiga, boa tarde. Tá aí, daqui a pouquinho vamos ver aqui a temperatura, né? Como é que vai ficar, como é que está. Já eu vejo pra você, viu, companheiro? É, o sol tá brilhando aí essa tarde gostosa, né? Linda, linda. 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Agora, 4:12, e o Elixir de São Caetano, minha amiga? 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
1: Tá aí. 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Grande Emerson, um abraço. 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Agora 4:16, 22 graus aqui na rua Florianópolis. Amanheceu um clima gostoso de inverno, né, minha amiga? Friozinho agora de manhã, viu? É, tava até meio fracão pra andar de moto, né? Tinha que botar uma blusa, olha aí. 22 graus ainda marcando por aqui, máxima de 23 hoje, com mínima de 14. E o céu vai ficar assim, parcialmente nublado, né? É, mas agora já não tem mais nuvem no céu, né? E o sol vai se pôr às 18:12 hoje. Amanhã vai ser no mesmo padrão. Na quinta-feira tem previsão de chuva por aqui, deixa eu ver aqui, 43% de probabilidade de ocorrência de chuva na quinta-feira, viu? Quinta-feira tá chegando aí. Quinta-feira já é depois de amanhã, viu, companheiro? Depois de amanhã.
3: Essa aqui eu sinto. Agora, um trem diferente, viu, gente? Puxa daí!

0: 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Você viu aí, Alain, Ana Prado cantando pra você, Me Leva Pra Casa, Escrito Nas Estrelas e Saudade. Agora, 4h22.
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0: no batidão. E Simone Mendes cantando pra você. Daqui pra sempre, agora 4h25.
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4: Balanço Sertanejo 4:28, minha amiga, boa tarde. 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Olha aí, 4:32 agora. Tem futebol hoje? Tem futebol hoje, tem Sul-Americana e tem Libertadores também. Tem hoje, deixa eu ver aqui, Bolívar, São Paulo joga fora hoje, vai encarar o Bolívar, né? É às 21h30, olha, 9h30 da noite, o SBT transmite, viu? É pela Sul-Americana, o SBT transmite. É, e volta dia 18, volta o jogo no Morumbi, o São Paulo volta a jogar, encarar o Bolívar. Deixa eu ver quem tem mais hoje, tem... Ah, hoje tem Libertadores, Fluminense e Independiente, né? Hoje às 19h, daqui a pouquinho, às 19h pela Libertadores. A volta desse jogo vai ser também no dia 18. É... O Fluminense joga em casa, viu? Joga no Maraca, eu acho, né? Joga no Maraca, Libertadores. 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Aí já vai fazer parceria com

0: Zezé de Camargo e Luciano. Agora, 15 para as 5.
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2: É, o Balanção Sertanejo, WhatsApp 998557007. Pra você deixar aqui o seu recadinho com nós, viu? 998557007, viu, companheiro velho? Tá trabalhando, ouvindo nós, pessoal das oficinas, borracharias, né? É, um abraço pra vocês que sempre tá aqui ligadinho com nós. Que bom, gostoso. O silêncio do outro já é um limite. Não atravesse. Viu só? Que verdade. 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Grande mineiro, abraço para você. 4:50, 10:05. Mega Sena hoje tem Mega Sena, R$ 3,5 milhões. Dá nem graça jogar nesse valor, né, filho de Deus? Apostar no último sorteio, final de semana, um camarada lá de... De onde que foi esse sortudo aqui? Que faturou de Fortaleza, no Ceará. R$ 164 milhões no último final de semana. A Mega Sena contemplou um apostador de Fortaleza Que dinheirama, hein, companheiro? E hoje paga 3,5 milhões. A Lotofácil hoje paga 2 milhões. Ontem, inclusive, teve 8 ganhadores. Olha só, 8 apostadores acertaram os 15 números da Lotofácil ontem. Cada um vai receber 530.600 reais. Inclusive, um apostador paranaense, né? Da onde é que foi aqui? Apostador do Paraná acerta os 15 números da Lotofácil. Deixa eu ver daqui. Tem da onde é o sortudo aqui, filho de Deus? Tem que dar uma passeada aqui no site pra ver. Olha, 4h52 e tem a quina hoje também, né? Tem a quina hoje também, que deixa eu ver quanto é que vai pagar. 3 milhões de reais, acumulou ontem, ninguém acertou, viu? Hoje paga 3 milhãozão. 4h52. 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Beleza? Marielle Rodrigues, abraço pra você, linda. Tá ouvindo nós, Marielle Rodrigues.

0: tarde.
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4: Agora 5 e 4, olha aí, 5 e 4. 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A vida, minha amiga, a vida é como um restaurante. Você escolhe o prato, o caminho, as palavras, mas uma coisa é certa: ninguém vai embora sem pagar a conta, viu? Cada atitude cobra, cada gesto volta, cada escolha tem um preço. Às vezes, a cobrança vem como arrependimento, né? Outras como lição. E quando é Deus quem envia a conta, ele não quer punição, ele quer transformação. Por isso, pense bem no que você serve ao mundo. Seja leve, seja justo, seja amor. Porque no fim a conta que pesa é a da consciência. E o dormir em paz é o maior lucro da vida, o dormir em paz. Pense nisso. 5:08 na capital do vestuário, 5:08. 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Agora 5:10 na capital do vestuário. Quem que tá chegando por aqui pra cantar pra nós? É o Alan e o Aladinho.

0: Se ao menos de pedir perdão, aí implorar demais da conta, né, companheiro? Milionário Zé Rico, crise, agora 5:17.
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2: Agora 5h19, minha amiga, boa tarde. Um motorista foi flagrado com tirzepatida escondida na sola da bota. Você viu? Ei, caboclo velho forte, hein? Transportando o tal do Mondiaro, sabe aonde? Na sola da bota. Medicamentos foram encontrados após o homem passar por raio-x, apesar de não ter sido preso devido a quantidade do medicamento apreendida, o motorista responderá uma representação fiscal para fins penais. Você viu, filho? Camarada amarrou duas botinas, foi quatro ampolas em cada botina, na sola de cada botina. Quatro ampolas. Ele ia levando uma pra ele e outra pra mulher dele. Aí, no mínimo, né? Quatro, geralmente é quatro ampolas, né? Que o pessoal traz lá pra uma dose não, pra um tratamento, né? Aí ele amarrou quatro delas em cada sola de botina e mandou ver, né? Levar uma pra mim, outra pra minha mulher. Minha mulher tá gordinha também, precisando de emagrecer uns quilinhos, então bora ver. Desse jeitinho. E a polícia pegou. Você já pensou, como é? Que falta de sorte. 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Olha aí, 23 graus aqui na rua Florianópolis, viu? É o máximo de hoje a temperatura, 23 graus. Amanhã sobe um pouquinho mais, olha, a temperatura até na quinta-feira. Quinta-feira tem previsão de 30 graus no período da tarde, viu? E tem previsão de mudança de tempo também, pode ocorrer pancadas de chuva na quinta-feira, até porque a temperatura sobe um pouquinho mais, né? 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Bom demais, bom demais. 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Agora, 5 horas e mais 27 minutos na capital do vestuário. Boa tarde.

0: Olha aí o Mato Grosso e o Matias cantando pra você, ponto de chegada, agora 5h34.
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0: Epa, 5h37, minha amiga, boa tarde, 5h37. 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Azia, meu Deus do céu, azia é coisa ruim demais da conta, né? Que é isso? 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Bom demais, bom demais. A Zilda Almeida, Aquiles Comar. Abraço pra você, Zilda. Obrigado a sintonia, ligada no programa. Bom demais, bom demais. 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Você lembra disso, companheiro? Mas era bom, o couro do porco, fritava primeiro na banha, aí guardava na lata, né? Dava uma fritada, porque o torresmo, ele não pururuca direto assim, você tem que fazer um procedimento de fritura, né? Deixar ele num ponto, ele tem um ponto para você tirar aí da gordura e botar na lata, né? E joga a gordura. Aí depois, quando você for fazer a mistura, né, comadre? Pega aquele torresmo que você fritou, joga na panela com a banha, aí ele estoura bonito demais da conta, viu? Aí ele pururuca bonito demais da conta. É a pré-fritura que a gente faz nele, não é assim, compadre? Bem assim antigamente. 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Boa tarde, mandar um alô pra nós de Araruna, aqui é o ouvinte Moisés de Araruna. Ô, Moisés, tá bom, companheiro velho? É, mas não é aqui da Arca, não, né, filho? É parente daqui da Arca, companheiro velho. É, meu amigo Moisés Araruna, ouvindo nós, ligadinho no programa. Um abraço pra todos vocês de Araruna, que acompanha a gente todos os dias. Olha, tem muita audiência pra aquela região ali, viu? É, coisa de louco.

0: Isso, Flores do Mundo, cantando pra você na capital agora, 5h47.
1: Essa é a

0: Eu choro, matando a saudade, hein? Essa música desses meninos é muito tempo, muitos anos que gravaram, né? Mulher de Ninguém, 10 para as 6.
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0: Olha aí, 5:52 na capital do vestuário, 5:52, minha amiga, boa tarde. 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Maria de Fátima Rondon, ouvindo nós, abraço pra você. Ela disse que aqui, eu sei o que que é. É boa tarde, é pururuca. É pururuca, que é torresmo que a minha mãe fazia com couro, né? O couro do porco era pururuca. Meu pai tirava a banha do porco, do couro, para poder fazer a gordura, para pôr na lata, e ficava aquele couro. E aquele couro virava pururuca. Não perdia nada do porco, viu, companheiro? Até o sangue fazia o chouriço do porco. Você lembra disso? Só perdi o grito do bichinho mesmo. Aê. Aê. A barrigada ia pro tacho pra fazer sabão, viu, pessoal? Mas um porco, é uma fartura danada, um porco gordo, né, filho de Deus? Naquela época, ei, menino, pensa numa fartura que era matar um porco. Menino, até os vizinhos ganhavam carne, ei, barbaridade. Os vizinhos ganhavam carne, ganhavam linguiça, fazia aquelas linguiçadas, aquele monte de coisa bonito, dão demais da conta. Barbaridade. Ô, daquela época, né, minha mãe? Aquela época era bom demais da conta. Daqui a pouquinho tem o Momento Anjo. Eu volto em seguida pra ir até às 7 pra você. Fica aqui, não sai daqui não. Já eu volto.

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0: anjo anunciou a Maria, e ela tornou-se mãe de Deus. Sendo mãe de Cristo, ela é a mãe celestial dos homens. Homens que, através do seu trabalho do campo, da indústria ou do comércio, extraem diariamente o seu sustento material. Agora pare para reverenciar a Virgem Santíssima e contemplar as suas virtudes. Pois ela que acompanhou seu filho Jesus desde o nascimento até a morte na cruz, nos legou um modelo de força, de bondade, de desprendimento e de amor entre os homens.
1: Louvado seja nosso Senhor Jesus Cristo, para sempre seja louvado. Eu sou o Padre João Mendes, pároco da paróquia Nossa Senhora de Fátima e Santuário Eucarístico Diocesano de Cianorte, e convido você a rezar junto comigo. Em nome do Pai, do Filho e do Espírito Santo. Amém. O anjo do Senhor anunciou a Maria, e ela concebeu do Espírito Santo. Ave Maria, cheia de graça, o Senhor é convosco. Bendita sois vós entre as mulheres, e bendito é o fruto do vosso ventre, Jesus. Santa Maria, Mãe de Deus, rogai por nós, pecadores, agora e na hora de nossa morte. Amém. Eis aqui a serva do Senhor, faça-se em mim segundo a vossa palavra. Ave Maria, cheia de graça, o Senhor é convosco, bendita sois vós entre as mulheres, e bendito é o fruto do vosso ventre, Jesus. Santa Maria, Mãe de Deus, rogai por nós, pecadores, agora e na hora de nossa morte. Amém. E o Verbo se fez carne e habitou entre nós. Ave Maria, cheia de graça, o Senhor é convosco, bendita sois vós entre as mulheres, e bendito é o fruto do vosso ventre, Jesus. Santa Maria, Mãe de Deus, rogai por nós, pecadores, agora e na hora de nossa morte. Amém. Rogai por nós, Santa Mãe de Deus, para que sejamos dignos das promessas de Cristo. Amém. Oremos. Infundi, Senhor, em nossas almas a vossa graça, a fim de que, conhecendo pela anunciação do anjo a encarnação de Jesus Cristo, vosso Filho, cheguemos, pelos merecimentos de sua paixão e morte na cruz, à glória da ressurreição. Pelo mesmo Cristo, Senhor nosso. Amém. Hoje, dia 11, terça-feira, a Igreja faz memória de Santa Clara. Aleluia, aleluia, aleluia. Tomai meu jugo sobre vós e aprendei de mim, porque sou manso e humilde de coração. Aleluia. Proclamação do Evangelho de Jesus Cristo segundo Mateus. Glória a vós, Senhor. Naquele tempo, os discípulos aproximaram-se de Jesus e perguntaram: quem é o maior no reino dos céus? Jesus chamou uma criança, colocou-a no meio deles e disse: em verdade vos digo, se não vos converterdes e não vos tornardes como crianças, não entrareis no reino dos céus. Quem se faz pequenino como esta criança, esse é o maior no reino dos céus. E quem recebe em meu nome uma criança como esta, é a mim que recebe. Não desprezeis nenhum desses pequeninos, pois eu vos digo que os seus anjos nos céus veem sem cessar a face do meu Pai que está nos céus. Que vos parece? Se um homem tem 100 ovelhas,

0: ovelhas e uma delas se perde, não deixa ele as 99 nas montanhas para procurar aquela que se perdeu? Em verdade vos digo, se ele a encontrar, ficará muito feliz do que com as 99 que não se perderam. Do mesmo modo, o Pai que está nos céus não deseja que se perca nenhum desses pequeninos. Palavra da salvação. Glória a vós, Senhor. No Evangelho de hoje, Jesus nos propõe entrar no reino com o coração de uma criança. Jesus nos lembra de que a verdadeira grandeza não se mede pelo poder ou pelo prestígio, mas pela humildade, confiança e simplicidade de quem se doa sem reservas. A parábola da ovelha perdida ecoa este mesmo amor. Deus se inclina, busca e recolhe cada um que se afasta sem medir esforços. Como Santa Clara, somos chamados a viver essa humildade ativa, confiante na graça divina, sendo sinais vivos do cuidado e da ternura de Deus no mundo. Ser grande no reino é aprender a amar com atenção e delicadeza, como quem protege uma criança e como quem busca uma ovelha perdida. É uma vida de abandono confiante e de misericórdia concreta, em que um simples gesto de cuidado revela a presença de Deus. O Senhor vos abençoe e vos guarde, volva o seu olhar sobre vós e vos conceda a sua paz em nome do Pai, do Filho e do Espírito Santo. Amém. Santa Clara, rogai por nós. Que tenha uma boa noite.
1: Encerramos esta nossa reflexão alimentados na fé e protegidos pelas bênçãos e graças celestiais. Voltamos às nossas atividades na família, no trabalho e na sociedade, conscientes de nossa responsabilidade por um mundo melhor, mais justo e mais humano. Uma boa noite a todos.
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11 na capital do vestuário. Boa noite, minha amiga. Estamos de volta agora, reforçados na fé e alimentados pela palavra, né? Bora juntinhos até às 7 por aqui. Eu, você e a boa música. Hoje é terça-feira, olha aí que início de noite bonito demais da conta. Os dias estão ficando mais longos agora, você sabe, né? É, ainda tá clarão ainda, os dias ficando mais espichados, né? Daqui a pouco vai chegar esse horário, o sol tá lá em cima ainda no meio do mundo, né? E se não vir, o horário de verão, né? Esse ano não sei se vem ou não, pelo menos até agora não tem conversa de horário de verão ainda não, né? Mas tá aí, terça-feira hoje, dia 11 de agosto de 2026, é o inverno brasileiro, que vai até o dia 22 de setembro, né? Estamos aí na lua minguante ainda. Amanhã passa pra nova, né? Amanhã muda a lua. Hoje é o dia de número 223 do ano. É, faltam 142 dias agora para a gente chegar no 2027. 142 dias faltam. Hoje é dia do estudante, viu? Dia do estudante, dia da televisão também, minha amiga. Dia da televisão, dia internacional do... ou da... da logosofia. Logosofia, que seria isso, hein? Dia do advogado também, hoje é dia do advogado, dia do garçom. A todos os garçons, o nosso abraço, o nosso carinho. Dia do magistrado, dia do médico acupunturista ou acupunturista. Já fez algum tratamento com aquele negócio daquelas agulhas? Já alguma vez, filho de Deus? Acupuntura, né? Dia mundial do tambor de metal. Ai, ai, dia mundial do tambor de metal. Sabe lá o que é isso, filho de Deus? Ah, meu Deus do céu, cada coisa. Deixa eu ver aí o santo de hoje, o santo do dia de hoje que a igreja celebra. Hoje é dia de Santa Clara, patrona da televisão, viu só? É por isso que hoje é dia da televisão, né? Pois é, hoje também a igreja celebra a memória de Santa Clara, patrona da televisão. 6:14. WhatsApp da capital 998557007 para você mandar aqui o seu recadinho. 998557007, viu? Deixa o seu recado com nós. 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
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Olha aí, 6:18 na capital do vestuário, 6:18. A hora certinha, a hora certinha. Tinha um caminhoneiro preso no gelo há 2 semanas lá na Argentina. Você já pensou, companheiro? Que situação. Marcos Andrade da Costa, ele é de Foz do Iguaçu. Está parado em Zapala, na Patagônia, à espera da reabertura da fronteira com o Chile. Temperatura chegou, sabe quanto lá? Menos 10 graus. Ei, menino, tá numa nevasca lá, né? É, há mais de 2 semanas parado na Argentina por causa de uma forte nevasca, esse caminhoneiro. Ele é de Foz do Iguaçu. Ainda não sabe quanto poderá seguir viagem para o Chile. Olha, tem as imagens aqui. É gelo demais da conta, hein, companheiro? Vou dizer um negócio para você. Se o caboclo não for para lá preparado, levar uns moletons. não vai de bermudão para lá, não, viu, companheiro? E camiseta. Não vai de bermudão e camiseta para lá, porque lá, se for assim, você acaba ficando por lá mesmo. Viu? 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Beleza? Aí o recadinho. Olha aí quem é que tá chegando pra cantar pra nós. A

0: de Augusto e o Gabriel, moda do Tião Carreiro e o Padinho, saudade me fez voltar, cê viu? 6:26.
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0: Epa, olha aí, 6:28, 6:28, boa noite. 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Abraço pra Lenice, que tá mandando pro namorado Márcio. Ô, Lenice, tudo bem? Mandando pro namorado Márcio. Tá apaixonada, Lenice. É o namorado, né, Lenice? É o namorado, você viu? A Maria de Leuza tá ouvindo nós também, né, Maria de Leuza? Abraço pra você, viu, linda? Curtindo o som da capital. Essa galera toda tarde tá ligadinho com nós. Que bom, bom demais. 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Bom demais. 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Tá bom, filho de Deus? 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Agora, 6 horas e mais 33.

0: Passou da conta. Você viu que modão bonito, companheiro? Agora, 6:36.
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0: Grito de Liberdade, olha aí, modão, tinidão de viola pra você, Fernando e Osmair, agora 6h39.
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1: Abençoa, Senhor, a minha também.
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3: 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Quem tá ouvindo nós? A Eliane Diniz. Ô, Eliane, tudo bem, linda? Como é que tá o meu amigo Calango? Grande Calango Valmir, né? Tá ouvindo nós, tá aí curtindo o som da capital, ligadinho conosco e quer ouvir uma moda apaixonada com cheiro de shampoo, é isso?

0: Christian e Ralph cantando pra você Cheiro de Shampoo. Agora, 6h49.
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0: Você viu como é que essa moda ficou bonita com esses meninos? Agora 6h52.
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0: Mensagem do dia, chegou a hora de nós nos despedirmos por esse dia, né, minha amiga? Amanhã, quarta-feira, metade da semana certinha, nós vamos estar por aqui novamente, a partir das 16h, viu? Quero você por aqui às 16h, nós volta novamente amanhã, quarta-feira. Mensagem de hoje, a partir de hoje, preste atenção, hoje eu me dei um tempo para pensar na vida, na minha vida. Decidi então que a partir de agora vou mudar alguns detalhes para ser a cada novo dia um pouquinho mais feliz. Para começar, não vou mais olhar para trás. O que passou é passado. Se errei, agora só posso aprender com esses erros e crescer. Pois reverter o que está feito é impossível, não é? Então, para que remoer o que passou? Nem todas as pessoas que amo retribuem os meus carinhos como eu gostaria. Mas e daí? A partir de hoje vou continuar a amá-las, mas não vou tentar mais mudá-las. Imagine você, pode ser até que ficassem como eu gostaria que fossem e deixassem de ser as pessoas que eu amo. Isso não quero. Mudo eu. Mudo meu modo de vê-las. Mas não pense que vou desistir dos meus sonhos. A partir de hoje vou lutar com mais garra para que eles aconteçam. Mas desta vez vai ser diferente. Não vou mais responsabilizar ninguém por minha infelicidade. Eu vou ser feliz. Não vou mais parar a minha vida porque o meu desejo não acontece, porque uma mensagem não chega, porque não ouço o que eu gostaria de ouvir, porque não ganho o que eu acho que merecia ganhar. Vou fazer o meu momento, vou ser feliz agora. Não darei muita importância aos problemas que tenho conseguido resolver ou que não tenho conseguido resolver. A partir de hoje vou agradecer a Deus todos os dias por me dar forças para viver apesar dos meus problemas. Chega de sofrer pelo tempo que não tenho e até de sofrer por antecipação, pensando sempre no pior. A partir de hoje, vou pensar mais no que tenho de bom e vou ser eu mesmo. Não mais vou sorrir sem vontade ou falar palavras nas quais não acredito só porque acho que sei o que os outros querem ouvir. A partir de hoje, vou viver a minha vida sem medo de ser feliz, com certeza. E procure ser feliz, você também, meu amigo, você, minha amiga, porque Deus continua gostando muito, muito de você. Simbora! Amanhã eu volto às 16h. Olha, tratar todo mundo com respeito é melhor que postar versículos bíblicos que não pratica. Sabia disso? Beijos no coração. Até amanhã. Tchau, feia.

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7: Conferindo pra você, hora certa na sua capital, agora 19 horas, mais 2 minutos.

0: Tony, borbulhas de amor. A hora certa pra você agora são 7 horas mais 10 minutos. 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
0: São 19 horas mais 11 minutos agora.
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Pois é, gostou? Claro que gostou, né, rapaz? Da Giripoca foi piar. Onde, meu Deus do céu? Sei lá, né? Daniel cantou pra você, a Giripoca vai piar. Teve também César e Paulinho. Doeu demais. Alguém deve ter pisado no calo dele, né, minha comadre? Eita barbaridade, hein? Gente, amiga, boa noite pra vocês, hein? Boa noite, aquele carinho todo especial pra você que tá aí ligadinho, ligadinha. Na

do ano de 2026, uma terça-feira. E a gente vai ficar até as 9 fazendo a melhor programação pra você. Você aqui, eu aí, onde quer que você esteja, mais ligadinhos no

são nos postos de gasolina. Boa noite para vocês, meus amigos frentistas. Também para você que é borracheiro, mecânico de automóvel, mecânico de motocicleta, para você que é bicicleteiro, curtindo a programação da capital. Boa noite, latoeiro. Boa noite, eletricista automotivo. Olha, juntinhos, tá certo? Você

Vocês que é vidraceiros, metalúrgicos, todo mundo tá ligado na capital, pessoal da construção civil, né? Um abraço pra você que é servente, pedreiro, eletricista, encanador, pintor. Olha, muito obrigado e a gente tá junto até a hora que der, né? Aproveitar a oportunidade, quero mandar um abraço aí pras nossas amigas e amigos dos distritos São Lourenço e Vidigal, pra vocês dos municípios que fazem parte da região noroeste do estado e pra você também, né? Que acompanha a gente através da internet. Todos os dias eu posto lá no Face, lá no meu Face. Wilson Silva Júnior. www.capital91.com.br, tá? Se você tem Face, procura por lá, que você tem a dica. Todas as noites eu posto a minha foto com o site da Rádio Capital e também com o nosso WhatsApp, que é o 449-9855-7007. Você pode participar desde que você esteja ouvindo aí no Mundão Velho de Deus, que a gente vai atender você por aqui. Pode ter certeza disso, hein? Um abraço todo especial pra você, tá bom? Quem mais? Ah, um abraço aí pra você, minha amiga dona de casa. Boa noite pra você, secretária.

saber que você tá aí ligadinho, ligadinha na nossa programação, né? Um abraço pra você. Meus amigos profissionais do volante, boa noite pra você, carreteiro, caminhoneiro, pra você que tá aí com seu carro de passeio, passeando então, trabalhando, acompanhando a 91,9, que São Cristóvão, seu protetor de proteja sempre, que Nossa Senhora Aparecida, padroeira do Brasil, com seu manto sagrado, cubra cada pedacinho de asfalto por onde você passar, tirando e livrando você de todos os perigos e devolvendo você são e salvo pro seio da sua família. É o que a capital deseja para todos vocês, profissionais do volante, que nesse momento estão aí, né, pelas estradas da vida, enfrentando os perigos que a estrada oferece, hein? Um abraço para você, boa viagem e tamo junto e misturado por aqui, tá? Boa noite para você, minha querida inseparável companheira de todos os dias. Boa noite para você que é costureira, faccionista, tricotadeira, bordadeira, arrematadeira. Boa noite para você que tá aí trabalhando, né? Como tricotadeira, fazendo tricô, né, minha comadre? Crocheteira, fazendo crochê também, né? Uma

0: Quero mandar um abraço também pra você que é modelista, pilotista, estilista, pra você que trabalha nos cortados, nos lixados, nas lavanderias. Compromisso marcado, até as 9 eu tô aqui com você. E depois da 9, aí tem a Voz do Brasil e na sequência tem 9 meses com Maria. Gente, tô indo pro bloco de comercial, daqui a pouquinho eu volto com muito mais música pra você. Agora são 19:23.
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0: demais, hein? Aff Maria! Rick Renner cantou pra você. Teve também Felipe e Falcão, hein? E a música é O Vestido de Seda. Elegante, né, minha amiga? É, vou te contar uma coisa pra você, não é mole não, hein? Gente, amiga, agora são 19 horas mais 31 minutinhos. A música do Rick Renner, né? Quem é fã dessa música, quem gosta muito dessa moda aqui, é o pessoal lá de Cruzeiro do Oeste, em especial a Maria Gilma. Maria, um abraço pra você, um abraço pro pessoal de Cruzeiro do Oeste, todos os dias acompanhando de pertinho a programação da Capital 91,9.
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0: 19:32 agora.
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Você viu, opa, você não viu, você ouviu, né? O Eduardo Costa cantando pra você, exemplo das paixões. O Duane e Dinei, hoje eu não posso ir. Alguém convidou eles, compadre? Barbaridade, hein? Um abraço pra você que tá aí curtindo a programação da Rádio Capital. Agora são 19 horas e 40 minutos. Um abraço aqui pro Atílio Marcus, lá da cidade de Paissandu. Tá acompanhando a nossa programação, né? A Zilda, ali do Aquiles Coma, né? Um abraço pra vocês do Aquiles Coma. Também tá acompanhando aqui a nossa programação. Daqui a pouquinho eu vou mandar a música que você pediu. Antônio Ramos da Silva, um abraço pra você. Quero mandar um abraço também pra Alvanide Sampaio. Alvanide Sampaio, ela é lá de Cruzeiro do Oeste, não, ela é de Itapejara, né? Ela é de Itapejara, pediu uma música. Ô, comadre, eu não tenho essa música com Teodoro e Sampaio, tá? Bom, eu quero acreditar porque o cabelo tava molhado na época, né? Compraram o secador, já viu, né? Não tem mais cabelo molhado, né, minha amiga? Eita, nós, hein? Brincadeira, viu, meu comadre? Pede uma outra música aí que eu faço questão de tocar pra você. Um abraço pra esse povo bonito da cidade de Itapejara, que estão sempre acompanhando a gente por aqui, né? Aproveito ainda, mando um abraço também pro Benedito Moraes, pro João Novo, né? João Novo também tá ligadinho na nossa programação. Um abraço pra Ailda Favoreto e também pro maridão, né? Pro Osmar, acompanhando aí a nossa programação. Se eu achar aqui, eu vou fazer aqui. Quero mandar um abraço também, não é só pra eles não, né? É, quero mandar um abraço também aí pra filha deles, né? Deixa eu só ver aqui. Será que trabalha lá com o Thiago e com a Fernanda ainda, Ailda? Dá um toque pra mim aí, né? Só pra mim saber se vocês estão trabalhando junto ainda. Barbaridade, hein? Esse mundo é pequeno, né, comadre? Vou te contar uma coisa pra você, viu? Deixa eu tenho aqui. Eu só vou ver se eu consigo pegar rapidinho aqui pra eu falar, né? É, rapaz, tem que falar aqui. Mas isso é se eu achar aqui nesse telefone aqui, que tem um monte de encrenca aqui também, que eu vou te contar, viu? Um abraço pra Franciane Favorento. Ela é psicopedagoga, né? É, um abraço aí pra ela. Um abraço pro pessoal, né, da família, a Ailda e também pro papai, né? Se eu não me engano, ela é mãe dela, da Franciane, né? Se eu tiver enganado, você me corrige, viu? Mas um abraço aí pra Franciane Favoreto, ela que é psicopedagoga, ela que trabalha aqui em Cianorte, tem uma clínica de atendimento

0: Fernanda, se eu não me engano, no Gonçalo Gutierrez, né? Eita, nós aí, vou te contar uma coisa, é daí mesmo que eu peguei, comadre, é desse jeito aí mesmo, viu? Um abraço pra vocês aí, carinho todo especial pra esse povo bonito que acompanha a programação da capital de pertinho. Ó, 19h43 agora, hein?
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0: Conferindo pra você, hora certa na capital, 19h44.
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1: Tá aí, Música Mensagem da Hora, Anjos de Resgate, Maria, da Eucaristia. Teve também Dirigindo, participação do Rick Renner, Coração Cigano. É a programação da Capital 91,9 que fica com você até as 9 da noite com o Boa Noite, Capital. Peça sua, 998-55-7007.
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1: Ah, é facinho falar pra você a hora certa, porque agora no relógio da Capital é 19h52.
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0: aqui. 20 horas, mais um minuto agora.
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2: Na sua capital, hora certa pra você, 20 horas, 4 minutinhos agora, quadro saudade.
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0: Esse foi o nosso quadro Saudade de hoje com as três músicas do passado, hein? Heleno, Não São Palavras Lindas. Fafá de Belém, Chorando Se Foi. Começamos com os Fíveres. Ei, Guel. A hora certa na sua capital. Agora são 20 horas mais 15 minutos, hein? 8h15. A partir das 9 da noite, você tem encontro marcado com a Voz do Brasil na sequência. Nós temos aí 9 meses com Maria e depois o Baú, a música do passado, marcando presença na programação da 91,9. Um abraço para Rosângela Lima, também para Maria Fátima, lá de Araruna, acompanhando a nossa programação. Lá em Japurá, Aparecido Bispo, também tá a Vanessa Bispo, né? Irmãos, também a Lu. Um abraço para aquele povo bacana sempre curtindo a 91,9. Sirlene Reis, em São Tomé. A Creuza também tá ligadinha por aqui. Marli Genova Alimentos, um abraço pra Marli, acompanhando a capital, né? Rosângela Damasceno, rodovia PR-082, não é, rapaz. Lá é 323, você, eu vou te contar uma coisa, hein? Ah, moleque, vou te contar uma coisa pra você, tá certo não, né? Ô, Berenice, um abraço pra Berenice também, acompanhando a programação aqui da capital. Vamos que vamos, até as 9 da noite, o melhor da música por aqui. 20 horas 16 minutinhos agora.
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2: 20 horas, 20 minutos agora.
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desse jeito, rapaz. A Trica pediu, ela que é lá do Aquiles Coma, né? Deixa eu ver se é do Aquiles mesmo. Um abraço pra vocês aí do Aquiles, curtindo a programação da Rádio Capital. Diz que tá limpando o quintal numa hora dessa, comadre. Eita, nós, hein? Coragem demais, né? E ela falou pra mim, ó, essa música é minha. Coração Pirata, Eduardo Costa. Um abraço pra você e continue sempre curtindo, né? Deixa eu ver aqui quem foi que pediu. A comadre, deixa eu ver o nome da comadre aqui, né? Alvanide Sampaio, lá da cidade de Itapejara. Ela pediu uma música, eu não tinha, pedi pra ela me dar outra música. Ela pegou e falou o seguinte: me dá a música do Daniel aí, Mala Amarela. Eita, nós, hein? Comadre, um abraço pra você, obrigado pelo carinho da sintonia. Continue sempre curtindo a programação da Rádio

0: 7:32 agora, 20:32. Um abraço pra Albani ali do Conjunto Morada do Sol, a Maria Helena Silva, a Maria Sueli também tá por aqui, a Cida, né? Tá curtindo a programação, a Maria Helena, a Pedrina lá em Tapejara, a Maria de Fátima lá em Araruna, a Cris da Operária, a Ivone, a Liane lá da Vila Sete. Também, deixa eu verificar aqui, a Creuza, né? A Creuza tá acompanhando a gente. Ali da Avenida Minas Gerais, não, Mato Grosso. Avenida Mato Grosso, a Elizabeth. A Isabel lá em Mandaguaçu. Um abraço também pra Jane, ali na Avenida Goiás, acompanhando de pertinho a nossa programação.
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0: Conferindo pra você, Hora Certa na sua capital, 20:34.
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0: Você vai ver, tá? Vamos embora. Daqui a pouquinho tem Voz do Brasil. Tô indo pro bloco de comercial. E tem muito mais música pra você até as 9 da noite. 20 horas e 44 minutos agora.
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2: 14 minutos faltando para as 21.
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passada de novo, né? Ela e o compadre, lá na Água Branca, eles que são fãs de carteirinha da programação da Capital. E também quem gosta muito de curtir a Capital 91,9 é a Rosângela Lima, ali da rodovia PR-082, juntamente com meu amigo Joãozinho, né? Gente, um abraço pra vocês. Não tenho tempo pra mais nada, tô tirando meu time de campo. Lembrando pra você, daqui a pouquinho tem Voz do Brasil. Na sequência, você tem 9 meses com Maria aqui na capital, nossa capital, tá certo? 91. Fique com Deus, com ele eu tô indo, tô deixando a Paula Fernandes cantando aí. Nunca mais eu e você. Aff, Maria, que coisa, hein? Que chute. Um abraço, hein? Até amanhã. 19h a gente vai estar junto de novo. Que Deus abençoe a vida de cada um de vocês, dando a vocês uma ótima noite.